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0: por ahí.
1: ¿Vale?
0: Y masca. 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

0: Ô, Luiz, é doido.
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0: Thank you.
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2: 5 horas e 11 minutos, amigo, bom dia. Bom dia e seja bem-vindo a esta viagem radiofónica que inicia agora comigo, Floriberto Cossa, e vai se estender até quando forem 10 horas. E até lá vamos levar até o seu receptor muito desporto, música entrosada com muita conversa, amiga. Amigo, queremos partilhar nos próximos tempos o melhor que pode se fornecer em termos de conteúdo aqui neste seu canal desportivo, Portadora 93.1, no espectro eletromagnético de radiodifusão sonora. Para si que conduz aí, voltes de uma ótima condução. A condução defensiva é o nosso conselho para si, principalmente numa manhã como esta, marcada por alguma imprudência, pois alguns, neste momento, regressam às suas casas depois de terem estado em algumas casas de pasto, discotecas e ou até em alguns encontros de entretenimento com os amigos, e todo cuidado é pouco, principalmente nos entrocamentos. Atenção redobrada. Há daqueles que você desperta assim, passou um carro a uma velocidade e que você próprio fica espantado. Então, nada de olhar para a sua prioridade, mas aposte na condução defensiva, chegue no entrocamento com uma velocidade muito bem abrandada e controle se de facto vê uma viatura ou não, porque numa manhã como esta tudo pode acontecer. E com uma atenção redobrada, caminho do seu destino, de regresso à sua casa e ou até outros a caminho do trabalho, e outros nem por isso, aí a caminho de alguma celebração, tratando-se de uma manhã dominical. Então nós queremos ser a sua melhor companhia para esta manhã de hoje e iremos oferecer o melhor que nós preparamos para si até às 10 horas, amigo. Bons olhos o vejam e boas coisas aconteçam na sua vida. E a nossa manhã musicalmente inicia desta forma. Queremos levar música de velha guarda até o seu receptor e aposta. E a abertura deste nosso espaço de manhã dominical cabe a Chidiminguana. Esta voz de Vutu, no distrito de Bilene, província de Gaza, que fechou os seus 90 anos no passado 3 deste mês de agosto. 90 anos, parabéns de Minguana. Os 90 anos marcados por muitas celebrações e homenagens, e lá mais adiante iremos adiantar algumas homenagens que de Minguana vai tendo, principalmente pelo município da cidade de Maputo. E até contou com a visita do Edil desta metrópole. Traz-nos Insati Wambuya. Bom dia e uma ótima condução.

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5:31, este é um dos imbondeiros da música moçambicana, este de Minguana, a trazer aqui um dos seus trabalhos que marcam a sua carreira e de que forma para brilhantar esta nossa manhã bonita, esta manhã que inicia aqui no seu canal desportivo da Rádio Moçambique, levando um dos sons que marcam a sua carreira. E nós fazemos questão de resgatar essas músicas no momento em que este músico vai sendo homenageado de várias formas. E principalmente o Conselho Municipal da cidade de Maputo prestou homenagem várias vezes a esta voz e está em organização, inclusive, uma atuação na sua zona em Machaquene nesta semana que se inicia hoje e mais detalhes lá para frente. Trouxe-nos aqui Nsati Wambuya, seguiu-se Nsati Wakuranza Jala e por fim Wamunguru. São músicas que quisemos escolher para si, de tantas que existem nesta carreira de Chidi Minguana. E continuamos a sobrevoar o país nessas grandes vozes da velha guarda para aquecer esta sua manhã de frio. Xiringaringa, Carlos José Dantlong, marcam presença aqui na sua antena desportiva da Rádio Moçambique. Este saudoso casal que movia multidões e multidões em suas atuações. 5:33, bom dia. Não.

Esta é Sibo. A música que marca de forma mais alta a carreira desta grande voz moçambicana da Zaiden Songo, esta grande mulher, considerada pela comunidade moçambicana como a rainha da música moçambicana. Esta mulher que mora aos 30 anos, aos 33 anos, dizia eu, nasce a 17 de junho de 1970, e no distrito de Boane, província de Maputo, era a quinta dos seus filhos, do casal Jaime Mucabelo e Amélia Costa, sua mãe. Seu pai tocava um instrumento chamado xizambi, um instrumento tradicional moçambicano que tem um formato de arco. Entrou para a música de forma desinteressada quando fazia parte de um grupo de dançarinos, de um grupo do cantor e guitarrista de nome Carlos Nhlongo, que viria a ser seu esposo e pai dos seus filhos. Zaida cantou e dançou pela igualdade. Para ela, a mulher não mais deveria ser submissa. Ela entendia que a mulher devia agir e não apenas discursar. E isso via-se nas suas obras, que denunciavam o caos que afetavam a sociedade, com especial atenção para a mulher. E ela foi bastante criticada alegadamente por exagerar na dança, não é? Mas por estar consciente do que ela fazia, Zaida Nhlongo não desistiu, por isso que cantou vários sucessos. E no que concerne a sua caminhada musical, gravou pela primeira vez em 1983, aqui na Rádio Moçambique, tendo até a data da sua morte, aos 33 anos, gravado com Carlos Nhlongo, 8 álbuns, nomeadamente Sifa Silili em 2004, com a Vidisco gravou Mateca Oi em 2003, e o Vidisco gravou Alfândega em 1999, e já em 1998, com a gravadora Orion, gravou Drenagem, Toma Que Te Dou também com Orion, e ainda com Orion gravou Sibo em 1997. Este é o percurso desta grande, mas grande voz da música moçambicana, que perde a vida 4 de junho de 2004. E enterrado 4 dias depois, numa cerimônia bastante concorrida, tendo sido considerado como o segundo funeral mais concorrido pela sociedade moçambicana, depois da morte do presidente Samora Machel. E nós queremos continuar aqui a levar o melhor de música até ao seu receptor amigo, e queremos intrusar esta música. O desporto realiza-se na noite da segunda-feira, aliás, realizou-se, dizia eu, na noite do dia 7, isto ontem, a segunda jornada de top 8 em futsal a nível da capital do país, com confronto entre Liga Desportiva e Petromoc. Mas voltando também ao ícone da música moçambicana, o Cid Minguana, eu disse que mais logo eu ia deixar mais informações ou detalhes acerca das homenagens prestadas a esta grande voz no dia 9 deste mês de agosto em Machakene, na região ou na zona onde reside este músico, Cid Minguana. Haverá celebração da festa dos 90 anos que ele fez no dia 3 deste mês, mas a celebração em grande será no dia 9, uma iniciativa de Razak Manique, o presidente do município de Maputo, vai-se ter como convidados lá o António Marcos, o Roberto Chitsonzo, o Tito Xixava, a Tânia e Nelson Slongo. Não vão faltar também nesta atuação o Aniano Tamela, Safira José, Félix Moya e John Go. São vozes que vão corporizar esta celebração de Cid Minguana, que o amigo de certeza não vai querer perder, e vai se juntar a esses aqui para que possa celebrar em grande esses 90 anos desta grande voz do Cid Minguana, que vai continuando a brilhantar os seus fãs com o melhor que pode-se fazer é música. E nós, como queremos continuar aqui nesta manhã a levar o melhor de nós, e queremos aqui
chamar mais vozes, e uma das vozes que vai participar nesta celebração destes 90 anos do Sidi Minguana, aqui e a voz pertencente ao Ania Nuntamela. Ania Nuntamela também é uma voz que não fica para trás quando são atuações, ficam abarrotado, dizia eu, os espetáculos musicais pelos seus fãs, nesta criatividade que ele tem, e sempre faz questão de oferecer o melhor de música aos seus fãs, com o melhor que pode-se ter em qualidade. Um Kusikazi é cantado a seguir por uma das vozes que vai marcar presença nesta celebração dos 90 anos do ícone da música moçambicana, Sidi Minguana. Bom dia, 5:51.

0: esta é a grande voz participante, um dos ícones da música moçambicana, que vai marcar presença nesta homenagem de Minguana, no dia 9, no bairro de Machakene, é Anianu Ntamela. No momento em que em todo o país são 6:02.
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3: 6 horas e 9 minutos, a montra sonora fica para trás e continuamos aqui a oferecê-lo o melhor de música moçambicana, música ligeira que vai preencher estas primeiras horas do nosso encontro de hoje, este encontro que arrancou às 5 e vai se estender até um pouco perto das 10 horas e... Convidamos esta voz do saudoso Tony Django em Capa 10, neste tributo aos artistas dos quais ele faz parte hoje. Prestava homenagem a todos que já não se encontravam no mundo dos vivos e hoje ele também já se encontra do outro lado. Bom descanso e nós continuaremos a explorar o seu legado. 6 e 10, bom dia e uma ótima viagem.

A grande voz pertencente aos K10, neste vocalista Tony Django, que canta e encanta aqui nesta sua portadora de coração, no momento em que nós entrosamos música de esporto. O primeiro jogo do campeonato é sempre uma caixinha de surpresas, de nada valendo o que cada equipa faz na época. Esta deslocação dos Leões à Reboleira não fugiu a essa regra. E a turma de Rui Borges, que chegou a ser física autoritária, sem nunca deslumbrar, deixou fugir uma vantagem de 2 golos que parecia indicar o caminho de 3 pontos. E revelou 2 faces, a segunda mais preocupante, porque o sentido coletivo desvaneceu-se e passou a haver 50 metros entre ataque e defesa, quando devia, na verdade, ser 25. E a estrela amadora, que cresceu em frescura com as mudanças operadas por Pepa, viu-se livre das amarras que lhe impediram um rendimento melhor durante a primeira hora do jogo, e arrancou para o final empolgante, que deixou o Sporting ao mesmo tempo num estado contraditório quando viu o apito final de João Gonçalves. Por outro lado, suspirou de alívio por ter acabado o estado de desconforto em que se encontrava, e por outro lado percebeu que deixou mais pontos e que o estrago ainda poderia ter sido maior. A decisão de fundo que teria sido tomada por um estado maior lenino, provedor do Leão nesta partida aqui. A procissão ainda está a sair da igreja, embora seja retomada a procissão ao longo da Fresh Mesh nesta partida entre Sporting, que viu-se numa situação muito apertada neste empate por 2 bolas na Primeira Liga de Portugal. Continuamos aqui a levar o melhor de música entrosada com desporto, aqui neste que é o canal desportivo da Rádio Moçambique. E estivemos aqui a levar até o seu receptor estas notícias do desporto neste empate a 2 bolas entre o Sporting e Estrela Amadora. Um jogo marcado por muitas emoções e impróprio para cardíacos. Continuamos a convidar mais vozes aqui para brilhantar esta sua manhã dominical de hoje. E o convite segue-se aqui a este grande grupo da música moçambicana. Eu falo dos Goruanes, trazem-nos beijinhos. Seguir-se a Tson Balamina, solo de Roberto Chitson. E os Goruanes vão regressar com um ferido regresso. 6h27, bom dia e votos de uma ótima sintonia.

esta grande voz pertencente aos goruanes, os bons, rapazes. Quando são 6:41, trouxeram-nos inicialmente beijinhos. Seguiu-se de São Malamina, solo de Roberto Chitsonzo, e depois ferido do regresso por Groani. E continuamos aqui a levar o melhor de música até o ser o receptor, e entrosamos música e desporto. E no que concerne o desporto, teremos mais logo as partidas entre o Futebol Clube de Porto e Alverca às 19h, às 21h30, Benfica e Académico Viseu, às 21h30, Gil Vicente e Rio Ave. E quando forem 21h30, o Moreirense estará em campo com Braga. Continuamos a convidar mais vozes aqui para fazerem parte desta sua manhã dominical, para si que já está em preparação para a igreja, olha o relógio, não se atrase e faça tudo dentro do tempo cronometrado, para que não tenha aquela pressão na hora de querer ganhar o tempo e consequentemente aquela condução imprudente. 6:42.

0: Grande voz, Elvira Viegas, a deixar ficar aqui o que melhor sabe fazer quando no país são, neste momento, 7 horas e 1 minuto.
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0: É momento para acompanhar a atualização da informação em desporto. Na apresentação, o jornalista Albino Muyambo. Aqui eu saúdo. Bom dia, Albino.
2: Bom dia, Floriberto Queto. Bom dia, caro ouvinte. O Ferroviário está em festa. A equipa sênior feminina de basquetebol conquistou ontem o campeonato da modalidade a nível da cidade de Maputo ao vencer o Costa de Sol no quinto jogo das finais a melhor de 5 por 47-38. Odélia Mafanela, jogadora do Ferroviário de Maputo, diz que o título tem um sabor doce e amargo.
3: Tem um sabor doce e amargo. Começamos com uma vitória, tivemos duas derrotas, mas nós nunca baixamos a cabeça, nunca desistimos. Nós conhecemos nosso potencial, tentamos melhorar aquilo que foram os nossos erros nos dois jogos que nós perdemos. Chamamos mais de atitude, coesão e trabalho em equipa. Isso é que reinou no nosso grupo.
2: Por banda ainda da equipa do Ferroviário de Maputo, a atleta Rosa Coça refere que o título é resultado de muito trabalho.
4: Eu acredito que não foi fácil, houve muita dificuldade, mas nós treinamos isso sempre, sabíamos que íamos encontrar essas adversidades, mas demos o nosso máximo, não tínhamos como. São muitos treinos todos os dias, mas valeu.
2: Por banda do Costa de Sol, Ingvildo Mucauro estava resignada com a derrota e já aponta baterias à Liga Nacional de Basquetebol em Sêniores Femininos.
5: Foram bons jogos, acredito que não era o resultado que nós queríamos, mas foram bons jogos, demos uma festa para o basquetebol. Está de parabéns o Ferroviário, que bateu-se bem e ganhou no momento mais importante, que é agora, mas também estamos de parabéns nós, apesar dos nossos problemas todos que tivemos até aqui chegar, a diferença de muitos detalhes, só nós sabemos o que passamos para chegar aqui e conseguimos chegar aqui nesse quinto jogo. Infelizmente perdemos.
6: E já agora, na Liga Nacional, vossa perspectiva?
5: A perspectiva é sempre a mesma. Cada campeonato que queremos entrar, queremos ganhar. Não, ninguém vai entrar aqui para ficar em segundo lugar, terceiro, okay? Ninguém quer perder. Então, estamos derrotadas hoje, vamos estar derrotadas por uns dois dias, mas depois vamos levantar a cabeça. Infelizmente lesionei ontem e, aliás, venho lesionada já há algum tempo, não consegui contribuir para aquilo que eu podia fazer pelas minhas colegas, mas estão de parabéns, lutamos, erramos em detalhes e isso fez diferença no resultado final. Nacional é outro campeonato.
2: No total, Ferroviário conquista o certame por 3-2. Espaço agora para o Moçambola, hoje prossegue a disputa da competição com a realização de 3 jogos referentes à ronda número 12. No campo municipal da Machixe, a partir das 14 horas e 45 minutos, a Associação Desportiva de Vilanculo recebe a Liga Desportiva de Sofala com relato direto e integral aqui no Arena Desporto através do jornalista Efraim Macitela. Esta partida é referente à 13ª jornada. Ainda este domingo, no campo do Grupo Afrim, referente à 13ª jornada, o Ferroviário de Maputo recepciona a Associação Desportiva de Pemba. O relato estará a cargo de Arlindo Manjate, com os comentários de Miguel Vaz. E no Lalgi Arena, às 18 horas, jogam a Associação Black Bulls Bahia de Pemba, com a narração de Castro Jorge e comentários de Vitor Magaia. Amanhã, segunda-feira, no campo de Costa do Sol, às 14 horas e 45 minutos, Machaquene Ferroviário na Cala, com Belisário Macamo e Manuel Moreira. E depois, no campo municipal de Lixinga, o Ferroviário de Lixinga recebe o Xingal, com relato de Mércio João e Lítio Ismael. No campeonato de futebol da 2ª Divisão de Honra, a nível da província de Tete, destaque para o Planície de Padoe, que continua imparável, jornalista Momad Rafik.
7: O líder Planície de Padoe cimenta a liderança do Campeonato Nacional da 2ª Divisão Fase Provincial este sábado ao vencer por 4-1 o Futebol Clube Chitiba na cidade de Mineira de Motis, em Tete. Tenho aqui comigo o Mr. Sani Maikolo, de Futebol Clube de Chitiba. Mr., reação a esta derrota.
8: Eu tenho que dar nota 18 ao Planície de Padoe. O Planície de Padoe esteve bem preparado para este jogo aqui. Mereceu esta vitória, É lamentável para mim, porque esta é a primeira derrota pesada que estou a ter.
7: Do lado contrário, aqui comigo está Valdo Mabui, treinador do Planície de Empado, Mister Planície, mais líder a cada jornada.
9: É nosso objetivo para que a gente possa trabalhar semana a semana, para a gente manter essa onda de vitórias até o final do campeonato. Mas nós sabemos que não vai ser fácil.
7: Ainda este sábado, Associação Desportiva de Xingal 1, União Desportiva de Songo B1 e Zamaleque Futebol Clube 0, União Desportiva Jindal África de Marara 2. Com este desfecho, Planície de Empado é com um jogo a menos. Continua líder agora com 40 pontos. Futebol Clube Xitima continua com 28 pontos na quinta posição. E União Desportiva de Songo B é o último classificado agora com 8 pontos. A partir da cidade mineira de Matiz, Momad Rafiki.
2: Continuamos na zona centro do nosso país para dizer que o Teixeira de Pungwe venceu ontem o Futebol Clube da Beira por 2-0 e sagrou-se virtual campeão provincial de Sofala. A partida era válida para a ronda número 13. Há 4 jornadas do fim do campeonato de futebol da 2ª Divisão de Honra, fase da província de Sofala, os Fabris da Manga somam 40 pontos, mais 15 do que as Águias Especiais, que entram em cena hoje diante do Esfa de Nyamatanda. Aqui na província de Maputo, a Escola de Sargentos de Boane goleou o Clube de Maracueno por 3-0. O jogo era pontuável para a 12ª jornada do Campeonato Provincial de Futebol, fase da província de Maputo. É um resultado que leva os sargentos das Forças Armadas para a liderança. A condição, com 30 pontos, mais 2 do que o Incomad, que só vai a jogo hoje. E hoje, o Incomate procura recuperar a liderança, recebe a Associação Umbeluze Futebol Clube de Namaacha, que é lanterna vermelha com 1 ponto. E noutra partida, o Lingamo tem encontro marcado com o Desportivo da Matola, terceiro classificado com 18 pontos. Jenny entrou a empatar na Liga Portuguesa de Futebol. O nosso internacional moçambicano Jenny Katam foi titular no empate a 2 do Sporting com o Estrela da Amadora. No contexto internacional, destaque para o futebol sul-africano, Pitso Mosimane é o novo selecionador de futebol da África do Sul. Os Bafana Bafana vão ser treinados nas próximas 3 épocas pelo carismático Pitso Mosimane, com grande experiência no futebol africano e também sul-africano. Foram as notícias. Volto às 10 com mais atualidade desportiva nacional e internacional, com claro destaque à conquista de Ferroviário de Maputo ontem do Campeonato de Basquetebol da cidade de Maputo, em séniores femininos, mas também destacaremos ao longo desta emissão da manhã de domingo os jogos de Moçambola, referente à 13ª ronda. Saudações.
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1: 7:10, era a nossa montra sonora. Antes deste, estivemos com o jornalista Albino Muyambo a atualizar a informação desportiva e a seguir recuamos no tempo para os factos que marcaram a semana no desporto por intermédio do jornalista Dalmatimbi. Saudações.

0: Boa tarde. A semana fica indelevelmente marcada pelo sorteio das Afrotaças, tarefa hercúlea para a União Desportiva do Songo. Os hidrelétricos iniciam a caminhada rumo à fase de grupos da Liga dos Campeões Africanos diante dos angolanos do Petro de Luanda. Os jogos da primeira eliminatória estendem-se de 4 a 13 de setembro. Total favoritismo para os petrolíferos, porque se encontram no nível 2 das 10 melhores equipas africanas do ranking CAF. Para além do Petro, estão as formações do Orlando Pirates da África do Sul, Simba e Young Africans, ambos da Tanzânia, Zamalek e Pirâmides, todos do Egito, Al-Hilal do Sudão, AZEC Mimosas da Costa do Marfim, Stade Malien do Mali e MC Alger da Argélia. No nível 1 estão as três melhores do continente, o Mamelodi Sundowns, o Esperance de Tunis e o RS Berkane. É perante este cenário que o técnico Daoud Razak fala em milagres.
1: Claramente difícil, né? Sabemos que estamos a falar com um colosso africano, o Petro, mesmo em termos financeiros, deve ter 4, 5 vezes mais do nosso orçamento, ou 6 vezes mais. Foram reforçados com jogadores de topo de elite, que jogaram na Europa. Mas os nomes não jogam, vamos tentar dentro de campo provar o nosso talento. Vamos tentar jogar no mínimo erro e tentar procurar o erro do adversário, sabendo que vai ser um jogo muito, muito tático. Só assim conseguimos, porque eles em termos técnicos poderão ser muito superiores a nós devido à qualidade dos jogadores que têm. Mas no futebol é assim mesmo, é 11 contra 11 e é a bandeira de Moçambique. Vamos redobrar os esforços, porque já não se fala do Songo, fala-se de Moçambique a representar. Eu acho que está na altura, mesmo para o ABB, de já boa sorte, que acho que teve um calendário excelente e que seria bom se as equipas conseguissem ir mais além, porque a bandeira moçambicana representa além muita coisa boa e no desporto ficamos aquém por causa dessas coisas que vão acontecendo. Mas vamos tentar fazer, digamos, um milagre, né? Ver se conseguimos com o que temos, com as condições que temos, porque o futebol é condições e não há sucesso sem condições. Vamos ver com aquilo que temos, até onde conseguimos ir.
0: Os petrolíferos encontram-se atualmente em Espanha, onde realizam estágio de preparação para a nova temporada. A crítica desportiva aponta para o favoritismo do conjunto angolano.
2: A equipa do Petro de Luanda tem aí algumas oportunidades, ou oportunidades claras, de enfrentar um adversário ao seu nível. A equipa do União do Songo de Moçambique, um Petro que fez um investimento a todos os níveis e com um grande objetivo de contrariar qualquer adversário nesta fase da Liga dos Campeões. E há aqui uma vantagem que se encaixa à possibilidade de uma passagem do Petro de Luanda para o outro adversário, neste caso é que o primeiro jogo será realizado em Moçambique e o segundo aqui em Luanda.
3: Chego a aula, o comentador Rádio 5 e as hipóteses das equipas angolanas nas Afrotaças. Na corrida à fase de grupos da Liga dos Campeões, o Petro de Luanda, campeão nacional, joga fora de portas diante do União Desportiva de Songo de Moçambique e o Ilhete Benguela recebe o Faras das Ilhas Seychelles. Na Taça da Confederação, o Cabo Escarto Palanca joga no reduto do Unanda, Namíbia, e o 1 de agosto desloca-se ao reino de Eswatini para o confronto diante do Green Mamba. A primeira mão da preliminar vai acontecer nos dias 4 a 6 e 11 a 13 de setembro para ambas as competições e a segunda mão vai decorrer em outubro nos dias 16 a 18 e 23 a 25.
0: Em caso de triunfo, os hidrelétricos já avançam para a segunda eliminatória, onde poderão cruzar o caminho do vencedor do encontro entre um Singisino Hotspur de Eswatini e o Scotland Football Club do Zimbábue. A segunda eliminatória está prevista para decorrer entre 16 e 18 de outubro e 23 a 25 também de outubro. As 16 equipas qualificadas seguem a fase de grupos, que terá início no fim de novembro. Na Taça CAF, a Taça Nelson Mandela, a Associação Black Bull começa a eliminatória frente ao Atomic Dingoman fora de casa entre 4 e 6 de setembro. O jogo de todas as decisões já acontece uma semana depois na Arena Lalji, no Tchumene. O técnico luso dos Touros, Nelson Santos, não esconde a ambição.
4: Temos um grande objetivo, para além das competições internas, também é chegar à fase de grupos da CAF Confederation e é com grande entusiasmo e com grande expectativa que todos nós hoje estávamos a ver o sorteio. A equipa que nos calhou é uma equipa difícil como qualquer outra equipa, que tem as suas ambições, tem as suas, os seus pontos fortes e pontos fracos. Neste momento o nosso foco é no Moçambola e quando chegar à altura vamos preparar bem o jogo, porque temos um grande objetivo que é passar à próxima eliminatória e consequentemente chegar, chegar à fase de grupos. Por isso não conhecemos muito sobre a equipa, vamos pôr o nosso gabinete de scouting e análise a tentar saber o maior número de informação sobre o adversário e depois vamos preparar bem o jogo na altura para conseguirmos representar bem o país fora de portas, porque temos o objetivo da Black Bulls chegar à fase de grupos e também dar uma imagem positiva do país fora de portas.
0: Black Bull encontra o Atômico Ngomen das Ilhas Comores na pré-eliminatória de acesso à fase de grupos da Taça CAF. Caso se apure, a formação moçambicana terá pela frente o vencedor do confronto entre o Panter Sportif dos Camarões e o conhecido Rayon Sport do Ruanda na segunda fase preliminar. Para além das afrotaças, a Black Bull tem o título de Moçambola no horizonte. Os touros estão no pódio com 20 pontos, superados apenas pelo Ferroviário da Beira, líder com 23 pontos, e União Desportiva de Songo, que está em segundo, em igualdade pontual com o Ferroviário de Nampula, todos com 20. No fecho da 12ª jornada, os campeões nacionais acabaram travados ao empatarem um golo no reduto do Ferroviário de Lixinga. O jogo suscitou muitas queixas por parte do técnico Daoud Razak.
5: Eu não sei como é que fazem para castigar as pessoas, eles castigam as pessoas, mas hoje foi vergonhoso. Eu nunca vi isto, nunca na minha vida vi isto. Isto é do piorio que já aconteceu na minha vida. E eu acho para nós também. Hoje foi a gota d'água. E eu pergunto, toda hora pedimos a mendigarmos para fazer futebol, para depois acontecer isso. Não façamos futebol então. É melhor que façam recriação para que ninguém discuta. Porque quando for recriação, ninguém tem ação. Eu acho que aqui há que começar a pôr a mão na consciência, há que começar a haver intervenção forte das pessoas para organizar as coisas, porque isto aqui começa a estragar e começamos a ver ou faixa de entrevista do que falar de ações técnicas, táticas e físicas e psíquicas. Vamos vir aqui falar de pessoas que querem ser intervenientes, o que é muito feio, né? Porque os artistas daqui do futebol são os jogadores. São os treinadores e não outras pessoas, mas parece que é melhor começar a criar uma forma de ação para que as pessoas tenham mais ação. Eu já sei que já tem estado a ser castigado em termos daquilo no jogo, em casa também. Eu penso e sei que daquilo que fizemos o ano passado cria aqui uma fonte muito forte, uma corrente muito forte para bater o Songo. É normal, eu percebo. Mas não tem problema nenhum, se é assim que querem, a gente está aqui, iremos só cumprir. Se eles querem assim, a gente vai começar a dedicar ao futebol, porque isto de facto é gozar com o esforço das pessoas. É muita gente que trabalha dia a dia, é sacrifício. Eles não fazem, viajam de avião, têm luxo, têm coisa, e nós andamos de carros, autocarros, cheio de sacrifício. É daquilo, é muito feio. Alguém tem que pedir dinheiro para isto aqui, meus amigos, é melhor parar e fazer recreação.
0: Tal e qual, Daoud Razak, Artur Semedo, foi duro e cáustico em relação ao curso do campeonato.
6: A jogar de dois em dois dias ou de três em três dias, eu sinceramente não sei se a Liga está interessada na evolução da modalidade ou se só quer cumprir com aquilo que é a sua tarefa de fazer o campeonato e acabar o campeonato nas melhores condições possíveis. O que eu não, sinceramente, tenho algumas dúvidas, que isto até chega ao fim. Tenho algumas dúvidas. Mas sendo assim, ainda assim, a verdade desportiva está toda vez escamoteada, porque, repare, clubes como o nosso, com dificuldades tremendas como temos, fazer viagens de dois em dois dias ou três em três dias, ou jogar de dois em três dias, é, como devem calcular, extremamente difícil.
7: A solução pode avançar, tendo em conta que a prova vai terminar agora a primeira volta. Como é que acha que deve acontecer a segunda volta para que estas questões logísticas e estas questões que têm a ver com o treinamento das equipas, a preparação das equipas, não afeta a última etapa desta prova?
6: Vai ser extremamente difícil ajustar o calendário, porque não há datas. Eu acredito que não vai ser extremamente difícil. Eu não vaticino aqui um calendário, porque acredito mesmo que será extremamente difícil e pode acontecer exatamente o que aconteceu na época passada. Chegamos a uma altura em que não é possível, até porque temos que complementar o campeonato com a Taça de Moçambique, com duas mãos. E nós ainda temos que fazer a segunda mão da Taça de Moçambique, o que retira espaço para a colocação de jogos de Moçambola. Portanto, vai ser extremamente difícil. Depois já cresce um outro problema, que nós temos que... Repare, Saímos ontem de Pemba.
8: Número 17, né?
6: Saímos ontem de Pemba. Ao abrigo das condições contratadas pela Liga e a companhia aérea, há uma nova modalidade de bilhetes que a Liga contratou com a companhia aérea. O que nos obriga a ter que viajar com 7 quilos. Uma espécie de bilhete low cost. Portanto, nós vamos ficar uma semana em Maputo. Temos que treinar. Precisamos de indumentária para permanecer uma semana em Maputo. E nós só temos uma bagagem de 7 quilos, que é proporcionada por esse bilhete, creio que é um bilhete low cost, contratado pela Liga e pela companhia aérea. Portanto, imaginem como é possível nós estarmos uma semana fora dentro destas circunstâncias. Não trazemos equipamento de treino, não é possível. Se trazemos as bolas e mais alguns mecos, provavelmente as botas e as outras coisas podem ficar difíceis de trazer. Ou limitarmos e não trazemos mais nada, só vimos com o fato de treino e pronto. É o que está a acontecer.
8: É uma situação surreal para uma equipa de futebol que participou num campeonato que se pretendia ser profissional.
6: Se fossem apenas 2-3 dias no máximo, mas é uma semana que nós vamos ficar cá. E só temos direito a 7 quilos. Portanto, é uma mochila apenas, um equipamento de bordos apenas. Portanto, faz ideia o que é extremamente difícil que estamos aqui. Já tínhamos problemas logísticos, porque para aguentar uma semana, se os clubes não têm condições para pagar o bilhete de avião, ainda tem que suportar a logística. Imagina então mais esta situação de uma semana sem ter condições para atender aos desafios, porque fazem necessidade da equipa para jogar. Então, é extremamente difícil. Eu não sei qual é a saída para isto. Até ao final, não vai haver certamente. Mas no futuro é bom que as pessoas repensem isto. Ou a própria Liga, se quiser, que tenha um departamento técnico lá na Liga, que é para assessorá-los de alguma forma. Porque parece que há alguma iliteracia desportiva, as pessoas não percebem que é preciso treinar em função do jogo, que se sabe quando se vai jogar, é preciso administrar as cargas dos jogadores, é preciso atender às condições logísticas das equipas. Portanto, tudo isto passa ao lado. Mas os próprios clubes, na minha opinião, também são culpados disto, porque não, alguma vez algum dirigente falou sobre isto. Alguma vez algum dirigente falou sobre isto. Então, que arque a responsabilidade, que arquem a responsabilidade dos jogadores e dos treinadores. Tirem as eleições que quiserem.
0: Com o lugar a prémio, anda Abdulomar na Associação Desportiva de Vilanculo, a quem não o queira no comando técnico dos hidrocarbonetos.
9: Eu penso que existem problemas sérios no clube. O presidente está a fazer de tudo. Eu até parabenizo pelo trabalho que ele faz, o presidente do clube. Tentar unir jogadores, tentar unir treinadores, mas existe funcionário do clube que não está a ajudar Abdulomar. Estão a lutar com Abdulomar. E eu estou a lutar, estou a dar o meu saber à equipe. Estou a lutar, estou a montar uma equipe, mas há pessoas que sabotam. Mister, e agitam. São funcionários do ADV. Agitam os jogadores. Por exemplo, viram com o que aconteceu, né? Não é possível, em um minuto sofremos aquele tipo de golo. Não é possível. A bola foi até o guarda-redes, ele põe a bola à frente, aquilo é uma sabotagem. É uma sabotagem. Foi um inquérito individual para saber o que estava acontecendo com o clube, mas apareceram muitas bocas, até inclusive a dizer que pá, nós não estamos, não precisamos de Mr. Abdul, queremos Mr. Arthur. Então é uma sabotagem quando é assim. Porque tem mais um treinador que está à espera lá em Vilanculo.
0: Há mais de 12 anos que a Associação Desportiva de Vilanculo joga em casa arrendada, o Municipal da Maxixe. E o que estará a acontecer com o Alto Macassa em Vilanculo?
10: Ora viva, saudações. Estamos em direto com o governador da província de Inhambane, Francisco Pagula. Senhor governador, afinal, o que impera o arranque das obras de requalificação do campo de Alto Macassa, a casa da Associação Desportiva de Vilanculo? O edil de Vilanculo apresentou recentemente uma versão sobre o processo e importa agora perceber qual é a posição do Executivo Provincial.
11: O que acontece é que o ADL está na gestão do Governo do Distrito e é o Governo do Distrito que deve liderar o processo. É simples como isto. Independentemente da infraestrutura desportiva ser da pertença do Conselho Municipal, mas quem faz a gestão do processo é segundo as normas próprias de aplicação do ADL, é o Governo do Distrito. É desnecessário estarmos a discutir este assunto. Eu, particularmente, vi uma reunião, e aproveito agora a dizer, através das redes sociais, através dos órgãos de comunicação, onde o Presidente do Município dizia que deve chamar o Governador ou chamar a Secretária de Estado. Se ele está preocupado em chamar o Governador ou a Secretária de Estado, estamos aqui. Aliás, ele tem meios mais fáceis de articular connosco, estamos em meios de comunicação para falar com o Governador ou com o Secretário de Estado. Eu penso que é importante que deixemos as nossas diferenças e olhemos para a população. Eu, como Governador, estou mais do que preocupado em reabilitar
12: o dinheiro está disponível, está guardado.
11: O dinheiro não está disponível. O que tem que ser claro é que dentro da execução do ADL, que o ADL tem uma execução de 5 anos, o que acontece é que dentro dos projetos que vão ser materializados neste último ADL, consta lá a requalificação ou a reabilitação do campo Alto de Macaça. Cabe ao Governo Distrital, junto das comunidades locais, identificar as prioridades. Se as comunidades locais identificarem que a prioridade primária não é o campo, é a construção de uma escola, vamos primeiro para o campo, para uma escola. Se estas comunidades entenderem que a coisa primária é a requalificação do Centro de Saúde de Pambara antes do campo, vamos ter que fazer. Os ADLs é a voz da comunidade. O que nós temos que tem que ficar claro é que o ADL não é voz do governador, não é voz do administrador, muito menos da SASOL. A materialização dos planos é pela vontade e pela eleição das comunidades.
10: Muito obrigado ao governador de Inhambane, Francisco Pagula, pelas declarações prestadas em torno do impasse no início das obras de requalificação do campo de Alto Macaça em Vilanculo. A requalificação deve ocorrer com base nos fundos da multinacional SASOL, através da implementação dos acordos de desenvolvimento local. Recorde-se que o recinto desportivo encontra-se em mau estado de conservação e interditado de acolher jogos do Moçambola desde 2024, situação que forçou a Associação Desportiva de Vilanculo a transferir o seu quartel-general e a realizar os jogos em casa emprestada na cidade de Machis. Riame Desporto e Fraim Macitela.
0: A semana ficou igualmente marcada pelos comentários de Chiquinho Condo, comandante dos Mambas, isto em torno das sucessivas recusas da liderança do Sporting em ceder Jenny Catamo a outros campeonatos.
13: Em entrevista à Rádio Pública Portuguesa, o treinador teme que a situação possa afetar o psíquico do atleta e refletir-se no seu rendimento em campo. Mais do que o plano desportivo, com a saída do Sporting, a situação salarial de Jenny melhora de forma significativa.
14: Vê também no seu espaço muitos dos seus colegas a saírem para outros campeonatos e com alguma vantagem financeira. Esta vida não é tão longínqua quanto isso. Ele também quer aproveitar a oportunidade que o futebol é o momento, e isto vai mexer com o seu subconsciente. E sinceramente penso que o Sporting mais cedo ou mais tarde vai ter que libertar, se isso também compensar a própria estrutura do Sporting. Imagino que deve estar no momento também de muita ansiedade. Eu acho que é tempo também dele poder provar outro tipo de campeonatos.
13: E no plano competitivo, a nível dos Mambas, Chiquinho Conde diz que ia jogar em Inglaterra, por exemplo, de onde veio a última proposta recusada pelos Leões, a equipa de todos nós teria um Jenny bem mais maduro do que acontece agora no Sporting.
14: Ele já deu muito, muito ao Sporting. Eu acho que é o tempo ideal também para ele poder sair. Eu, como selecionador, então, agradecia porque encontrava um jogador com uma motivação extra, e a seleção também beneficiaria imenso do seu ponto de vista desportivo com essa mudança.
13: Selecionador Nacional de Futebol de Moçambique, Chiquinho Conde, entrevistado pela Rádio Pública Portuguesa, falando dos benefícios para a seleção moçambicana de um eventual, ou seja, de uma eventual saída de Jenny Catamo para o futebol inglês.
0: No basquetebol, a capital do país já tem um campeão do escalão sénior masculino que dispensou 2 jogos dos 5 do playoff.
15: O Costa do Sol conquistou ontem o campeonato de basquetebol da cidade de Maputo em séniores masculinos ao vencer o Machaquene no jogo 3 da final a melhor de 5 jogos por 78-60. Na primeira partida, o Costa do Sol bateu os tricolores por 72-70. Os canarinhos voltaram a triunfar no jogo número 2 pela marca 81-70. No total, os canarinhos treinados por Milagre Macomi venceram a final por 3-0. Nilton Seifan, jogador do Costa do Sol, refere que foi uma final muito competitiva.
16: Foi uma final bem disputada. Quero recordar que há 3 minutos o Machaquene estava à frente e nós conseguimos dar a volta por cima, porque só se fazem grandes campeões na defesa, e nós conseguimos defensivamente conseguir passar para frente nos últimos 2 minutos, e neste momento é só desfrutar. Parabenizar a todos aqueles que puderam estar aqui a nos apoiar. Ganhamos 3-0. Agora vamos pensar nos próximos embates que temos pela frente. Mas estamos muito felizes e neste momento vamos só desfrutar.
15: O objetivo foi cumprido, refere outro atleta de Coxa de Sol, Tur de Vales Nhantumbo.
12: Foi um prazer. A malta entrou com o objetivo de ganhar o nosso trabalho. Facilitamos 3-0, tal como programamos.
15: Danilo Cumbe, atleta dos Canarinhos, refere que o objetivo sempre foi vencer as três partidas.
17: Bem, nós nos preparamos para estes três jogos. Queríamos terminar em três jogos. Trabalhamos duro, foi difícil, mas conseguimos cumprir aquilo que nós queríamos cumprir.
15: Resignado com o resultado final no cômputo das três partidas, estava Ronaldo Geneto, atleta do Machaquén.
18: O Coxa de Sal foi um adversário muito forte. Nós tentámos contestar aquilo que são os pontos fortes deles. Eles saíram por cima desta vez, vamos trabalhar naquilo que foram os nossos erros e voltar melhores.
15: O Coxa de Sol mereceu vencer a final, afirma Alberto Dumba, jogador do Clube de Esportes da Machaquén.
19: Nós tivemos mal alguns aspectos que a malha tem que melhorar e a malha tem que ver alguns setores, a malha tem que melhorar e temos déficit. E foi uma boa experiência. E ainda bem que aconteceu agora aqui, que no outro campeonato está vivo, mas está vivo para corrigir. Mas eu fico muito triste de verdade.
15: Filme sonoro da vitória do Coxa de Sol ante o Machaquén no jogo número 3, a melhor de 5 partidas das finais do Campeonato da Cidade de Maputo em basquetebol sénior masculino.
0: E o pugilista Tiago Muxanga, radicado em Londres, capital do Reino Unido, foi alvo de homenagem aqui na capital do país por uma entidade financeira não bancária.
20: Durante a cerimônia, Tiago Muxanga recebeu um cheque gigante no valor de 150 mil meticais para impulsionar a sua preparação, tendo em vista o próximo combate marcado para o dia 25 de outubro em Londres. Na ocasião, o representante da Amaramba Capital, Batista Machava Júnior, expressou o seu orgulho pelo sucesso de Tiago Muxanga, mas pelo marco que ele estabelece para o país.
21: Para nós significa um ato de enaltecimento daquilo que é a comunidade do boxe, tal como eu referi quando estive a fazer ali a apresentação. Nós não imaginávamos que existisse uma comunidade de boxe tão vibrante e com potencial. Então isto significa o enaltecimento destes jovens e promoção de boas práticas, bons hábitos e de alguma forma contribuir, ainda que com gestos singelos, para que estes jovens acreditem em seus sonhos e eles possam trilhar o mesmo caminho que o Tiago trilha. Fora reparar na nossa trajetória, já vimos fazendo isso com alguma frequência. É algo que veio para ficar, é algo que nós acreditamos que contribui não só para aquilo que é a valorização do próprio atleta, mas também das modalidades em geral e do desporto em particular.
20: Representante da Amaramba Capital, Batista Machava Júnior. Por sua vez, Tiago Muxanga expressou a sua gratidão pelo apoio.
22: Estou muito agradecido. Isso é algo que vai motivar mais atletas a darem mais gás. Vai ajudar bastante também na preparação para o próximo jogo. Sou o primeiro atleta moçambicano a conquistar estes títulos, então é uma honra.
20: O secretário-geral da Federação Moçambicana de Boxe, António Hélio, também tomou a palavra para enaltecer a determinação e o desempenho do atleta.
23: Nós, como federação, estamos a trabalhar para um país. Produzimos atletas para um país, formamos atletas para um país. E neste momento, quando começam a aparecer parceiros nacionais a apoiar diretamente a um atleta que está na alta competição, achamos nós que é de salutar. Porque, se reparar, nós, quando colocamos condições para uma seleção nacional, colocamos para uma equipe grande, mas há particularidades para cada tipo de atletas. Atletas que estão em alta competição, atletas que são mundialistas, que têm que ter um tratamento diferenciado.
20: Secretário-Geral da Federação Moçambicana de Boxe, António Hélio, enaltecendo a determinação e o desempenho do atleta. O pugilista Tiago Muxanga foi homenageado esta quarta-feira em Maputo com 150 mil meticais. O reconhecimento foi feito pela Amaramba Capital.
0: Moçambique acolheu de 4 a 7 de agosto a primeira etapa da rede lusófona de mentoria paralímpica. O projeto, que decorreu em Maputo, baseou-se num conceito de partilha de experiência e conhecimento e vai além da formação presencial, pressupondo ações à distância e uma mentoria que prevê um acompanhamento até os Jogos Paralímpicos de Los Angeles em 2028. Com os olhos postos nessas Olimpíadas, o fórum deverá chegar ainda este ano a Guiné-Bissau e em 2027 a São Tomé e Príncipe, Cabo Verde e Angola. A fechar a semana foram revelados os custos do Festival Nacional dos Jogos Escolares de Inhambane.
13: A 16ª edição do Festival Desportivo de Jogos Escolares em Inhambane 2026 vai custar ao Estado moçambicano 121 milhões de meticais. Este valor foi avançado na manhã deste sábado no programa Linha Direta da Rádio Moçambique pelo Diretor Adjunto de Saúde Escolar e Assuntos Transversais do Ministério Moçambicano de Educação e Cultura, Salazar Picardo. Este valor não é necessariamente que seja em dinheiro, tanto é que nesta altura o Ministério, que tem falta de dinheiro, está a encontrar alternativas para fazer face às despesas desta 16ª edição. Salazar Picardo fala de uma intervenção que tem sido preponderante e que garante a realização do festival.
1: Temos padrinhos, por exemplo, que estão distribuídos por todas as províncias, colocando-se ainda desafio para a cidade de Maputo e provavelmente um pouco a província de Maputo, que tem a responsabilidade de fazer a compra do equipamento desportivo, de transportar a província até Inhambane e vice-versa, disponibilizar material de higiene pessoal, estamos a falar de colgate, sabonete, incluindo dois lençóis, pelo menos isso, a alimentação durante a viagem e, em alguns casos, a pernoita. Por exemplo, a província de Niassa, Cabo Delgado, Nampula, Zambésia, é provável que tenham pernoita por causa da distância que têm.
13: Diretor Adjunto de Saúde Escolar e Assuntos Transversais do Ministério da Educação e Cultura, Salazar Picardo, e as alternativas para viabilizar a 16ª edição do Festival Desportivo de Jogos Escolares. A província de Inhambane diz-se pronta para acolher o evento, tanto é que o seu chefe de Departamento de Direção e Saúde Escolar, Belarmino Tivani, diz que as infraestruturas desportivas, essas estão quase completamente reabilitadas.
2: Temos as nossas infraestruturas desportivas em condições, faltando duas infraestruturas que já a próxima semana poderão ter alguma intervenção. Falo do campo polivalente da Escola Secundária de Mulé e o campo polivalente da Escola Secundária 29 de Setembro.
13: Relativamente ao alojamento, há ainda alguns retoques a serem feitos.
2: Faltando alguns aspectos, como é a questão dos colchões, que ainda estamos já a fazer a transferência de alguns pontos para os locais identificados para alojamento, bem como as beliches. Portanto, achamos nós que neste momento há condições, daqui a 20 dias provavelmente possamos acolher o festival num ambiente saudável.
13: Chefe do Departamento de Nutrição e Saúde Escolar na Direção Provincial de Educação em Inhambane, Belarmino Tivani, e o estágio de preparação da 16ª edição do Festival Desportivo dos Jogos Escolares, cujo arranque está marcado para 29 de agosto corrente.
0: Está assim retratada a Semana Desportiva aqui na Rádio dos Campeões. Saudações.
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1: 7:40, renovamos vozes de um bom dia. Obrigado ao Adão Matimbi por ter nos permitido recuar no tempo e acompanhar aqui os factos desportivos que marcaram a semana. E nós vamos continuar aqui levando vozes que cantam e encantam até o seu receptor como uma forma de refrescar esta sua manhã ou aquecer até um bocadinho, pois uma manhã um pouco fria, esta sua manhã dominical. E para isso continuamos aqui a convidar as vozes de Velha Guarda e a saudosa Elsa Mangue. Traz-nos Nilava Akumukakaya, o mesmo que quero regressar a casa. Para si que já regressa a casa depois de um trabalho longo durante a madrugada até esta manhã, votos de um bom regresso e que encontre tudo em condições.

esta grande voz da saudosa Elsa Mang canta a fim da estrada. E de facto chegou o fim da sua estrada na terra já há alguns anos, mas nós continuamos aqui a explorar o seu legado aqui no seu canal de coração, na Portadora 93.1, no espectro eletromagnético de radiodifusão sonora. Transmitimos para o país, a África e o mundo. Esta grande voz nacional trouxe-nos antes deste fim da estrada, atingiu um boi antes deste Nilava com Mukakaya. Intrusamos música de esporto, onde ela venceu em casa o Amarante por 2-1, pôs reviravolta no marcador, no jogo que marca o regresso a Beirão, a segunda liga, na recepção aos campeões da Liga 3 da última época. Importa salientar que Melvin Costa inaugurou o marcador aos 18 minutos, Cascavel igualou aos 21 e João Lima colocou Tondela em vantagem na marcação de uma grande penalidade. Desta forma, o Tondela arranca a época com uma vitória em casa, ficando provisoriamente em segundo lugar na tabela classificativa, e o Amarante estreia-se na segunda liga com uma derrota e pelo menos até o domingo de hoje na 16ª posição. O Amarante entrou a pressionar e foi a primeira equipa a rematar, mas ao lado, desperdiçando assim a oportunidade de Melvin Costa, que acabou por concretizar 5 minutos depois, inaugurando o marcador no estádio João Cardoso. E continuamos a chamar mais vozes da terra, vozes que infelizmente já não se encontram entre nós, e a semelhança desta aqui... Esta é pertencente ao Avelino Mondlane. Que festa esta terceira hora do nosso encontro de hoje. Dentro de alguns instantes, o Emílio Mabunda marca a presença com Unanga em

Esta é a grande voz pertencente ao Avelino Mondlane. Esta voz que infelizmente já não se encontra no mundo dos vivos, à semelhança de outras vozes que estivemos aqui a ouvir. Avelino Mondlane, que perde a vida aos 45 anos de idade, isso no dia 15 de setembro de 2004. E esta voz que nasce na província

0: do Maputo e quis trazer aqui o seu tema musical, concretamente, nasceu em Maputo, no bairro de Movalane, e era filho de um operário e uma mãe doméstica, estudou até a quarta classe na escola... na escola do bairro Ferroviário das Maotas, entre 1970 e 1976, e tinha um talento muito fora de comum, cheio de músicas de um outro nível, de qualidade. Dentro de alguns instantes, o Emílio Mabunda vai marcar presença aqui, vai nos trazer o Nanga, a reposição, e o convidado será o Azimbo. Enquanto isso não acontece aqui, levamos até o seu receptor a nossa montra sonora.
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5: 8 horas e 5 minutos. O Emílio Mabunda quer marcar presença com o Nanga, com o Azimbo em reposição. Nos próximos 55 minutos eu volto às 9 horas. Votos de uma ótima escuta.
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8: Uma vez mais, os nossos cumprimentos a todos os apreciadores da música ligeira moçambicana. É sempre um prazer estar na vossa companhia para mais um programa Unanga, o desfile da música ligeira moçambicana, a melhor do mundo. Hoje vamos falar com mais um ícone da música ligeira moçambicana, que dispensa qualquer tipo de apresentação, para ficarmos a conhecer um pouco mais da sua carreira musical e a sua inserção no desporto. Para o programa Unanga de hoje, o nosso convidado é o Azimbo. Muito obrigado por ter acedido o nosso convite para o programa de hoje.
9: Muito obrigado. Eu é que tenho que agradecer o facto e a oportunidade que me é dada para poder falar nos microfones da Rádio Moçambique.
8: Quem é o Azimbo, ou seja, Humberto Carlos Benfica, e aonde é que nasceu?
9: Bem, Humberto Carlos Benfica é um jovem, nascido no ano longínquo de 48, no bairro de Mafalala, e que foi crescendo igual a um outro menino qualquer do bairro, que jogou berlindes, jogou bola de trapo, participou naquelas brincadeiras todas de criança, que qualquer criança do subúrbio participa, e foi crescendo. A minha primeira escola foi na Munhoana, aqui mesmo. Depois, por motivos de força maior, ou por motivos de transferência dos meus pais, fui para Araxibuto, Gaza, onde estudei na Escola General Gomes da Costa, ao lado do grande amigo meu e companheiro Hortêncio Langa, mais ou menos por volta de 58, 57, por aí assim. E foi com ele mesmo que comecei as lides musicais. Hortêncio Langa começamos juntos, na companhia de mais alguns, dos quais já não fazem parte do mundo dos vivos, não é verdade? Pronto, depois disso, do ensino primário, voltamos a Lourenço Marques, onde continuamos a cultivar as lides musicais até os anos 70, onde fizemos a nossa primeira atuação ao vivo, daí a tornarmos-nos conhecidos como músicos que somos.
8: 1964, terminaste o ciclo preparatório em Chibuto, como fizeste menção há pouco, e vieste a Lourenço Marques, portanto, cidade de Maputo, para prosseguir com os estudos na escola Joaquim de Arruz, atualmente sim, sim. Escola primária do segundo grau na Estrela Vermelha. Mas sempre apaixonado pela música, portanto, dividias o seu tempo entre os cadernos e os palcos. Terá sido neste contexto que inicia, de fato, a sua carreira musical?
9: Sim, senhor. Eu apareço pela primeira vez em público como crooner com a banda Os Geysers, mas devo referir aqui que antes dos Geysers criamos uma banda que se chamava Os Rebeldes do Ritmo, depois os Silver Stars, para na terceira fase, como Os Geysers, participamos nas Olimpíadas, únicas Olimpíadas musicais que tiveram lugar no país, em que ficamos no quarto lugar. Embora a crítica social tivesse, defendesse que o nosso lugar, nós merecíamos o segundo lugar, mas nós já estávamos satisfeitos porque ela era uma primeira experiência para nós e estávamos a ver consolidado todo o esforço, não é? De gente principiante nas redes musicais. Então nós estávamos muito satisfeitos e confortáveis com o quarto lugar. O que nós queríamos era ter ganho o lugar e ter deixado o nome na praça. E pronto, conseguimos alcançar os nossos auspícios e daí continuamos.
8: Portanto, terá sido nesse evento que o Azimbo mostrou ao público que Moçambique passaria a ter um talento que, a despontar na música ligeira moçambicana?
9: É verdade, é verdade.
8: O Azimbo, em 1972, assinaste o seu primeiro contrato como músico profissional e viajaste também pela primeira vez para o estrangeiro, concretamente em Angola. E trabalhaste com outros músicos, tais como Elias Dias e Comezo e outros. Este contrato terá influenciado, de certa forma, a projeção da sua carreira a nível nacional e internacional?
9: Sim, de facto, meu primeiro contrato como para o estrangeiro, né, como já como profissional, foi em 72, para Luanda, e trabalhei no Kusungila, que era uma boate na ilha de Luanda. E trabalhei, não fui a tempo de conhecer o Bonga, porque o Bonga foi no mesmo ano que ele iniciou a sua carreira como, ou seja, projetou-se para o estrangeiro, né? A nível internacional foi nesse mesmo ano que ele emigrou. Mas conheci outros como Alberto Tetalando, Massano, Elias Diakimueso e outros tantos, como o Carlos Buriti. Foi uma grande escola. Juntei, diria que de uma forma mais concreta, diria que juntei a minha experiência aqui em Moçambique, que tinha ganho aqui em Moçambique. Aquilo foi como se tivesse ido para a universidade. Foi lá onde eu aprendi a valorizar a nossa cultura, a nossa africanidade. Ao lado daqueles músicos que citei há pouco tempo, eu vi que a música deles, ou seja, no país, era mais veiculada a música nacional ou música africana do que a música estrangeira. O que não acontecia aqui em Moçambique, na altura. Nós ainda estávamos a bater porta, ainda estávamos a forçar o regime a aceitar a nossa cultura. Então aprendi muito com o tempo que eu estive lá com eles, e isso ajudou a minha transformação, de forma a eu crescer cada vez mais. De facto, quando voltei ao meu país, já lá para 74, encontrei outros companheiros já no governo de transição, também já tinham ganho a consciência, tanto da nossa da moçambicanidade. Havia um despontar espontâneo de músicos que nem o que acontece nos dias de hoje, não é? Por todos os cantos, todas as varandas, a gente só via músicos novos talentos, etc, etc, mas todo mundo naquela altura a cantar músicas com conteúdo político, dado o momento que se vivia na altura, alright? Mas ao mesmo tempo estávamos a cultivar uma nova forma de estar, não é? Os novos ritmos, para além da marrabenta, que era já conhecida. Estávamos a cultivar novos ritmos, daí que surgiu o afro-rock. Se for a ver as músicas gravadas no álbum, nos dois álbuns, Amanhecer 1 e Amanhecer 2, é aquele género de música que nós tocávamos. A música versada pelo Avelino Mondlane era aquela linhagem que se tocava. Aquela linhagem vem daquela época, 72, 73, 74. que fomos evoluindo, a música do Pedro Ben. Manhara machinchile lomukaya makwero tivonele, aqueles beats todos, são daquela época, etc, etc. Então fomos evoluindo até os anos de hoje.
8: Em 1974, como fizeste menção, regressaste a Moçambique e participaste ativamente na Associação Africana. Regularmente atuavas com Alex Barbosa. Exibiste a sua classe em muitos palcos da capital moçambicana. Foi neste contexto que o Azimbo atingiu o estrelato na sua carreira musical?
9: Sem dúvida, sem dúvida. Fui, nessa época, era mais músico da noite do que sou hoje. Devo dizer que naquela época trabalhávamos muito mais à noite nos clubes noturnos, na companhia do Zeca Checo, Milagre Langa e outros tantos. Hortêncio Langa não, porque já era, nessa altura ele era professor e não podia, portanto, trabalhar à noite conosco. Mas sempre havia um momento para a gente se encontrar quando fôssemos convidados pelo Alex para um espetáculo no campo de ferroviário ou na Facim, por aí assim. Nós íamos mais. Éramos mais músicos que trabalhávamos em clubes noturnos e granjeamos muita simpatia e aprendemos muito com isso. Fizemos uma carreira cerca de 15 anos a trabalhar à noite.
8: Tem alguma saudade do trabalho exercido por Alex Barbosa na promoção da música moçambicana?
9: Tenho, sim, senhor. E lamento bastante a perda desta figura. Com o desaparecimento físico do Alex Barbosa, nunca mais houve um espetáculo no campo de ferroviário. Nunca mais houve um espetáculo musical no campo de Machaquene, na Facime, etc, etc. De forma sistemática, como era antigamente. Tem havido de forma esporádica, não é? Então, lamento bastante a ausência do Alex Barbosa. Infelizmente, até hoje, esta lacuna ainda não foi vista, não foi reposta.
8: E qual é o seu comentário em torno dos critérios atuais na seleção de músicos para espetáculos em datas festivas em Moçambique?
9: Eu diria que, bem, todos nós merecemos uma oportunidade na vida, não é verdade? Mas há casos em que algumas pessoas são selecionadas com mistura de interesses pessoais e não pelo valor do artista que é contratado. Então isso deixa a nossa música um tanto ou quanto má. Mas é verdade, como eu disse antes, todos nós merecemos uma oportunidade na vida. Mas pronto, esse aqui é o Moçambique de hoje, o que fazer?
8: Vamos conferir a primeira música da sua autoria. Escolhemos Mon Ami. Por que este título, Mon Ami?
9: Esta música não é música da minha autoria. Esta música é música do Carlos Buriti. Uma música que eu conheci nessa época, quando eu estive em Angola. É apenas uma adaptação minha, porque a original não tem nada a ver com esta, é verdade, apenas a letra, etc, etc. Então fiz uma adaptação para aquilo que é o Monami inserido neste álbum Macuero.
8: Mas com o conhecimento do Carlos Buriti.
9: Exatamente, está patente no registro da música, que é a música do Carlos Buriti. É assim como se faz.
8: Exato. Os mais jovens deviam seguir essa experiência.
9: Exato.
8: Pronto, vamos então conferir

0: Estamos hoje à conversa com Humberto Carlos Benfica, ou seja, o Azimbo, o grande convidado de hoje. O Azimbo, vamos primeiro a uma questão que um ouvinte enviou-nos para a nossa central de mensagem. Ele chama-se Costa de Nhaca. Diz ele, o Azimbo, um dos poucos músicos da velha guarda que ainda se faz presente em grandes palcos, enquanto que os outros batem na rocha. Qual é o grande segredo desse sucesso?
1: Bom, isto é o seguinte, é que a paixão que me envolveu na música, ou a paixão pela música, desde de criança, essa paixão não esmoreceu, antes pelo contrário, vai crescendo com a minha pessoa, vai crescendo à medida que eu também estou a crescer, e vou amadurecendo com ela. Então, junto com a minha persistência, junto com a experiência que eu vou ganhando ao longo dos dias, ao longo dos anos, é daí que eu ainda continuo. Sou dos poucos, como afirma, que ainda continua nos palcos. Então, isto é o resultado da minha persistência, da minha responsabilidade no trabalho que eu faço e que a paixão me ajuda bastante.
0: O Azimbo, tens alguma paixão por algum clube moçambicano?
1: Olha, eu não sou lá muito afoito pelo... Sou leigo ao futebol. Ou seja, sou leigo ao desporto. O único desporto que eu faço é mental, físico-mental, que eu faço. Mas sou daqueles tipos que... Sou adepto daqueles que têm bons resultados. Portanto, não sou fiel a um clube de forma específica. Mas, no cômputo geral, diria que fico muito feliz quando a nossa seleção joga e traz bons resultados. Os Mambas, neste momento, estou a falar dos Mambas, neste caso.
0: Exato. Ao longo da sua infância, não praticou nenhum desporto? Para além de berlinde, que já fizeste pensar?
1: Pratiquei, joguei futebol ao lado de Hortêncio e outros companheiros, e desempenhava bem o meu papel. Eu jogava a defesa e era um bom marcador de penaltis.
0: Mas, Imbo, a sua forma de andar e de estar no palco, com seu estilo característico, que hoje em dia já é uma marca, o Azimbo, ter a ver com uma lesão, um acidente durante a sua infância, ou mesmo nesta fase adulta?
1: Não, isso foi quando... Foi na idade de criança, acho que devia ter uns 5 ou 6 anos. Então eu contraí a poliomielite. Na altura ainda não havia vacinas para contra a polio. E pronto, fiquei assim. Fui submetido a alguns tratamentos na altura. Hoje, que já sou crescido, chego a concordar que, por falta de conhecimento dos meus pais... Não é? Porque poderia ter ficado muito melhor ainda se tivesse sido socorrido e praticasse, como é que se diz, a ginástica, é isso, a fisioterapia.
0: Exato.
1: Tivesse feito fisioterapia com muita assistência e persistência, eu teria ficado muito melhor do que fiquei. Mas, olha, não obstante, estou assim. Eu diria que não estou triste nem estou feliz, mas pronto, é aquilo que o destino me reservou, então estou aqui, estou assim, é a minha marca, como acaba de dizer.
0: Alguns humoristas daqui da praça têm imitado nos seus espetáculos a sua forma de andar, o seu estilo em pleno palco. Isso não lhe magoa?
1: Eu, se dissesse que não magoa, estaria a mentir, mas magoa, porque o defeito físico de alguém, julgo eu que não é motivo para a gente gozar, não é verdade? Yeah. Então, mas se a gente quer assim, fazem o seu trabalho gozando aqueles que têm defeito físico, este mundo está aberto para toda a gente. São hipócritas. Oxalá eles continuem ao fim dos seus dias sem contraírem nenhum defeito. É verdade?
0: Algum acontecimento desportivo marcou-lhe?
1: Os jogos africanos.
0: Exato.
1: Né? Os jogos africanos me marcaram bastante.
0: Vamos conferir mais uma música da sua autoria, esta com o título Moçambique, Onde Está Samora? Por que este título?
1: Essa pergunta todo mundo faz, com muita saudade. Todo mundo tem saudades do Samora Machel, pelo desaparecimento físico do Samora Machel. Infelizmente, Samora Machel começou a ser compreendido a partir do seu desaparecimento físico. Então eu decidi escrever essa música em jeito de homenagem.
0: Vamos conferir.

0: Mas em uma mensagem forte, esta música mexe com toda a gente.
1: Acredito que vai mexer, porque é uma música ainda inédita, não é? A música ainda não está divulgada, ainda não está gravada em disco, é apenas um demo. Depois, posteriormente, mais à frente, poderemos falar sobre isso, mas ainda é um demo.
0: Para os ouvintes que entraram em contacto há pouco tempo com a sua estação primeira, já sabe que este é o canal desportivo da Rádio Moçambique. Estamos hoje a conversa com Humberto Carlos de Benfica, ou seja, o Azimbo. Seguindo em frente, o Azimbo, na década 80 deixaste o grupo RM para entregar a Orquestra Marbenta Star de Moçambique. A sua saída levou-lhe a ter uma secreta dor de coração, ou no coração, pela forma como na altura saíste do grupo RM. Qual o seu comentário?
1: Bom, aqui eu vou retificar uma passagem. A criação da Orquestra Marrabenta é o resultado do grupo RM. Os membros que faziam parte da Orquestra Marrabenta são os mesmos membros que constituíam o grupo RM.
0: Exato.
1: O que aconteceu foi admitir mais músicos, não é? Para constituir a Orquestra Marrabenta. Tais como Amingas, Dulce... o grupo de dança que fazia parte aqui, o Stuart, estes foram admitidos e foram anexar o grupo RM versus Orquestra Marrabenta Star. Infelizmente, a Orquestra Marrabenta Star só durou 3 anos, que culminaram com a gravação de dois CDs. Posto isto, o grupo RM voltou a ser o grupo RM. Então, é nessa altura que eu tive que deixar o grupo RM por força maior. Devo mencionar aqui que a minha saída do grupo RM resultou de uma injustiça. Este é um assunto que eu nunca comentei em público, mas já que me apanhou na encruzilhada, eu tenho que responder. Resultou de uma injustiça em que eu fui convidado, lá na nossa documentação aqui da rádio, tem lá cartas, tem tudo, se é que não desapareceu. Mas apresentei uma carta que veio do Comitê Central, não é? Através do núcleo de músicos que estavam a preparar a criação da Associação dos Músicos. Essa carta era uma carta pedindo a minha participação nos preparativos. Também veio uma carta para Amingas, mas pronto, Amingas mostrou-se indisponível para tal. E eu apresentei a carta à rádio, a rádio me dispensou, com conhecimento do chefe hierárquico do grupo RM. Os preparativos levaram cerca de 30 dias. Ao mesmo tempo, a rádio, o grupo RM tinha 2 meses de férias, ou seja, tínhamos 2 anos que não gozávamos férias. Então tínhamos acumulado 2 meses de férias. O que aconteceu foi que eu, entretanto, deixei, quando a Associação dos Músicos foi constituída, entrei de férias, com conhecimento do meu chefe hierárquico, e no grupo estou de férias. O que é que acontece? Quando eu volto já de férias, e mesmo assim a rádio ficou-me a dever ainda um mês, e com os respectivos salários. Então, quando chego aqui na rádio para me apresentar, sou interpelado pelo meu colega Ximanganini. Epa, quase, não tanto não sabes que foste expulso? Expulso? Como assim? Vai ver ali no edital. Dito e feito, aproximo-me do edital e vejo que estou expulso da rádio porque abandonei o meu posto de trabalho. Mas pronto, eu já estava de saco cheio, passo a expressão, também já não gozava bom clima, já não havia um bom ambiente. Acredita que já não cheguei ao estúdio para me encontrar com os meus colegas ou para pedir uma satisfação. Eu voltei, fui à administração, fui falar com o senhor António Fonseca, fui-lhe explicar o que é que tinha acontecido. Depois procurei, na altura não era PCA, era diretor-geral da rádio, mostrou uma certa dificuldade em me receber, mas pedi-lhe que não lhe ia roubar muito tempo, que só lhe queria deixar uma pequena explicação, e acabou me aceitando. Eu expliquei tudo, o que se passava, e ao mesmo tempo lhe disse: fique descansado que não estou a pedir para reverter a situação, é para o senhor ficar a saber o que aconteceu na realidade. E pronto, e dali saí e fui-me embora. Passados cerca de 15 anos, tanto assim que até quando o grupo RM, que ficou na rádio, completou 15 anos, fui convidado para participar nas comemorações. E fui participar de cabeça erguida, sem mazela, sem mágoa com ninguém. E fiz tudo para a reposição do grupo RM que temos hoje.
0: Exato. O percurso que tiveste na Orquestra Marrabenta, após a sua saída do grupo RM, foi considerado por si, fora de sério, algo gratificante. Qual foi a razão?
1: Uma vez mais, a razão é a mesma. O empenho, a dedicação e a seriedade com que eu encaro o meu trabalho, o trabalho que eu faço. Então, o resultado é este que acontece, é este que as pessoas veem e aplaudem.
0: Nos anos 90, foste um cantor algo regular, não registaste nenhuma canção em estúdios nacionais, mas uma gravação ao vivo da música Fafanawa Hotel por um DJ famoso do clube noturno da cidade de Maputo provocou eficiência da pirataria em Moçambique. Qual é o seu comentário em torno desta pirataria?
1: Aqui uma vez mais vou retificar. Não era um DJ, era um técnico de som. Esta música teria sido, vou me permitir a usar esta expressão, foi roubada. Sabe que um técnico de som tem condições para gravar o espetáculo ao vivo.
0: Exato.
1: Então, calhou na altura aparecer o Pedro Ben com um grupo de músicos cabo-verdianos e portugueses, a convite do empresário, que fez dois espetáculos, que foi na boate Shake e no Minigolf. E eu fui convidado para trabalhar lado a lado como produtor deles. Então, é numa destas ocasiões em que, uma vez que sou músico, Pedro Ben, companheiro de longa data, pronto, trocamos um dedo durante as atuações deles e cantei esta música, em jeito de recordar os tempos idos, etc., em que trabalhava lado a lado com o Pedro aqui na rádio. Então cantei esta música com ele. Tanto assim que, se for ouvir aquela versão, tem a voz do Pedro Ben a secundar-me. Muito longe de imaginar que o técnico de som estivesse a gravar aquele espetáculo, o que não era má ideia, queria deixar como recordação para posteriormente. Só que ele grava e não diz a ninguém que gravou o espetáculo. A qualidade da gravação foi excelente. Posteriormente, ele ficou a compilar, ou seja, ficou a gravar cassete e a vender a música. Felizmente, a música, para ele, felizmente a música foi aceita, teve muita, granjou muita simpatia, todos queriam comprar e ele ganhou muito dinheiro com esta pirataria, não é? E eu sou surpreendido por um amigo que gostava também muito desta música, que tinha pedido para no dia que tu gravares esta música, faz favor, eu quero comprar. Quero comprar um exemplar. Eu tomo conhecimento através desse sujeito, que diz, epa, meu amigo, então tu já gravaste a música e não me dizes nada. Qual música que estás a falar? Opa, música sim. Eu não estava a ver a música. Entretanto, ele tinha uma cassete no carro, na altura ainda não havia CDs, tinha uma cassete no carro, gravada com uma má qualidade e tal, mas deu para ouvir. Convidou-me a entrar no carro dele, pôs a música a tocar. A primeira, confesso que não estava a reconhecer a música. Mas comecei a ouvir a minha voz. Mas sou eu que estou a cantar. E a voz que está aí atrás é a voz do Pedro Ben. Então fui me lembrando, porque é uma coisa que eu nunca imaginei que tivesse sido gravada por alguém. Mas onde é que foi isto? Mesmo assim fiquei na dúvida. Onde é que foi que cantei com o Pedro? A repescar a minha memória, etc. Então foi quando me lembro. Ah, ok. Isto só pode ter sido no Shake ou no Minigolf. E eu já nem me lembrava quem tinha sido o técnico. E só vim a concluir isso passados muitos anos, talvez aí 6 anos depois, em conversa com o fulano aí, ele é que me diz, epá, até que naquela produção, no Shake e no Minigolf, o técnico que estava convosco é o fulano de tal. Foi ele que gravou isso tudo e começou a vender. O mal já estava feito, não tinha interesse nenhum na minha forma de estar, na minha forma de ajuizar as coisas, já não fazia sentido. E eu procurar o senhor para lhe pedir contas, etc, etc. Eu deixei. Deus é grande. Ele ganhou dinheiro, mas hoje já não tem esse dinheiro que ele ganhou. Deixa estar. A música está ali. Um dia vamos gravar a música como deve ser, em CD.
0: Muito bem. Em 1997, atravessaste um período mau na sua carreira, o fato de ter sido indiciado na venda de droga. Wazimbo, esta polémica terá afetado, de certa forma, a sua popularidade na altura?
1: Diria que popularidade não afetou, mas afetou o nome, naturalmente. Quando um indivíduo é conotado com um caso destes, certamente que qualquer coisa... Perde-se qualquer coisa, não é verdade?
0: Exato. Yeah.
1: Mas a popularidade manteve-se sempre e, felizmente, esta questão foi resolvida e foi posta, pôs-se uma pedra em cima disso.
0: Vamos conferir mais uma música da sua autoria. Esta é Sapateiro, gravaste na altura em que fazias parte da Orquestra Marrabenta.
1: Exatamente. porque na altura que se forma a Orquestra Marrabenta, e até hoje nós fazemos isso, não com muita, não regularmente, mas naquela altura da Orquestra Marrabenta era um objetivo a atingir, era a nossa diretriz, ir buscar aquilo que é música contemporânea, música dos nossos, música do cancioneiro popular, imortalizar a música, trabalhar nela de forma a modernizá-la e etc, etc. Foi o que aconteceu com a música Sapateiro.

0: Mazim, em 1998 lançaste o seu primeiro disco a solo, Makwerhu, sob a chancela da editora Konga, gravado na África do Sul, que até hoje em dia é um grande sucesso. Aliás, nas tuas atuações o público faz questão de pedir que cantes essas músicas. Já tem algumas músicas novas por forma a desmamentar este primeiro disco a solo, Makwerhu?
1: Tenho, sim senhor, tenho. Há um bocado eu estava a falar com um ouvinte a dizer que o último trabalho discográfico que já devia ter sido lançado no mês passado está praticamente concluído com o Grupo RM aqui na rádio.
0: Qual é a avaliação do estágio da música ligeira moçambicana?
1: Bom, eu costumo dizer que a nossa música caminha em dois caminhos paralelos, em que temos a música jovem e temos a chamada música da velha guarda. Então, os jovens fazem a sua música, nós fazemos a nossa música, com as influências que nós temos, a experiência que nós temos. E nós costumamos rotular que é a música de raiz. Diria que a música jovem neste momento é a música que mais se ouve, não é? É a música que é mais divulgada, é a música que mais aparece tanto nas rádios como em espetáculos. Agora, música da minha geração, somos poucos, conforme dizia um outro ouvinte aí, somos poucos, que sou eu, Diminguana, Hortêncio Langa, António Marcos. Então, os outros, julgo eu que, por razões óbvias, né, devem ter abandonado a carreira, etc, etc. Nós continuamos a fazer a nossa música e penso que, no cômpito geral, a música está de boa saúde, embora seja necessário, sinta que há necessidade de se fazer algo mais ainda. Mas, presentemente, diria que estamos de boa saúde.
0: Muito bem. Wazimbo, aceita um desafio de forma a compor uma música que incentiva a prática do desporto, ou seja, que apoia o clube do seu coração, neste caso, podemos dizer, o Machaken, ou mesmo as Mambas?
1: Bom, estava a colocar uma pergunta que nunca me passou pela ideia, né? O que posso responder é dizer que talvez, não especificamente para o clube de Machaken ou os Mambas, talvez criar uma música que incentivasse os moçambicanos a praticarem o desporto na sua generalidade.
0: Estamos já na ponta final, para já deixar os microfones do canal desportivo à sua inteira disposição, caso queira dizer algo ou para as considerações finais, Zimbo.
1: Muito obrigado. Ora, devo agradecer o facto de ter me convidado para vir falar aqui aos microfones deste programa e para mim é sempre uma experiência nova quando sou entrevistado, porque num programa ou numa entrevista a gente não esgota tudo aquilo que é o nosso percurso, não é verdade? E então é sempre uma experiência. Acabo me lembrando daquilo. Ou seja, uma entrevista não é igual à outra. É isto que me interessa bastante a mim. Nas minhas entrevistas, quando sou abordado para fazer uma entrevista, sempre tenho cuidado de perguntar. Se vais me perguntar quando é que eu comecei a cantar, para então não vale a pena. Porque isso já todo mundo sabe. Como é que eu me chamo, como é que não sei o que. Epa, por amor de Deus, não me faça esse tipo de perguntas. Epa, prepara perguntas que tenham cabimento de fazê-las. Então, eu vim aqui para o seu programa, fiquei surpreendido com a audiência que o programa tem e a forma como o programa foi conduzido, a entrevista, etc, etc. Então, fiquei bastante feliz. Para o ano, pode me convidar de novo.
0: Muito bem, fica aí.
1: Depois do lançamento do disco, podemos voltar aqui aos microfones e falarmos sobre isso.
0: Muito bem. Pronto, Wazimbo, obrigado uma vez mais por ter acedido o nosso convite para o programa de hoje. Desejar-lhe sucesso. Já o disse, sempre que tiver músicas novas para divulgar, nós vamos fazer com todo gosto aqui no RM Desporto. Desejar um bom regresso a casa.
1: Obrigado,
0: e um bom descanso.
1: Obrigado, Mabunda. Obrigado aos ouvintes que interagiram connosco aqui no programa.

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2: Era o Emídio Mabunda a trazer aqui o Nanga em reposição. O convidado para hoje era o Azimbo. Este programa que vai todos os domingos às 8 em reposição. E hoje não fugiu à regra. Em todo o solo pátrio, neste preciso momento, 9 horas.
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2: É tempo para atualizar a informação desportiva. E para o efeito, convido o jornalista Albino Munhambo. Bom dia.
4: Bom dia. O Ferroviário conquistou ontem o campeonato de basquetebol da cidade de Maputo em séniores femininos ao vencer o Costa de Sol no quinto jogo das finais a melhor de 5.

0: por 47 a 38. Odélia Mafanela, jogadora do Ferro Verde Maputo, diz que o título tem um sabor doce e amargo.
1: Tem um sabor doce e amargo. Começamos com uma vitória, tivemos duas derrotas, mas nós nunca baixamos a cabeça, nunca desistimos. Nós conhecemos nosso potencial, tentamos melhorar aquilo que foram os nossos erros nos dois jogos que nós perdemos. Chamamos mais de atitude, coesão e trabalho em equipa. Isso é que reinou no nosso grupo.
0: O título é resultado de muitos treinos, afirma Rosa Coça, jogadora do Ferro Verde Maputo.
2: Eu acredito que não foi fácil. Houve muita dificuldade, mas nós treinamos isso sempre. Sabíamos que íamos encontrar essas adversidades, mas demos o nosso máximo, não tínhamos como. São muitos treinos todos os dias, mas valeu.
0: A jogadora do Costa de Sol Ingvil do Mucauru, resignada com o resultado, já aponta baterias à Liga Nacional de Basquetebol em Senhores Femininos.
3: Foram bons jogos. Acredito que não era o resultado que nós queríamos, mas foram bons jogos. Demos uma festa para o basquetebol. Está de parabéns o Ferroviário, que bateu-se bem e ganhou no momento mais importante, que é agora. Mas também estamos de parabéns nós, apesar dos nossos problemas todos que tivemos até aqui chegar. A diferença de muitos detalhes, só nós sabemos o que passamos para chegar aqui e conseguimos chegar aqui nesse quinto jogo. Infelizmente perdemos.
4: E já agora, na Liga Nacional, vossa perspectiva?
3: A perspectiva é sempre a mesma. Cada campeonato que queremos entrar, queremos ganhar. Não, ninguém vai entrar aqui para ficar em segundo lugar, terceiro, okay? Ninguém quer perder. Então, estamos derrotadas hoje, vamos estar derrotadas por uns dois dias, mas depois vamos levantar a cabeça. Infelizmente, lesionei ontem e, aliás, venho lesionada já há algum tempo, não consegui contribuir para aquilo que eu podia fazer pelas minhas colegas. Mas tanto parabéns, lutamos, erramos em detalhes e isso fez diferença no resultado final. Nacional é outro campeonato.
0: Ingvil de Mucauru, jogadora do Costa de Sol, resignada com a derrota da sua equipa ontem ante o Ferroviário de Maputo. Portanto, já são conhecidos os campeões a nível da cidade de Maputo. Em masculinos, o campeonato da cidade foi ganho pelo Costa de Sol e em femininos pelo Ferroviário de Maputo. No Moçambola 2026, hoje temos três jogos referentes à 13ª jornada. Em Tchumene, na Lalgia Arena, a Black Bulls recebe a Associação Black Bulls. Repito, em Tchumene, na Arena Lalji, a Black Bulls recebe o Bahia de Pemba às 18 horas. Às 14 horas e 45 minutos, no campo do Afrin, na Matola, o Ferroviário de Maputo joga com a Associação Desportiva de Pemba. Na Machixe, a Associação Desportiva de Vilanculo defronta a Liga Desportiva de Sofala com início às 14 horas e 45 minutos. Amanhã, o campo de Costa de Sol será palco do desafio entre o Machaquén e o Ferroviário de Nacala. O Ferroviário de Lixinga enfrenta amanhã o Xingal de Tete no estádio municipal de Lixinga às 14 horas e 45 minutos. E a ronda termina na próxima terça-feira com o Costa de Sol a jogar no seu campo com a Liga Desportiva de Sofala. Agora vamos falar dos campeonatos da divisão de honra a níveis provinciais. Começo com Tete, onde o Planície de Padua continua imparável.
5: O líder Planície de Padua cimenta a liderança do Campeonato Nacional da 2ª Divisão Fase Provincial este sábado ao vencer por 4 bolas a 1 ao Futebol Clube Chitiba na cidade de Mineira de Motis, em Tete. Tenho aqui comigo o Mr. Sani Maikolo de Futebol Clube de Chitiba. Mr., reação a esta derrota.
6: Eu tenho que dar nota 18 ao Planície de Padua. O Planície de Padua esteve bem preparado para este jogo aqui. Mereceu esta vitória. É lamentável para mim, porque esta é a primeira derrota pesada que estou a ter.
5: Do lado contrário, aqui comigo está Valdo Mabui, treinador do Planície de Padua. Mister, Planície mais líder a cada jornada.
7: É nosso objetivo para que a gente possa trabalhar semana a semana para a gente manter essa onda de vitórias até o final do campeonato. Mas nós sabemos que não vai ser fácil.
5: Ainda este sábado, a Associação Desportiva de Xingal 1 União Desportiva de Songo B1 e Zamalek Futebol Clube 0, União Desportiva Jindal África de Marara 2. Com este desfecho, Planície de Empado é com um jogo a menos. Continua líder agora com 40 pontos. Futebol Clube Xitima continua com 28 pontos na quinta posição. E União Desportiva de Songo B é o último classificado agora com 8 pontos. A partir da cidade mineira de Matize, Mombada Rafiki.
0: Na província de Sofala, o Têxtil de Pungwe bateu ontem o Futebol Clube da Beira por 2 bolas sem resposta e sagrou-se virtual campeão provincial de futebol de Sofala. A partida era válida para a jornada 13. Há 4 jornadas do fim do campeonato, os Fabris da Manga somam 40 pontos, mais 15 do que as Águias Especiais, que entram em cena hoje, defrontando o Esfol de Nyamatanda. Aqui na província de Maputo, a equipa da escola de sargentos de Boane goleou o clube de Maracuene por 3-0. O jogo era válido para a 12ª ronda do provincial de Maputo. É um resultado que leva os sargentos das Forças Armadas para a liderança. A condição, com 30 pontos mais 2 do que o Incomate, que só vai a jogo este domingo. No campeonato português de futebol, na sua primeira divisão, Jenny Catamo entrou a empatar, Sporting 2, Estrela da Amadora também 2. O Internacional Moçambicano foi titular, mas na segunda parte, a equipa leonina, depois da vantagem por 2-1, deixou-se empatar, numa altura em que Jenny já tinha sido substituído. Foram as notícias. As próximas, quando forem 12:02, inseridas no Magazine da Tarde. Saudações.
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4: 9 horas e 10 minutos para trás da montra sonora, depois do jornalista Albino Muyambo atualizar a informação desportiva nacional e internacional em notícias. A embaixadora de boa vontade, Albertina Pascoal, canta Maria e de seguida trar-nos a Mamana Ombiri e Nakukensa Mamá. Bom dia.

música que toca e toca a alma, uma música cantada e produzida de facto a partir do coração, a partir da alma, cantada aqui por Albertina Miguel Pascoal, ou simplesmente Albertina Pascoal, esta embaixadora de boa vontade, cantora e também locutora. Trouxemos aqui esses três temas musicais, inicialmente Maria, seguiu-se Mamana Ombiri e por fim Na Kukensa Mamana, homenagens à sua mãe. E nós continuamos aqui a sobrevoar o país, a África e o mundo no seu canal desportivo, Portadora 93.1, no espectro eletromagnético de radiodifusão sonora. Fora de portas no desporto, o treinador do Futebol Clube de Porto, Francesco Friol, assumiu que o plantel portista deve passar por entradas e saídas de jogadores nos próximos dias, na antevisão da jornada inaugural da Primeira Liga, frente à Alverca. Amigo, mais música no seu receptor e desta forma continuamos aqui a convidar as mulheres, essas senhoras que querem cantar e encantar. Nesta manhã dominical, queremos que tudo de bom aconteça na sua vida. Essa é Ancha, canta Combo.

grande voz de Ancha, cantando aqui Chingu. Chigukara é o correto. Essa grande voz moçambicana, uma artista por excelência. Antes trouxe-nos Combo e depois Amar é Tão Bom. Amar Tão Bom é uma das músicas que marca de forma indelével a carreira artística desta grande voz de Anja, que canta e canta para si nesta manhã dominical, referente a hoje, 9 dias por mês de agosto, ano 2026, e nós queremos continuar aqui a brilhantar esta sua manhã com essas vozes nacionais, essas vozes maduras que trazemos aqui, música de qualidade, e intrusamos essas músicas ao desporto. O Benfica lança a petição pela suspensão do modelo de centralização dos direitos de TV. O presidente do Benfica, o Rui Costa, submeteu à Assembleia da República Portuguesa uma petição que pede a suspensão da revisão do atual modelo de comercialização centralizada dos direitos audiovisuais do futebol profissional, informa o Clube da Luz. Mas vozes femininas juntam-se assim nesta manhã dominical bonita. A diva Mingas marca a presença também neste palco da música moçambicana, trazendo-nos este mamá em acústico. Seguir-se-á só com Camisinha. E depois vai nos trazer também aqui lá mais adiante este tema musical, Jacuta. 9h44. Obrigado pela sintonia.

diva da nossa música, Mingas, a trazer aqui este Jacuta, depois de termos o filho só com camisinha e antes deste mamã. São sons que marcam os passos finais deste nosso encontro de hoje, que arrancou às 5 e se estende até um pouco perto das 10. Meu nome é Floriberto Cossa. Foi com muito prazer e amor que pude sobrevoar o país África e o mundo consigo durante estas horas. E com um gosto imenso de estar consigo, remarco o nosso encontro para a madrugada da terça-feira, a partir de 0 até as 5. E até lá, amigo, bons olhos o vejam e boas coisas aconteçam na sua vida. E eu saio desta forma.

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3: 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Saudações em mais uma sessão do programa Um Clube, Uma História, aqui no canal desportivo da Rádio Moçambique, onde hoje vamos falar do basquetebol, ou simplesmente uma equipa de basquetebol que tem corrido muito nos últimos tempos para poder dar corpo e energias a esta modalidade aqui na província de Niassa. Comigo, José Macamo, eu deixo esta curiosidade para que desvenda aí deste lado de que coletividade estamos a falar. Bem-vindo ao canal desportivo da Rádio Moçambique.
4: Bom dia, muito obrigado pelo convite. Estamos aqui para falar da Niassa Basketball Team.
3: Que equipa é esta?
4: Niassa Basketball Team é uma equipa, como o nome já bem diz, de basquet, da província de Niassa. É uma equipa que, quando foi criada, o objetivo era representar Niassa. Por essa razão, carrega o nome de Niassa Basketball Team.
3: Tá bem. E quando é que surge?
4: Surge em 2019. É uma equipa que surge a quando da participação de Niassa nos regionais de séniores, masculinos neste caso. A equipa foi fundada com o intuito de puxar o basquete, fazer-se perceber a nível regional que em Niassa há basquete. Então, começou-se com esta primeira aventura, que foi formar uma equipa que fosse capaz de representar a província de uma forma condigna.
3: 2019, professor, estamos a falar de um período em que também o país e o mundo vivenciava a Covid-19. Como é que surge uma equipa de basquetebol nestas circunstâncias?
4: Na verdade, a equipa surgiu meses antes do Covid. Porque fomos representar a província nos regionais com uma equipa, com uma mistura de atletas em idade de júniores e atletas em idade de séniores, em que ao mesmo tempo preparávamos os atletas em idade de júniores para participarem no Nacional de Júniores que aconteceu em Tete em princípios de 2020.
3: Muito bem. Em que contexto surge o nome Niassa Basketball Team?
4: Como disse antes, é uma equipa que foi uma fusão na altura de atletas provenientes de várias equipas.
3: Sim.
4: Que, no entanto, treinavam e jogavam, mas sem perspectivas de participação a nível regional. Então surgiu-nos esta aventura de introduzir no basquetebol de Niassa, que é de qualidade, a componente competir a nível interprovincial e nacional.
3: É uma equipa que surge na cidade de Lixinga.
4: Sim, surge na cidade de Lixinga, mas no primeiro ano contamos com alguns atletas que, quando fomos já representar, contamos com alguns atletas oriundos de Quamba.
3: Uhum. Muito bem. Conte-nos um bocado mais sobre o progresso dessa equipa de 2019 até esta parte de 2026.
4: Olhando pelo início, em 2019 participamos no regional. Infelizmente não conseguimos ter nenhuma vitória, mas foi bom porque abrimos as portas para os atletas e para a província a nível de basquete. Voltámos, continuamos a treinar, continuamos a competir. Em janeiro de 2020, como é característico, os nacionais das camadas de formação têm sido realizadas em janeiro. Em janeiro de 2020, fomos participar no Campeonato Nacional de Júniores Masculinos em Tete. Foi uma participação que saímos lá felizes, mas tristes ao mesmo tempo. Tristes porque não conseguimos atingir o pódio, mas felizes porque atingimos o quarto lugar numa primeira participação num campeonato nacional de júniores.
3: Naquela sensação, estivemos quase.
4: Estivemos quase, acreditamos que seria possível. Até hoje não me esqueço, porque foi uma tarde de meias finais em que os nossos atletas não apareceram. Quando terminou a fase de grupos, quase todo o campeonato já dizia: esta equipa de Niassa provavelmente é a melhor equipa que estamos a ver a jogar basquete. Então, numa tarde de umas meias finais que não apareceram, os miúdos, nós não conseguimos vencer na altura o município da Beira, que depois foi a final. E nós, no terceiro e quarto, os miúdos já desmotivados acabaram perdendo também de novo contra uma equipa da Zambésia. Voltamos, os treinos continuaram em 2020. Depois houve aquela dificuldade por conta mesmo da pandemia, em que os treinos foram até certo ponto suspensos. Nós não podíamos fugir à regra, acabamos suspendendo os treinos. Havia treinos a nível individual, porque conversávamos com os atletas que não podiam parar por completo. Então ia-se mantendo cada um a forma física à sua maneira. Até que nos foi reaberto, acho que em 2021 ou 2022, voltamos a participar num campeonato regional de séniores. Fomos ao regional de séniores. Quando fomos dessa vez, já fomos com uma equipa que já conheciam e já ouviam falar, já colocávamos um pouco de respeito. Fomos com uma perspectiva de, se nos deixarem, nós íamos para ganhar, mas o objetivo principal era sempre competir, colocar os nossos atletas a perceberem, com relação à região, qual era o nível do nosso basquete. Lembro-me que dessa participação, perdemos os dois jogos contra as equipas de Nampula e ganhamos um jogo contra a equipa de Pemba. E nessa senda é onde começamos a ter atletas nossos cobiçados por clubes de Nampula, clubes de Cabo Delgado, que com mais organizados e com mais poderio financeiro. É aí onde o Félix é contratado para Nampula, o Juma também vai a Nampula, o Mateus, que é mais conhecido por Iguadala, também vai a Nampula. Então voltamos e sentimos-nos satisfeitos, porque vimos que há no nosso trabalho há fruto. Infelizmente, pelo nível organizacional, não houve um rendimento financeiro para a equipa, mas houve uma satisfação pessoal e a nível institucional, porque sentimos que os nossos atletas estão num nível bom e num nível superior, a alguns casos, aos atletas das outras províncias que têm mais condições para praticar o basquete. Continuamos com o nosso trabalho, sendo que também temos dificuldades enormes. O que nós fizemos foi trabalhar com algumas escolas. Enquanto as escolas trabalham nos escalões de juvenis, iniciados, nós trabalhamos com escalões de júniores e séniores. Então, nessa ordem de ideias, trabalhamos, vamos recebendo alguns atletas que mostram interesse em aderir à equipa. Voltamos a participar num campeonato nacional de júniores em Quelimane. Por conta daquela situação da pandemia, sentimos muito, porque a equipa que nós tínhamos preparado era uma equipa super competitiva. E naquela altura nós até dissemos: nós vamos para esse campeonato que é para ganhar. mas, no entanto, falhamos no controle de algumas situações, que, como é o caso da idade dos atletas, porque houve uma oscilação de diferença de ano de nascimento dos atletas, e metade da equipa, praticamente, quando fomos ver o regulamento da prova, metade da equipa não podia participar. Então, e já havia aquele movimento, que é para não prejudicar os outros. Acabamos indo com uma equipa partida à metade, e outros foram atletas que ainda não estavam preparados para aquele escalão, mas que estavam a ser preparados para poderem ser introduzidos. Então, preferimos levar esses mesmos. Uns iam para competir, os outros iam para ganhar experiência. Neste campeonato de Quilimane, ficamos em quinto, mas estivemos num grupo muito forte. Estivemos num grupo muito forte, tanto é que os dois primeiros que passaram acabaram depois ficando em segundo e em terceiro. Porque em primeiro ficou o Costa do Sol, que estava no outro grupo, mas era o vencedor antecipado, todos nós já sabíamos. E ficamos atrás no nosso grupo, ficamos atrás da equipa de Nampula, na Mucupelinhas, e de Manica, foge meu nome agora, que é uma equipa que, mesmo no nosso grupo, demos muita réplica. Perdemos a qualificação para as meias finais no último minuto com a equipa de Manica, num jogo em que passamos praticamente todo o jogo a vencer, e que o nosso melhor atleta lesionou-se e não conseguiu dar os seus préstimos a 100% naquele jogo. Então, saímos daquele campeonato nacional tristes, volto a dizer tristes, e felizes porque conseguimos participar. Sempre que participamos num campeonato regional ou nacional, pelas condições que temos, sentimos-nos felizes, mas triste porque não conseguimos atingir aqueles que são os lugares de pódio e que são os lugares que dão mais atenção, mais visibilidade. Mas mesmo deste campeonato saíram boas relações, porque tivemos alguns atletas que saíram para outras províncias. Temos o caso do atleta que atualmente está em Sofala. Se não me foge a memória, está no Sporting da Beira. E é um dos atletas, tirando os atletas de Ferroviário da Beira, é um dos atletas mais promissores e que dá visibilidade àquilo que é feito, àquele trabalho que é feito na província de Niassa. Depois de 2024 desse nacional, voltamos a participar num campeonato nacional num campeonato regional em 2024. Em que esse campeonato regional mudou um pouco a forma da pole de ser. De quatro passaram para seis equipas, foi um campeonato mais longo. Fomos de novo representar a província, com boas expectativas. É um campeonato em que disputamos, infelizmente não conseguimos o apuramento. Por um ponto, porque no jogo contra a New Vision de Nampula perdemos no último segundo por um ponto. Foi um jogo que até eu tirei lágrimas, porque era um jogo que nós sabíamos que bastasse ganhar aquele jogo, apurávamos para a fase a seguir, e sentimos que fomos um pouco prejudicados pela arbitragem, mas a culpa maior é nossa, porque falhamos uma bola isolada nos últimos minutos, falhamos muitos lances livres. Então foi um jogo que sentimos muito por não ter conseguido ganhar. Ganhamos os outros jogos, ganhamos a uma equipa de Nampula, ganhamos a uma equipa de Pemba, mas não foi suficiente para podermos passar à outra fase. Regressamos, continuamos.
3: Em todas as circunstâncias, naquele mesmo preâmbulo, estivemos quase. Muito bem. Regressa a equipa,
4: continuamos a trabalhar com os escalões de júniores, com os escalões de juvenis. Como disse, nesta cooperação que temos com algumas escolas, trabalhamos. Tive a honra de trabalhar com os jogos escolares. e os miúdos todos gostaram de trabalhar comigo. Então, quando voltámos dos jogos escolares, os miúdos juntaram-se à Niassa Basketball Team. É uma equipa que vinha dos juvenis em 2024. Houve o Nacional de 2025, que Niassa não conseguiu participar por causa de condições.
3: Sim.
4: Porque não tínhamos condições, mas os miúdos estavam preparados para participar. Continuamos a trabalhar. Nessa altura também fundamos também a equipa de femininos. Começamos a trabalhar primeiro com algumas antigas velhas glórias, mas algumas que tinham parado do basquete, mas ainda estão em idade de jogar. Então convidamos elas para fazerem parte desta equipa. Em 2025, em 2025 competimos, mas não conseguimos o apuramento nem em masculinos, nem em séniores masculinos, nem em séniores femininos. Mas nos séniores masculinos, o que é que aconteceu? Os mais velhos acabaram saindo para outras equipas. E eu comecei já a trabalhar, começamos já a trabalhar com a equipa de júniores, em que os mesmos atletas jogavam nos júniores, os mesmos atletas jogavam nos séniores. Pela qualidade deles, iam aos séniores, tentavam competir, perdiam alguns jogos, ganhavam alguns jogos, mas quando voltavam aos júniores não tinham adversário. Era só passear a classe e ver por quantos é que íamos ganhando. Pelo nível que eles já atingiram, eu sempre chamava-lhes a atenção. Atenção que vocês não podem se comparar ao nível dos júniores dos outros, porque senão vamos reduzir. O nosso objetivo, nesse momento, não é o nosso júnior, mas sim é o júnior do Nacional. E vocês já têm noção do que é o júnior do Nacional, então não podem reduzir o vosso trabalho. Então fomos trabalhando com a equipa de júniores, com a equipa de séniores feminino. Chegamos a 2026. Em 2025, naturalmente, qualificamos a equipa dos júniores masculinos para o Nacional de Júniores. Este que realizou-se em fevereiro na cidade da Beira. Tivemos aquelas dificuldades de sempre para participar. Foi uma luta titânica, mas porque há pessoas que acreditavam no nosso trabalho, conseguiram nos estender a mão. Uma delas foi o secretário de Estado, que deu um grande apoio para a equipa poder conseguir participar no Nacional de Júniores. Neste Nacional de Júniores aconteceu o mesmo que aconteceu em Tete. Não há equipas de Maputo, e nos Nacionais de Júniores, quando não há equipas de Maputo, todas as outras equipas acreditam que podem ganhar. Então
3: porque o plano é mais aberto.
4: O plano é mais aberto.
3: Em termos competitivos, né?
4: Sim, sim, sim. E o campeonato fica mais reunido. Chegamos à Beira. Tivemos uma viagem longa de 2 dias. Chegamos à Beira no terceiro dia, chegamos à Beira no terceiro dia, que era o dia da reunião técnica. Houve a reunião técnica, fez-se o sorteio e infelizmente tínhamos de jogar no dia seguinte.
3: No dia seguinte, com um pouco de descanso.
4: Com um pouco de descanso.
3: Imagina-se, sair do Planalto de Lixinga para a zona central do país.
4: Sim, e apanhar lá uma temperatura completamente diferente da nossa. Primeiro jogo tivemos contra uma equipa de Dundo. A vontade dos miúdos falou mais alto. Foi um espetáculo aquele jogo. Ganhamos por uma diferença de 20, 30 pontos. Assumimos-nos logo como uma equipa que veio para competir e ir até onde pudesse conseguir ir. Infelizmente, tínhamos jogo no dia a seguir. Os Nacionais são assim, jogos diários. Fizemos o jogo a seguir contra a equipa de Tete. Voltamos a vencer a equipa de Tete. No terceiro dia já tivemos o jogo contra o Ferroviário da Beira, que era
3: uma das equipas candidatas, diga-se de passagem, do Nacional.
4: A equipa que acabou ganhando o Nacional neste ano. O jogo não me saiu tão bem, porque senti que os miúdos estavam sem pernas e a dado momento acabamos por tirar as nossas pedras mais fundamentais, que era para tentar ver se elas conseguiam ter descanso, e fomos rodando a equipa. perdemos o jogo com maior naturalidade. O Ferroviário da Beira foi superior em todos os aspectos. E começamos já a pensar no jogo do dia seguinte, que foi contra a equipa de Nampula. No jogo contra a equipa de Nampula teve uma situação um pouco estranha. Jogámos com protesto porque eles apresentavam ali primeiro atletas que não fizeram competição pela equipa durante a época toda. E então foi um jogo com protesto, jogámos, em campo perdemos, por conta da má inscrição de alguns atletas da equipa de Nacala. Foi averbada a falta de comparência, então consequente vitória para nós.
3: Para Niassa Basketball Team. E felicidade, porque aí já estendia-se o caminho. Né?
4: Já estendia-se o caminho e automaticamente passávamos para as meias finais. Tivemos 2 dias de descanso e fomos às meias finais contra o município da Beira. Aquele município
3: da Beira que
4: nos tinha batido no Entete.
3: Entete, sim.
4: Havia muita confiança por parte dos nossos atletas, porque sentíamos, pelos jogos que nós assistimos, nós sentíamos que era possível passar por aquela equipa. Mas sabíamos também que íamos jogar contra uma equipa que estava em casa e o público da Beira não poupa nesses aspectos. Foi um jogo renhido contra o município da Beira, que perdemos, mas vendemos cara a nossa derrota. Perdemos mesmo no final do jogo. Os miúdos não conseguiram ter pernas para andar. E perdemos o jogo no final. O município foi superior, foi sempre superior. Mas ficamos felizes, apesar de tristes por não ter chegado ao final. Fomos ao jogo de terceiro e quarto contra a equipa da Beira, que é contra a equipa de Chimoio, neste caso. A mesma equipa que nos tinha ganho em Quelimane, voltamos a cruzar com ela. E, infelizmente, perdemos e ficamos fora do pódio. Ficamos em quarto lugar.
3: Uhum.
4: Mas para quem saiu de Niassa um dia, chegou no dia no mesmo, no dia a seguir jogou e tivemos aqueles jogos consecutivos e bem, com bom ritmo, nós sentimos-nos orgulhosos pela nossa participação. Felizes por participar com as dificuldades que encontramos e orgulhosos pelo lugar que atingimos. Tirando as duas equipas da Beira e a equipa de Chimoio, apareceu lá em quarto lugar a equipa de Niassa. Havia equipas de Nampula, então havia equipas de Tete, então sentimos-nos felizes pela posição. Voltamos, continuamos a trabalhar, estivemos em este 2026, está a decorrer a época em que trabalhamos, voltamos com os mesmos atletas a trabalhar nos mesmos moldes. Trabalham nos júniores, jogam nos séniores e a equipa feminina também a competir nos séniores. A equipa feminina jogou e até hoje não tem uma derrota durante toda a época.
3: É obra.
4: Vamos ao regional sem ter sofrido nenhuma derrota, com boas expectativas. Não sabemos o que é que vamos encontrar em Nampula. Temos a equipa de Pemba, temos as duas equipas de Nampula, que são sempre equipas com mais recursos, com mais disponibilidade financeira. Então, nós vamos lá primeiro para competir e depois de ver como é que é a competição, ver onde é que podemos chegar. Uhum. Mas o nosso sonho é voltar a colocar Niassa nos nacionais de séniores.
3: Neste cenário, professor, de sempre que se viaja para um nacional ou um regional, fazer uma miscelânea entre aqueles atletas mais rodados e outros de uma geração nova, qual é a pretensão exatamente da Niassa Basketball Team, diga-se de passagem, equipa que conta a sua história nesta edição do programa Um Clube, Uma História?
4: Esta equipa tem a ideia de mostrar que, primeiro, que o basquete é uma festa, o basquete ajuda no crescimento e o basquete pode abrir portas. Não tendo condições de segurar muitas das vezes atletas, aqueles atletas que mais se destacam normalmente são convidados a novos desafios, a novos voos. Então, nós como não podemos, não temos, não estamos em condições de prender nenhum atleta, e é de bom grado sentir que os nossos atletas estão a crescer, temos sempre tentado ajustar com atletas mais novos, e dando um pouco de experiência, levando eles para esses nacionais, regionais, eles vão assistindo. A primeira vez que vão, assistem e veem qual é o nível. Quando voltam, quando regressam a casa, já trabalham com o objetivo de atingir aquele nível, com o objetivo de chegar ao patamar dos mais velhos. Então, nós sempre que temos a oportunidade de sair para ir representar a província, tentamos levar 2, 3, no máximo 4 atletas do escalão inferior, que é para poderem sentir esta competição.
3: Uhum. Isso tem ajudado?
4: Tem ajudado bastante, porque quando vamos já no ano a seguir, teremos sempre atletas que já têm experiência dessa andança.
3: Então aqui queres nos fazer acreditar que o mais importante não é o vencer logo de primeira, mas é o processo que se cria em todo este caminho.
4: Não posso dizer que vencer não está nos nossos planos, porque na verdade eu sinto que falta-nos uma vitória, ou num regional ou num nacional, que é para as pessoas poderem olhar a nossa equipa de uma forma diferente. Mas é importante manter esta esperança, esta vontade, esta acreditar nos atletas, que hoje vou com estes, amanhã sou eu, então tenho que trabalhar e ver como é que os outros trabalham, como é que os mais velhos trabalham para poder alcançar grandes voos.
3: Muito bem. Há 7 anos surgia a Niassa Basketball Team. Que desafios esta coletividade tem enfrentado neste processo de 2019 a esta parte?
4: Os desafios são muitos. Primeiro, ter uma estrutura sólida, estar devidamente legalizada, estamos em processo, mas temos dificuldades financeiras que não nos permitem terminar este processo de legalização, mas temos o sonho de um dia terminar este processo de legalização, porque é uma equipa que não é minha ou não é sua, é da província. Então, estando ela devidamente legalizada, é mais fácil haver mais apoios para a própria equipa.
3: Uhum.
4: E a nível esportivo, continuarmos a trabalhar com os escalões de séniores e júniores, e num futuro breve fazermos acompanhamento direto nos escalões de juvenis e iniciados nas escolas, porque a maior parte dos nossos atletas são todos alunos e teremos que ir buscar as escolas, mas para poderem chegar ao escalão de júniores juvenis com boa qualidade, é necessário que haja esse acompanhamento a partir das escolas também.
3: Uhum. Em termos materiais para o treinamento, como é que a Niassa Basketball Team se tem comportado nestes anos?
4: Tem-se comportado. A Niassa Basketball Team sobrevive à parte de doações.
3: Uhum.
4: E fazendo, em algum momento, fizemos alguns encaixes com cedência dos nossos atletas para clubes das outras equipas, das outras províncias que manifestam interesse. Então, nós temos recebido de forma simbólica algum material desportivo que ajuda a equipa a continuar a trabalhar.
3: Uhum. Bom, formar uma equipa, fazer andar na província de Niassa não é fácil. Como é que está a ser manter a Niassa Basketball Team nessas todas as condições e circunstâncias em que sonha alto, mas o processo mostra que o caminho nem sempre é de frutos doces, às vezes espinhoso?
4: Muitas vezes espinhoso. É difícil, como já dissemos aqui, fazer basquete em Niassa é complicado. Fazemos por amor. É um divertimento. Muitas das vezes temos que apelamos à compreensão das nossas famílias, porque passamos mais tempo no basquete do que com a família, mas é a nossa forma de relaxar, quando não estamos a trabalhar, quando não estamos com a família, estamos a fazer basquetebol. Então é um processo espinhoso, é um processo duro, mas que no final do dia saímos felizes porque nos deixa relaxados. Uhum.
3: Como é que é o processo formativo na cidade de Lixinga, nesta modalidade de basquetebol, principalmente na Niassa Basquetebol Team? Pois, diz-se que o basquete é uma modalidade de elite. Vocês ainda olham assim lá dentro da coletividade ou tentam desconstruir esta realidade imaginária por parte de pessoas?
4: Basquete é um desporto de elite porque... Eu acho que não é verdade, mas eu, ao mesmo tempo, posso aprovar essa ideia porque o basquete precisa de... Os atletas de basquete normalmente são atletas estudados. Eu fiz a minha formação no basquete, eu em particular no Machakene, e vivi um pouco daquilo que um atleta de basquete pode viver. E nesta ordem de ideias, tento transmitir este mesmo conhecimento que eu obtive a partir de lá até hoje para os nossos atletas, que é o basquete é um desporto de pessoas que estudam. É um desporto de pessoas que gostam de estudar, vestem-se bem, tomam um banho, organizam-se para estar no basquete. Então, quando dizem que o basquete é um desporto de elite, porque talvez precisa de um par de sapatilhas, precisa de um par de equipamento, o desporto é praticado ali no pavilhão.
3: No pavilhão, o colete tem que estar bem ajustado.
4: Sim, então talvez chamam aí o basquete um desporto de elite, mas o basquete é feito por quem quer. Há sempre atletas que vêm, se temos condições, se o atleta mostra vontade e não tem uma sapatilha, procuramos ajuda, parceiros, temos muitos fazedores de basquete que gostam, e se o atleta tem potencial e não tem condições, eles ajudam do seu próprio bolso com um par de sapatilha, que é para incentivar o miúdo a treinar.
3: Muito bem. Vamos entrar ao fundo desta coletividade, que tem como um dos principais desafios a sua legalização. Mas até onde a Niassa Basketball quer chegar?
4: A níveis estruturais, a ideia é, o objetivo é que a Niassa Basketball não seja dependente de individualidades. Seja um conjunto que esteja a andar com as suas próprias pernas e que consiga satisfazer as necessidades básicas competitivas. Em termos de competição, participar em campeonatos séniores a nível dos dois escalões, porque sentimos que temos atletas de qualidade na província e na equipa que podem alcançar esses feitos. Então, em suma, é a equipa andar com os seus próprios pés e ser uma equipa contínua nos nacionais a nível tanto de formação como de séniores.
3: Bom, até agora são séniores, júniores. Para quando os escalões mais inferiores? A formação de jogadores a partir das formações de base que possam alimentar os outros escalões?
4: Como dizia antes, temos escassez de recursos, tanto financeiros como humanos. Então, numa forma de rentabilizar os poucos recursos que temos, temos trabalhado com algumas escolas, uhum, em que as escolas trabalham e nós, em forma de consultoria, talvez, não sei se seria o nome ideal, vamos lá e damos os nossos fundamentos, fazemos acompanhamento das escolas no sentido de como melhorar, como fazer o treino, como melhorar a produção dos atletas, dos alunos, que eles, para além de alunos, continuem a trabalhar, continuem se formando como atletas. Uhum. Então, fazemos este acompanhamento para que estes alunos continuem a crescer com o sangue desportista. Então, chegada àquela fase dos juvenis, como a Niassa Basketball, não é a única equipa aqui, a Niassa, nós acolhemos aqueles que querem fazer parte desta coletividade.
3: Deste projeto.
4: Deste projeto,
3: sim. Muito bem. Professor, para estes escalões, é verdade que alguns dos atletas já, a maior parte delas, mora com os encarregados. Como é que está a ligação clube e encarregados de educação destes atletas?
4: Nós temos uma base de dados em que os atletas que fazem parte dos nossos, desta coletividade, deixam lá os contactos dos encarregados. A maior parte, se não todos os encarregados, conhecem a estrutura da Aliança Basketball Team. E temos mantido contactos no sentido de, primeiro, de perceber como é que é o comportamento do miúdo do atleta em casa, e fazer perceber como é que é o comportamento do atleta no campo aos encarregados. Então, quando há alguma dificuldade de comportamento, se é em casa, os pais ligam para a equipa. Se é na equipa, a equipa liga para os pais. Que é para poder perceber se é um comportamento normal. Se é um comportamento normal e é negativo, nós tentamos arranjar formas de endireitar esse atleta. Porque, para além de ser basquetebol, para além de formar atletas de basquetebol, nós queremos formar indivíduos que possam ser úteis à sociedade amanhã.
3: Uhum. E tem surtido efeito esta ligação?
4: Tem surtido
3: efeito. De educação moral e cívica, diga-se.
4: Tem surtido efeitos, sim, porque alguns pais encarregados dizem, já vieram e disseram-nos, ainda bem que ele está aí, porque pelo menos aí ele não pensa em outros vícios que não sejam bons para a própria saúde. Alguns pais encarregados trazem eles, estamos a pedir que este atleta faça parte da equipa, porque sentimos que na equipa há uma ideia, há um princípio que vai ser benéfico para o atleta no futuro. Então, sentimos-nos felizes com esta cooperação.
3: Muito bem. Falemos da equipa feminina, que não sabe o que é perder desde que começou o campeonato, bem como torneios aqui da cidade de Lixinga e da província de Niassa. Falemos desta equipa por uma simples razão. Nós estamos a manter este contacto numa altura em que está à porta mais um regional de basquetebol, a Niassa Basketball Team. Como é que está a preparar-se para igualmente fazer valer a sua história nesta cimeira regional do Basquetebol Norte?
4: Esta equipa feminina é composta por belíssimas atletas, a maior parte delas trabalhadoras, e como dissemos antes, quatro atletas júniores, com idade de júniores ainda. Infelizmente não temos o escalão de júniores, mas conseguimos repescar quatro atletas com o escalão de júniores, que são atletas que vão dar corpo e vão dar continuidade quando as mais velhas pararem de jogar. Esperemos que elas não parem então já. Esta equipa feminina é formada com, basicamente, as mais velhas são atletas que já representaram a província, a maior parte nos festivais de jogos esportivos escolares. Muitas delas não estiveram muito tempo nos séniores, pararam, mas nós convidamos elas para voltarem a praticar o basquete e reavivar o basquete feminino que andava um pouco morto. É uma equipa forte, com fortes aspirações. Algumas das atletas não é a primeira vez que vão participar nesse tipo de competição, então têm a experiência suficiente para chegar lá e competir. É uma equipa que depositamos muita esperança, depositamos muitas esperanças nelas, mas também não colocamos pressão, porque um jogo de basquetebol é um jogo de basquetebol. Podemos pensar que estamos bem, mas quando chegarmos lá vamos descobrir que a nossa preparação não tinha sido suficiente. Então, é uma primeira aventura da Niassa Basketball Team nos regionais e que vamos ver até onde vamos conseguir chegar. Que temos expectativa de chegar lá a ganhar, temos, mas vamos também com os pés bem assentos no chão, porque temos lá uma equipa de Ferro Verde na Cala, que representou a Zona Norte nas últimas duas edições, que também querá fazer o mesmo. Temos lá uma equipa de Nampula, que também já representou e quer voltar aos nacionais. Temos uma equipa de Pemba que não sabemos o que é que nos vai trazer, mas também sabemos que há basquete em Pemba, então vamos para competir e ver o que é que vai dar.
3: Muito bem, o que é que seria histórico para vocês nesta aventura?
4: Qualificarmos para a fase nacional, estar entre as 8 melhores equipas do país. Isso seria histórico e talvez seria aquele abanão que estamos a precisar para dar o salto que todos nós almejamos.
3: Em termos logísticos, o que é que está a acontecer para uma representação histórica, diga-se de passagem, para esta coletividade que vai nesta odisseia?
4: Batemos portas, estamos a bater portas, estamos a ter ajuda da Associação Provincial de Basquetebol, estamos com muitos, podemos dizer que 60% das condições logísticas e alimentação e transporte resolvidas, mas ainda temos um 40% que estamos a batalhar para ver se conseguimos, para poder ir ao regional, a pensar só em jogar e não a pensar em outras situações, porque isso também pode influenciar positivamente ou negativamente para a nossa prestação lá.
3: Muito bem. Num contexto geral, acha que a condição psicológica com que os atletas preparam-se, partem para estas competições de âmbito nacional, bem como regional, tem impactado bastante no jogo que estes devem implementar dentro da quadra, a olhar para a linha do tempo que a Niassa Basketball Team teve de percorrer e participar em diversas provas, não só daqui da província de Niassa?
4: Impactam bastante, sim, porque infelizmente nós trabalhamos, mesmo depois de estar apurados, trabalhamos sem saber se vamos conseguir ter as condições mínimas para participar. Então, há o trabalho que é feito no campo, que damos o máximo, mas depois de sair do campo, batemos portas e nos perguntamos, será que vamos conseguir? Estamos a dias deste regional, ainda não temos as condições criadas na sua totalidade, e isto impacta tanto no psico dos treinadores como dos atletas, porque treinam, mas não sabem se realmente há onde ir àquela competição.
3: Uhum. E ocorre-me aqui uma questão: já se deu o caso de irem e não terem a certeza do regresso?
4: Já se deu ao caso.
3: Como é que foi? Conte-nos um bocado esta história. Onde, em que competição e como é que foi então este regresso?
4: Em Nampula, acho que 2024, sim, depois da pandemia, nós fomos participar no regional de séniores masculinos, tínhamos condições de ida e de estadia lá criadas, mas não tínhamos as condições de regresso sanadas. Recebemos algumas promessas que nos fizeram acreditar que seriam resolvidas. Então, decidimos embarcar nesta aventura. Chegamos lá, competimos, não conseguimos a qualificação, como das outras vezes. E até o último dia de jogo, nós não sabíamos como íamos regressar. E normalmente o último dia de jogo é o domingo, o regresso é a segunda-feira.
3: Segunda-feira.
4: Para o jogo de domingo, praticamente a equipa técnica que estava lá não estava a pensar no jogo, estava a pensar em como é que vamos regressar. Como é que vamos devolver estes nossos atletas à província. Foi necessário fazer-se muitas chamadas e sensibilizar a muitas pessoas de modo a que conseguíssemos ter as passagens de regresso. Felizmente, a última da hora, digo a última da hora porque foi até depois do jogo que tivemos a confirmação que podíamos ficar descansados e íamos regressar no dia seguinte.
3: Com tranquilidade.
4: Sim.
3: De quem veio essa garantia? Ou de onde é que veio esta garantia?
4: Amigos praticantes e fazedores de basquete de Niassa. Foram eles que estenderam a mão, cada um tirando o pouco que tinha, conseguiu fazer com que a equipa regressasse. Porque é aquilo que dissemos, sentiram que a equipa não é de uma pessoa ou de outra pessoa, mas sim é uma equipa que representava a província. Então eles não já tinham ajudado de primeira, mas voltaram de novo a tirar o pouco que tinham para ajudar na equipe, com que a equipa regressasse.
3: Muito bem, vamos sair um pouco do cenário equipa, o clube Niassa Basketball, para entrarmos um pouco pelo cenário provincial. Como é que, como treinador de uma coletividade, olha para o crescimento do basquetebol na cidade de Lixinga, as ambições do próprio praticante aqui nos últimos dias?
4: Olho com bons olhos, olho com uma perspectiva boa, futura boa, porque o basquetebol está a voltar a ser movimentado. Não só a nível de Lixinga, mas a nível de toda a província. Neste último campeonato provincial que tivemos equipas de Quamba e equipas de Mandimba. Temos conhecimento que há equipas a movimentarem no Lago, em Maua, em Marupa, em Mecanhelas, e equipas que pediram que a associação lhes convidasse nos próximos eventos provinciais. Então, olhamos atletas aqui a nível de Lixinga aumentar o seu nível. Temos atletas tanto em femininos, tanto em masculinos. Temos mais escolas de basquete a praticarem o basquetebol. Então, olhamos com uma perspectiva de melhores dias virem para o basquetebol a nível da província.
3: Muito bom. Professor, nós já lá vamos com um período meio que alongado desta conversa. Gostava aqui de referir-se mais relativamente à Niassa Basketball Team, daquilo que se calhar porventura não terá deixado ficar ao longo deste período que esteve aqui a pronunciar-se relativamente a esta equipa.
4: Não sei se já provavelmente já tinha falado, mas reforçar que juntem-se, convidar com que as pessoas juntem-se à Niassa Basketball Team, com que as pessoas adiram a esta equipa, porque é uma equipa sem fins lucrativos, com o objetivo de desenvolver o basquete. Estão lá pessoas que amam o basquete, não ganham, não tiram dividendos financeiros com isso, pelo contrário, normalmente usamos daqueles fundos pessoais para manter a equipa a funcionar. Então pedimos que os empresários juntem-se à equipa, as instituições estatais, mesmo que privadas, juntem-se, apoiem a equipa, pois é uma equipa que está a desenvolver, está a crescer. E tem lá atletas que estamos a trabalhar com eles para amanhã serem seres humanos e serem atletas, serem jogadores de, quem sabe, de elite a nível nacional. Então, íamos convidar para que juntem-se ao grupo e façam as suas contribuições para podermos não chegarmos a 2-3 dias de uma competição sem saber se vamos participar ou não. Mas para isso acontecer, há necessidade de haver mais apoios. E tendo a Niassa Basketball Team, estando ela a participar nessas competições, aqueles que a apoiam sempre serão beneficiadas com propagandas, publicidade das suas próprias marcas.
3: Uhum. Isso acaba alavancando também não só a própria Niassa Basketball Team, bem como o patrocinador.
4: O patrocinador, sim.
3: Muito bem. A história de um clube é feita por diversos estratos e diversos ângulos de abordagem. Aqui hoje conversamos sobre a coletividade Niassa Basketball Team, uma equipa de Niassa, aqui mais concretamente para a capital provincial, Lixinga. E nestes minutos de antena falamos sobre estes 7 anos, pois esta coletividade surgiu em 2019 e de lá para cá tem vindo a fazer muito para o crescimento do basquete basquetebol ou da prática do basquetebol na província de Niassa. Agora com duas equipas, uma masculina e outra feminina, esta coletividade vai dando tudo de si para desenhar a sua história no mundo do basquetebol. O nosso convidado para este programa foi o professor José Macamo, consequentemente também treinador das duas equipas, e eu sou o Mércio João. Voltamos a cruzar o caminho da antena numa próxima oportunidade.

10 horas e 53 minutos. Por aqui passou Mércio João e, portanto, o programa denominado Um Clube, Uma História. Mércio João abordou, portanto, a história do Niassa Basket Team, um clube formado maioritariamente por alunos saídos dos jogos desportivos escolares. Uma história bastante riquíssima no que diz respeito àquilo que é o Niassa Basketball Team. Seguimos agora com música nesta manhã, aqui na Rádio dos Campeões, até muito perto das 14 horas, e estarão na companhia de Carlos Calisto. A todos vós, continuação de bom dia e boa escuta a este período matinal de emissão.

0: 11 horas e 20 minutos para trás fica a música de King Leo, intitulado Ndayawa Chimpinho, nesta manhã, aqui na Rádio dos Campeões, numa altura em que seguimos também para espreitar a nossa mantra sonora.
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4: 11 horas e 25 minutos, às 12 horas e 2 minutos, não perca o nosso jornal desportivo, mas antes, saiba que as duplas nacionais Nádia e Verónica conquistaram ontem medalha de ouro, portanto, e sagraram-se por via disso campeãs africanas de sub-21, após derrotar as suas congêneres, portanto, as duplas da Namíbia, nomeadamente Kursman e Mike, por 2-7-0, pelos parciais de 21-10 e 21-11, na quarta etapa do circuito regional de vôlei de praia, que terminou na Namíbia. Moçambique defendeu deste modo o título que havia conquistado em março deste ano, na terceira etapa, que teve lugar em Maputo. Além da medalha de ouro, Moçambique ganhou igualmente a medalha de bronze, através de par José Mondiano e Denilson Sitoy, que no embate de atribuição de terceiro lugar derrotou os irmãos namibianos Kraft.

Bom, se Alexi, o tema Tuanano nesta manhã, aqui na Rádio dos Campeões. Depois da bola ao ar, vamos agora falar da bola ao cesto. O Ferroviário de Maputo revalidou na noite de ontem o título da cidade de Maputo em basquetebol sénior feminino, ao derrotar na final, a melhor de cinco partidas, o Costa do Sol por 38-47 no quinto jogo de playoff da final. Com estes resultados, as locomotivas da capital do país conquistaram o pentacampeonato na partida em que entraram a vencer por 11-14 e o segundo quarto, apesar de ser atípico, 4-5, permitiu as locomotivas chegar ao intervalo ainda em vantagem 15-19. Já no reatamento, jogadoras comandadas por Nazir Salé controlaram a partida com parciais 13-2, mesmo com a reação canarinha 18. A equipa canarinha selou as contas com vitória, portanto, fixando a série em 3-2. As locomotivas dominaram ainda as premiações individuais neste jogo em que derrotaram Costa do Sol por 38-47.

Francisco Cunha e o tema Ferroviário Campeão. Ferroviário que ontem derrotou o Costa do Sol e conquistou o pentacampeonato de basquetebol a nível da cidade de Maputo em sénior feminino. Na Beira, o Texto de Pong derrotou o Futebol Clube da Beira por 2 bolas sem concorrência em partida referente à 14ª jornada do Campeonato Nacional de Futebol da 2ª Divisão, fase provincial de Sofala, e conquistou o título naquela região do país. Com este desfecho, os Fabris da Manga somam 38 pontos, não podendo ser ultrapassados pelos concorrentes diretos dos 5 jogos em falta do Campeonato Nacional de Futebol da 2ª Divisão, fase provincial de Sofala.

Esta música vai para os Fabris da Manga, que conquistaram então o título de campeão provincial de futebol de Sofala da 2ª Divisão Fase Provincial. E agora com 38 pontos, quando faltam 5 jornadas para o fim do certame.

No Rei Futebol, o Testo de Pung conquistou ontem o Campeonato Nacional de Futebol da 2ª Divisão face Provincial de Sofala, ao derrotar na 14ª ronda a turma de Futebol Clube da Beira por duas bolas sem concorrência, quando faltam 5 jornadas para o fim. E em função disso, os Fabris do Planalto, ou seja, os Fabris da Manga, portanto, somam 38 pontos. Na linha dos 7 metros, a Escola Secundária Mateus Sansão Mutemba manteve o percurso vitorioso no campeonato da cidade de Handebol em seniores masculinos, ao vencer ontem o Ferro Verde de Mota por 23-21, em jogo referente à segunda jornada, partida esta que teve lugar no pavilhão multiuso do Instituto Industrial e Comercial da Matola. Depois tanto de ter iniciado a prova com uma vitória convincente sobre o clube Matolinhas por 32-17, a equipa da Sansão Mutemba volta a impor-se desta vez num encontro mais equilibrado, confirmando o bom momento e chegando a 4 pontos. Ainda ontem, o clube de handebol da Namacha perdeu diante da Academia Pantera Azul por 28-38. Já no setor feminino, o Majestade de Maputo consolidou a liderança com 4 pontos ao vencer o Machaquene por 38-15. E a ronda, portanto, dá seguimento na tarde de hoje com a efetivação de 3 jogos agendados no mesmo recinto, ou seja, no pavilhão multiuso do Instituto Industrial da Matola, com o início às 12 horas em séniores femininos, a Laranja Mecânica de fronte às Escola Secundária Mateus Sansão Mutemba. Às 14 horas, a Laranja Mecânica entra novamente em campo, desta vez em seniores masculinos, para medir forças diante do clube Matolinhas. A formação da Laranja Mecânica procura dar continuidade ao bom arranque deste certame sobre a Namacha na primeira ronda, enquanto o Matolinhas tenta recuperar do desaire diante da Sansão Mutemba. A jornada encerra quando forem 14 horas e 45 minutos, com o jogo entre a Associação Desportiva Malhangalene diante do Machaquene, isso em sênior masculino.

11 horas e 51 minutos, às 12 horas não perca o Jornal Desportivo. Ainda sobre o futebol, rodou ontem o fecho, portanto, da 15ª jornada do Campeonato Nacional de Futebol da 2ª Divisão, fase da cidade de Maputo, que forneceu o seguinte quadro de resultados: Costa do Sol B2, Ferroviário de Maputo B1, Missões do Futebol Clube 2, Costa do Sol, ou seja, Associação Black Bull de Maputo B0 e Mafil 0, Machakene B1. Na sexta-feira, na abertura da ronda, Vulcano 2, 1º de maio 1-0, a Liga Desportiva de Maputo 0, Machete de Maputo 0 e Estrela Vermelha de Maputo 1. Desportivo de Maputo 0. Repito, ontem, no fecho da 15ª jornada do Campeonato Nacional de Futebol da 2ª Divisão, fase da cidade de Maputo, Costa do Sol B2, Ferroviário de Maputo B1, portanto, Associação Black Bulls de Maputo B0, Nsons ao Futebol Clube 2, Mafil 0, Machakene B1. Na sexta-feira, na abertura da ronda, Estrela Vermelha de Maputo 1, Desportivo de Maputo 0, Liga Desportiva de Maputo 0, Machete de Maputo 0 e Vulcano Futebol Clube 2, 1º de maio 0. Com este resultado, Machete de Maputo lidera a prova com 38 pontos.

0: São neste preciso momento 12 horas e 2 minutos, ou seja, e 1 minuto e meio. Dentro de alguns instantes, vamos estabelecer a ligação com a Antena Nacional para a transmissão em simultâneo do Jornal Desportivo da Tarde, hoje com a edição e a apresentação do jornalista Albino Moyambo e Samuel Elias na sonorização. Não perder já a seguir o Jornal Desportivo, tal como disse, em simultâneo com a Antena Nacional e também em cadeia com os seus restos de emissores. Acompanho já a seguir, amigo ouvinte, vamos estabelecer a conexão com a Antena Nacional para o Jornal Desportivo. Boa escuta, o Albino já está posicionado. Eu volto dentro de alguns instantes. Boa escuta.
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Boa tarde, Ferroviário é pentacampeão de basquetebol da cidade de Maputo em séniores femininos. Três jogos animam esta tarde e noite no Moçambola 2026. Jenny Katamo empata na estreia da Liga Portuguesa de Futebol, versão 2026-2027. Está a iniciar o Magazine da Tarde, na apresentação e edição Albino.

0: No Moiambo, a sonoplastia está a cargo de Samuel Elias. Voltamos já. O Ferroviário de Maputo sagrou-se pentacampeão da cidade de Maputo em basquetebol sénior feminino ao vencer ontem o Costa de Sol por 47-38 no jogo 5 do play-off da final. As locomotivas dominaram ainda as premiações individuais. MVP Silvia Veloso, do Ferroviário de Maputo. Melhor triplista Bruna Argélio, 30 triplos convertidos, também do Ferroviário de Maputo. Melhor marcadora Stefania Chiziana, 116 pontos. Melhor árbitro Marques Abdala, que também foi homenageado pelos 30 anos de carreira pela Associação de Basquetebol da capital moçambicana. Vamos às reações. Nazir Salé, treinador da equipa sênior feminina de basquetebol do Ferroviário de Maputo, fala do pentacampeonato.
1: Hoje somos penta, em função daquilo que foi a nossa discernência, atitude e muita perseverança de trabalho.
2: Como é que foi essa caminhada, 5 jogos, 3 vitórias?
1: Não é como começa, é como termina. Estamos em desvantagem. Calhar muita gente não tenha acreditado em nós, como sempre. Mas o nosso foco estava lá, o nosso objetivo também.
2: Termina esta competição na capital do país como campeão da cidade. Vem a Liga, perspectivas de Ferroviário.
1: Agora vamos descansar e atacar a Liga em função dos nossos objetivos.
0: Odélia Mafanela, jogadora verde e branca, refere que o título tem um sabor doce e amargo.
3: Tem um sabor doce e amargo. Começamos com uma vitória, tivemos 2 derrotas, mas nós nunca baixamos a cabeça, nunca desistimos. Nós conhecemos nosso potencial, tentamos melhorar aquilo que foram os nossos erros nos 2 jogos que nós perdemos. Chamamos mais de atitude, coesão e trabalho em equipa. Isso é que reinou no nosso grupo.
0: Esta conquista é resultado de muitos treinos de união, afirma Rosa Cossa.
4: Eu acredito que não foi fácil, houve muita dificuldade, mas nós treinamos isso sempre. Sabíamos que íamos encontrar essas adversidades, mas demos o nosso máximo, não tínhamos como. São muitos treinos todos os dias, mas valeu.
0: Eleita a melhor jogadora do Campeonato de Basquetebol Sênior Feminino da cidade de Maputo, Silvia Veloso, não escondeu a alegria.
5: Foi muito bom, estou muito feliz. Sei que muita gente não esperava, mas ganhamos. Só felicidade.
0: Xanaia Pinto, do Ferroviário, fala da resiliência do grupo de trabalho.
6: Começar por parabenizar a equipa de Costa do Sol e o meu grupo de trabalho. Eu acho que uma coisa que eu posso dizer é que este grupo é resiliente. Eu acho que depois de perdermos 2 jogos consecutivos, reunimos como grupo e fomos procurar aquilo que é a nossa identidade.
2: O Ferroviário ganha a competição e veio para ficar nesta equipa.
6: Vim para acrescentar, para ficar não é certo, vim para acrescentar e estou muito feliz pelo trabalho que provei.
0: Por banda das Canarinhas, Ingvild de Mucauro já aponta baterias da Liga Nacional de Basquetebol em Sêniores Femininos.
7: Foram bons jogos, acredito que não era o resultado que nós queríamos, mas foram bons jogos, demos uma festa para o basquetebol. Está de parabéns o Ferroviário, que bateu-se bem e ganhou no momento mais importante, que é agora. Mas também estamos de parabéns nós, apesar dos nossos problemas todos que tivemos até aqui chegar, a diferença de muitos detalhes, só nós sabemos o que passamos para chegar aqui e conseguimos chegar aqui nesse quinto jogo. Infelizmente perdemos.
2: E já agora, na Liga Nacional, vossa perspectiva?
7: A perspectiva é sempre a mesma. Cada campeonato que queremos entrar, queremos ganhar. Não, ninguém vai entrar aqui para ficar em segundo lugar, terceiro, okay? Ninguém quer perder. Então, estamos derrotadas hoje, vamos estar derrotadas por 2 dias, mas depois vamos levantar a cabeça. Infelizmente, lesionei ontem e, aliás, venho lesionada já há algum tempo, não consegui contribuir para aquilo que eu podia fazer pelas minhas colegas. Mas tanto parabéns, lutamos, erramos em detalhes e isso fez diferença no resultado final. Nacional é outro campeonato.
0: Paulo Sambo, treinador principal do Costa de Sol, felicita o Ferroviário pela conquista do título.
8: Entramos mal, marcamos só 11 pontos e no segundo quarto também só marcamos 4. E defendemos muito também porque o nosso adversário também na primeira parte só teve 19 e nós 14. O terceiro quarto pesou-nos bastante, erramos muito. Não conseguimos ter discernimento nossos movimentos ofensivos de modo a chegar. Tentamos muito pouco a nossa ida à tabela, o que culminou com o diferencial que saímos já na no terceiro quarto em desvantagem. No quarto quarto lutamos, conseguimos reduzir um pouco a vantagem, mas a vantagem já era maior e não conseguimos nem chegar próximo ao nosso adversário. Parabenizar a equipe adversária, conseguiu superar, já estávamos em vantagem, perdemos dois jogos. O que temos que fazer é olhar aquilo que falhou para poder potenciar, ainda temos o campeonato nacional.
0: O secretário permanente no Ministério da Juventude e Desportos, Júlio Mendes, diz que foi feita uma boa propaganda de basquetebol a nível da cidade das Acácias.
2: Ah, eu quero saudar a organização, sobretudo a Associação de Basquete da cidade de Maputo, por proporcionar aqui no país este evento grande, a maior de 5 jogos. É um sinal de que o basquete está de volta. Queremos saudar e dizer que as atletas continuem. Aqui deu-se um sinal de que, de fato, temos um basquete em Moçambique. Vendeu-se o basquete, todos ficaram satisfeitos. Viu que nós aqui gostamos de basquete em Maputo, portanto, a nossa maior felicidade.
0: No total dos 5 jogos, o Ferroviário venceu o Costa de Sol por 3-2. No Moçambola 2026, hoje temos 3 jogos referentes à 13ª jornada. Em Tchumene, na Lalgia Arena, Black Bulls recebe o Bahia de Pemba às 18 horas. Às 14 horas e 45 minutos, no campo do Afrina Matola, o Ferroviário de Maputo joga com a Associação Desportiva de Pemba. Na Machis, a Associação Desportiva de Vilanculo defronta a Liga Desportiva de Sofala, com início às 14 horas e 45 minutos. Amanhã, o campo do Costa de Sol será palco do desafio entre o Machaquene e o Ferroviário de Nacala. O Ferroviário de Lixinga enfrenta também amanhã um Xingal de Tete no Estádio Municipal de Lixinga, às 14 horas e 45 minutos. Na próxima terça-feira, o Costa de Sol vai medir forças no seu campo com o Ferroviário de Nampula, às 14 horas e 45 minutos. Na divisão de honra, fase da província de Sofala, o Têxtil de Pungwe venceu ontem o Futebol Clube da Beira por 2 bolas sem resposta e sagrou-se virtual campeão provincial de futebol de Sofala. O jogo era válido para a 13ª jornada. Repórter Belisário Macamo.
9: A 4 jornadas do fim do campeonato, os Fabris da Manga somam 40 pontos, mais 15 do que as Águias Especiais. O brasileiro Fabinho Pedalada é quem lidera a equipa técnica do Têxtil.
10: É muito um sentimento de gratidão. A gente veio desenvolver um trabalho aqui, a gente veio de longe e já no primeiro trabalho que a gente vem, a gente consegue já ser campeão logo de primeira. Campeão invicto até agora, não perdemos na competição. Só que a nossa competição ainda não acabou. A gente quer ir para a Pua, a gente quer subir para o Moçambola. Então a gente vai comemorar hoje, mas segunda-feira vamos voltar a trabalhar, que nosso trabalho ainda não acabou.
9: Treinador do Teste Lupungo, Fabinho Pedalada. Pelas bandas do Futebol Clube da Beira, o treinador Walter Mandava, mesmo reconhecendo o poderio do adversário, diz que o Teste precisou de uma mãozinha.
11: Acredito que não precisava o Teste Lupungo ter uma mãozinha. Ele é uma equipa que está em primeiro, mesmo se não campeasse hoje. Iria campear próxima semana, não sei o quê, mas valeu pelo empenho dos meus rapazes. E vamos continuar a trabalhar e não vamos passar a cabeça, jogo por jogo. Digo, a mãozinha que é um vermelho, que acredito eu, com um amarelo, seria uma coisa mais tolerável. E naquele penalti que não existiu, na minha ótica não existiu, o jogador alcançou a bola, mas o árbitro viu e assinalou a grande penalidade.
9: O técnico do Futebol Clube da Beira, Walter Mandava, na reação à derrota da equipa frente ao Têxtil de Pungwe por 2-0 para a Ronda Tails do Campeonato Provincial de Sofala.
0: Hoje, as Águias Especiais de Sofala, que se situam na segunda posição, jogam com o Ezapol de Nhamatanda. Continuamos na região centro, Campeonato Nacional de Futebol da Divisão de Honra, fase da província de Tete. O Planície de Padue continua imparável. Ontem, a equipa do Bairro Padue somou mais 3 pontos, repórter Mohamed Rafik.
12: O líder Planície de Padue cimenta a liderança do Campeonato Nacional da Segunda Divisão, fase provincial, este sábado, ao vencer por 4-1 o Futebol Clube Chitiba, na cidade de Mineira de Motis, em Tete. Tenho aqui comigo o Mr. Sani Maikolo, de Futebol Clube de Chitiba. Mr., reação a esta derrota.
13: Eu tenho que dar nota 18 ao Planície de Padue. O Planície de Padue estava bem preparado para este jogo aqui. Mereceu esta vitória. É lamentável para mim, porque esta é a primeira derrota pesada que estou a ter.
12: Do lado contrário, aqui comigo está Valdo Mabui, treinador do Planície de Padue. Mister Planície, mais líder a cada jornada.
14: É o nosso objetivo, para que a gente possa trabalhar semana a semana para a gente manter essa onda de vitórias até o final do campeonato. Mas nós sabemos que não vai ser fácil.
12: Ainda este sábado, a Associação Desportiva de Xingal 1, União Desportiva de Songo B1 e Zamalek Futebol Clube 0, União Desportiva Jindal África de Marara 2. Com este desfecho, Planície de Empado é com um jogo a menos. Continua líder agora com 40 pontos. Futebol Clube Xitima continua com 28 pontos na quinta posição. E União Desportiva de Songo B é o último classificado agora com 8 pontos. A partir da cidade mineira de Matiz, Mombada Rafiki.
0: Na zona sul, província de Maputo, Incomate de Chinavan vai tentar esta tarde recuperar a liderança do Campeonato de Futebol da Divisão de Honra quando receber no seu campo em Chinavan a Associação Umbeluz Futebol Clube de Namahasha, Lanterna Vermelha, com um ponto. Noutra partida projetada para esta tarde, o Lingam tem encontro marcado com o Desportivo da Matola, terceiro classificado com 18 pontos. Ontem, a Escola de Sargentos de Boane goleou o Clube de Marraquene por 3-0. Em jogo válido para a 12ª jornada de certame. É um resultado que leva os sargentos das Forças Armadas para a liderança, à condição com 30 pontos, mais 2 do que o Incomate, que joga logo à tarde. O treinador Zuma fala de um jogo bem conseguido.
15: Um jogo bem conseguido pela minha equipe. Conseguiram interpretar aquilo que eram as nossas ideias de jogo, justamente naquilo que tendia, que era o objetivo. O objetivo central era ganhar o jogo. É, entramos numa primeira parte, bem acutilante, conseguimos marcar numa baliza que aqui parecia ser um mito. Conseguimos marcar 2 gols na primeira parte e com uma exibição um pouco acentuada daquilo que tem sido a nossa característica. E dizer de que as mexidas que fizemos surtiram bem um efeito desejado e entramos na segunda parte com a mesma toada, mesmo com a favor do Vênus, conseguimos jogar o nosso jogo no meio campo defensivo do adversário. Tivemos várias oportunidades e elas não conseguimos materializar em gol. E numa jogada de belo efeito conseguimos fazer o 3-0 e cai bem naquilo que são as nossas pretensões para este campeonato.
0: Do lado do clube de Marraquene, o treinador Nesta critica a falta de compromisso dos seus jogadores.
16: É algo que abrange o distrito todo. Temos um campeonato lá que muitos atletas valorizam mais, tendo em conta os valores lá que estão lá a se apostar, deixam de vir para o federado, preferem estar no futebol do bairro. Isso também conta, porque temos muitos jogadores, por exemplo, hoje, que estão lá a participar nas meias finais de um campeonato lá, que não preciso citar o nome, que acabam nos comprometendo, porque viemos preparados, viemos preparando uma certa equipa, que já na quinta, sexta-feira, soubemos que muitos não estariam cá conosco, isso acaba comprometendo o nosso trabalho.
0: Quer dizer que no clube de Maracuã não há nenhum subsídio?
16: Temos subsídio, isso não é algo para negar ou esconder. Temos subsídio, temos.
0: Escalamos a região norte do nosso país. Em Nampula, o distrito de Moekate já tem uma associação de futebol.
17: O governo de Moekate em Nampula congratula a oficialização da Associação Distrital de Futebol e diz que vai melhorar o desempenho da região nesta modalidade. O diretor do Serviço Distrital de Educação, Juventude e Tecnologia de Moekate, António Ágida, referiu que o reconhecimento oficial das agremiações desportivas fortalece a governança local e assegura a proteção jurídica dos atletas.
18: É com grande alegria e entusiasmo e sentido de responsabilidade que hoje testemunhar este ato de grande importância para todos nós, aos novos dirigentes. Ao aceitar esta responsabilidade, tanto não aceita apenas um cargo, aceitam servir atletas, clubes, jovens e toda a população de Moekate. O governo do distrito está convosco, mas estará sempre do lado da legalidade, transparência. Saibam que o sucesso ou insucesso desta associação depende essencialmente da vossa dedicação.
17: O presidente da Associação Provincial de Futebol de Nampula, Janor Pastola, disse que para o desenvolvimento do desporto no distrito, os gestores distritais devem abraçar o desporto, melhorando as infraestruturas locais, entre outras assistências da sua competência.
19: Esta associação recém-formalizada vai precisar de apoio do governo do distrito, principalmente dos serviços distritais de educação, seja um terreno. Se tiver uma casa ainda aí, melhor é, para eles conseguirem trabalhar. Eu gostaria que voltasse aqui para fazer uma formação de treinadores de futebol, mesmo de futsal. Queremos formar gestores a esses clubes que estão cá. Muitos deles não sabem quais são as funções de cada um no terreno do jogo. E nós queremos formar árbitros. Se for possível, devem ser os primeiros a serem formados nas localidades, nos postos administrativos. Vamos convidar. Nós, da associação, vamos pagar os instrutores. Não é o governo do distrito que paga o subsídio dos instrutores. Somos nós. Vamos pagar a eles.
17: Entretanto, o presidente da Associação Distrital de Futebol de Moekate, Rasul Mutarika, prometeu trabalhar com zelo e dedicação para promover a modalidade no distrito.
20: Neste momento, a Associação Distrital de Futebol de Moekate, esperamos que todos estejamos unidos, entregues ao trabalho para o bom futebol no distrito de Moekate. Estamos aqui para um futebol distrital digno, transparente, inspirador para as futuras gerações de Moekate.
17: Rasul Mutarika, presidente da Associação Distrital de Futebol de Moekate e a oficialização da agremiação desportiva de Moekate. A Remo Desporto, Calisto Pedro, Nampula.
0: No estrangeiro, na vizinha África do Sul, serão conhecidos este domingo os dois semifinalistas da Taça da Liga Sul-Africana em Futebol. Toda a informação com o correspondente da Rádio Moçambique em Joanesburgo, Eduardo Figurão.
21: O primeiro sairá do confronto entre o Amazulu e o Sekhukhune United, que começa às 15 no estádio Chatsworth, na cidade do mesmo nome. As duas equipas vão para este confronto após vencer os embates da jornada inaugural da Liga Sul-Africana de Futebol. O Amazulu bateu o Stellenbosch por uma bola sem resposta, o mesmo resultado conseguido pelo Sekhukhune United no confronto com o Durban City. O segundo semifinalista será encontrado no embate entre o Kaizer Chiefs e o Golden Arrows, que inicia às 18 no treino dos Amakosi. O Kaizer Chiefs está nesta Taça da Liga após ter terminado em terceiro no último campeonato. Vale dizer que o gigante do Soweto esteve fora do top 8 nas duas anteriores edições. Ainda assim, é o recordista de títulos da Taça da Liga, um total de 15. E para o principal campeonato, o Kaizer Chiefs entrou a ganhar por 3-1 no batismo ao recém-promovido Kuruga United. Por seu turno, o Golden Arrows, sexto classificado no último campeonato, iniciou a temporada deste ano com um empate sem abertura de contagem frente ao Durban City. Os vencedores dos dois jogos deste domingo vão se juntar aos já apurados Orland Pirates e Mamelodi Sundowns. O atual campeão africano afastou o Polokwane City de Manuel Kambala por 3-2. Este resultado foi construído no prolongamento após o empate a 2 no tempo regulamentar. O internacional moçambicano fez todo o jogo. Quem também precisou do prolongamento foi o Orland Pirates, que eliminou o Durban City, reduzido a 10 unidades. O Pirates ganhou por 2-1, depois de uma igualdade a 1 no final dos 90 minutos. RM Desporto, Eduardo Figurão, Joanesburgo.
0: Em Portugal, Jenny Catamo foi titular no empate de Sporting a 2 frente ao Estrela da Amadora. O internacional moçambicano formado numa chacana na Black Bulls foi substituído na etapa complementar, à altura em que os Leões deixaram-se empatar frente à equipa da Reboleira. Foi o Magazine da Tarde. Ficam as despedidas de Albino Muyambo e Samuel Elias. Bom domingo.
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2 horas e 48 minutos antes de seguirmos para mais uma faixa musical. Vamos olhar para algumas notas internacionais, com destaque para Gianni Infantino, nova polémica. Amante de Infantino recebeu milhares quando estava na UEFA. Uma antiga amante de Gianni Infantino, quando este estava na UEFA, terá recebido mais de 100 mil euros para pagar os estudos, já depois de ter saído da federação, que era chefiada pelo agora presidente da FIFA. As polêmicas não param de crescer para Gianni Infantino. O presidente da FIFA tem estado nas bocas do mundo desde que tentou vender parte do campeonato do mundo a investidores privados, mas este sábado há mais uma história avançada pela imprensa internacional que promete dar que falar. Tudo porque, segundo uma investigação do The Telegraph, quando o líder ítalo-suíço era secretário-geral da UEFA, terá pago uma quantia de 6 dígitos, isto é, superior a 100 mil euros, a uma alegada antiga amante de Infantino para esta estudar numa escola de gestão, já depois de ter saído da organização. Mas o escândalo não fica por aqui, já que Gianni Infantino a terá entregue várias promoções dentro da UEFA, enquanto mantinha uma relação amorosa com a amante, com a UEFA, a já ter reagido em comunicado, alegando que o pagamento foi mesmo efetuado e que estava ciente das alegações de que Infantino estaria envolvido com essa mulher, pelo que apertou as regras sobre estes assuntos, de forma a refletir uma organização mais moderna e de alto perfil. Esta nova descoberta irá colocar ainda mais pressão sobre o atual presidente da FIFA, que está a tentar reunir as condições necessárias para conseguir seguir no poder da instituição que gera o futebol mundial. A mesma publicação indica que Infantino, que é casado e tem 4 filhos, teve mesmo uma relação com esta mulher e, segundo apurou, com antigos colegas e membros diretivos da UEFA, na altura foi o próprio a garantir que a alegada amante saia da instituição com um pagamento avultado de pelo menos 6 dígitos. Entretanto, Gianni Infantino já reagiu à alegada difamação. Apesar desta investigação, o presidente da FIFA refutou qualquer tipo de acusações e alegações sobre este tema, envolvendo quer uma relação ou um pagamento feito pela UEFA. O presidente da FIFA, Gianni Infantino, nega veementemente estas alegações, que são categoricamente falsas. Qualquer insinuação de conduta inadequada ou violação de estatutos ou regulamentos constitui difamação, referiu um porta-voz do presidente da FIFA. Nenhum colaborador da UEFA e da FIFA apresentou alguma vez uma queixa relativa ao comportamento do senhor Infantino, uma vez que nunca houve qualquer incidente em que ele estivesse envolvido. Todas as medidas da organização relacionadas com os colaboradores, incluindo quaisquer saídas e indemnizações por cessação de contrato, foram sempre aprovadas pelos diretores competentes em conformidade com todos os regulamentos aplicáveis, completou. Ainda assim, o The Telegraph admite que a alegada relação foi mantida com a sua secretária, que acabou por ser promovida a cargo de chefia enquanto essa relação estava a ocorrer, sendo que ainda dá conta de que a mesma foi questionada pelo então presidente da UEFA, Michel Platini, que chegou a um acordo para despedir a funcionária mediante um pagamento. Esse pagamento incluía ainda um curso numa escola de gestão que cobra cerca de 45 mil libras por ano, cerca de 52,5 mil euros, com dinheiro que poderia ter sido utilizado para melhorar as condições de futebol mundial. De resto, Gianni Infantino usou a sua influência para colocar a amante num cargo semelhante numa área do mesmo estilo que a UEFA. Entretanto, Infantino enfrenta também a UEFA, mas não está sozinho. Eis quem apoia o Infantino. A UEFA mantém a intenção de tirar Infantino da liderança da FIFA, mas o atual presidente não está afinal sozinho. A Argentina e a Confederação Africana de Futebol colocaram-se ao lado de Gianni Infantino. A UEFA está determinada em tirar Gianni Infantino da presidência da FIFA, avançando para um boicote às competições caso o atual presidente seja reeleito em março de 2027. No entanto, Gianni Infantino não está sozinho, apesar de ter perdido vários apoios na sequência do FIFA Forwards, plano que previa a entrada de investidores privados nos mundiais. Nas últimas horas, o presidente do organismo que rege o futebol mundial recebeu uma manifestação pública de apoio por parte da Associação de Futebol Argentino, contando com mais um voto para as próximas eleições. Mas a Argentina não foi a única a colocar-se ao lado de Gianni Infantino. Também a Confederação Africana de Futebol saiu em defesa do líder ítalo-suíço. Assim sendo, Infantino vai ganhando algum fôlego. Apesar de ter perdido o apoio da UEFA, o presidente em funções desde 2016 precisa da maioria dos votos das 211 federações para continuar no cargo, numa altura em que continua a ser o único candidato assumido. Entretanto,
Outras notas, também a FIFA, num comunicado arrasadora, denuncia esforço concertado contra Infantino. Num explosivo comunicado partilhado este sábado nas redes sociais, o organismo sublinha que existe um esforço concertado e contínuo por parte de alguns para minar a FIFA e o seu presidente. É mais uma acha para a fogueira de uma novela que já dura há várias semanas. A FIFA emitiu este sábado, através das suas redes sociais, um explosivo comunicado no qual sai em defesa do presidente Gianni Infantino, considerando que existe uma campanha não só para minar a autoridade do organismo, como também do seu presidente. Em consonância com as recentes declarações da CONMEBOL e a da CAF, bem como com as discussões com as federações membros da FIFA e as confederações de todo o mundo, a FIFA não apoiará, facilitará, nem tolerará qualquer processo relativo à eleição do presidente da FIFA que seja compatível com os estatutos da FIFA, os procedimentos democráticos e o quadro de governação estabelecido. O presidente da FIFA foi eleito democraticamente pelas federações membros da FIFA e continua a exercer o seu mandato, pode ler-se na nota que foi publicada foi publicada ontem. Cada vez mais evidente que existe um esforço concertado e contínuo por parte de alguns para minar a FIFA e o seu presidente. Aqueles que não contam com o apoio das associações membros da FIFA não devem procurar alcançar através de alegações, insinuações ou desinformação o que não conseguem alcançar através dos processos democráticos estabelecidos pela FIFA, prossegue a nota, que critica ainda notícias recentes. As notícias recentes têm incluído afirmações infundadas e alegações comprovadamente falsas relativas à FIFA e ao seu presidente. As especulações e insinuações não devem ser apresentadas como fatos e a repetição não torna uma alegação verdadeira, sublinha a FIFA, que lembra o percurso de muitos anos de Infantino ligado à indústria do futebol. O presidente da FIFA dedicou mais de 30 anos da sua vida profissional ao futebol europeu e mundial, contribuindo para mudanças significativas neste desporto e, em particular, para alargar o acesso, os recursos e as oportunidades em todo o futebol mundial. A mudança desafia inevitavelmente os interesses estabelecidos, mas o desacordo com essa mudança não pode justificar esforços para minar o mandato democrático do presidente da FIFA ou da instituição que ele foi eleito para liderar, garante ainda o organismo. A FIFA acolhe com agrado o escrutínio legítimo, no entanto, o escrutínio não é um pretexto para distorcer fatos, amplificar alegações infundadas ou ainda criar distrações destinadas a minar o progresso. Sempre que as notícias forem imprecisas ou enganosas, a FIFA contestá-las há de forma direta e vigorosa. A responsabilidade da FIFA é para com as suas 211 federações-membro e para com o futebol em todo o mundo. Não nos deixaremos distrair nem desviar do nosso objetivo de fortalecer a organização, cumprir as nossas obrigações para com as nossas federações-membro e continuar o trabalho de tornar o futebol verdadeiramente global. Através do presidente da FIFA e da administração da FIFA, o nosso foco permanece firmemente nessa missão e estamos mais determinados do que nunca a cumpri-la, termina o comunicado da FIFA.

0: Johnny Chipadura e o tema Zuvarufuka nesta tarde aqui na Rádio dos Campeões, a rádio que leva até si o mundo apaixonante do desporto, numa altura em que o relógio marca 3 horas e 53 minutos, instantes finais deste período de emissão. Mas antes da nossa retirada, vamos então espreitar a nossa mantra sonora.
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5: Horas e 1 minuto, colocamos ponto final a este período de emissão que foi conduzida por mim, Carlos Calisto, até este preciso momento. Foi um prazer enorme ter estado consigo nesta antena de rádio que leva até si um mundo apaixonante do desporto. O próximo encontro fica marcado para uma próxima ocasião. Retiro-me então com esta música de João Paulo intitulada Minjurda. Boa tarde e bom início da semana.

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São 14:10. Bom descanso a Albertina Zandamela, que esteve no comando de emissão na Antena Nacional. Vamos dar início à edição de Domingo Desportivo, que se estende até bem perto das 18 horas, neste 9 de agosto, para o ano 26 de 2000.

Muito boa tarde, já a começar mais uma edição de Domingo Desportivo aqui no seu canal dos campeões. Estamos em simultâneo com a Antena Nacional. Hoje são 9 de agosto de 2026, esta é a edição 32 do ano. O destaque vai então para o Campeonato Nacional de Futebol, Moçambola, versão 2026, que tem três partidas para este domingo, duas das quais nesta tarde, um quarto para as 15, a outra começa às 18, na Lalegia Arena, entre as formações da Associação Black Bulls e do Bahia de Pemba. Mas para já, às 14h45, começam Ferro Verde Maputo, Associação Desportiva de Pemba e Associação Desportiva de Vilanculo, Liga Desportiva de Sofala. São jogos que iremos acompanhar nesta tarde. No campo do Grupo Afrim, teremos então cuidados técnicos de Filipe Nhamate, com os comentários ao jogo e arbitragem de Miguel Vaz, relato de reportagem de Arlindo Manjate. Já em Vilanculo, ou seja, na cidade da Machis, o segundo maior centro urbano da província de Inhambane, no campo Valdemar de Oliveira Fernandes, estará Efraim Macitela no relato e reportagem. No dia a seguir, a conquista pelo Ferro Verde Maputo em Senhores Femininos do Campeonato de Basquetebol da cidade. E ontem, vitória por 47-38 ao quinto jogo no play-off da final. Foi a melhor de 5. A eliminatória estava igualada a 2. Ontem, a equipa do Ferroviário conseguiu então tornar-se pentacampeão. A equipa comandada por Nazir Saleh. Quem também está de parabéns este no futebol na província de Sofala, o Têxtil de Pungo, histórico clube Fabril, está de regresso. As conquistas estão com 40 pontos, mais 15 do que o segundo classificado. Ontem bateu a formação do... Zaias especiais por duas bolas sem a resposta e conquistou o campeonato provincial de futebol de Sofala. E na Copa Africana das Nações de Futebol Feminino, hoje completam-se os jogos dos quartos de final, às 19, Camarões, Nigéria, e às 22, Malawi, Gana. De ontem, destaque então para o apuramento de Marrocos e Argélia. As equipas do Norte da África passarem à fase seguinte. Marrocos bateu a África do Sul por 2-1, mas o resultado com que a Argélia impôs-se à Costa do Marfim. Portanto, Marrocos 2, África do Sul 1 e Costa do Marfim 1, Argélia 2. Está definida a primeira meia-final entre Marrocos e Argélia. Hoje vão conhecer-se então o emparelhamento da outra semifinal, que sairá dos confrontos entre Camarões e Nigéria e Malawi, Gana, 19 e 22 horas, respectivamente. Ontem, em Portugal, Jeane Catam foi titular na estreia do Sporting, empate por 2-2 na Reboleira, na visita ao Estrela da Amadora. A equipa do Sporting até esteve a vencer por 2-0, mas depois permitiu que o Estrela da Amadora chegasse então ao golo, portanto, chegasse ao empate e até ameaçou fazer então a cambalhota no marcador. E hoje vão entrar em cena os outros dois rivais do Sporting, no caso concreto, Futebol Clube do Porto, campeão, e também o Benfica. Foi terceiro classificado na edição passada. O Porto defronta às 19 o Alverca e às 21h30 o Benfica recebe o Académico de Viseu. Já começou também a Liga Sul-Africana, já aqui temos estado a acompanhar, mas antes também a atualização do campeonato da 2ª Liga Portuguesa. Já tem um resultado final: Farense 2, Torriense 1. É o jogo realizado hoje. Às 15 começa o Vizela Leiria, às 16h30 AVS Sporting B e à mesma hora Feirense e Felgueiras.

0: Este é o Domingo Esportivo na Central Técnica. Está a dupla Jerónimo Macamo e Joaquim Nelson. A condução é de Belisário Macamo. 14 horas e 16 minutos. Vamos levar até assim então tudo que tem a ver com o desporto nacional e internacional. Para já vamos aos nossos compromissos comerciais. 14 e 16 minutos.
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2: 14:21.
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2: 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Jornada 2, das 15 começa o Amazulu, Seco Kun United, das 18 o Kaizer Chiefs, Golden Arrows. São as emoções do futebol sul-africano. Está de regresso o futebol um pouco por todo o mundo, no velho continente também, nos principais campeonatos do continente africano. 14:21, vamos agora falar da bola cesta, do basquetebol, até porque ontem o Ferroviário de Maputo, em senhores femininos, sagrou-se pentacampeão da cidade.
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2: Vamos ao retrato do que se passou ontem no pavilhão de Machaquene com o repórter Albino Miambo. Resultado final, Ferroviário 47, Coxa Sul 38, o quinto jogo do play-off da final.
8: O Ferroviário de Maputo sagrou-se pentacampeão da cidade de Maputo em basquetebol sénior feminino ao vencer ontem o Coxa Sul por 47-38 no jogo 5 do play-off da final. As locomotivas dominaram ainda as premiações individuais. MVP Silvia Veloso, do Ferroviário de Maputo. Melhor triplista, Bruna Argélio, 30 triplos convertidos, também do Ferroviário de Maputo. Melhor marcadora, Stefania Chiziana, 116 pontos. Melhor árbitro, Marques Abdala, que também foi homenageado pelos 30 anos de carreira pela Associação de Basquetebol da capital moçambicana. Vamos às reações. Nazir Salé, treinador da equipa sénior feminina de basquetebol do Ferroviário de Maputo, fala do pentacampeonato.
9: Hoje estamos penta, em função daquilo que foi a nossa discernência, atitude e muita perseverança de trabalho.
10: Como é que foi essa caminhada, 5 jogos, 3 vitórias?
9: Não é como começa, é como termina. Estamos em desvantagem. Calhar muita gente não tenha acreditado em nós, como sempre. Mas o nosso foco estava lá, o nosso objetivo também.
10: Termina esta competição na capital do país como campeão da cidade. Vem a Liga, perspectivas de Ferroviário.
9: Agora vamos descansar e atacar a Liga em função dos nossos objetivos.
8: Odélia Mafanela, jogadora verde e branca, refere que o título tem um sabor doce e amargo.
11: Tem um sabor doce e amargo. Começamos com uma vitória, tivemos 2 derrotas, mas nós nunca baixamos a cabeça, nunca desistimos. Nós conhecemos nosso potencial, tentamos melhorar aquilo que foram os nossos erros nos 2 jogos que nós perdemos. Chamamos mais de atitude, coesão e trabalho em equipa. Isso é que reinou no nosso grupo.
8: Esta conquista é resultado de muitos treinos de união, afirma Rosa Cossa.
12: Eu acredito que não foi fácil, houve muita dificuldade, mas nós treinamos isso sempre. Sabíamos que íamos encontrar essas adversidades, mas demos o nosso máximo, não tínhamos como. São muitos treinos todos os dias, mas valeu.
8: Eleita a melhor jogadora do campeonato de basquetebol sénior feminino da cidade de Maputo, Silvia Veloso, não escondeu a alegria.
11: Foi muito bom, estou muito feliz. Sei que muita gente não esperava, mas ganhamos. Só felicidade.
8: Xanaia Pinto, do Ferroviário, fala da resiliência do grupo de trabalho.
13: Começar por parabenizar a equipa de Costa do Sol
3: futebol e o meu grupo de trabalho. Eu acho que uma coisa que eu posso dizer é que este grupo é resiliente. Eu acho que depois de perdermos 2 jogos consecutivos, reunimos como grupo e fomos procurar aquilo que é a nossa identidade.
10: O Ferroviário ganha a competição e veio para ficar nesta equipa.
3: Vim para acrescentar, para ficar não é certo, vim para acrescentar e estou muito feliz pelo trabalho que provei.
8: Por banda das Canarinhas, Ingvild de Mukauru já aponta baterias da Liga Nacional de Basquetebol em Séniores Femininos.
7: Foram bons jogos, acredito que não era o resultado que nós queríamos, mas foram bons jogos, demos uma festa para o basquetebol. Dá de parabéns ao Ferroviário, que bateu-se bem e ganhou no momento mais importante, que é agora, mas... também estamos de parabéns nós, apesar dos nossos problemas todos que tivemos até aqui chegar, a diferença de muitos detalhes, só nós sabemos o que passamos para chegar aqui e conseguimos chegar aqui nesse quinto jogo. Infelizmente perdemos.
10: E já agora, na Liga Nacional, vossa perspectiva?
7: A perspectiva é sempre a mesma. Cada campeonato que queremos entrar, queremos ganhar. Não, ninguém vai entrar aqui para ficar em segundo lugar, terceiro, okay? Ninguém quer perder. Então... estamos derrotadas hoje, vamos estar derrotadas por 1, 2 dias, mas depois vamos levantar a cabeça. Infelizmente lesionei ontem e, aliás, venho lesionada já há algum tempo, não consegui contribuir para aquilo que eu podia fazer pelas minhas colegas, mas tanto parabéns, lutamos, erramos em detalhes e isso fez diferença no resultado final. Nacional é outro campeonato.
8: Paulo Sambo, treinador principal do Concha de Sol, felicita o Ferroviário pela conquista do título.
13: Entramos mal, marcamos só 11 pontos e no segundo quarto também só marcamos 4. E defendemos muito também porque o nosso adversário também na primeira parte só teve 19 e nós 14. O terceiro quarto pesou-nos bastante, erramos muito. Não conseguimos ter discernimento nos nossos movimentos ofensivos de modo a chegar. Tentamos muito pouco a nossa ida à tabela, o que culminou com o diferencial que saímos já no terceiro quarto em desvantagem. No quarto quarto lutamos, conseguimos reduzir um pouco a vantagem, mas a vantagem já era maior e não conseguimos nem chegar próximo ao nosso adversário. Parabenizar a equipe adversária, conseguiu superar. Já estávamos em vantagem, perdemos 2 jogos. O que temos que fazer é olhar aquilo que falhou para poder potenciar. Ainda temos o Campeonato Nacional.
8: O secretário permanente no Ministério da Juventude e Desportos, Júlio Mendes, diz que foi feita uma boa propaganda de basquetebol a nível da cidade das Acácias.
10: Eu quero saudar a organização, sobretudo a Associação de Basquete da Cidade de Maputo, por proporcionar aqui no país este evento grande, a maior de 5 jogos. É um sinal de que o basquete está de volta. Queremos saudar e dizer que as atletas continuem. Aqui deu-se um sinal de que, de fato, temos um basquete em Moçambique. Vendeu-se o basquete, todos ficaram satisfeitos. Viu que nós aqui gostamos de basquete em Maputo. Portanto, a nossa maior felicidade.
8: No total dos 5 jogos, o Ferroviário venceu o Concha de Sol por 3-2.
2: A reportagem de Albino Muyambo está de parabéns ao Ferroviário, a equipa feminina de basquetebol. Ontem impôs-se o 5º jogo do play-off da final ao Concha de Sol por 47-38. Conquista o pentacampeonato. A equipa de Nazir Saleh, que até acabou este play-off da final, ou seja, começou por perder os 2 primeiros jogos, mas conseguiu empatar a eliminatória e depois o 5º jogo levar a melhor. Foi ontem no pavilhão do Machacane. Houve cobertura de Regame de Esporto com os a reportagem de Carlos Langas, comentários de David Nhantumbo, numa noite emotiva do basquetebol da Rádio dos Campeões. 14:29, este é o domingo desportivo no futebol. Ontem destaque então para o campeonato de futebol da província, ou seja, de Sofala, exato, com o Têxtil Tungo a sagrar-se campeão provincial. 4 jornadas do fim, vitória por 2-0 sobre a formação das Águias Especiais. A equipa tem 15 pontos de vantagem sobre o segundo classificado. Na província de Maputo, destaque para a vitória da formação da Escola de Sargentos de Buane, por 3 bolas sem resposta, diante do Clube de Marraquene. Clube de Marraquene, cujo treinador nesta entrevista, o repórter Rigoberto Chissano, no final do jogo queixou-se da falta de compromisso de alguns jogadores da equipa, que preferem ir jogar o futebol recreativo ao da alta competição.
14: Em algum momento são coisas extra-campo, tanto que, mas também acabam comprometendo o nosso andamento do nosso trabalho, porque é algo que abrange o distrito todo. Temos um campeonato lá que muitos atletas valorizam mais, tendo em conta os valores lá que estão lá a se apostar deixam de vir para o federado, preferem estar no futebol do bairro. Isso também conta, porque temos muitos jogadores, por exemplo, hoje, que estão lá a participar nas meias finais de um campeonato lá, que não preciso citar o nome, que acabam nos comprometendo, porque viemos preparados, viemos preparando uma certa equipa, que já na quinta, sexta-feira, soubemos que muitos não estariam cá conosco, isso acaba comprometendo o nosso trabalho.
15: Quer dizer que no clube de Maracuã não há nenhum subsídio?
14: Temos subsídio, isso não é algo para negar ou esconder. Temos subsídio, temos.
15: E fala de compromisso então, para os jogadores saírem para o recreativo?
14: É falta de compromisso, tendo em conta que eles balançam. É um subsídio que dá para andar como um clube de Maracuã, mas eles comparam o que podem oferir lá no bairro, uma vez que as apostas são elevadas. Mas que aí eu posso dizer que é falta de mentalidade desportiva dos atletas que temos, porque de antemão, se é um jogador que sonha em jogar ao alto nível, tem que valorizar o desporto federado.
15: Tem contrato esses jogadores?
14: Tem contrato, sim. Só que, é por isso que estava a dizer, é um comportamento antidesportista, porque acabam se deixando levar por apostas repentinas, que já só faltam 2 semanas para terminar. O nosso projeto é de todo ano, então é algo que já tem que se repensar, Mas também deixar um apelo ao distrito. Competições dessa natureza que surjam nos finais do ano, deixarem um espaço para nós trabalharmos nós da parte federada. Não improvisarem campeonatos no meio, porque acabam sendo aliciantes, alguns não se seguram, acaba dando no que está a dar agora.
2: Aí está o Mr. Ernesto da equipa do Clube de Marraquém a queixar-se de falta de compromisso de alguns jogadores da equipa que preferem jogar o futebol recreativo ao da alta competição. Ontem a equipa perdeu por 3-0 na visita à Escola de Sargentos das Forças Armadas de Boane. Foi ontem, então, com a equipa de sargentos a assumir a liderança do campeonato da província de Maputo com 30 pontos, mais 2 do que em Comate de Chinavane. Em Comate de Chinavane, que tem, portanto, o jogo nesta tarde, frente à Associação Blues e Futebol Clube da Namaacha, está com menos 2 pontos, e se fizer então o jogo de hoje ficará com menos 1. Tem menos a entrada para esta jornada, tinha um jogo a menos e vai continuar com um jogo a menos, portanto, para acertar o calendário, mas se vencer hoje reassume a liderança com 1 ponto de vantagem, mas para já está com 2 pontos atrás da equipa da Escola de Sargentos. Estas duas equipas estão praticamente qualificadas para a Pool Regional Sul de apuramento ao Moçambola. 14:33, este é o Domingo Desportivo, edição número 32 para o ano de 2026, simultâneo RM Desporto, Antena Nacional. Faltam 12 minutos para a bola começar a rolar, quer na Machis, quer no campo do Grupo Afrim.
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2: 14:34, domingo desportivo, já disse que dentro de instantes então vamos fazer a primeira incursão ao exterior, que era o campo do Grupo Aferina Matola, casa arrendada pelo Ferroviário de Maputo, na recepção, tendo sido assim então em casa para já arrendada, enquanto Machava está a ser retocado, vai receber a turma da Associação Desportiva de Pemba Histórico, Pembinha, que já de regresso à Alta Roda, tal e qual procura também regressar ao Têxtil do Pungo, que ontem, tal como dissemos, é grosso campeão provincial de futebol de Sofala. A partir das 14:45, já no campo Valdemar de Oliveira Fernandes, outra equipa que também joga em casa arrendada, porque o Alto Macaça não reúne condições neste momento para partidas de alta competição, após o ciclone Dineio ter devastado a província de Inhambane. Então foi a equipa está agora a jogar na Machis, na condição de anfitrião, e nesta tarde terá pela frente a Liga Desportiva de Sofala. 14:35. Vamos continuar a fazer o compasso de espera para que possamos ter a todo instante os companheiros a partir destes dois recintos, porque às 18 começa então esse jogo entre a Associação Black Bulls e Bahia de Pemba, equipa de Nelson Santos, a enfrentar a formação de Artur Semedo, a equipa da Black Bulls, que já conhece inclusive o adversário da primeira eliminatória da Taça CAF, Tom Kengome, das Ilhas Comores, com a primeira mão entre 4 e 6 de setembro. Uma semana mais tarde vai jogar-se a segunda mão, a primeira mão vai ser fora de portas. Nelson Santos, que já inclusive reagiu a esse sorteio, portanto, na passada quinta-feira aqui ao RM Desporto. 14:36.
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2: Também já começou o Campeonato Belga de Futebol, neste momento com 46, ou seja, primeiro minuto do segundo tempo, Gent 2, Mechelen 0, repito, Gent 2, Mechelen 0, aqui a Gent e a Genk. O Genk começa a jogar às 16, frente ao Waringham, fora de portas. Este é o primeiro jogo da tarde, ainda às 16 vão jogar Charleroi, Leuven, e às 18:30, Anderlecht, Louvier, e às 19:15, Antwerp e a Beveren. São jogos da Liga Belga de Futebol. Os campeonatos começam então no velho continente, enquanto os outros também vão em compasso de espera. Já que demos conta também da Liga Portuguesa de Futebol, para hoje é 19 AS Futebol Clube de Porto Alverca, às 21:30 Benfica Académico de Viseu, também às 21:30 outros dois jogos, Gil Vicente Rio Ave e Moreirense Braga. 14:39 minutos, também atualizamos a Copa das Nações Africanas, no concernente aos quartos de final. Hoje vão jogar-se as outras duas partidas, às 19 Camarões, Nigéria, e às 22 Malawi e Gana. Quem vencer, então, os vencedores vão encontrar-se na segunda semifinal, isto porque de ontem vêm as vitórias por 2-1 de Marrocos sobre a África do Sul e da Argélia sobre a Costa do Marfim. As duas seleções do Norte da África, Marrocos e Argélia, vão defrontar-se nas meias finais desta competição continental de futebol feminino. 14:39 minutos e meio, continuamos a fazer compasso de espera, quando estamos praticamente a 5 minutos do apito inicial das partidas projetadas para esta tarde, isto no concernente da jornada 13 de Moçambola, no caso concreto Ferroviário de Maputo, Associação Desportiva de Pemba no campo do Grupo Afrim, e ainda a Associação Desportiva de Vilanculo, Liga Desportiva de Sofala no campo Valdemar de Oliveira Fernandes da Machis. São os dois jogos para a tarde, às 18 ao início da noite vai então iniciar-se Black Bulls, Bahia de Pemba, para fechar o dia. 14:40 minutos redondinhos, faltam 5 minutos para o pontapé de saída. Enquanto isso, vamos olhando para outras notas. O futebol na capital do país, ontem jornada 15, houve também partida entre as equipas do Mafil e do Machakane Bay. O Machakane Bay foi a casa de Mafil vencer por uma bola sem resposta, uma partida então que contou para a jornada número 15 do campeonato. Um jogo muito bem conseguido, diz o técnico dos tricolores, Bé Mbinho.
1: Foi um bom jogo, penso que entramos bem na partida, entramos logo a marcar, podíamos ter feito mais um, infelizmente não conseguimos, procuramos controlar o jogo. E uma segunda parte, onde a equipa do Mafil entrou a tentar fazer das tripas de coração, tripas de corações, como se costuma dizer, para ver se conseguiu o empate. Tivemos que mudar em algum momento a nossa forma de jogar para ver se conservava o resultado, e saímos aqui satisfeitos pelos 3 pontos. Jogámos num terreno extremamente difícil, não é fácil vencer aqui. Com uma boa equipa, está aqui realçar que a equipa de Mafil tem bons miúdos, mas também tenho que parabenizar o meu grupo de trabalho pelo excelente trabalho, empenho e dedicação.
2: Mbinho, treinador de Machakane Bay, a vitória de ontem por 1-0 no terreno do Mafil. Mbinho, antigo internacional moçambicano, já avali Moussa, o técnico da formação da casa, o Mafil. Queixou-se então, enfim, da falta de pontaria dos jogadores que acabaram por ser perdulários.
4: Quando a equipa não consegue fazer golos, está sujeita a sofrer. Entramos mal no jogo, primeiros 5, 10 minutos, o Machakane conseguiu aparecer na zona de finalização. Um erro de palmatória do nosso defensor, não conseguiu tirar a bola, acabou escorregando e o Machakane aproveitou-se da oportunidade que teve, fez o golo. A equipa cresceu, depois do golo sofrido, cresceu, criamos N oportunidades, não conseguimos fazer golo, fomos ao intervalo, puxamos por eles, no sentido de melhorar a qualidade do jogo e procurar empurrar o jogo para o ataque, forçar o ataque para que a gente pudesse conseguir fazer o golo da igualdade. Golo esse que temava em aparecer. Acabamos mudando na estrutura, passamos a jogar com 3 centrais, que é para ter mais homens no ataque. Assim foi, o Machakane passou quase toda a segunda parte a defender. Próximo da sua baliza, tivemos oportunidade só de encostar, não conseguimos. Há dias assim, podíamos se calhar jogar até anoitecer, não íamos conseguir meter a bola lá na baliza.
2: O Mafil perdulário ontem na recepção Machakane Bay, vitória da turma tricolor por uma bola sem resposta. Jornada 15 do campeonato de futebol da cidade de Maputo. São 14:43, faltam 2 para que se iniciem então os jogos projetados para esta tarde no Moçambola.

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2: 14:44.
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2: Em Domingo Esportivo, mais uma edição. Estamos a menos de um minuto do apito inicial das partidas projetadas para esta tarde no campo do Grupo Afrim Ferroviário de Maputo, a Associação Desportiva de Pemba, e no campo municipal Valdemar de Oliveira Fernandes da Machis, a Associação Desportiva de Vilanculo, Liga Desportiva de Sofala. Vamos fazer esse compasso de espera. Daqui a pouco, então, vamos fazer as primeiras chamadas aos dois recintos.
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2: 14:45, já se joga, por exemplo, a segunda liga, ou seja, Bundesliga 2, a segunda liga alemã de futebol. Em termos de intervalo, o Cut Bulls está empatado por 1-1 com a Hannover. A Hannover, que é uma equipa experimentada na Bundesliga, portanto, principal. Ainda com, agora com 53, Nuremberg 2, Dresden 0. Com 57, São Paulo 1, Fort 1. O São Paulo, que desceu a divisão já na época passada, está agora a empatar por 1-1 na recepção ao Fort. Isto para a Bundesliga 2, isto no futebol alemão. 14:46, se houver tiver havido rigorosidade no cumprimento do horário, os jogos projetados para esta tarde já têm praticamente minuto jogado da primeira parte.

0: 14h50, vamos lá fazer então a primeira chamada ao campo municipal Valdemar de Oliveira Fernandes, na cidade de Machis, casa emprestada à formação da Associação Desportiva de Vilanculo, que hoje recebe a Liga Desportiva de Sofala e Freima Setel. Boa tarde, já começou o jogo.
1: Ora viva, muito boa tarde, Belisário Macamo, uma saudação extensiva aos ouvintes da Antena Nacional da Rádio Moçambique, neste simultâneo do RM Desporto, tarde propícia para a prática de futebol ao nível da capital económica da província de Inhambane, respondendo sim à sua questão, Belisário, o jogo já vai com 4 minutos, primeira parte, resultado está sim, Associação Desportiva de Vilanculo, 0, Liga Desportiva de Sofala também 0. Se me permite, Belisário, muito rapidamente, olho para o papel. A DV está com Wilson na baliza, depois Nando, Kikito, Scaba, Stambo, Milton, Mário, Sikisi, Dilson, Popsídio e Mesa. No banco dos suplentes, na Associação Desportiva de Vilanculo, estão sentados Jonas, Pauluane, Elton Liberty, Ajua, Mercedes, Gabi e Ibrahimo. Liga Desportiva de Sofala, está com Carlos, Lucas, Zabula, Ashraf, Johane, Elcídio, Leo, Tou, Casimiro, Viola e Avelino. Estão sentados no banco dos suplentes da Liga Desportiva de Sofala: Felipe, Sandron, Abu, João, Maloji, Paito e Zinho. Apita o jogo Simões Guambe. Portanto, tal como disse Belisário, partida já rola aqui no campo municipal Valdemar de Oliveira Fernandes, cidade da Machixe, agora com 6 minutos, primeira parte, ADV 0, Liga Desportiva de Sofala também 0.
0: Já volto para aí, Freire Macitela. Para já vamos a Nampula, campeonato provincial de futebol, está na fase final, a equipa com jogos entre as equipas do Sporting Clube de Nampula e da Associação Desportiva de Angos. Nelson Tatanha, boa tarde.
2: Boa tarde, Belisário Macamo, e boa tarde também, caro ouvinte do canal desportivo da Rádio Moçambique. O jogo iniciou há 1 minuto e meio. A equipa do Sporting e a Associação Desportiva de Angos, é jogo da primeira jornada da fase final, e há outro jogo já em Monapo, em que a formação do Sporting local recebe a Academia Militar de Nampula, e o Desportivo de Nacala está de fora. O resultado agora está 0-0 no marcador.
0: Vamos então a construção das equipas.
2: A equipa do Sporting de Nampula linha com Anli na baliza, e depois Mulumi, Stefani, Xalito, Cross, Gildo, Cavani, Lenki, Musito, Mila e Anastácio. Ao passo que a Associação Desportiva de Angoche tem Nazoro, Pica-Pau, Cross, Mbappé, Wizi, Kanjana, Nipoto, Duku, Mulde, Experiente e Xiang. Paioa Marchand é o treinador da equipa do Sporting, e Marufo Mukusete é o técnico da turma que viajou de Angoche. Matheus Coconcha é o árbitro principal. Nelson Cheque é a primeira assistente, ao passo que Estevão Samuel é o segundo assistente, e Musa Juma é o quarto árbitro. Agora 2 minutos e meio, 0 para a equipa do Sporting de Nampula, 0 para a Associação Desportiva de Angoche.
0: É o campeonato provincial de futebol de Nampula, fase final, aqui com a reportagem de Nelson Tatanha, a partir do estádio 25 de junho. Seguimos agora para Moçambola, campo do Grupo Afrim. Abrimos o cenário para a recepção do Ferroviário de Maputo à Associação Desportiva de Pemba, com os cuidados técnicos de Filipe Nhamate, comentários a jogo e arbitragem de Miguel Vaz, relato e reportagem de Arlindo Manjato. Boa tarde. Creio que ainda não temos o campo do Grupo Afrim, ficamos no campo municipal Valdemar de Oliveira Fernandes, na Machis.
1: Bem, Belisário, estamos agora com 8 minutos, primeira parte. A Associação Esportiva de Vilanculo na posse de bola, está no meio campo contrário, procura espaço, aí o corredor central, depois perde, recupera a turma da Liga Desportiva de Sofala lá para a direita, já ultrapassou a linha de vitória, perde, recupera outra vez, é sim, a turma do da Liga Desportiva de Sofala, com meias amarelas e brancas, calções amarelos, as camisolas também são brancas, com uma parte amarela nas mangas. A Associação Associação Desportiva de Vilanculo está com o equipamento com a cor tradicional, piugas, portanto verde, camisolas também, calções com algumas partes assim branca. Estambo com a bola, já ultrapassou a linha de vitória, colocou no lado direito do seu, no meio campo contrário, outra vez Estambo, agora sim coloca lá para a esquerda em direção do camisola 5, e Kikito trocou rapidamente para o companheiro lá mais adiantado, passa dois homens da Liga Esportiva de Sofala, recupera a turma da Liga Esportiva de Sofala, aí bola já colocada assim, ainda do lado direito, da forma como ataca a turma da Liga Esportiva de Sofala, vai caminhando com a bola, trata-se do Léo camisola 7, perde, sem recuperar outra vez, é a Associação Esportiva de Vilanculo, perdeu, agora bombeada aí para o corredor central, meio campo contrário é o camisola 5, não ele Cidio assim que é depois é para Wilson, aquele com a bola, recuperou o Wilson, meteu aí rapidamente para o companheiro lá para o lado esquerdo, é atrasada a bola, outra vez para quem? Para o guarda-redes Wilson da Associação Esportiva de Vilanculo, agora é para Papsídio, meteu para quem? Para Estambo, faz um passe recuado outra vez para Papsídio, também recua para o guarda-redes Wilson. Transmissão do RM Desporto em simultâneo com a Antena Nacional de Rádio Moçambique. Estamos no campo municipal Valdemar de Oliveira Fernandes, cidade de Maxixe. Mesa, lado esquerdo, meio campo contrário. Está à frente o seu homem da Liga Esportiva. Agora atrasou para quem? Para Scaba. Scaba outra vez para Mesa e a bola perto para além da linha lateral. É lançamento a beneficiar a turma da Liga Esportiva de Sofala. Camisola do Jejuane está com a bola aí quase sentando a linha aí muito próximo do quarto círculo, vai já daqui a pouco atirar para o interior das quatro linhas, já meteu, é para o camisola 7, chama-se Léo, bateu com muita força, bola ganha altura, é para o meio campo contrário, já dominou, agora sobre elevado, deixou para quem? Para o camisola 16 da Associação Esportiva de Vilanculo, chama-se Siquice, aí curtinho, deixou para o companheiro de Estambo, já meteu aí pelo corredor central, depois perde, recupera a turma da Liga Esportiva de Sofala, é por intermédio de Tó, já bateu Tó, é para o lado esquerdo, meteu para quem? Está lá mais adiantado o seu companheiro, passou primeiro, agora está na área do guarda-redes e depois já aparece a defensiva, corte! Insiste a turma da Liga Esportiva de Sofala, um remate no meio da rua e a bola perde-se para além da linha final, mas a indicação de ter havido portanto livre a beneficiar a turma da Liga Desportiva de Sofala. Estamos agora com 11 minutos, partida momentaneamente interrompida aqui no campo municipal Valdemar de Oliveira Fernandes na cidade de Maxixe, para dar lugar à assistência a um jogador da Liga Desportiva de Sofala que está aí caído. Avelino, nestes primeiros 11 minutos, que partida estamos a assistir aqui no municipal de Maxixe?
3: Está um jogo intenso em Fraime, muito diferente do que vimos na última quinta-feira aqui. Uma equipa da Associação Desportiva de Vilanculo, particularmente apática na quinta-feira hoje, muito forte, com muita vontade de ganhar o jogo. Aliás, há uma mexida tática nesta disposição hoje da Associação Desportiva de Vilanculo, que alinha com três centrais, nomeadamente Papsídio, o Siquice e Kikito, que regressa à titularidade depois de cumprir um jogo de castigo. No meio campo, super povoado com dois médios defensivos, Estambo e Scaba. Em frente deles, o Milton a municiar o jogo e nas alas.

propícia para a prática de futebol. O céu apresenta-se completamente azul aqui na cidade da Maxixe. É pontapé de canto, abrecer a turma da liga. Canto já cobrado, pois a bola está aí na área do guarda-redes contrário. Vai insistir a turma da ADV, se tenta sair. Bola batida e perto para além da linha lateral. É lançamento, abrecer a turma da liga, ou seja, da ação esportiva de Vila Culo. Papsídio bateu com muita força, bola ganha altura. É para o meio campo contrário, aí no corredor central. Chegou o homem da liga esportiva de Sofala, campo 21, é Zabula. Cortou com muita força, chegou a bola aí ao seu companheiro. É outra vez a bola bateu e a bola perde-se para além da linha lateral. Lançamento a beneficiar a turma. Creio que seja da Liga Desportiva de Sofala. Vejo aí um homem, já recolheu a bola aí na linha lateral, parte esquerda do meio campo da Liga Desportiva de Sofala. Vai partir, recolheu o homem da Associação Desportiva de Vilanculo, Milton Naquele. Bateu, depois deixou para quem? Camisola 6, chama-se Scaba. Cá para a direita, trocou para Mesa. Mesa, o que é que faz? Um cruzamento aí, depois a bola é batida. É, fica contundido o homem da Liga Desportiva de Sofala, aí na grande área livre, a beneficiar a turma da Liga Desportiva de Sofala. Estamos com 14 minutos jogados. Primeira parte aqui no campo municipal Valdemar de Oliveira Fernandes, cidade da Maxixe. Estão dentro das quatro linhas as formações da Associação Desportiva de Vilanculo e da Liga Desportiva de Sofala para a 13ª jornada do Moçambola. Vai haver livre então a beneficiar a turma da Liga Desportiva de Sofala. É o guarda-redes Carlos já bateu, deixou aí curtinho para o camisola 19, o Lucas meteu aí agora para o corredor central, vai trocar de recuo a turma da Liga Esportiva de Sofala, está aí, já bateu, deixou aí curtinho, era em direção do seu companheiro, mas chegou primeiro o homem da Associação Esportiva de Vilanculo. Vai ser disputada ainda do lado esquerdo, da forma como ataca a turma da Associação Esportiva de Vilanculo, está no meio campo contrário, agora a bola é puxada para o corredor central, procura a área, a turma da Associação Esportiva de Vilanculo, agora sim na área, não quase na linha lateral da grande área do guarda-redes da Liga Esportiva de Sofala. Vai recuar para organizar-se para o ataque a turma da ADV, ainda no meio campo contrário, bola batida, é Kikito e vai morrer nas mãos do guarda-redes Carlos. Rapidamente Carlos meteu para a linha esquerda em direção do camisola número 3, é Avelino aquele com a bola, meteu agora para o camisola 15, é Casimiro. Vai recuar, conduz a bola lá para a direita agora, a forma como ataca, tração do seu meio campo, a turma da Liga Desportiva de Sofala. Bola é colocada outra vez para o corredor central, procura espaço, procura organização para o ataque, a turma da Liga Desportiva de Sofala. É Avelino, capitão 3, vai conduzir a bola, ultrapassou a linha divisória, já está no meio campo contrário, tudo acontece do lado esquerdo, agora a bola é colocada no corredor central do meio campo da Associação Desportiva de Vilanculo. É Kikito que está com a bola, dominou e depois bateu com muita força, a bola ganha altura, vai para o meio campo contrário, chegou primeiro Zabula, camisola 21 da Liga Esportiva de Sofala. Faz aí um passe de forma recuada para o guarda-redes, que rapidamente despacha para a direita, depois chega o seu companheiro para aliviar e toca na bola, mas antes dele tocar na bola, tinha sido tocada para falta. É livre a beneficiar a turma da Liga Esportiva de Sofala. 17 minutos, primeira parte. Campo Municipal Valdemar de Oliveira Fernandes, cidade da Maxixe. Associação Desportiva de Vilanculo, 0. Liga Desportiva de Sofala, também 0. Vai partir livre já, batido, depois já na área, agarra Wilson. E golo!

Sportiva de Sofala. Aos 18 minutos desta primeira parte, Avelino, não, é o Tom, camisola 13.

0: assim, é o camisola 3, Avelino. Assim que Avelino inaugura o marcador aqui no campo municipal Valdemar de Oliveira Fernandes, cidade da Machixe. O resultado Belisário, a partir do minuto 18 desta primeira parte, está assim: Associação Desportiva de Vilanculo 0, Liga Desportiva de Sofala 1. Contabilidade consigo, Belisário.
1: Este é o golo, portanto, é o segundo golo de Avelino na presente edição do campeonato. É o golo 7 da Liga Desportiva de Sofala, é o golo 125º, ou seja, golo 125. Faça-nos lá então, em Frama Stella, a descrição de como é que foi, como é que surge esse golo.
0: Sim, houve alguma hesitação, porque foi um remate, parecia que o guarda-redes da Associação Esportiva de Vilanculo tivesse defendido, mas a bola é verdade que ele foi recolher depois de ultrapassar a linha do golo. O árbitro da partida, muito próximo da jogada, nem hesitou, assinalou para a validação, portanto, do golo da Associação Esportiva de Vilanculo. Avelino, a partir de agora, que tipo de jogo vamos assistir?
2: Sim, compete a dever correr atrás do resultado. Um empate talvez não seja o ideal para este jogo. Nesta dupla jornada em casa já perdeu 3 pontos diante do Ferroviário da Beira. Agora, um empate, um ponto na jornada dupla em casa não é um bom resultado de todo. Portanto, antevesse um jogo ainda mais intenso, porque este resultado obriga a dever que joga em casa a correr atrás do resultado ante uma a Liga Desportiva de Sofala, que já mostrou que tem argumentos para discutir o jogo. Aliás, o golo é de belo efeito, Efraim. Um cruzamento com conta, peso e medida pela direita. E o ponta de lança na zona onde deve estar naquele instante. Cabeceia também com um apurado gesto técnico de cima para baixo. Wilson ainda fica com a bola, mas esta já tinha transposto a linha de golo. E muito bem, o segundo assistente assinalou o golo ao que o árbitro tinha que ceder. Está um jogo interessante. Vamos ter jogo até o fim.
0: É isso, Belisário. 20 minutos, primeira parte. Associação Desportiva de Vilanculo 0, Liga Desportiva de Sofala 1. Vale a esta altura o golo anotado aos 18 minutos por Avelino. Vai partir, não sei se continuamos aqui.
1: Não, vamos fazer mais uma ronda, Efraim. Já voltamos aí para o Municipal da Machis, inaugurado o marcador com o golo de Avelino, que dá vantagem à formação, vantagem parcial à Liga Desportiva de Sofala. Nelson Tatanha, nessa fase final do Campeonato Provincial de Futebol de Nampula, vamos lá então, tem um resultado e atuada de jogo.
3: Estamos neste momento com 15 minutos do jogo. O resultado continua 0 para a equipa do Sporting de Nampula e também 0 para a Associação Desportiva de Angoche. Tendência de jogo, o Sporting a carregar muito, porque está mesmo instalado no meio termo defensivo da equipa da Associação Desportiva de Angoche. Mas há um Xiang, que é o capitão da equipa da Associação Desportiva de Angoche, muito irrequieto. Este que quando vai no ataque, na sua área de ataque, tem criado alguns calafrios junto à baliza de Anli, que é o guarda-redes da formação do Sporting, mas quando é o momento de chutar, atrapalha-se um pouco e não consegue fazer o que todo ponta de lance tem que fazer. Então, agora 16 minutos, o resultado continua 0-0 no marcador.
1: Obrigado, Nelson Tatanha. São 15 horas e 8 minutos na Liga Sul-Africana, jornada 2, 8 minutos, Amazulo 0, Secocuni United 0, isto na primeira parte, 18 começa o caso dos Chiefs, Golden Arrows. Agora vamos ao campo do Grupo Afri, Arlindo Majate, parece Ferroviário de Maputo, a Associação Desportiva de Pemba, com cuidado técnico de Filipe Nhamate, comentários de Miguel Vaz.
4: Boa tarde, Belisário Macam, boa tarde aos nossos ouvintes, as nossas sinceras desculpas por esta nossa entrada tardia. 0-0 entre o Ferroviário de Maputo e a formação da Associação Desportiva de Pemba, numa partida que está momentaneamente interrompida neste momento. É uma interrupção por Ivan, o guarda-redes da Associação Desportiva de Vilanculo, vai ter que ser assistido ali na sua área, mas enquanto isso, e porque a partida será reatada, já está recomposto o guarda-redes Ivan. Vamos então a este livre que pode levar muito perigo à baliza, à guarda de Vítor do Ferroviário. Depois iremos a outras considerações. Será o camisola número 6, o Zainal. Já apitou o juiz da partida. Vai partir o Zainal. Bola movimentada, muito grande área. corta o Ferroviário, remate do jogador da equipa da Associação Desportiva de Pemba e por cima do travessão. Bom, estamos aqui mesmo muito próximos da claque do Ferroviário. Isto é uma autêntica banda, mas lá irei ao Miguel Vaz e, por respeitar estes nossos mesmos ouvintes, vou muito rapidamente, porque isso lhes interessa, fornecer apenas os 11, apenas os 11. Vítor Nelson, Jeitoso, Capitão, Cipio, Atonuno, Ezequiel, Celso, Sampaio, Ups, Maxi, Camucamo, são os 11 do Ferroviário de Maputo. Associação Desportiva de Pemba, Ivan, Armando, Rui, Altino, Zainal, Edu, Quadrado, Eládio, Diniz, Ivan, Jota, Yuran, Embaraca. O técnico ferroviário é o Caló, da Associação Desportiva de Pemba, a Vítor Mayamba. O quarteto de arbitragem, constituída por Celso Alvação, juiz principal, assistido por Castro Betane e Fernando Tauzene. O quarto árbitro é o senhor Wilson Muyanga. Miguel Vaz, boa tarde. Já com as duas balizas ameaçadas em termos de remate, os ferros, tanto para a Associação Desportiva de Pemba, que foi a primeira equipa a mandar a bola ao ferro da baliza, a guarda de Vítor, depois foi o Celso com um disparo ao meio da rua, o Ivan voou, a bola a ser também devolvida pelo ferro da baliza de Ivan, com um público aceitável para este Ferroviário de Maputo 0, Associação Desportiva de Pemba também 0. Miguel.
5: De facto, Arlindo, um jogo em que pouco ou nada se tem visitado as balizas, seja de Vítor, seja de Ivan. Contudo, é um jogo, na minha opinião, agradável de ser assistido, com bons pormenores técnicos da parte de uma e de outra equipa. Contudo, é o Ferroviário que se tem instalado no meio campo desta equipa da Associação Desportiva de Pemba. E não é por acaso que te referiste a este remate devolvido pela barra transversal aos 22 minutos. Contudo, esta equipa da Associação Desportiva de Pemba já o tinha feito aos 22 minutos, quando de facto, aos 2 minutos, quando realmente no remate foi devolvido pelo poste. É o jogo em que as equipas estão mais ou menos empatadas em termos de remates à baliza.
4: Belisário, agora estamos com quase 27 minutos e 30 segundos. 0 para o Ferroviário, trajado de camisola verde, com 4 linhas férias brancas sobre o peito, calção branco, as meias é que são verdes. Associação Desportiva de Pemba, camisola é que é branca, também leva algum riscado azul sobre o peito, calção é azul, as meias é que são brancas. Agora já vamos com 28 minutos e mais uma paragem no campo da Frim. Primeiro foi, agora, bom, primeiro não, porque também novamente é o Ivan a receber assistência ao guarda-redes da Associação Desportiva de Vilangolo.
1: Já para aí volto, vou perguntar a Faraima Citela, algum sublinhado, como é que reage à ADV ao golo da Liga Desportiva de Sofala, nesse encontro que decorre ainda na primeira parte?
0: Estamos com 26 minutos, primeira parte, Associação Desportiva de Vilangolo 0, Liga Desportiva de Sofala 1, Avelino, como é que reage esta ADV a esta desvantagem?
6: Está a cair perfeitamente nas contas do que a Liga Desportiva de Sofala pretende nesta altura. Está a ser bem manientada a ADV, baixou as linhas a Associação Desportiva de Vilangolo, circula com menos intensidade, como fez no arranque da partida. Pode estar a acusar o golo da LDS, numa altura em que a Liga Desportiva de Sofala chega com mais perigo à baliza adversária. Pode ser um dos maus momentos de jogo para a ADV nesta altura, e bons naturalmente para a Liga Desportiva de Sofala.
0: Esta então a descrição aqui no Municipal da Machixe, com este resultado: ADV 0, Liga Desportiva de Sofala 1, 20. 28 minutos, primeira parte.
1: Obrigado, já para aí voltamos. Comentários de Avelino António, com relato de reportagem de Efraim Macetela no Municipal Valdemar de Oliveira Fernandes, na cidade da Machis. Nelson Tatanha, nesse campeonato provincial, fase final de Nampula, portanto, no estádio 25 de junho, propriedade do Ferroviário de Nampula. Descreva-nos lá então como é que vai o jogo. É um jogo que para já justificava golos ou não?
3: Mas é um jogo muito corrido, porque há pouco tempo a equipa do Sporting de Nampula estava mesmo quase a marcar, mas houve alguma trapalhiça ali por parte de Mucito, Mila e Anastácio. Pontas de lance da equipa do Sporting de Nampula, que cara a cara com o guarda-redes, em três tempos não conseguiram fuzilar as malhas defendidas por Nazoro. Este que também pode ter alguma palavra a dizer, aliás, pode ter aqui, pode sair daqui como o melhor em campo, pelo menos até aqui, porque está a defender muito bem e melhor as investidas da equipa do Sporting de Nampula. Continua 0-0, agora 24 minutos transcorridos da primeira parte.
1: Obrigado, Nelson Tatanha, a partir do estádio 25 de junho, com um ambiente bastante animado, ambiente festivo. 15 minutos e meio, golo do Amazulo na África do Sul, na recepção Sekhukhune United, com 16 minutos. Amazulo 1, Sekhukhune United 0, Liga Sul-Africana de Futebol. Vamos ao campo do Grupo Afrim, Arlindo Majade.
4: São 30 minutos decorridos desta primeira parte, com o marcador mantém-se tal e qual as equipas entraram no primeiro minuto. 0 Ferroviário de Maputo, 0 Associação Desportiva de Pemba. Bola sendo ventada na direção de Tonuno, está no meio campo adversário, sob braço à esquerda, vai fazendo a progressão, bola para Celso, mutação de flanco, tenta o disparo de longe, e é para o Ivan, não segura, atira ao lado, mas a bola acabou por se perder, porque alguém meteu ali o pé do Pemba, e a bola foi para lá da linha lateral. Lançamento para a equipa, é do Ferroviário de Maputo, vai ser camisola número 4, o Nelson, o internacional moçambicano. Quando digo internacional, futebol de praia. O homem pode jogar com chuteiras no Real descalço. Vai Nelson, leva ali junto a banderola de canto. Vai arremessar o jogador da equipa do Ferroviário. É de Maputo, bola tirada ali para Ups para Nelson. Nelson tentava a devolução para Camo. Corta defensiva, ganha o Ferroviário e é travado. E é travado Nelson, à margem das leis, o camisola número 4 da equipa do Ferroviário de Maputo. É a pontapé livre que vai beneficiar a locomotiva. A entrada quase 5, 6 metros da quina da área de penalti, primeira demarcação de penalti. Vai da baliza, guarda de Ivan. Ivan está ali encostado sobre o posto esquerdo relativamente a posicionamento da sua baliza. Canecamo vai ali olhando para a micro barreira formada então por dois jogadores da equipa de Pemba. Já apitou o Celso Salvação. E o que é que diz o Celso? Bom, Miguel Vaz, Celso ia correndo ali para a barreira, Canecamo ia ao pontapé. Teremos que ter, vai ser repetido este pontapé livre.
5: Vai ser repetido porque a barreira deslocou-se antes da bola partir e o árbitro está a corrigir realmente esta situação.
4: Numa altura em que Canecamo toma algum balanço para tentar enganar aquela barreira formada pelos jogadores da equipa de Pemba. Uma altura em que Camo vai espreitando, o juiz da partida já apitou, vai arrancar e Ivan com os punhos. E numa altura em que Pemba vai mexer no tabuleiro, Bueda, camisola número 15, vai entrar. Bom, lá iremos saber dos porquês, com a bola perder-se para lá da linha lateral, e vai haver lugar lançamento para a formação de Pemba. Bola tirada ali na direção é do Mbaraka. Mbaraka mete atrasado. Pontapé para a frente, jogador da equipa de Pemba. Foi Ivan Jota, porque temos o Ivan Urbal, que é o guarda-redes. Este é o Ivan Jota. A bola arremessada na direção de Jeitoso. Jeitoso para Tonuno. Tonuno envia de longe ali para o guarda-redes, que é o Vítor. Vítor abriu para o 23. O 23 é o Sipiwa. Sipiwa joga na direção do Ups. Ups metia. Era para o Max, cortou a defensiva. Vai o Celso, recolheu, tira o adversário. Posiciona-se, remate. Ezequiel, atenção, tira. Ora aí está.

0: do Ferroviário! Tema puto! Aos 35 minutos! Ups! Foi esquecido! Na área, foi apenas escolher o ângulo! Atirou para o fundo da baliza de Vítor. Estava feito o primeiro gol da equipa do Ferroviário de Maputo. Miguel Vaz. Bom, a defensiva de Pemba esqueceu-se do ups.
1: Já justificava, Arlindo. O Ferroviário praticamente a jogar no meio campo. No meio campo da Associação Desportiva de Pemba. E o golo acontece depois de três insistências a tentar visar a baliza de Ivan, e acaba realmente por acontecer o jogo, aliás, o golo por banda de Ferroviário, um golo merecido, na minha opinião.
0: Agora há uma substituição antes de passar a contabilidade ao balizário. Saiu camisola número 23, Ivan Júnior, na Associação Desportiva de Pemba, para a entrada de Boeda, com o número 15.
1: Poderá ser por algum problema, algum condicionalismo físico da parte do jogador da Associação Desportiva de Pemba. Só isso pode justificar a substituição neste momento do jogo.
0: Belisário marca o ups ao minuto 35. A contabilidade é consigo.
2: Este é o primeiro golo de ups na presente edição de Moçambola, sexto golo do Ferroviário de Maputo no campeonato. Repito, sexto golo do Ferroviário de Maputo no campeonato. É o golo 126 da competição. Parece que o Kefrey me chamou, não é?
3: Não,
2: não? Pronto, foi falso alarme. Quanto tempo jogado na Machis?
3: 35 minutos, primeira parte, ADV 0, Liga Desportiva de Sofala 1. Vale lembrar que a ADV esteve muito próximo de igualar a partida num remate no meio da rua por Kikito, mas a bola foi beijar aí a barra transversal.
2: Tempo e resultado na cidade de Nampula, Nelson Tatanha, no estádio 25 de junho.
4: Estamos a finalizar o Macambo com 31 minutos e meio. O resultado já alterou. Costuma-se dizer que quem não marca arrisca sem sofrer. O Sporting de Nampula perde a partir do minuto 26. O golo foi marcado por Chiang. Aliás, nós já havíamos avisado na nossa penúltima intervenção que o ponta-de-lança Chiang, o capitão da equipa da Associação Desportiva de Angoche, é irrequieto. É verdade, senhora, que não para, mas desta feita recebeu o passe do extremo direito à esquerda, onde ele esteve posicionado, mesmo na ponta. Sim, no extremo direito, mesmo da ponta direita, mesmo no vértice da grande área, rematou com o seu pé esquerdo e a bola foi morrer só no fundo das malhas defendidas por Anli. Está assim agora 32 minutos, a equipa do Sporting 0, Associação Desportiva de Angoche 1, marcou Chiang no minuto 26.
2: Vamos voltar ao campo de Grupo Afrim para depois terminarmos a primeira parte na Machis, para já com 24 minutos jogados na Liga Sul-Africana, jornada 2, Amazulo 1, Seco Cune United 0. Voltamos ao campo do Grupo Afrim com cuidados técnicos de Pedro Chimane Júnior, comentários de Miguel Vaz, relato e reportagem de Arlindo Manjate.
0: 39 minutos, vence o Ferroviário de Maputo por 1-0, gol do UPS ao minuto 35. Estamos na primeira parte, a bola sendo já tirada ali para a linha lateral. Lançamento é para a formação de Pemba. Bola movimentada. É na direção do Denis. Denis para, livre de qualquer que seja o adversário. Pontapé para fora. Diretamente para fora. Agradece o Ferroviária. Agradece o Tonuno. Bola movimentada para o Ups. Ups para o Tonuno. Tonuno para o Celso. Vai recuando para tentar fugir ali a presença do adversário. Vai para o Ups, vai para o Celso. Celso passa por dois adversários, é para o Ups. Tentativa de fazer o cruzamento para o Cam-Cam, corta defensiva em pontapé de balão. A bola viaja muito elevar, pinga ali na grande roda, ganha a equipa de Pemba, a rotação e ai, vai para o chão. O juiz não foi nada. A bola para o Sipiwa, Sipiwa para o Nelson. Nelson dispara, vai obliquando ali para o Nelson, para o Celso, é com o pé direito, vai fugindo, vai disparar, a bola bate em alguém, volta para o Ferroviário, volta para o Sampaio. Sampaio também vai experimentar seu pontapé. A bola acabou por passar por cima do travessão da baliza. Guarda é de Ivan. Pontapé de baliza para a formação do Pemba. 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O campo onde se joga é da Frim. O tempo já passa. São 40 minutos desta primeira parte. O resultado sem 1 para o Ferroviário de Maputo, 0 para a formação do Pemba. Ganha ali o 17, ganha o quadrado, mandou mal para o Jeitoso, ajeitou para Tonuno, ajeitou Tonuno para Ezequiel, ajeitou Ezequiel para Tonuno, Tonuno tudo isso de cabeça. Agora Sampaio para o Celso, joga para o corredor central.
3: Golo! Machixe! Campo Municipal vai.

0: Mesa, camisola 28 nas costas. Avelino, a descrição do golo que iguala a partida aqui na Machis.
1: Iguala a partida e coloca alguma justiça neste marcador, Efraim. Já dizíamos que a Associação Desportiva de Vilanculo estava hoje a jogar e claramente para o ataque, estava a criar enormes situações de golo, mas que infelizmente não conseguia gizar a baliza. Aliás, antes deste golo já houve uma bola que bateu com estrondo na trave por intermédio de Nando, dentro da área, e tantas outras que o Kikito desferiu para a baliza e o guarda-redes Carlos da Liga Desportiva de Sofala, excelente a proteger a sua baliza. No entanto, para o lance de golo não tinha muitas hipóteses. Porquê? Um cruzamento também milimétrico da direita por parte do Dilson, como disse, milimétrico, só foi a cabeça do Mesa, que mergulhou, cabeceou com intensidade para o segundo poste. O Carlos só viu a bola assistir. Crédito para o gesto técnico, quer do Dilson, ao tirar o cruzamento, mas também a resposta em termos de finalização do Mesa. E agora é o cenário ideal para a Associação Desportiva de Vilanculo empatar a partida, ir ao intervalo neste cenário para, no segundo tempo, procurar, neste caso, o golo que vai colocar, vai serenar os ânimos nessa Associação Desportiva de Vilanculo, que joga aqui pressionada devido aos resultados menos bons que tem conseguido no Sambola. Vale lembrar que só ganhou a única vez em 10 jogos, Efraim.
0: Muito obrigado, estimado ouvinte. Conheça agora o número de golos do Moçambola com Belisário Macamba.

0: esta beleza e igualdade, como diziam os nossos companheiros na Machixe. Isto é justiça daquilo que realmente está ocorrendo aqui, está acontecendo aqui no Santuário 25 de Junho. E quem marcou foi o jogador Mucito, o mesmo que inúmeras vezes falhou. Desta feita conseguiu acertar a linha de golo e restabeleceu a igualdade. Está assim, e isto aconteceu no minuto 37, Sporting de Nampula 1, Associação Desportiva de Angoche também 1.
1: Obrigado, Nelson Tatanha. Golo em Nampula. Antes, Efraim Macetela gritou o golo da ADV, o golo 100, portanto, 11 da Associação Desportiva de Vilanculo no campeonato. É o segundo golo de mesa, é o golo 127 do campeonato. Qual é o tempo de jogo neste momento no Machixe, Efraim?
2: 43 minutos.
1: 43. No campo do Afrim, Arlindo Manjato, o tempo de jogo?
3: 45, agora levantada a placa número 3, teremos mais 13 minutos, iremos até o minuto 48.
1: Muito bem, vamos lá então fechar a primeira parte na Machixe.
2: É Liga Desportiva de Sofala, está no meio campo contrário, aí na área do guarda-redes apareceu a defensiva, recolhe a turma da Associação Desportiva de Vilanculo, é por intermédio de quem ele é o Sik que se meteu e depois é contundido o árbitro da partida, assinala livre, deixa o jogo correr, dando lei de vantagem à turma da Associação Desportiva de Vilanculo. Stambo tentava dominar aí, a bola acabou perdendo-se e está agora à mercê dos homens da Liga Desportiva de Sofala, lado esquerdo, agora colocado aí no corredor central, entrada da área, é Avelino, bateu, passou primeiro, agora corte da defensiva. A bola perde-se para além da linha final, é pontapé de canto a beneficiar a turma da Liga Desportiva de Sofala. Portanto, é pontapé de canto a beneficiar a turma da Liga Desportiva de Sofala. Vai seguir o capitão, vai ser ele o encarregado de execução. Não consigo descortinar o número de camisola, mas a verdade é que vai lá o camisola número 8, Elcídio. É o capitão da equipa da Liga Desportiva de Sofala. Vai ser ele o encarregado de execução. Coloca a bola aí no quarto círculo. Tantos outros colegas seus estão aí povoados na área do guarda-redes da Associação Desportiva de Vilanculo. Bola batida, beija aí na travessão. Procura a bola, não consegue nada, insiste a turma da Liga e depois vai insistir, ainda está na área, dominou, é o jogador da Liga, é Avelino aquele, depois já aparece a defensiva, curta! Vão ser jogados mais 3 minutos nesta primeira parte aqui no campo municipal Valdemar de Oliveira Fernandes, na cidade da Machixe. É livre agora a beneficiar a turma da Liga Desportiva, não, da Associação Desportiva de Vilanculo. Bola vai ser batida aí um pouco depois da linha divisória, mais para o meio-campo da... Não, sim, a partir do seu meio-campo, cobrança de livre a beneficiar a turma da Associação Desportiva de Vilanculo. Quem é aquele? Já bateu a bola, é o Scaba, capítulo 6, mete lá para a direita, era para o companheiro mais adiantado, mas chegou tarde, a bola acabou perdendo-se para além da linha final. É pontapé de baliza a beneficiar a turma da Liga Desportiva de Sofala. Joga-se primeiro minuto dos 3 de compensação aqui no campo municipal Valdemar de Oliveira Fernandes. Primeira parte, ADV 1, Liga Desportiva de Sofala também 1. Vai partir agora a turma da Liga. Bola batida pelo guarda-redes, fica com o Dilson. Meteu aí, chegou o primeiro homem da Liga, bate, não consegue nada. A bola fica com o Stambo, deixou aí curtinho para o companheiro, que também deixa para o Stambo, faz uma simulação. Agora meteu profundo, é para Milton. Meteu de qualquer maneira, mas chegou aí no companheiro de cabeça. Toca, é para a cabeça também do jogador da Liga Desportiva de Sofala, no caso, Léo. Léo depois é para Vilino, capitão 3, dominou. Bola sobrelevada agora, vai bater em profundidade, ganha altura. É para o meio campo contrário. Chegou o primeiro jogador, é Kikito, da Associação Esportiva de Vilanculo. É para Papsidio também, da ADV. Era para Milton, Milton saltou. Depois fica aí, está na área, pode chegar. Atenção, guarda-redes. Não, não. Ah, ouve aí, Avelino, como descrever esta situação?
4: Bom, esta é uma das grandes características deste avançado Nando, com formação no Costa do Sol, mas também com passagem pelo Teste África do Chimoio. É um jogador que pressiona, foi o que se viu agora, uma bola quase que perdida, ele chega primeiro relativamente à defesa da Liga Desportiva do Sofal, coloca o corpo, comanda as regras, como quer dizer, aqui estou na área, quem manda sou eu. E depois, cara a cara com o guarda-redes, mas já cansado pelo esforço que fez até chegar àquela posição de cara a cara com o guarda-redes, ele toca a bola que passa da malha e pronto, perdendo-se uma soberana oportunidade da Associação Desportiva de Vilanculo, sair com uma vantagem que é até merecida, Efraim, se tal acontecesse. A Liga Desportiva de Sofal, neste momento, penso que o que mais precisa é o intervalo, porque não está a conseguir pautar o seu jogo, não está a conseguir, o seu meio campo praticamente não está a funcionar, e quando é assim, o melhor é repousar, refrescar a mente e as ideias também para o segundo tempo.
2: E a partida está momentaneamente interrompida aqui no campo principal. Valdemar de Oliveira Fernandes, cidade da Maxixe, está a ser assistido o guarda-redes da Liga Desportiva, não, é o jogador da Liga Desportiva de Sofala, exatamente aí na área, mas dentro de alguns instantes a bola estará em movimento, quando também estão praticamente esgotados, sim, os 3 minutos de compensação. Provavelmente vai ser o último lance este aqui no campo municipal, no que a primeira parte diz respeito desta Associação Desportiva de Vilanculo Ação Desportiva de Vilanculo 1, Liga Desportiva de Sofala também 1. É livre, portanto, vai ser o guarda-redes Carlos, da Liga Desportiva de Sofala, já está em pé. O seu companheiro também, que estava caído, está em pé. Bola vai ser colocada aí, vai ser ele, o guarda-redes Carlos, o encarregado de execução. Já vai bater daqui a pouco. Sim, já bateu. A bola ganha altura, é devolvida de cabeça por um jogador da Associação Esportiva de Vilanculo. Vai circular a bola, a turma da ADV está no meio campo contrário. É o camisola número 11, Mário. Já bateu, deixou para o companheiro, agora para o lado esquerdo. Da forma como ataca a turma da ADV, está no meio campo contrário. Agora faz um passe atrasado. E termina a primeira parte aqui no campo municipal. Valdemar de Oliveira Fernandes, cidade da Maxixe. O resultado está assim: Associação Desportiva de Vilanculo 1, Liga Desportiva de Sofala também 1. Marcaram Avelino para a Liga Desportiva de Sofala e Mesa para a Associação Desportiva de Vilanculo. Arlindo, tempo sim, de sim. Intervalo na Maxixe.
1: Muito bem, já voltamos aí para os comentários. Arlindo, mas já terminou a primeira parte no Afrim?
3: Sim, já faz tempo que terminou a primeira parte. Os jogadores já recolheram aos balneários com um para o Ferroviário em termos de resultado. 0 para a equipa da Associação Esportiva de Pemba.
1: Nelson Tatanha, já se está em tempo de intervalo no 25 de junho?
5: Ainda não, faltam 2 minutos. Esses 2 minutos são de compensação.
1: Vamos lá acompanhar esses 2 minutos.
5: Da equipa de arbitragem.
1: Vamos lá acompanhar esses 2 minutos.
5: Sim, senhora, agora estamos com 46 minutos desta primeira parte. O resultado ainda continua 1-1 no marcador. Numa altura que vai haver um pontapé livre a favor da formação da Associação Desportiva de Angoche. Consigo ver 2 atletas, um dos quais chama-se Molde e também é experiente. Um desses 2 jogadores podem ser os encarregados a bater a bola para a baliza defendida pelo guarda-redes Anle. Já estamos neste momento a consumar, já está a ser consumado o segundo minuto dos treinos de compensação dados pela equipa de arbitragem. Já dissemos que está 1-1 no marcador, uma vez que o primeiro golo foi marcado por Xiang, o capitão da formação da Associação Desportiva de Angoche, no minuto 26 desta etapa inicial, ao passo que Mucito restabeleceu a igualdade. Vai ser o camisão número 8, experiente, lá está, não, deixa que seja Malume, este que tocou um pouco mais para a esquerda, para a área, depois a bola aperta-se para além da linha de fundo. Pontapé de baliza, vai ser para a formação do Sporting de Nampula. Anle vai ser o encarregado de execução, colocou com o esférico ali por cima da linha limite da pequena área, deu à esquerda para o seu companheiro este que devolveu para Ali. Ali depois deixou passar para o seu companheiro que se encontra do lado direito, conforme ataca o seu equipe, por conta do Lume. O Lume bateu para o seu companheiro Mel. Este é o capitão que tudo tirou para meter no contrário. É para a formação de Angoche tirar tudo para além da linha de fundo. Para a ponta, pé de canto. Está lá Mucito, o encarregado do golo de empate da formação do Sporting de Nampula sobre a formação da Associação Desportiva de Angoche. 20 nas costas. Sporting. Vai lá tentar vencer pelo menos nesta primeira parte. Atenção, cabeceamento para a área. Agarra Nazoro. Pegou Nazoro e depois chuta tudo ali para meter em contrário. É para Xiang. Terminou com a parte interna do seu pé direito. E depois apareceu rapidamente o Mulume da equipa do Sporting. Atirado um pouco lá para a frente. Devolveu um pouco para o seu companheiro. Depois Arthur diz que já viu tudo nesta primeira parte. O resultado parcial nesta etapa inicial: 1 para a equipa do Sporting de Nampula e 1 para a formação da Associação Desportiva de Angoche.
1: Faça então os comentários rapidamente à primeira parte.
5: Uma primeira parte que foi a equipa do Sporting que carregou muito, aliás, porque instalou-se até o minuto 26, este minuto em que apareceu o golo da equipa da Associação Desportiva de Angoche, no terreno defensivo mesmo da equipa do Sporting de Angoche. Então, é aquilo que se diz, conforme eu dizia nos comentários, que quando uma equipa desperdiça as oportunidades de golo, dá espaço e confiança ao adversário, que acaba por marcar e vencer a partida. Isso aconteceu, mas Mucito, depois de tantas investidas no ataque, conseguiu restabelecer a igualdade no minuto 37 e o equilíbrio a partir desse minuto foi-se verificando até o fim da partida. A ver, vamos, o que vai ser a segunda parte deste jogo, primeira jornada da fase final do Nampulense 2026.
1: Muito bem, vamos lá também fazer os comentários no campo do Afrim.
3: Sim, Miguel Vaz, o aviso foi dado pela formação de Pemba quando, mesmo no início, mandou uma bola ao ferro e tentou responder o ferroviário, também mandou uma ao ferro da baliza guarda-diva, mas vai vencendo com este gol de Ops ao minuto 35 desta terminada parte.
6: Olha, Arlino, se dissermos que esta jogada ofensiva da União Desportiva de Pemba, que foi somente a única, daí para cá, aquilo que temos assistido é de facto um ferroviário plantado no meio campo do Pembinha, e que este Pembinha reflete aquilo que eu tenho notado em termos de Moçambola. Moçambola sofrível em termos técnicos e realmente pobre em termos competitivos, porque não foi preciso que o ferroviário fosse muito superior a este Pembinha para realmente estar a ganhar por 1-0. Aliás, é um resultado lisonjeiro para a equipa do Pembinha, porque no mínimo estaríamos a dizer que o ferroviário estaria a ganhar por um diferencial de pelo menos 3 golos relativamente a este Pembinha. Dizer que é um jogo com um sentido em que o ferroviário de Maputo, na minha opinião, por vezes tem esquecido que existe um alvo, que é a baliza de Ivan, e vai tentando muitas vezes adornar muito o seu jogo, particularmente na zona de finalização. É um resultado em que, na minha opinião, a melhor equipa é que se está a impor e é esta que merece, pese embora por números que não refletem aquilo que é a superioridade do ferroviário. Arbitragem, na minha opinião, também sem problemas, sem reparos, seja em termos disciplinares, seja em termos técnicos.
3: Bom, vamos ao intervalo, porque é hora mesmo para descansar. Os maxilares, como eu digo sempre, vão, enfim, escrutinar se é amendoim, se é castanha, se é a famosa batatinha, e alguns a beberem água. Também porque descansa a banda dos Batachani Seca. É uma banda constituída por bateristas, mas que bateristas? Para Roberto a ganhar, vale então para o resultado 1, gol de Ops aos 35 minutos, 0 para a equipa de Pemba. Belisário.
1: Obrigado, Arlindo Manjado, com os comentários de Miguel Vaz, cuidado dos técnicos de Pedro Chimano Júnior. Vamos ao campo da Machix, Efraim, também para fazer os comentários.
2: Sim, ainda está-se no tempo do intervalo aqui no campo municipal, Valdemar de Oliveira Fernandes, na Machix. Avelino, qual é a leitura que se faz destes primeiros 45 minutos? Associação Desportiva de Vilanculo 1, Liga Desportiva de Sofala também 1.
4: Efraim, praticamente dissemos tudo que estivemos aqui a ver durante os primeiros 45 minutos. Um jogo com dois principais momentos, que são naturalmente os golos de belo efeito, diga-se. Primeiro para a Liga Desportiva de Sofala, de cabeça, por intermédio de Avelino, que cabeceou também com mano às regras, de cima para baixo. O Wilson ainda foi a bola, mas essa já tinha transposto a linha de fundo e é golo naturalmente. Depois, o golo baixou a intensidade com que a ADV entrou para o jogo, como que a acusar este golo aos 10 minutos, 12, por parte da Liga Desportiva de Sofala. Mas não vergou, porque andou atrás do prejuízo, numa altura em que a Liga estava mais adulta, estava mais confiante, e a ADV também, numa jogada bem conseguida, cruzamento milimétrico à direita por parte de Dilson, passou por toda a defensiva até pelo guarda-redes e para um mergulho um pouco depois da meia altura por parte do Mesa, restabelecendo a igualdade, mas também alguma justiça no jogo. A partir dali não houve mais tempo para as duas equipas jogarem mais a bola. Era uma tentativa de ADV explorar no máximo o seu melhor momento ante uma Liga Desportiva também que tentava se fechar até ao intervalo, pelo menos. E nessa perspectiva de jogar mais com o coração, a ação desportiva, Liga Desportiva de Sofala, foi cometendo erros na defensiva que quase custavam. Já fizemos menção àquela entrada com alguma bravura de Nando na pressão e ganha bola face a um defesa que foi um pouco displicente ali, mas depois o Nando terá gasto toda a força na pressão e depois não conseguiu naturalmente fazer o 2-1, que seria um resultado também aceitável, a julgar pela forma como a ADV esteve no jogo. Portanto, é um resultado, Efraim, aceitável, que há boas perspectivas para o segundo tempo neste Municipal da Machix.
2: Esta leitura possível dos primeiros 45 minutos aqui na Machix, continua-se em intervalo, a ADV 1, Liga Desportiva de Sofala também 1.
1: Obrigado, Efraim Acitela, Avelino António, a partir do Municipal Valdemar de Oliveira Fernandes de Machix. Tempo adicional à primeira parte, na primeira Liga Sul-Africana de Futebol, o Sekou-Kun United chega ao golo de empate, mesmo à beira do intervalo. Amazulu 1, Sekou-Kun 1, com 45+2 da primeira parte.
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2: 6:53.
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2: Vamos lá saber se já se joga para as segundas partes nos confrontos projetados para esta tarde. Começo pelo campo do Afrim. Arlindo Manjato, já começou a segunda parte ou não? Creio que ainda não. Vamos lá saber. Nampula terminou mais tarde. São 15:53. Efraim Macitela, já começou a segunda parte da Machis?
5: Sim, acaba de começar com o primeiro toque nesta segunda parte a aparecer a turma da Liga Desportiva de Sofala.
2: Pergunto mais uma vez, Arlindo Manjate, já começou o jogo no campo do grupo Afrim? Nelson Tatanha, em Nampula, já começou a segunda parte? Volto a chamar a Arlindo Manjate, tenho o som a partir do campo do Afrim. Já começou a segunda parte? Apenas para confirmar.
6: 5 minutos, sim, Belisário, 5 minutos e meio. Já começou a segunda parte com 1 para o Ferroviário, 0 para Pemba. Associação.
2: Já começou o Nelson Tatanha, segunda parte no estádio 25 de junho? Creio que ainda não. Vamos já começar o jogo, a segunda parte. Começamos no campo do Afrim.
6: Numa altura em que a bola vai para o jogador da equipa, para o lançamento para a formação de Pemba. Bola a ser atirada ali sobre a esquerda para um companheiro que não sei quem é à tua distância. Mas o Pemba, Miguel fez sair o número 7, o número 17, o quadrado, para a entrada de Alex.
7: Vamos lá ver se quadrado, na minha opinião, que é um dos jogadores mais influentes em termos da intermediária desta equipa da Associação Desportiva de Pemba. Porventura, o Vítor, que é o treinador do Pembinha, tenha visto realmente uma má atuação deste médio que... Não está a realmente trazer alguma diferença nesta pobreza de futebol que esta equipa do Pemba, de Pembinha, nos vem demonstrando.
6: Na altura que a formação do Pemba vem ser, mas uma jogada de cruzamento bem entrada à área. E Vítor faz ali o acompanhamento com a vista. A bola vai para lá da linha final, pontapé de baliza para a equipa do Ferroviário de Maputo.
5: Golo!
6: E ele se vai trabalhar na marcação do pontapé livre. Manda toda a gente.

0: Associação Desportiva de Vilanculo. 3 minutos, segunda parte. Nando. Camisola 4 nas costas. Avelino, este golo, o que é que vai ditar para esta segunda parte?
1: Bom, o golo Efraim chega num bom momento. 3 minutos da segunda parte, golo para a equipa de casa, espivita por completo o estádio, o campo municipal de Machis, assim é que é, que veio hoje só para buscar a vitória da Associação Desportiva de Vilanculo. Infelicidade aí do defesa central da Liga Desportiva de Sofal, que foi a conversa do Mário, que tira depois também um cruzamento milimétrico. Está a ser uma tarde de golos de belo efeito. Efraim Mastella aqui, Nando capciou bem próximo do guarda-redes, que não tinha muita hipótese porque a bola foi colocada.
0: O somatório de golos do Moçambola a esta altura com Belisário Bacamo.
2: Este é o golo 128 do Campeonato. Vamos lá começar então pela equipa. Este é o segundo golo de Nando na presente edição, golo 12 da Associação Desportiva de Vilanculo, golo número 128 de toda a competição. Antes de passagem por Nampula, Nelson Tatanha, já começou a segunda parte?
3: Sim, já começou a segunda parte, o resultado continua ainda de 1-1 e estamos neste momento com 2 minutos do jogo transcorridos.
2: Obrigado, voltamos ao campo do Grupo Afrim. Voltamos ao campo do Afrim, Arlindo Manjate. Não temos.
4: A partida está interrompida no campo da Frim porque há um jogador Belisário que está ali a estender o capitão, creio, da equipa da Associação Desportiva de Pemba, o Marac, Miguel Vaz. Duas alterações, já o disse, na equipa de Pemba, e o Ferroviário continua com 1-0. É verdade. E o Pemba, qual é a resposta que está a dar?
5: Olha, Arlindo, a Associação Desportiva de Pemba já começa a ir com um pouco mais de regularidade à baliza de Vitor. E

0: meio campo contrário. Vai sair o Pemba, já está no meio campo adversário, com o número 7, o Alex, que entrou nesta segunda parte, meteu ali para o companheiro, corta o ferroviário, corta Ezequiel, a bola vai enrolada, vai para o número 18 da equipa de Pemba, vai para o Eládio e aproxima-se o Campo Campo, está ali estendido o Campo Campo juntamente com o Marac. Os dois jogadores estão ali a contorcer-se. O juiz da partida, o Celso Alvação Belisário, vai ter mesmo que interromper o jogo para chamá-lo pela equipa médica do Ferroviário de Maputo e também da Associação Desportiva de Pemba.
1: Foi de facto daquele tipo de choques em lances em que pode haver este tipo de situações, dois jogadores contundidos a serem assistidos por respectivas equipas médicas.
0: Portanto, partida interrompida, Belisário no campo da frente. Com quase 12 minutos decorridos nesta segunda parte, já se levantou o jogador da equipa do Ferroviário. Continua a receber assistência o capitão da equipa, o número 30. É o Marac, da formação de Pemba. Levanta-se Marac, cartão amarelo para... Cartão amarelo para o Camo Camo. Camisola número 11.
2: Não!

0: Campeonato Nacional da Segunda Divisão, fase provincial, Dinamulo Nampulense, fase final. Sporting faz a cambalhota no resultado. Mucito faz o seu segundo jogo no jogo. Segundo gol, queria assim dizer, no jogo. E está assim o resultado a partir do minuto 6. Sporting Dinampula 2, Associação Desportiva de Angoche 1, marcou, repito, Mucito aos 5 minutos desta segunda parte. Agora estamos com 7 minutos, 2 para o Sporting Dinampula e 1 para a Associação Desportiva de Angoche.
1: Em tempo de intervalo na Liga Sul-Africana, Mazulo 1, Seco Cune também 1, voltamos ao fim.
2: Uma altura em que a bola vai, aliás, uma alteração, primeiro Miguel, sai o capitão da equipa, braçadeira passa para, creio que é o número 7 da equipa de Pimba, se é o número 7 que entrou nesta segunda parte, é o Alex, sai portanto o Mbarak, é o número 30, entra o número 19, é o Leo, Miguel.
3: É uma situação em que o jogador da Ação Desportiva de Pemba, número 19, sai de facto com alguma limitação em termos físicos, está a ser assistido mesmo neste momento cá fora. Naturalmente vai ser algum condicionalismo físico que tem levado a esta substituição.
2: Na altura a bola vai para o peito ali do Tonono, tenta passar Beto na direção do Camcamo, faz a bola projetar-se para o meio campo adversário, é o Ops, é que está correto, que permite o corte do camisola 21, Diniz para lá da linha lateral, e há lugar ao lançamento para o Ferroviário, do Maputo, bola vai ser movimentada por intermédio de Tonono, toma balanço jogador da equipa do Ferroviário, isto na projeção da área da marca da grande trilidade da baliza guarda de Ivan. Vai para lá o Alex, ganha pontapé de canto o Ferroviário de Maputo e será apontado por intermédio do Celso. Celso vai aproximando-se ali da linha do local onde a bola se perdeu, para lá da linha de final. Estamos tapados porque estamos mesmo perante a claque do Ferroviário.

0: do Givata Chaniseca, do Ferro Verde Maputo. Vai Celso, vai bater com força. Bola movimentada, muito para o corte da defensiva de Pemba, por intermédio Alex. A bola vai na direção do Boeda. Boeda perde, ganha o Ferroviário, ganha o Celso, tira o adversário e está deslocado. O Celso, diz o juiz da partida, quando já estamos com 17 minutos desta segunda parte, o Ferroviário vai vencendo por 1 a 0. O golo apontado por intermédio de Ups. Olha o Ferroviário, olha o Lex, olha o cruzamento, olha o remate. É Sampaio contra o corpo do adversário. A bola fica no Ferroviário, fica em Alex, vai para o chão. O que diz o juiz? Diz que há falta. E o Ferroviário, o Miguel, vai se beneficiar de um livre que pode, de alguma forma, até complicar a defensiva da Associação Desportiva de Pemba.
1: De facto, é uma posição em que, bem explorado, o passe naquela zona rebenta com jogadores com boa capacidade de cabecear no jogo alto. Refiro-me neste caso aos casos do Jeitoso, bem como do Ezequiel. São jogadores muito fortes no jogo aéreo, podem realmente explorar esta situação. Estranho que, ao invés de Jeitoso estar na zona de finalização, vai realmente, junto com o Camo Camo, tentar marcar este livre. Estranho.
0: É Jeitoso, é Camo Camo. Há uma micro barreira dos jogadores da Associação Desportiva de Pemba ali a formar o primeiro tampão. Vai partir Camo, bateu para uma defesa apertada ali do Ivan. Vai para lá o Alexio, camisola número 7. A bola fica na direção do 14, que é o Edu. Vai a formação da Associação Desportiva de Pemba a movimentar pelo corredor central. O homem tentou inventar, acabou perdendo. Ganha o Ux, ganha ali o Alex. Vai, aliás, o Celso tenta disparar, mas deu para Campo Campo. Campo Campo! Bom, Miguel Vaz, Campo Campo acabou, teve uma má recepção no interior da área ou na marca de penal. Desperdiçou uma situação de incomodar o guarda-redes Ivan.
1: De facto, Arlindo, esta equipa do Pembinha é uma equipa muito vulnerável em termos defensivos, que de facto, se não fosse o facto dos jogadores de Ferroviária quererem realmente alguma nota artística na sua forma de finalizar, já poderiam realmente mais golos terem surgido por banda de Ferroviária.
0: Maltranque, estamos com 19 minutos. Segunda parte, Ferroviário de Maputo 1, Associação Desportiva de Pemba 0.
2: Obrigado, vou pedir então que um técnico em serviço, Pedro Chamado Júnior, baixe o som ou então corte os microfones porque estão em programa, porque eu aqui no estúdio não posso cortar, uma vez que havendo golo podem gritar para o boneco. Então peço a atenção de Pedro Chamado Júnior para cortar o som para que não perturbe a transmissão nos outros campos, partindo dos outros campos, para já seguimos para saber o tempo, resultado e tendência no jogo que decorre na Pula para o Campeonato Provincial. Nelson Tatanha.
3: E meio, o resultado continua 2 para a equipa do Sporting de Nampula e 1 para a Associação Desportiva de Angoche. A equipa do Sporting que cada vez mais na mão de cima, a pressionar, e de que maneira a equipa da Associação Desportiva de Angoche, numa altura em que já há pouco tempo estava quase a marcar o terceiro golo. Atenção, até ao lado! Então está assim, Belisário, 13 minutos e meio. Está 2 para a equipa do Sporting de Nampula e 1 para a equipa da Associação Desportiva de Angoche. Segunda parte.
2: Agora vamos a Machis, ao Valdemar de Oliveira. Fernandes, Efraim Macitela.
4: Ora viva, Belisário, estamos com 16 minutos, segunda parte, Associação Desportiva de Vilanculo 1, ou seja, Associação Desportiva de Vilanculo 2, Liga Desportiva de Sofala 1. Assim é que é, numa altura em que deve haver lançamento a beneficiar a turma da Liga, não, é livre a beneficiar a turma da Liga Desportiva de Sofala, bola já colocada no local onde ocorreu a infração, aí muito próximo da linha lateral. Não consigo descortinar quem vai ser o encarregado de execução numa altura em que sai Milton da Associação Desportiva de Vilanculo e para o seu lugar vejo aí o. Sim, saem dois. Sai também o Dilson, camisola 17. Vão entrar Gabi e também o camisola 30, Ibrahimo. Já entrou Gabi, agora o Ibrahimo também. Portanto, são as substituições a ocorrerem ao lado, do lado da Associação Desportiva de Vilanculo. Vai movimentar a bola a turma da Liga Desportiva de Sofala, organiza-se por ataques, já ultrapassou a linha de vitória, está no meio campo contrário pelo corredor central, meteu o Stambo, está com a bola, meteu cá para a direita, em direção do Ibrahimo, fresquinho de entrar, vai aí rodopiar com a bola e cai, é tocado, é livre a beneficiar a turma da Associação Desportiva de Vilanculo. Vai ser cobrado livre no meio campo da Liga Desportiva de Sofala. Vejo aí o jogador da Associação Desportiva de Vilanculo, camisola 7, Stambo. Já bateu com o pé direito a bola, ganha altura e vai às mãos do guarda-redes. Carlos, da Liga Desportiva de Sofala, já despachou. Deixou aí para o companheiro, vai galgar o terreno, conduz a bola. Vai tentar ultrapassar a linha de vitória, meteu. Eu para o companheiro aí curtinho, ganha outra vez a turma da Liga Desportiva de Sofala. Perdeu, recupera a turma da Associação Desportiva de Vilanculo. Chega primeiro, é para Papsídio, bate com muita força. Bola ganha altura, é para o meio campo contrário, lá para a direita, tudo a acontece daquele lado onde está, portanto, o camisola, quem é aquele? É o 10, não, é o 7, 6, Scaba, e a bola perde-se para além da linha lateral. Lançamento a beneficiar a turma da Associação Desportiva de Vilanculo. Vai ocorrer do lado direito, da forma como ataca a turma da ADV. Está aí na linha, meio campo contrário, já vai atirar, sim, atirou para o interior das quatro linhas, era para a área do guarda-redes, mas chegou primeiro o jogador da Liga Desportiva de Sofala, já cortou, é Avelino aquele, camisola 3, está com a bola, meteu aí curtinho, é para o companheiro de forma recuada, outra vez para Avelino, tentava aí ensaiar um túnel sobre o jogador da Associação Desportiva de Vilanculo, não conseguiu não, meteu para o companheiro, recupera a turma da Associação Desportiva de Vilanculo, vai organizar-se para o ataque, corre, corre, corre a bola, sim, ainda consegue evitar que a bola transpõe a linha lateral, vai com é o camisola 30, é o Ibrahimo, faz uma brincadeirinha aí que não agrada nada aos companheiros, mas ele faz um gesto de pedido de desculpa. Bola transpõe, portanto, a linha final, é pontapé de baliza, beneficiar a turma da Associação Esportiva de Vilanculo. Wilson, o guarda-redes, já meteu, bateu agora em profundidade, é para o companheiro, chega o primeiro jogador da Liga Esportiva de Sofala, e na circunstância, Elcídio. Depois mete aí, é para o camisola 25, quem é aquele? É o Paito, conduz a bola no meio campo contrário, recupera agora a turma da Associação Esportiva de Vilanculo, já ultrapassou a linha de vitória, bateu, e a bola vai às mãos do guarda-redes. Carlos da Liga Esportiva de Sofala já despachou rapidamente, meteu para o companheiro, vai meter em profundidade, agora bola sobrelevado, ultrapassou a linha de vitória, está no meio campo contrário, para a direita, vai conduzir a bola a turma da Liga, perdeu, recupera a turma da ADV, quem chega primeiro é Ibrahimo, recolhe, meteu aí curtinho para o companheiro, não consegue controlar a bola, vai recuperar a turma da Liga Esportiva de Sofala, tenta sair aí do meio terreno contrário e depois, agora sim, é batida, é por camisola 5, é na circunstância Viola, é tocado o jogador da Liga Desportiva de Sofala, aí no meio do meio terreno contrário, é livre a beneficiar a turma da Liga Desportiva de Sofala. Estamos com 21 minutos, segunda parte, mantém-se o resultado. Associação Desportiva de Vilanculo 2, Liga Desportiva de Sofala 1, transmissão do canal esportivo da Rádio Moçambique. Estamos no campo municipal Valdemar Oliveira Fernandes, cidade da Machiche. É livre, tal como dissemos, a beneficiar a turma da Liga Desportiva de Sofala. É o capitão Elcídio, vai ser ele o encarregado de execução. Já bateu, bola ganha altura, chega aí de cabeça ao corte, insiste a turma da Associação Associação Esportiva de Vilanculo despachou de qualquer maneira, mas chegou o primeiro, o companheiro Olivier, vai correr Renando aquele, olha o Nando, está lá da direita, vai sair um cruzamento, agora sim, já deixou o primeiro e controla a bola, faz um passo atrasado, meteu e depois bateu forte e a bola transpõe a linha lateral depois de ter sido tocada por um jogador da Liga Esportiva de Sofala. É lançamento para a DV, lançamento já efetuado. Quem é aquele? É o camisola 16, Sikisi. Faz um passe atrasado para o guarda-redes Wilson. Wilson já bateu, a bola ganha altura, vai insistir a turma da Ação Esportiva de Vilanculo, organiza o Portaca, está no meio, o campo contrário. É o camisola 16 agora da Liga Esportiva de Sofala, na circunstância. Sandrão vai bater e troca aí muito bem, está no meio campo contrário, lá para a esquerda, troca a turma da Liga Esportiva de Sofala, vai em direção à baliza, bola batida, é para a área de cabeça, corta jogador da Associação Esportiva de Vilanculo, Sikisi, na circunstância. É o camisola 14, agora está com a bola o jogador da Associação Esportiva de Vilanculo. Vai conduzir, tenta aí bater, já meio campo contrário, meteu, depois chega primeiro o jogador da Liga Esportiva de Sofala. É o Léo, sai com a bola, vai conduzir, meteu em profundidade, meio campo contrário, lá para a esquerda, em direção da forma como... Sim, como ataca a turma da Liga Esportiva de Sofala e a bola perde-se para além da linha lateral. É lançamento a beneficiar a turma da Associação Desportiva de Vilanculo, numa altura em que há de haver substituição do lado da Liga Desportiva de Sofala. Vai sair o camisola. Sim, entra o camisola 11 na Liga Desportiva de Sofala, é João. O companheiro já saiu lá do outro lado. Substituição consumada do lado da Liga Desportiva de Sofala. 22 minutos. O resultado mantém-se. 2, Associação Desportiva de Vilanculo. 1, para a Liga Desportiva de Sofala. A bola agora está com o guarda-redes Wilson, da Associação Desportiva de Vilanculo. Manda toda a gente subir. Já colocou a bola na linha frontal da sua pequena área. Recua alguns passos, ao mesmo tempo que vai fazendo um gesto indicando que a bola vai lá mesmo no meio campo contrário. Já bateu, a bola está mesmo no meio campo da Liga Desportiva de Sofala, é movimentada aí, agora sim recolhe a turma da Liga Desportiva de Sofala, é por intermédio do camisola número 29, é na circunstância Malaz, ele meteu, ultrapassou a linha de vitória, está no meio campo contrário, vai conduzir a bola, a turma da Liga Desportiva de Sofala, bola é ser colocada aí, camisola número 23, vai bater e depois meteu agora para o corredor central, meio campo contrário, em direção cá para a esquerda, onde está Ibrahimo, da Associação Desportiva de Vilanculo, faz um passe recuado para Stambo, Stambo para Kikito, Kikito faz uma simulação, outra vez um recuado, passe para o Stambo, Stambo agora vai conduzir, está no lado esquerdo, vai ensaiar um cruzamento, nada, mete aí, vai controlar a bola, contemporiza, agora sim, bateu, é para quem? Creio que seja o Nando aquele, troca com o Kikito, Kikito já cruzou, bola está na área do guarda-redes, de cabeça, tira o jogador da Liga Esportiva de Sofala, é Johane, vai partir a turma da Liga Esportiva de Sofala, está na posse de bola, está no meio campo contrário, lá para a esquerda, troca muito bem, agora é o camisola 6, quem é 8, queria dizer, é o Cid, o capitão da equipa, vai meter, e agora é para o camisola número 6, é Sandrão, Sandrão vai trocando, o baixinho é praticamente o mais baixinho entre os jogadores da Associação Esportiva de Vilanculo e também da sua equipa Liga Esportiva de Sofala, é portanto o jogador mais baixinho dentro das quatro linhas, é livre agora a beneficiar a turma da Liga Esportiva de Sofala, vai ser cobrado de lá, do lado esquerdo, meio campo contrário, é o camisola 5, Viola vai ajeitar a bola no local onde ocorreu a infração. Leva algum tempinho o jogador da Liga Esportiva de Sofala, Aguarda agora sim, já foi dada a sinalética pelo árbitro da partida. Já bateu de cabeça, corte da defensiva. Insiste a turma da liga, organiza-se para o ataque. Está no meio campo contrário, perdeu a bola. Ainda assim, volta a ganhar. É o camisola número 19 agora da Liga Desportiva de Sofala. Chama-se Lucas. Coloca a bola cá para a direita, em direção do camisola 16. Zinho entrou nesta segunda parte. Já a bola batida de cabeça. Passa ao lado da baliza. É pontapé de baliza a beneficiar a turma da Associação Desportiva de Vilanculo. Vai recolher a bola guarda-redes Wilson. Vai recolher a bola Wilson. A bola vai ser colocada aí na linha frontal da pequena área. Agora sim vai bater o guarda-redes da Associação Desportiva de Vilanculo, mas já colocou a bola aí. Bom, a partida Belizaro está momentaneamente interrompida aqui no campo municipal Valdemar de Oliveira Fernandes, na cidade da Machis. Exato. Vai ser assistido um jogador da Associação Desportiva de Vilanculo, porque no campo da frente creio que o jogo esteja em andamento. Então eu proponho que sigamos. Exato. Para lá.
5: Muito bem, para já a passagem por Nampula. Peço tempo, resultado e atuada de jogo, Nelson Tatanha.
3: Minutos do jogo, o resultado ainda continua 2 para a equipa do Sporting de Nampula e 1 para a formação da Associação Desportiva de Angoche. Angoche a crescer nestes últimos 10 minutos é porque há pouco tempo já podia ter marcado, mas a bola passou por cima da baliza defendida pelo guarda-redes Anli e houve uma situação que foi reclamada, mas na minha opinião não foi nada penalti, porque o jogador, o defesa central da equipa da Associação Desportiva de Sporting de Nampula, primeiro tocou na bola e depois o jogador, o dianteiro de Angoche, veio atropelar mesmo no pé do defesa central da equipa do Sporting de Nampula. Neste momento a partida está equilibrada, continua 2 para o Sporting e 1 para a Associação Desportiva de Angoche.
5: Vamos ao campo do Afrim, Arlindo Manjate.
0: Na área, Campeão, corta defensiva da Associação, vai para a Rifela em a luta, vai fazer-se a bola, jogador da equipa do Ferroviário Sepiwa, e funciona ali como se de Uga se tratasse. Um excelente defesa central, boas combinações ali com Jeitoso. Bom, a contar mesmo com Sepiwa, e Uga está sentado ali no banco de suplentes. E a equipa de Pemba, Miguel Vaz, vai fazer sair o número 28, Ruran, para a entrada de Robinho com o número 9. E também vai sair o número 15, Boeda. Bom, Boeda entrou nesta segunda parte. E entrou o número 25, o Nino, Miguel.
1: Vítor Maiama lá sabe o que pretende a sua equipa. A grande verdade é que, de facto, embora num jogo feito a repelões, é que a técnica realmente não é aqui chamada. A equipa do Pembinha vai tentando chegar à baliza de Vítor, tentando chegar ao empate. Contudo, a equipa, ou seja, a defesa de Ferroviário tem conseguido suster esta forma de jogar da equipa de Pembinha.
0: E a resposta vem também por parte do Ferroviário. Vai entrar o número 10, Clésio, e o número 26, Sanel. Portanto, são mais dois jogadores a serem lançados para o tabuleiro do Ferroviário de Maputo. Já o tínhamos dito, entrou Rifel e Tabelário. E há 11

0: apontou! Um cruzamento com pontapés e medidas! Alguém esqueceu-se do Celso, como se tinham esquecido do Ups. Fez um cross ao pé. A bola foi parar no fundo da malha, Miguel. Estava feito o golo da equipa da Ferroviário de Maputo. E curiosamente, aos 35 minutos da segunda parte, porque aos 35 minutos da primeira parte, Ups fez o 1-0. Agora estamos com Ferroviário de Maputo 2. Ferroviário de Maputo 2, Associação Desportiva de Pemba 0.
1: Sim, este é o golo 129 do campeonato. É o primeiro golo de Celso na presente edição. É o sétimo golo do Ferroviário de Maputo.
0: Sim, Miguel.
1: Não conseguimos ouvir o Miguel.
0: Estou sem o Miguel Vaz. Sim, Miguel.
2: Arlindo, é maior a festa aqui fora, de tal sorte que é difícil comunicarmos-nos. Mas vamos lá tentando ver se nos ouvimos um ao outro. Dizer que Ferroviário, na minha opinião, pecava realmente por excesso aquilo que estava a acontecer em termos de golos. Numa altura em que, porventura, esta equipa da Associação Desportiva de Pemba tivesse conseguido chegar mais vezes à baliza de Vítor, contudo, é o Ferroviário que acaba fazendo mais um golo, na minha opinião, um merecido golo.
0: Um merecido golo, atenção, o Ferroviário fez entrar o Clésio e o Sanel, me parece que, bom, saiu, Camcamo saiu. Vou tentar identificar o outro jogador, Miguel Vaz, porque, bom, é um barulho de apoio, mas que acaba de alguma forma...
1: Deixe-me atualizar apenas o resultado do campeonato provincial de Tete. Informação de Mohamed Rafik no campo do Desportivo de Tete. A equipa da Casa do Desportivo está a bater o Ferroviário de Matise por 2-1, jogo da 17ª jornada. Joga-se o minuto 73 da partida.
0: Olha ali o Ferro Verde, uma ponta, olha ali o Clésio, camisola número 2, bola para a Riffel, bola para o Clésio, vai para o chão, não há nada, sai a equipa de Pemba, bola disparada com muita força para o meio campo contrário, vai para lá o Jeitoso, faz o chapéu adversário com a testa, em grande estilo faz o chapéu adversário e com a testa, antes que a bola batesse o relevado de Miguel Vaz, atrasa para o guarda-redes do Ferroviário, o de Maputo, que é o Vitor.
2: Oh, Orlindo, este Jeitoso parece vinho do Porto. Quanto mais velho, melhor.
1: E também o Campeonato Provincial de Futebol de Maputo, em Comate de Chinavana, está a golear a Associação Beluso por 4-0. Com este resultado, em Comate recupera a liderança, ainda com menos um jogo. Vai passar a somar 31 pontos, mais um do que a equipa da Escola de Sargentos de Boano. Informação de Rigoberto Chissano.
0: Uma altura em que também é possível dizer que saiu Sampaio para a entrada de Sanel na equipa Ferroviário de Maputo. Entrou, portanto, Clésio Sanel para as saídas do Camcamo e do Sampaio. Vai ao lançamento da equipa de Pimba. É o camisola de Bordoso, Armando Rui. Aí está mesmo, estava coladinho, já estava, já não está, porque a bola está em movimento ao banco de responsáveis da sua equipa. O juiz da partida diz que a bola já tinha ultrapassado a linha lateral e é arremesso para o Ferroviário de Maputo. É para o 27, é para o Tununo, para Tununo. Olha, vai visualizando o posicionamento dos seus companheiros e também dos adversários para Sanete. Sanete para Sanel, Sanel para Dário. Dário para o Ezequiel. Ezequiel, abertura para o número 4, é o Nelson, faz a bola transpor a linha do meio-campo, vai pelo corredor central, é o Rifel, Dário pede a bola, mete atrasado, o Rifel, na direção do Sanel, Sanel encaixa no pé esquerdo ali do Ezequiel, empurra com o pé direito, é para o 27, é para o Tununo, é para o Celso, o autor do segundo golo, vai fazer viajar o esférico para o lado contrário, para a recua, mete para o Tununo, Tununo na direção é do Sanel. Sanel para o Celso. Celso atira de longe para o Ezequiel. É de 6 para o 5. É o Ezequiel. Já não tem espaço. Mete na direção de Tununo. Tununo para o Sanel. É para o Ezequiel. a abertura do direita, da esquerda para a direita do ataque do Ferroviário. Passa o Nelson, vai disparar, bateu para onde? Para fora. E a pontapé de baliza para a formação da Associação Desportiva de Pemba. É numa altura em que já estamos com 40 minutos desta segunda parte. Vence o Ferroviário de Maputo 2-0. Essa é uma transmissão internacional do canal desportivo da Rádio Moçambique. A marca é RM Desporto e o Ferroviário de Maputo vai esgotar as alterações a que tem direito. A bola é bombeada para lá das quatro linhas por parte da defensiva da equipa do Ferroviário. Armando Rui vai arremessar. Vítor Mayamba, de braços cruzados. Bola com Saed Sanel. Sanel mete mal. É para o número 18. É para o Eládio. É para o Alex. Ah, joga com a mão o jogador da equipa. Foi do Ferroviário de Maputo. E não da Associação Desportiva de Pemba, Miguel. Bom, Miguel está com dificuldade de retorno porque... estas batucadas, os bateristas que quase têm tambores de todo o tamanho, os adeptos da equipa do Ferroviário, vai entrar na equipa do Ferroviário o número 31, portanto o Nélio. Miguel.
2: É o número 31, Nélio, um jogador Nélio, da cantera. Do Ferroviário, jogador com grande margem de progressão que o Ferroviário, ou seja, Kikaló, vai lançando em jogo. É mais um jogo em que Nélio pode mostrar as suas credenciais.
1: Qual é o tempo de jogo no Campo da Frim?
0: No Campo da Frim estamos com 1:42, faltam 3-0 para a Associação Desportiva de Pemba. 2 para a equipa do Ferroviário de Maputo. Livre! Belisário, desculpa, era um livre extremamente perigoso. Armando Rui a beneficiar a equipa de Pemba, que não passou muito longe da barra transversal do guarda-redes Vítor.
1: Qual é o tempo de jogo na cidade de Nampula e também o resultado de Nelson Tatanha?
3: Em Nampula estamos com 36 minutos e meio. O resultado continua 2 para a equipa do Sporting de Nampula e 1 para a Associação Desportiva de Angoche. O autor dos dois golos da equipa do Sporting saiu lesionado, um cinto, e para o seu lugar entrou o jogador Salimo, mas também houve mais algumas substituições. Mila deu lugar ao Gerson, ainda no Sporting, e Cavani deu lugar ao Faisal, ao passo que na Associação Desportiva de Angoche, Kroos deu lugar ao William, Amadinho entrou para o lugar de Experiente, ao passo que Coates entrou no lugar de Luiz. Agora estamos com 37 minutos, estádio 25 de junho em Nampula, Campeonato Nacional de Segunda Divisão, fase provincial. O resultado está 2 para a equipa do Sporting e 1 para a Associação Desportiva de Angoche.
1: Na Liga Sul-Africana, 75 minutos jogados, portanto um jogo bastante animado, com muitos golos, 6 golos, Amazulo 3, Sekikuni também 3, 76 minutos jogados. Quanto tempo jogado no campo municipal da Maxixe, Fran Bacitela?
4: No campo municipal da Maxixe, estamos com 40 minutos nesta segunda parte. Mantém-se o resultado, Associação Desportiva de Vilanculo, 2, Liga Desportiva de Sofala, 1, Belisário.
1: Vamos acompanhar aí onde está o resultado, pode sofrer alteração, ou seja, ou a Liga pode chegar ao empate, ou então pode esticar a vantagem à formação da Associação Desportiva de Vilanculo. Do outro lado, o Ferroviário de Maputo já venceu por 2-0, então vamos ficar na Maxixe.
4: Exato. Bom, partida aqui no campo municipal da Maxixe está momentaneamente interrompida. É uma interrupção que pode levar mais tempo, Belisário, porque o jogador já está a ser assistido, o massagista está a caminhar por aí. Não sei se...
1: Exato.
4: Considerando que está em andamento no Afrim, já na ponta final.
1: Então vamos ao Afrim e depois voltamos para aí. Arlindo Majá.
0: Até já. Bom, enfrentamos com mais 5 minutos, já atingimos o 90 minuto, ou o minuto 45, se assim o quiserem, da segunda parte. Portanto, iremos até o minuto 50. É verdade que o Ferroviário está a vencer por 2-0, mas a equipa de Pemba ainda acredita que pode provocar, não diria muitos estragos, mas Pemba quer no mínimo um golo para obrigar o Ferroviário a um pouco mais de atenção. Mas ao Ferroviário, é o Nelson, é o 4, é o 5, é o Ezequiel, é o 9, é o Rifel. Vai movimentar sobre a esquerda, o Rifel, mete ali, é para o jogador Clésio. Perdeu o Clésio, sai a equipa de Pemba, sai o 14, sai o 14. O 14 é o Edu, tenta passar, sai o Ezequiel. Bonito, passa entre os dois jogadores, faz o cruzamento e, como diz o Belisário, para a terra de ninguém. Aparece ali a primeira defensiva do Ferroviário, por intermédio de Nelson. Há um pouco a piar para lá da linha lateral e vai haver lançamento. Falso alarme. Vai haver lançamento então para a equipa do Ferroviário, porque o juiz da partida, é verdade que o Nelson pontapeou contra o corpo de um jogador da equipa de Pemba. Vai partir o Nelson, vai lançar, é na direção do 31, o recém-entrado Nélio, e o Nélio cede de lançamento. A bola vai na direção de Eládio, Eládio mete atrasado para fugir a marcação do adversário. A bola transpõe a linha lateral, lançamento para a equipa do Ferroviário de Maputo. E é para Nelson, vai caminhando devagar, devagarinho, o jogador da equipa do Ferroviário de Maputo. Vamos aproximando para a ponta final deste encontro. 2 para o Ferroviário, 0 para Pemba. A bola vai para Dário, vai para Nelson, vai para o corte, vai para o Alex, vai para o central da equipa de Vilanculo. E ele que mete atrasado é para o Ivan, o guarda-redes, foi o camisola 21 Guinness. Bola movimentada para o meio campo contrário, corta ali o capitão da equipa do Ferroviário. O Ezequiel fica a dormir à sombra da bananeira. Olha a equipa de Pemba, olha o 25, olha o recentrado, olha o Nino. Vai correndo, vai cruzar para o interior da grande área. Vai para o alto nono, faz o pontapé limpa. A bola vai em parafuso para a atmosfera. Cabeceamento para longe do alvo e é para lá da linha final. Pontapé de baliza para o Ferroviário de Maputo. O guarda-redes Vítor vai à recolha do esférico, coloca neste momento no traço superior da área da sua baliza, toma balanço, o Vítor manda toda a gente subir, vai correndo, o juiz da partida já soprou o apito. Bola tirada, corta Vilanculo, vai tentar carregar, vai para o Eládio, tira Dário do caminho, vai na direção do Nino. Nino para o Dário, vai para o Eládio, melhor, recolhe com alguma dificuldade, vai com o pé esquerdo, vai puxando o esférico, peta ali para o seu colega de equipa, vai para o número 7, vai para o Alex, Alex foi a Eládio, Eládio é o Nino. Aliás, o Nino, 25. O Nino mete atrasado ali para o Diniz. Diniz está a ser policiado ali por Dário. A bola vai na direção do Armando Rui. Armando Rui joga ali para o companheiro. Está fechado, porque o Tonu não está a dar espaço. Vai o Dário. Vai o 21. Vai o Diniz. Vai o Alex. Alex mete atrasado. Joga muito atrasado a equipa do Pipo Vilanculo. Vai para o número 6. Que é esse aí, não. Aqui é o... número 6, exatamente. Era o Zainal. Bola na direção do Diniz. Diniz tenta caminhar, bateu com força. Vai para o Clésio. Clésio mete a testa. E porque a bola vai vencer o Ferroviário, recolhe o Clésio. Recolhe o Clésio. Para. Vai temporizando, mete ali na direção. É do Dário. Dário puxa. Vai para a zona do corredor central. Vai para o Riffel. Vai para o Ezequiel. Vai para o Dário. Dário está deslocado, diz o juiz da partida. Indica o Fernando Tauzene.
1: Exato, o Arlindo já voltou para aí. Já se joga na Machis?
5: Sim, Belisário com 45 minutos. Estarão jogados mais 5. Vejo aí a placa indicando os minutos de compensação nesta segunda parte.
1: Mas antes, passagem por essa informação de Nércio João. A equipa das Águias Especiais está a bater por 1-0 a equipa, a formação da JJR Ara Norte. Isto para a primeira jornada da segunda volta do campeonato local. Portanto, 1 para a equipa das Águias Especiais de Lixinga, 0 para a JJR Ara Norte. Ficamos então. Sim, Arlindo.
0: Sim, deixa-me dizer que acaba de terminar a partida. Pita, o juiz da partida, o senhor Celso Albação.
1: Aí posso ter reportagem para já?
0: Sim, aí
1: vamos
0: ter reportagem. Vamos aproximar ali a um dos técnicos de primeira divisão que transmitiu o jogo. Vamos ouvir o Vitor Mayamba, porque quem se dirige à zona da...
1: Se tentasse, Arlindo, se tentasse te distanciar um pouco do barulho, portanto, das batucadas aí da claque do ferroviário, era melhor para uma melhor, portanto, reportagem.

0: Sim, vamos à reportagem com Arlindo Manjate. Alô, Arlindo. São 16 horas e 40 minutos, estamos sem Arlindo Manjate a partir do campo do Grupo Afrim. Vamos lá, mais uma tentativa, Arlindo Manjate, para a reportagem. Alô, Arlindo? Alô, Arlindo Manjate? Vamos lá, enquanto o Arlindo Manjate, via aberta a Arlindo Manjate, vamos então a Machis.
1: Segundo minuto dos 5 de compensação nesta segunda parte. O resultado mantém-se 2 para a Associação Desportiva de Vilanculo e 1 para a Liga Desportiva de Sofala. Vai partir a turma da Associação Desportiva de Vilanculo, agora que faz as coisas com maior pressão nesta segunda parte, praticamente nesta ponta final desta segunda parte. Vai partir então a turma da Associação Esportiva de Vilanculo, por intermédio do Stamo, faz um passo recuado, é para Papsídio, está no meio campo contrário, bateu a bola de cabeça, corta o jogador da Liga Esportiva de Sofala. É na circunstância o Ashrafe perde a bola, recupera a turma da Associação Esportiva de Vilanculo. É o camisola 16, Siquice, cortou, chegou primeiro o seu companheiro, quem que ele? É Dilson, o que é que faz? Vai movimentar a bola, depois a bola perde-se para além da linha lateral. Lançamento a beneficiar a turma da Associação Desportiva de Vilanculo, porque o último toque foi por intermédio de Lucas, da Liga Desportiva de Sofala. Lançamento já efetuado, bola colocada no meio campo, defendido pela turma da Liga Desportiva de Sofala. É Zabula com a bola, meteu para Johane, Johane para Léo, Léo para Tó, meio campo contrário, vai organizar-se a turma da Liga Desportiva. Sim, a Liga Esportiva de Sofala, que está no meio campo contrário, meteu aí, chegou o primeiro jogador da Associação Esportiva de Vilanculo, é o camisola 18, Papsídio, e a bola agora perde-se por além da linha lateral. Lançamento, não é lançamento, sim senhora, a beneficiar a turma da Associação Esportiva de Vilanculo. Já está lá, quem é que ele? Creio que seja o... Sim, é Stambo, que está com a bola já atirada e batida. É para o meio campo contrário, está na área do guarda-redes da Liga Esportiva de Sofala. Chega primeiro o jogador da Associação Esportiva de Vilanculo. Agora corta por parte da Liga. Vai sair, é a Xerafe. A Xerafe para Johane. Johane para Léo. É corredor central, perde a bola. Turma da Associação da Liga Esportiva de Sofala. É a Associação Esportiva de Vilanculo. Camisola 3. Atenção!

0: acontece exatamente no quarto minuto dos 5 de compensação, aqui no campo municipal Valdemar de Oliveira Fernandes. O resultado está assim: a Associação Desportiva de Vilanculo 3, Liga Desportiva de Sofala 1. Contabilidade consigo, Belisário, nos estúdios centrais do RM Desporto.
1: Este é o terceiro golo de Elias Macão na apresentação do Moçambola, o 13º golo da Associação Desportiva de Vilanculo, número redondo, no Moçambola, golo número 130 de toda a competição. Arlindo Majato, já é possível avançar para a reportagem?
0: E termina a partida aqui no Municipal da Machiche.
1: Muito bem, temos hipótese de reportagem?
0: Sim, é possível. Caminho agora em direção ao treinador principal da Associação Desportiva de Vilanculo, Mr. Abdul Omar. Muito boa tarde, em direto para a Antena Nacional da Rádio Moçambique. Qual é a leitura que faz deste 3-1? Era necessário ganhar?
2: Bem, era necessário ganhar. Não foi um jogo fácil. Nós fomos atrás do prejuízo. Contra a corrente de jogo sofremos um gol que não estava nas nossas contas sofrer logo naquela hora, quando a equipa estava a circular bem a bola do meio campo para o ataque. Portanto, fazíamos as transições rápidas e que acabamos sofrendo o gol. Fomos atrás de prejuízo, a equipa subiu, conseguiu empatar o jogo. Saímos ao intervalo empatado a 1. Fomos puxar a orelha aos nossos jogadores, e que os jogadores, depois da nossa leitura sobre o adversário, explicamos o adversário que estava a jogar com um ponta de lança. Hoje não joguei o sistema de 1-4-4-2, joguei com três centrais, porque eu já sabia que a liga joga com um ponta de lança. Portanto, segunda parte, a equipa produziu aquilo que nós esperávamos. As substituições também que fiz hoje alterei um bocadinho a equipa conforme viram. Portanto, surtiu um efeito naquilo que nós fizemos hoje. A equipa jogou bem, estão de parabéns os nossos jogadores, mas também volto a dizer que eu parabenizo o meu presidente, que esta vitória, na verdade, veio nas mãos do meu presidente. Eu agradeço muito pelo aquilo que o presidente faz por nós, e agradecer também Sua Excelência, o nosso governador, por ajudar-nos, por muita coisa que tem nos ajudado. O nosso senhor, Sua Excelência, senhor governador.
0: Esta vitória cria um bom ambiente a partir de agora?
2: Claramente. Conforme estou a falar de figuras da nossa província, são eles que vieram puxar a orelha dos jogadores. E aquilo que eu falei no jogo passado, portanto, penso eu que essas figuras que acabei aqui...
0: Uniram.
2: Exatamente. Uniu-nos e afastou aquelas pessoas que estavam a perturbar a equipa. Obrigado.
0: Muito obrigado. Declarações do treinador principal da Associação Desportiva de Vilanculo, Abdul Omar. Belisário, se o Arlindo estiver
1: Sim,
0: pronto
1: vamos,
0: aí...
1: vamos lá saber se o Arlindo está em condições, Arlindo. Alô, Arlindo Majete?
3: Chamo
1: Sim.
3: Bem, Belisário... Tem o técnico do Ferroviário, Caló, boa tarde, Caló, parabéns pela vitória. Os golos teimavam em aparecer, são os golos que fazem alguma diferença e fazem os pontos. Ferroviário teria ganho por mais, mas os dois golos valeram os três pontos. Que avaliação que fazes?
4: Bem, foi um bom jogo. Nós vínhamos ligeiramente pressionados para este jogo, porque vínhamos de um empate com o Bahia, e que contrariava aquilo que eram os nossos planos de fazer 6 pontos nestes dois jogos, que é para ver se conseguíamos alavancar um pouco mais a equipa em termos de posicionamento da tabela classificativa. Fizemos algumas mexidas, mesmo também para gerir a questão do esforço, porque havíamos jogado quinta-feira. Os jogadores que entraram corresponderam às expectativas, fomos uma equipa muito produtiva sob o ponto de vista ofensivo, conseguimos penetrar várias vezes no último terço do terreno do adversário, conseguimos concretizar 2 golos, 1 em cada parte, mas ficaram ainda alguns por marcar. Mas penso que pela exibição que a equipa fez hoje, está de parabéns, merece esta vitória. E agora vamos continuar a trabalhar por forma a trazermos resultados positivos, que é aquilo que a gente necessita para este Ferroviário, que está numa posição não muito boa. Temos uma jornada dupla em Nampula. Penso que esta vitória vai nos moralizar, por forma que a gente vá a Nampula conseguir trazer de lá pontos para tirarmos a equipa da posição que se encontra.
3: Muito obrigado, Caló. Vou ouvir também o técnico da Associação Desportiva de Pemba, o Vítor Mayamba. Vítor, já estávamos a caminho de conversa, mas a energia acabou por oscilar e prejudicou-nos um bocado. Já estamos juntos. E que avaliação que faz deste jogo e do resultado?
0: Ivo, eu penso que podia ter sido um bom jogo. A equipe até entrou bem, só que depois desligou a ficha. Ficou uma equipe irreconhecível, uma equipe apática, sem motivação. E culminou com um golo sofrido aos 35 minutos. E ao intervalo fizemos algumas mexidas para ver se voltávamos já a jogar a favor do vento, tentar chegar ao golo de empate. E mais uma vez contra a corrente de jogo, acabamos sofrendo um golo que não estava nas nossas contas, mas só posso parabenizar o Ferroviário, porque não é culpado da nossa apatia, da forma como nos batemos. Hoje estivemos irreconhecíveis mesmo. Eu tenho que procurar perceber o que é que aconteceu a nível do grupo, porque não é a equipe que tem estado a fazer boas exibições. Hoje a equipe esteve irreconhecível, esteve apática. Agora tenho que saber os motivos e procurarmos trabalhar para tentarmos capitalizar maior número de pontos nesses 6 jogos consecutivos que temos pela frente. Estamos na 13ª jornada e o nosso pobre Pembinha está só com 3 jogos em casa. E não imagino a Ginástica ter que caminhar para Tete, depois Songo, ficar 10 dias fora. Isto acaba afetando noutros aspectos, né? Porque não é fácil. Eu percebo que falta algumas coisas no clube, mas também eu penso que o modelo acabou roçando um bocado para que o clube, um clube que vive de receita, tem que jogar de forma alternada, né? Para que possa custear certas despesas. É só ver que nós chegamos aqui na segunda-feira e só regressamos terça-feira. E depois, quando começa a faltar isto, falta aquilo, para os jogadores, nós temos que perceber que o clube não tem, porque está a fazer uma ginástica para que a equipe possa cumprir com o campeonato. Mas vamos procurar, nesses 6 jogos consecutivos em casa, capitalizar o maior número de pontos para ver se possa colmatar esse déficit que tivemos ao longo da primeira volta e procurar. Vamos fazer 10 jogos agora em casa, são 6 consecutivos, depois mais 4 de forma alternada. Então, nesses 10 jogos, cabe toda a estrutura, sentar, direção, equipe técnica, jogadores, traçar uma estratégia para que possamos capitalizar o maior número de pontos que nos permitam a garantir uma manutenção tranquila.
3: Muito obrigado, Vítor Belisário. Bom, foi longa a conversa, a explanação do Vítor Belisário.
5: Efraim, ainda tem posse de reportagem para ouvir a contraparte?
6: Sim, o Ivo Gonçalves já está a meio da locução. Prefiro fazer um compasso de espera para que o encontre aqui em exclusivo.
5: Muito bem. Enquanto isso, vamos lá ir adiantando os comentários. Presumo que o Efraim...
6: Agora sim, sim? Sim, está aqui comigo Ivo Gonçalves, em direto para a RM Desporto, em simultâneo com a Antena Nacional da Rádio Moçambique. Qual é a leitura que faz deste 3-1 aqui na Machis? Não era isto que esperavam?
7: Resultado pesado, 3-1, por aquilo que nós fizemos, principalmente na segunda parte. Para não dizer que na primeira parte entramos bem a fazer um golo e eles foram à procura do empate e conseguiram. Já sabíamos que da forma como, que depois de uma derrota em casa, a equipa podia vir um bocadinho mais para cima de nós, eles à procura do resultado positivo para não acontecer certas coisas. Pronto, já contávamos com essas dificuldades todas, mas nós trabalhámos para conseguir um outro resultado também neste jogo. Mas pronto, não conseguimos. Agora o que temos que fazer é continuar a trabalhar, lutar para aquilo que é amelhando pontos daqui e de lá, para conseguirmos a manutenção o mais rápido possível. Os erros que nós cometemos vamos ter que corrigir, são os erros que na alta competição não pode acontecer, principalmente nos golos em que nós sofremos. Facilitamos um bocadinho, mas pronto, vamos continuar a trabalhar.
6: Muito obrigado. Declarações do treinador principal da Liga Desportiva de Sofala, Ivo Gonçalves, na leitura a este 3-1 diante da Associação Desportiva de Vilanculo.
1: Nelson Tatanha, hipótese de reportagem, não pula? Alô, Nelson Tatanha? Não temos para já o Nelson Tatanha. Vamos lá então fazer os comentários.
8: Sim, agora consigo ouvir-lhe. Não, já estou agora. Sim, já tenho aqui a possibilidade de brilhar. Desculpa mesmo. O jogo já terminou com o resultado de agora 3 para a formação do Sporting de Nampula e 1 para a Associação Desportiva de Angoche. O terceiro golo foi de penalti convertido pelo jogador desta equipa do Sporting de Nampula. Estou aqui com o Mr. Nelas, Mr. Adjunto da equipa do Sporting de Nampula. Mr. Nelas, muito boa tarde. Qual a leitura que faz deste jogo que na primeira jornada da fase final vence a equipa de Angoche por 3-1?
9: Boa tarde. Foi um jogo muito difícil. A equipa de Angoche veio para jogar e jogamos. E fazendo análise, né, do jogo, a primeira parte entramos mal. A equipa de Angoche conseguiu marcar, entrou em vantagem, mas ajustamos, né, as marcações. Tentamos acordar os miúdos e conseguimos fazer um empate. Na segunda parte entramos para jogar, né, fluímos o jogo e conseguimos o resultado que nós queríamos. Sim.
8: Pensamento para o próximo jogo?
9: O próximo jogo vamos continuar a trabalhar. É um adversário difícil, claro, mas vamos trabalhar. É de jogo a jogo. O próximo jogo vamos entrar para jogar.
8: Obrigado. Já está mesmo a recolher o treinador da equipa da Associação Desportiva de Angoche, Mr. Marrufo. Mr. Marrufo, estamos agora em direto com o canal desportivo da Rádio Moçambique. Que leitura faz deste jogo? Sua equipa vem a Nampula e perde por 3-1.
10: Yeah. Nós já falamos, não perdemos o jogo porque a equipa do Sporting conseguia dominar, as pessoas já viram, só que nós perdemos o jogo porque o trio de arbitragem andou a interromper aqueles que foram nossos aspectos estáticos que nós preparamos. Não foi o erro de treinador assim como os jogadores, eles conseguiram assimilar, por isso até quase minuto 30 do primeiro tempo nós conseguimos marcar o golo. Aquilo foi positivo porque nós é isso que estávamos a preparar, só que o próprio jogador, quando vem o trio de arbitragem a estragar, tivemos lances de penalti, não apitaram, lances de cartões vermelhos, não apitaram. É por isso que o nosso desporto na cidade de Nampula não vai longe, porque as pessoas devem deixar os jogadores fazerem aquilo que eles aprendem, os treinadores fazerem aquilo que eles sabem, transmitir para seus atletas, e os jogadores fazerem.
8: E fora desta situação, o que é que tem a dizer em relação àquilo que foi a demonstração técnica dos seus jogadores?
10: Não, meus jogadores, ou nossos jogadores de ATA, jogaram muito bem. Aquilo que é aquilo que nós preparamos durante a semana, eles conseguiram assimilar. Até poderia dizer em 100%, mas como o resultado é aquele ali, mas nós, aquilo que preparamos, pelo menos 75% conseguiram assimilar, que era para fechar o bloco, a equipa não conseguia ter passo ofensivo, e é isso que estava acontecendo, e a nossa equipa conseguir sair em contra-ataque, é isso que aconteceu. Marcamos gol, tivemos lances, tivemos oportunidade de penalti, mas infelizmente o tiro de arbitragem não conseguiu concentrar, e isso é muito triste.
8: Obrigado, Mister. Então, já ficou essencial aqui Belisário Macamo em relação à leitura dos dois treinadores do Sporting e também da ADA, Associação Desportiva de Angoche. 3-1 foi o resultado final favorável para os Leões da chamada capital do Norte.
1: Muito bem, vamos lá então rapidamente começar pelos comentários. Começamos então no campo do Afrim para a leitura final.
3: Miguel Vaz, penso que os dois técnicos, a começar pelo técnico da equipa do Ferroviário, que dizia que os resultados levaram muito tempo, acabaram aparecendo, os golos também. Hoje o Ferroviário vence por 2-0 e para a equipa de Pemba, Vítor Mayamba, para além de fazer a leitura de jogo, bom, logisticamente parece que há situações que acabam de alguma forma também por complicar a prestação da equipa do Vítor.
11: Olha, Arlindo, Belisário, tu que estás aí no estúdio, dizer que gostaria primeiro de enquadrar este jogo naquilo que é este Moçambique. De facto, nós outros, acho que este Moçambola nos está proporcionando aquilo que esta organização do Moçambola nos está a dar. Isto é, jogos em que uma e outra equipa apresentam argumentos técnicos muito fracos. Então, em termos competitivos, há sempre uma decalagem entre uma e outra equipa, onde muitas vezes aparece uma equipa tentando jogar futebol e a outra tentando jogar a bola. Isto é, isto redunda normalmente nos jogos com a qualidade muito pobre que temos que assistir nesse Moçambola. Este ferroviário Pembinha não foge à regra. O ferroviário, de facto, com melhores jogadores, com um melhor

0: de muitos dos treinadores das equipas que participam neste Bossa Bola. É difícil regularidade, é difícil dar competição às equipas, é difícil dar qualidade. E nós outros temos que realmente relatar, por vezes nem é radiografar, temos que fazer a ecografia, ir mais a fundo nesta competição a que chamamos de Bossa Bola. É um campeonato, de facto, que deixa muito a desejar em termos competitivos. Muita pena tenho das nossas equipas que agora nos têm que representar nas competições internacionais. Dizer que é um jogo que deu-nos aquilo que foi possível entre duas equipas em que tivemos de um lado o Ferroviário, que tentou em alguns momentos jogar, apresentar-nos aquilo que são os quesitos básicos de um jogo de futebol, e do outro lado a equipa da Associação Desportiva de Pemba, que foi jogando a bola conforme pôde, conforme o Ferroviário lhe foi deixando. É um jogo realmente um vencedor justo, em que o resultado é escasso face às oportunidades encontradas e havidas durante o jogo.
1: Sem salvação?
0: Sem salvação, pois realmente aquilo que são as suas credenciais em jogo, fazendo uma arbitragem, na minha opinião, dentro daquilo que é a sua bitola. Boa arbitragem em termos técnicos, em termos disciplinares.
1: 2-0 venceu o Ferroviário de Maputo, porque ops, aos 35 minutos da primeira parte, foi o autor do primeiro golo e único para os primeiros 45 minutos, e Celso, curiosamente, aos 35 minutos, fez o 2-0. Portanto, 2 Ferroviário, 0 Associação Desportiva de Pemba. Pedro Chemano cuidou do São Miguel Vaz. Nos comentários, Arlindo Manjate, no relato e reportagem, julgo eu que são criadas todas as condições para nos despedirmos deste recinto. Esses aplausos são dos Vata Chani Seca, com todo o protocolo observado Belisário. Vamos abandonar. Bom domingo, bom fim de semana. E por que não, como diz a Jaimita, cuidem-se, amanhã é segunda-feira.
2: Muito obrigado, então, equipe RM Desporto, a partir do campo do Grupo Afrim, na Matola, com a vitória da equipa do Ferroviário de Maputo, na recepção à turma da Associação Desportiva de Pemba, por 2-0. Vamos também fazer reportagem, um fecho de reportagem no campo municipal Valdemar de Oliveira Fernandes, na Machix, 3-1, vitória da ADV na recepção à Liga Desportiva de Sofala, Frei Macitela e Avelino António.
3: Exato, Belisário. Bom, vou mesmo ter que fechar esta nossa transmissão a partir do campo municipal da Machix, já sozinho, porque o Avelino está, pelo menos nesta altura, nos compromissos da região sul, buscando o material em relação a esta partida para os outros espaços informativos daqui da Rádio Moçambique, neste caso nos canais da Rádio Moçambique do sul do país. É assim, Belisário, é verdade. A Associação Desportiva de Vilanculo venceu a Liga Desportiva de Sofala por 3-1. Foi, de resto, um duelo marcado por esta reviravolta no marcador e por uma ponta final, diga-se, eletrizante. A formação de Sofala entrou melhor no encontro e, por isso mesmo, adiantou-se no marcador através de Avelino, gelando as aspirações iniciais da equipa da casa. Contudo, a reação da Associação Desportiva de Vilanculo não se fez esperar. Mesa restabeleceu a igualdade, reabrindo, portanto, a discussão pelo resultado. Já no período de compensação, quando o empate parecia adivinhar-se, a Associação Desportiva de Vilanculo operou a reviravolta completa. Nando colocou os donos da casa em vantagem e logo a seguir Elias Macamo, já nesta segunda parte, selou a vitória com o terceiro golo no final de jogo impróprio para cardíacos. É de resto um resultado inteiramente justo pelo volume de jogo e persistência demonstrados pela Associação Desportiva de Vilanculo. Vitória esta que traz de alguma forma a tranquilidade e a paz no seio da Associação Desportiva de Vilanculo depois das situações levantadas na semana passada por Abdul Omar. Portanto, Belisário, despedimos-nos com promessa de cá voltar numa próxima oportunidade. Somos Efraim Macitela, que esteve na narração desta Associação Esportiva de Vilanculo 3, Liga Esportiva de Sofá.

0: Etapa 1, com os comentários de Avelino António. Até uma próxima oportunidade. Boa tarde.
1: Obrigado, Efraim Macitela, Avelino António. Testemunharam então esta vitória por 3-1 da Associação Desportiva de Vilanculo na recepção à Liga Desportiva de Sofala. A partir das 18, no Largia Arena, na Matola, no Complexo Desportivo dos Touros, haverá então esse encontro entre Black Bulls e Bahia de Pemba. Isso começa às 18 horas com o relato de Castro Jorge, comentários de Vítor Magaia. Para já vamos até Nampula, estado 25 de junho, segunda divisão, Nelson Tatanha, vitória do Sporting de Nampula na recepção Angos, Associação Desportiva de Angus.
2: Sim, e este jogo foi inserido mesmo na primeira jornada da primeira, ou seja, da fase final do Campeonato Nacional de Futebol da 2ª Divisão, este Nampulense, uma vez que tiveram dois jogos. O outro jogo aconteceu na Vila de Munapo, onde a equipa local venceu a Académica, ou seja, a Academia Militar, por 2-1. Aqui o resultado final foi de 3 para a equipa do Sporting de Nampula e 1 para a formação da Associação Desportiva de Angos, e um jogo principalmente na segunda parte equilibrado. Primeiros 6 minutos foram dando mais para a equipa do Sporting de Nampula, e depois de marcar o segundo golo, o Mocito, para a sua equipa, e de vantagem para 2-1, esta equipa recua as suas linhas, permitindo a formação da Associação Desportiva de Angos subir mais e propiciando assim a seguir um equilíbrio naquilo que foi o jogo jogado dentro das quatro linhas. Foi se verificando este equilíbrio até praticamente no minuto de compensação, uma vez que foram dados 4 minutos de compensação, mas mesmo na reta final, no minuto 3 dos 4 de compensação, houve um penalti justíssimo a favor da formação do Sporting de Nampula, muito bem convertido por Lenk, camisola número 10, um resultado que realmente vai reacentendo as esperanças da equipa canarinha, ou seja, da equipa leonina de Nampula, para ocupar esses dois lugares que dão acesso à pulta e apuramento pela região norte. Houve reclamações, sim, na equipa da Associação Desportiva de Angos em relação à atuação da equipe de arbitragem liderada por Mateus Coconja. Alguns erros, é verdade, sim senhora, que são humanos, e já disse ao longo da transmissão que houve reclamação em relação a suposto penalti, que na minha opinião não houve, uma vez que o jogador, o dianteiro da equipa de Angos, apareceu depois do jogador da equipa do Sporting que ter tocado na bola, o que praticamente anula a possibilidade de existência de penalti. E fora de umas duas situações no corredor central, falta sobre o jogador de Angos, penso que o trabalho de Mateus Coconcha, que foi coachado por Nelson Tchek e Estevão Samuel, para além de Moussa Juma, que foi o quarto árbitro, foi mesmo limpo. Nota 8, de 0 a 10 é o que nós podemos dar. É assim também que nós podemos terminar a nossa transmissão a partir daqui do estádio 25 de junho, praticamente vazio, com este jogo Sporting 3A da Associação Desportiva de Angos 1. Despeço-me, eu sou Nelson Tatanha, até numa próxima ocasião. Daqui a pouco estaremos para presenciar a finalíssima, a terceira e última jornada da Pulte Regional Norte em Basketball. Vai às 18 horas já arrancar o último jogo masculino entre Ferroviário de Nampula e Stampa de Niassa. Para si, Belisário, continuação de bom trabalho.
1: Muito obrigado, Nelson Tatanha. No fecho da reportagem, a partir do estádio 25 de junho, na Taça MTN na África do Sul, 90 minutos mais 22, Amazulo 3, Sekhukhune 4, deu a volta ao teste da equipa do Sekhukhune, esteve a perder, mas chegou então, está agora a vencer por 4-3 na casa do Amazulo. Às 18 começa o Kaizer Chiefs Golden Arrows. No que diz respeito à Taça das Nações Africanas em femininos, às 19 começa o Camarões Nigéria, às 22 Malawi Ghana. No campeonato, portanto, a segunda divisão, isto na província de Tete, resultado final, informação do Mohamed Rafik, vitória do Desportivo de Tete por 3-1 na recepção ao Ferroviário de Moatize. Portanto, Desportivo de Tete 3, Ferroviário de Moatize 1, é resultado final. 17 horas e 10 minutos, recuperamos então dizer assim, que a partir das 18 há esse jogo entre as formações da Black Bulls e Bahia de Pemba na Lagi Arena. Às 17h15 temos então a estreia, a rubrica Casa do Futebol. Em estúdio já tenho o Mr. Arnaldo Salvado, que é o diretor do Gabinete Técnico da Federação Moçambicana de Futebol. Vamos conversar durante meia hora, até um quarto para as 18, para olharmos aquilo que são os projetos, portanto, do Gabinete Técnico da FMF no espaço A Casa de Futebol, dentro de praticamente 4 minutos. Para já, vamos já aos nossos compromissos comerciais. Até já.
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1: 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Já são 17 horas e 15 minutos.
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1: Vamos à Casa de Futebol.
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1: Esta é a rubrica Casa de Futebol, vai ser sempre assim no espaço, portanto, entre as 17h15 e 17h45 no Domingo Desportivo. E hoje temos como convidado, portanto, na estreia do programa, o Mr. Arnaldo Salvado, que é diretor do Gabinete Técnico da Federação Moçambicana de Futebol, a quem agradeço por ter aceitado aqui o nosso convite. Mr., boa tarde, seja muito bem-vindo à Casa de Futebol, aqui o espaço reservado à FMF. Estamos já no segundo semestre, vamos lá então saber como é que vão as atividades projetadas para o ano 2022. No concernente, por exemplo, a formação de treinadores, seja de futebol, seja de futsal. Olhamos também para a componente feminino, mas vamos por partes. Primeiro, como é que estão a execução dos projetos programados para este ano?
6: Muito boa tarde. Antes de mais, os meus cumprimentos a todos os ouvintes. E é sempre um prazer estar aqui naquela que é a casa número 1 da Rádio em Moçambique e poder contribuir de alguma forma para a informação que é preciso fazer chegar às pessoas que gostam de desporto. É verdade que nós atingimos, já completamos o primeiro semestre do ano. Em termos de formação, nós somos dos países em África que mais formação temos feito. Temos tentado colaborar para que os treinadores possam realmente ter uma maior capacidade de conhecimento daquilo que devem fazer com os seus atletas, principalmente quando se trata até de crianças. E temos realizado bastantes cursos a todos os níveis, a nível do nível D, que é para treinadores que treinam crianças dos 6 aos 12 anos. Nós fizemos a formação de formadores e todas as províncias têm elementos formados e, portanto, nas suas províncias podem realizar esses cursos e o têm feito. Os cursos já do nível C, que é já para treinadores que possam treinar jovens dos 12 aos 16 anos, e depois o nível B, que pode treinar já séniores, e o A, já é a responsabilidade da Federação. E nesse aspecto, este ano, por exemplo, nós estamos com o curso de nível A a decorrer, temos até presentes 3 treinadores angolanos e 1 cabo-verdiano. Temos sempre essa possibilidade que a CAF permite de poder acolher também treinadores estrangeiros. Realizamos o curso de nível C só para mulheres, em Maputo, com o apoio da CAF, e neste momento estamos a realizar 3 cursos de nível C também, um na Matola, outro em Kilimani e outro em Lixinga, e em breve estarão para concluir. Nós ainda este ano temos a conclusão do curso de gestores desportivos, portanto é algo que nós estamos também preocupados, é com os elementos que fazem parte da gestão desportiva dos clubes, das associações, para que tenham realmente maior conhecimento sobre esta área, que achamos que está bastante débil, e por isso este ano pensamos fazer o curso nível A, já fizemos o C e o D, essencialmente dirigido a gestores desportivos de equipas que estejam no Moçambola. Realizamos também cursos de safeguarding, é uma nova formação a quem a FIFA está a dar muita atenção ultimamente, com a preocupação à proteção às crianças, principalmente no que diz respeito ao bullying, ao abuso sexual, os insultos, a atitude dos treinadores durante os jogos, e nós temos feito cursos nesse aspecto, nessa área, e muito recentemente nós o realizamos no Xai-Xai, na Machiche, no Chimoio, na Beira, e estamos agora a realizá-lo em Kilimani e dentro de uma semana iremos realizá-lo em Pemba também. Os cursos de futebol de praia também os temos feito, realizamos também no Chimoio, na Beira, em Machiche, no Xai-Xai e em Kilimani, e também iremos fazê-lo em Pemba, numa tentativa de poder massificar um pouco mais esta modalidade, com tantos quilómetros de costa que nós temos. Infelizmente só na cidade de Maputo é que se tem praticado algum futebol de praia, e ultimamente também, graças ao grande investimento que o Sporting da Beira vem fazendo, com um novo campo de futebol de praia até iluminado, para os quais os dois parabéns à sua direção, temos também esta possibilidade de poder ter mais um campo. Tivemos já a arena que foi feita em Vilanculos, de alguma forma um tanto ou quanto abandonada, não tivemos mais atividades por lá, mas pretendemos, até porque é uma das seleções que em breve irá estar em fase de apuramento para o CAN. Nós já fomos vice-campeões da África, nos últimos anos recuamos um pouco nas nossas classificações, fruto de um investimento que não foi feito e deveria ter sido, e pensamos então voltar a dar novos passos para a frente com maior segurança. No futsal, este ano ainda não realizamos curso nenhum, iremos fazê-lo quando for o campeonato nacional, está previsto para se realizar em dezembro na cidade de Nampula, e no decurso do campeonato nós iremos ter um curso para treinadores de futsal. E para o próximo ano já estarão, portanto, previstos cursos da FIFA, quer de treinador de guarda-redes, quer de futsal, quer de futebol de praia e de jovens treinadores. Portanto, em termos de formação, são as atividades que nós temos feito. Pensamos desta forma contribuir um pouco mais para a qualidade do futebol, porque realmente nós só podemos ter bons jogadores se tivermos treinadores mais bem formados, e é nessa perspectiva que o gabinete técnico contribui com ideias e com ações que esperamos que se possam vir a refletir num futuro, porque não são resultados que nós esperamos de imediato. Na minha área como diretor técnico, eu pretendo pensar hoje que ações possa desenvolver hoje para que o futuro seja diferente, em melhor, em qualidade e em quantidade, do que aquilo que o é. E estas ações de formação têm essencialmente este objetivo. Temos também nas nossas atividades com bairros, no aspecto da massificação e até com escolas, a possibilidade de também poder fornecer de forma gratuita formação, quer a professores de educação física, quer a elementos que no bairro façam esse acompanhamento popular das equipas de crianças que por lá se movimentam.
1: Exato. Existe, portanto, no nosso país, estamos a falar do nosso futebol, existem diretrizes táticas definidas para todos os escalões de formação?
6: Não, isso passaria por um estudo profundo que, logicamente, a Associação de Treinadores e não só as escolas que ministram cursos para professores de educação física ou até as universidades que também que o fazem, para que nós pudéssemos considerar aquilo que seria o modelo de jogo que nós pretenderíamos em Moçambique. Mesmo a nível de seleção nacional, não consegui ainda que isso fosse implementado. Normalmente o que acontece, e é uma forma errada de o pensar, o treinador que chega tem alguma certa autonomia e decide como quer jogar. E não há, portanto, na minha forma de ver, claro, todos nós podemos ter formas de ver diferentes, mas o que eu penso é que nós deveríamos ter uma forma estruturada de jogar, pensada, desde pequenos, assim o ensinar, para que os jogadores, quando subissem de escalão dentro de um clube ou dentro da seleção nacional, soubessem o que vão encontrar com os treinadores seguintes e pudessem ter uma regularidade de conhecimento daquilo que têm que fazer dentro do campo. Nós temos exemplos claros disso a nível mundial, como foi a Espanha, que é a atual campeã do mundo. Exato. Que tem esta filosofia de trabalho, não é? E nós só penso que teríamos que aprender com os outros, pelo menos com aqueles que têm sucesso. Infelizmente, digo, ainda não consegui, mesmo dentro do departamento. Começámos com este estudo a nível de associação de treinadores, algumas opiniões foram dadas, mas precisamos finalizá-lo. Temos em vista alguns workshops que já decorreram em relação ao futebol amador, por exemplo, com a FIFA. Irá decorrer em breve um novo sobre o futebol feminino, a situação do futebol feminino e que perspectivas se possam ter, que plano de atividades nós podemos pensar para desenvolver essas modalidades. E claro, um que é básico é ter realmente definido de alguma maneira o que é a filosofia de jogo que se pretende no país. Não quer dizer que tenha que ser, quando chegamos às equipas sénior, não é bem assim, não é? Isso depende muito também dos jogadores que os treinadores encontram, da maneira de pensar que cada jogador encontra, mas isso eu falo a nível de alta competição. Exato. Mas a nível dos escalões de formação, é sim, é importante, ainda não o fizemos, reconheço que ainda é, portanto, uma lacuna nossa, ter pelo menos esse estudo para que os treinadores possam ter uma diretiva de como realmente devem funcionar no ensino do futebol às crianças.
1: Em relação aos campeonatos de formação, as modalidades, os modos em que decorrem, são os campeonatos ideais ou possíveis?
6: São os possíveis, claramente. Como vê, Moçambique é um país extremamente extenso, a nível de cada província. As distâncias também entre os distritos e as vilas que, onde possa haver alguma equipa são mesmo muito grandes. Os meios de transporte são caros, também devido ao próprio combustível. As vias de transporte, na maioria, são péssimas. Tudo isso é uma dificuldade muito grande e verifica-se, por exemplo, do exemplo de Gaza, só tem 5 equipas no campeonato, ou 6 no campeonato provincial. Zambézia, a província mais populosa do país, a mesma situação, apesar de na Zambézia a situação das estradas não ser assim tão preocupante como em outras províncias o é, mas os campeonatos escalões de formação, principalmente, ao que posso referir, nós temos assim, por exemplo, cerca de 2 províncias somente, ou 2 associações que movimentam o que é chamado sub-12. Teremos provavelmente 7 que movimentam o sub-14. A nível de sub-16, talvez 10, o movimento. Nem em todas as províncias existe essa movimentação dos escalões mais jovens. No futebol feminino também teremos talvez 9 ou 10 que tenham competições do futebol feminino. E em cada província o número de equipas varia bastante. Portanto, é claramente a cidade de Maputo que tem muito mais movimentação, mas também tem muitas dificuldades, porque a quantidade de campos é bastante reduzida e a associação luta bastante com esse problema. Nas outras associações o número é muito reduzido. Nós temos associações com 8, 6, 4 equipas, portanto são muito poucas as equipas que existem. É claro, as dificuldades financeiras são grandes, a maioria das equipas são equipas, não são clubes sequer. O associativismo não é de facto algo que seja uma atividade constante ou valorizada em Moçambique, e as dificuldades das pessoas também se compreendem que assim o sejam. As empresas também não estão bem, claro, para poderem apoiar. Por parte do Estado também pouco ou quase nenhum apoio nós recebemos, e isso reflete-se depois nos campeonatos. Nós o que fazemos é fazermos campeonatos provinciais. Seria aconselhável que as associações conseguissem tornar legais as associações distritais, exatamente por aquilo que eu referi, por causa das distâncias, porque se nós reduzirmos distâncias, mais equipas podem competir, porque estariam perto, portanto, se houvesse essa possibilidade. Mas haver campeonatos, associações distritais, implica também haver apoios financeiros a essas associações distritais para que elas possam movimentar. O pagamento das arbitragens, por exemplo, é algo que é extremamente importante, e de facto o que acontece é que, apesar de haver associações distritais, elas praticamente não funcionam, e limitamos-nos a ter equipas bastante reduzidas. Nos escalões de formação nós fazemos os campeonatos provinciais e depois escolhemos o mês de agosto, que é o segundo período escolar, onde nós podemos fazer uma fase final onde as equipas participam. Aí também temos uma outra limitativa, que é só participam equipas que têm jogadores inscritos no FIFA Connect, que é um registro dos jogadores que é feito diretamente para a FIFA. É gratuito, qualquer clube, qualquer dirigente em casa o pode fazer. Infelizmente não tem tido a aderência que nós desejávamos. E dou um exemplo: nós provavelmente em Moçambique teremos cerca de 60, 70 mil praticantes de futebol registados no FIFA Connect, teremos talvez se calhar 8 mil, e depois uma questão que é preocupante é que desses 8 mil, se calhar 6 mil são séniores. Quer dizer, está tudo invertido. Nós deveríamos ter uma massificação muito maior, a base devia ser muito mais alargada, nas nossas crianças possam participar, tendo nós já cerca de 38 milhões de habitantes, onde provavelmente 60% são a base dos 18 anos, temos aí um campo grande de intervenção nos jovens, que infelizmente não é aproveitado. E claro, isto tudo tem também a ver com aquilo que são feitos pelos municípios, pelos governos locais, onde não há infraestruturas desportivas para as crianças praticarem. Se nós temos, por exemplo, um exemplo Niassa. Niassa é maior que o Malawi inteiro, é maior que, se calhar, que a Espanha. E tem um único campo relevado. Em que condições é que é possível os treinadores ou essas equipas se desenvolverem? Uma escola privada, e nós vamos a tantos torneios aqui na África do Sul, uma escola privada tem mais campos relevados que Moçambique inteiro. Então, isto tudo diz das dificuldades que nós temos para poder ter uma qualidade melhor e nos podermos comparar quando queremos o fazer em relação aos países vizinhos. Já nem sequer estou a falar do continente, portanto. E estes campeonatos nacionais têm depois essa implicação, é que o apoio que a Federação presta não é o suficiente, eu reconheço. na minha forma de ver, deveria ser bastante maior para impulsionar essas equipas, para ajudar as equipas a vir. O ano passado já se começou a dar algum apoio, no apoio ao transporte, este ano vai-se dar um apoio no alojamento e até para a alimentação, mas não é ainda suficiente. Então as equipas que vêm aos campeonatos nacionais são em número bastante reduzido, muitas vezes não vêm os campeões, e nós, quando queremos que os nossos selecionadores possam ir a esses campeonatos para escolher jogadores das mais variadas províncias, essas equipas não vêm e esses jogadores nós não os conseguimos ver. Então, na generalidade, talvez o campeonato nacional que seja mais emotivo seja o campeonato nacional de futsal. É uma outra dinâmica, é um outro grupo de pessoas envolvidas e de equipas, e normalmente essas equipas vêm sempre presentes. Nós conseguimos ter 14 a 16 equipas numa fase final do campeonato de futsal. E temos tentado levar essas competições a várias partes do país. Já o fizemos em Maputo, já o fizemos no Chimoio, na Beira no passado, agora não tanto. E o último ano foi em Nampula, que foi também um sucesso, para onde este ano provavelmente a prova irá de novo. Nos outros escalões, o futebol feminino tem também uma aceitação grande em número de equipas, e nos sítios como Beira, por exemplo, ou Lixinga, tem uma popularidade enorme, os estádios estão sempre cheios. No entanto, o futebol feminino também não tem, enfim, aquele benefício que deveria ter, e que por parte da FIFA é um contributo enorme que o faz, por parte da CAF também. Infelizmente ainda é um pouco marginalizado em Moçambique, e isso a todos os níveis. Falo da própria federação, falo das associações, dos clubes. Nós no futebol feminino, por exemplo, só temos uma única categoria em que as meninas ou as mulheres jogam, onde tem que ter uma criança de 16 anos a jogar com uma mulher de 30, é o escalão sénior. E nós tivemos várias atividades de massificação, que são projetos que no departamento técnico analisamos e propomos à FIFA, discutimos com eles, e se eles verificam que são possíveis de aplicar dentro das verbas que eles têm de apoiar, eles nos apoiam. E nós lançámos, por exemplo, o Woman Campaign para meninas de 12, 13, 14 anos em todas as cidades capitais, com 8 equipas a cada cidade capital, e depois o League Development, que é a criação de ligas também para meninas de 15, 16, 17 anos, e formámos depois seleções provinciais. Essas seleções provinciais depois encontram-se numa única cidade e a federação aí patrocina tudo, porque é com dinheiros da FIFA. As seleções são patrocinadas no alojamento, no transporte, na alimentação, numa tentativa de identificação também de talentos para as nossas seleções, porque agora em África já existe o campeonato de sub-15 escolar, o campeonato de sub-17 que tem eliminatórias para o campeonato do mundo, o campeonato de sub-20 também, digo isto em femininos, e nos rapazes a situação é idêntica. Mas nos rapazes nós conseguimos, conforme eu disse, ter competições a nível do sub-12, sub-14, em algumas províncias, e aí é fácil identificar jogadores. No futebol feminino, não. Este ano, por exemplo, nós tivemos uma iniciativa de lançar o sub-16 aqui em Maputo, e temos 10 clubes a participar, e é uma prova que está a decorrer, e eu espero que as associações provinciais peguem nesta iniciativa e possam implementá-la no próximo ano, porque senão não serve de nada essas iniciativas que nós vamos fazendo de massificação, porque depois a sequência não é dada e as crianças depois não têm onde jogar, porque não têm clubes. Não é? Aqui mesmo em Maputo, neste momento, por exemplo, nós começámos com um torneio entre bairros, estão 60 bairros envolvidos, querem meninas, querem rapazes, de sub-14, estamos agora na fase das eliminatórias e vamos agora para a fase final. Também nessa perspectiva. Porquê? Porque a cidade cada vez está mais expandida e nas zonas de expansão não existem clubes, e as crianças que lá vivem não têm como chegar aos clubes. Lembro-me no tempo em que eu fui jogador no Desportivo em juvenis, ou quando fui treinador no Costa do Sol em juvenis, os clubes tinham uma carrinha que iam buscar os jogadores e traziam para o campo, e no fim dos treinos os levavam a casa. Agora os clubes já não o fazem e as crianças não conseguem vir, então perdem-se alguns talentos, porque Eusébios e Colunas existem por este país inteiro. O que precisam de facto é oportunidades. Neste momento nós estamos, por exemplo, a enviar treinadores, neste fim de semana, por exemplo, foram 6, para 6 províncias diferentes, onde nós vamos tentar fazer a identificação de talentos sub-14, sub-15 e sub-16, porque este ano nós vamos ter estas seleções todas no ativo, querem masculinos, querem femininos. Por exemplo, nos masculinos e femininos sub-14, nós teremos o campeonato escolar da CAF, que vai decorrer na África do Sul em dezembro. Em sub-15 nós temos pela primeira vez o Festival Mundial de sub-15 em masculinos, e no próximo ano será em femininos, que vai decorrer no Azerbaijão. Em sub-16 nós teremos aqui em Maputo os jogos da região 5, ou seja, os jogos da AUSC em masculinos e femininos, que em masculinos apura para o CAN, e esta é uma aposta forte que a Federação tem, que é querer ter que estar todos os anos no cano. É que só competindo com os melhores é que nós podemos realmente nos tentar aproximar deles, aprendendo com eles. E este ano nós tivemos esse sucesso de ter conseguido, quer na zona da COSAF, onde são 14 equipas, é muito difícil o apuramento, mas nós conseguimos ficar entre os três primeiros, qualificámos-nos ao CAN, com as mudanças também que a FIFA implementa, de permitir que a AFRA apure 10 equipas para o Mundial, nós também conseguimos esse feito, que foi pela primeira vez, ter uma equipa de futebol numa fase final do Campeonato do Mundo. Iremos agora, portanto, dando continuidade a esta seleção, que teve possibilidade de fazer por dois anos torneios entre países de expressão portuguesa em Portugal, ir agora ao Campeonato do Mundo no Qatar. Portanto, é bom que isto possa acontecer sempre, porque é um caminho que nós estamos a dar, uma ajuda que estamos a dar na formação do atleta, para que ele possa ser visto, que ele possa ser colocado, por exemplo, no estrangeiro, onde há mais condições, com certeza, de ele poder se desenvolver. E este escalão de sub-17 tem muito esta importância. Temos também o sub-20, por exemplo, que vai participar nas Maurícias em breve, no apuramento para o CAN. Nós também já estivemos dois anos no CAN, em breve, há pouco tempo, e gostaríamos de lá voltar. E o futsal, que vai agora ao CAN, em Marrocos. Também já fomos vice-campeões da África, já fomos ao Mundial, e é uma aposta forte também, com um novo selecionador, com a comissão de futsal. Esperamos que Moçambique possa ter realmente resultados brilhantes neste CAN e que se possa também apurar para o Mundial.
1: Na questão de formação, é interessante que os clubes começam a olhar para a formação com mais seriedade do que já foi antigamente.
6: Não noto tanto. Nós mesmo implementando algumas normas, como por exemplo para os treinadores do Moçambola, tem que ter o nível A, quer o treinador principal, quer o treinador adjunto, que é para também valorizar as formações que nós vamos dando, não é? Mas isto também, aí nós seguimos aquilo que são as orientações da Convenção CAF. Portanto, eles também impõem certas normas. Para treinadores de seleção, a mesma coisa. Para treinadores de seleções de futebol feminino também, existem já certas normas que a CAF impõe, e nós, claro, que temos que seguir se queremos continuar a pertencer a esta Convenção CAF. Nos clubes não se nota tanto. Normalmente o que acontece é que os clubes desvalorizam bastante os colões de formação, quer dizer, que material é que têm, em que campos é que treinam, quantas vezes treinam por semana, enfim, as condições não são boas, logicamente, bastante longe disso. E os treinadores são antigos jogadores, a quem não dão o apoio necessário na sua formação. Isso se verifica, pode-se verificar que, apesar de cada vez mais os clubes terem possibilidade de treinar de manhã e de tarde, cada vez mais podem ver mais treinadores, jogadores estrangeiros que deviam trazer mais qualidade ao nosso futebol, cada vez mais os clubes poderem treinar de manhã e de tarde, como referi, com treinadores mais bem formados, e vêm até treinadores de Portugal com a EFA Pro e tudo mais. O que é um facto é que a realidade do nosso futebol aponta para uma qualidade de futebol cada vez menor, e é um reflexo. Pouco público que vai aos campos é porque a qualidade de futebol não é boa. Como treinador eu reconheço isso também, nas várias gerações por que eu passei a qualidade foi diminuindo. Isto tem muito a ver, claro, com a formação, que não é feita em qualidade e em quantidade nos escalões de formação. E se aqui internamente nós ainda podemos nos satisfazer, vamos dizer assim, entre aspas, com aquilo que nós produzimos, quando nós nos queremos depois comparar com os países vizinhos ou com os países do continente, para já não falar do mundo, as nossas crianças têm uma deficiência enorme. É que as nossas crianças começam a jogar a bola, em termos organizados, a aprender futebol, quando provavelmente já têm 15, 16 anos, e os outros começam muito mais cedo, não é? É por isso que a nível do futebol escolar, por exemplo, a África do Sul, porque leva a sério a educação física, porque Exato. A educação física é uma disciplina séria no currículo escolar, não só pelas infraestruturas que tem, pela qualidade de formação dos seus próprios professores, ganha, logicamente, a esses níveis. Nós verificamos que, por exemplo, quando queremos pensar aqui no futebol escolar, e nós temos projetos de futebol escolar também com a FIFA, e fizemos aqui uma formação com as pessoas da FIFA, mandámos vir professores das mais variadas, de todas as províncias, foram indicados pelas suas respectivas direções provinciais de educação. Quando chegámos cá, nós verificámos que afinal era professor de geografia, era professor de história, era professor de matemática, que nas horas vagas, porque não havia professor de educação física, ficava a tomar conta das crianças a fazer educação física. Eu vivi em Nampula durante alguns anos também, ultimamente, quando fui treinador de ferroviário, e vi a enorme dificuldade que aqueles professores de educação física têm em ter uma simples bola, em ter um campo para jogar, em ter uma pista para correr. E quando nós não damos valor à educação física, não é só a qualidade da saúde das nossas crianças, a qualidade de vida que nós queremos para os nossos cidadãos, é também o não ajudar na educação dessas próprias crianças, porque o desporto permite isto, permite união, amizade, permite divertir, e nós não vemos isso, por exemplo, no estabelecimento, apesar de tantas reuniões que se fazem, tantos estudos que se fazem, pois não se põe na prática. Normalmente os papéis depois ficam na gaveta, é só para fazer show-off nessas reuniões. Quando nós não damos valor a disciplinas que tinham que ser básicas, como o atletismo, como a ginástica, e nós já tivemos boas pistas e agora não as temos, e que são as modalidades básicas para qualquer outra modalidade, isso não se reflete no nosso ensino escolar e no nosso desporto até também federado, é lógico que isto depois acaba-se refletido nas outras modalidades. Mas como eu estava a dizer, senão quando nós queremos comparar com os países vizinhos, veja, eu estive agora num workshop da FIFA em Zanzibar, onde estavam os 10 países africanos que se qualificaram para o Campeonato do Mundo. E a FIFA veio contribuir com algumas ideias de como manter essas seleções. Moçambique, destes países aqui, falando da COSAF, a COSAF é o único que não tem um centro técnico. As nossas seleções e os nossos selecionadores não têm a mínima condição de trabalho, porque temos que estar sujeitos aos campos que os clubes nos possam ceder, nas horas vagas, porque eles têm os seus escalões de formação também a treinar. E normalmente as horas que nos dão, ainda mais, nós temos que pagar por isso, é das 11 às 12, ou das 12 à 1, e nessa altura as nossas crianças estão na escola. Então, esse centro técnico é algo que é fundamental para qualquer desenvolvimento. Nós não o temos. Nos países da COSAF somos os únicos que não temos. Incompreensivelmente temos um centro na Namacha, Academia Mário Esteves Coluna, abandonada há cerca de 8, 10 anos. Os campos de futebol já não são, estão lá cabritos a pastar, as casas estão destruídas. Portanto, não há de facto uma visão e uma vontade política a nível de associações. Falo de um desporto em geral, estou no futebol sim, posso falar concretamente porque sei a nível da Federação de Futebol e das associações, mas não há, a nível mesmo do Estado, uma visão política de que o desporto tem que ser realmente algo que tenha que ser encarado como fundamental, como prioritário na nossa sociedade. E na prática, os resultados que se pretendem são só resultados imediatos. Eu quero pensar nos Mambas, eu quero pensar no Moçambola e no campeão do Moçambola, e depois nós não conseguimos encontrar no Moçambola. Eu antes, quando era pequeno, e veja, eu fui várias vezes a pé de casa ao estado da Machava para ver o Gil Guiamba, para ver o Sergito, para ver o Arthur Semedo, para ver o Carlton. Agora, se eu quiser ir com o meu neto ao futebol, eu não tenho um jogador que eu diga, olha, Alec, anda lá ver o X, porque não há.
1: Não há
6: referências no futebol, não é? E não é no futebol, é nas maravilhosas modalidades. Nós vamos sobrevivendo do vôlei de praia feminino ou do basquete feminino e uma ou outra lutadora do boxe e não temos mais nada. Portanto, isto é uma generalidade completa que é uma tristeza profunda. E quando nós pensamos que já fomos bons, já fomos melhores, vemos agora e vamos vê-lo, porque como disse, nós temos, por exemplo, aqui Eswatini. Não quero desvalorizar isso a Tini, pelo turismo. Não é um país que se possa comparar com Moçambique em termos de riqueza. Mas isso a Tini tem 5 centros técnicos. 5! Moçambique não tem nenhum. Malawi. Malawi, temos agora, por exemplo, a seleção feminina do Malawi. Conseguiu bater a Nigéria, que é super campeã africana. E porquê? Vamos ficar admirados? Fica admirado quem não acompanha. O Malawi já começa com estes projetos do League Development, do TDS, dos centros técnicos, já há 4 anos, que já tem 3 centros técnicos em cada uma das suas regiões, com crianças que lá vivem, que estudam, que têm treinadores e beneficiam depois, como por exemplo, veja agora, tem um exemplo ainda que foi mais espantoso para mim. Estive em Zanzibar, é uma ilha, cerca de 2 milhões de habitantes. Naquela ilha existem 15 centros técnicos, 15, montados pela FIFA, com 2 campos sintéticos em cada um dos centros técnicos, com treinadores que a FIFA manda. Portanto, é preciso se apostar seriamente no futuro, apostando na juventude. O que, infelizmente, em Moçambique nós não verificamos que assim seja, mas depois nós queremos resultados. E o que se verifica é que o nosso futebol, mesmo a nível de futebol sénior, se, a nível da seleção nacional, nós temos conseguido resultados que são mais satisfatórios para todo o nosso povo e nos deixam felizes, isso é muito graças à naturalização dos jogadores que foram feitos. Porque se o Chiquinho quiser fazer uma seleção, como eu, quando fui selecionador, só tinha 2 jogadores que vinham de fora, o Chiquinho e o Jojó, e tudo o resto eram jogadores moçambicanos. Mas nós fomos ao Cano várias vezes também. E tínhamos uma qualidade que enchia o estádio da Machava com 60 mil pessoas, porque gostavam do futebol que lá se praticava. O campeonato nacional era forte. É preciso apostar neste Moçambola. Eu vejo muita desvalorização por isto, pelo Moçambola. É preciso dar força ao nosso Moçambola, torná-lo forte. O governo tem que investir. Não pode ser meter só a conta-gotas para a sobrevivência que é o que andamos a fazer, tem que ser algo que tens a ser sustentável, a longo prazo, para que o Moçambola seja forte, para que nós possamos ter jovens que possam ser vistos no Moçambola e possam depois ser levados para a Europa, onde possam se despontar, como foi o caso do Reinildo, do Mexer e agora, mais recentemente ainda, do Genito, do Jenny, porque realmente esses talentos nós temos. Infelizmente, as perspectivas, como eu dizia, não são satisfatórias na minha forma de ver, porque o que eu vejo é que há uma visão muito imediata, quero o resultado agora, porque eu sou o presidente agora, eu sou o presidente do clube, sou o presidente da associação, eu sou o presidente do governo, então o resultado tem que servir hoje para eu ficar bem visto, e não há perspectiva de futuro, de pensar no futuro, o que fazer hoje, para no futuro, independentemente de estar nós ou não nessa posição de chefia, Moçambique possa ter resultados mais de acordo com os talentos que existem aos milhares por este país inteiro.
1: Ministro, falou aqui de naturalizações, por exemplo. De que forma que é feito o mapeamento dos jogadores de ascendência moçambicana no estrangeiro, neste caso?
6: Bom, normalmente é feito e nesse aspecto é o próprio Presidente da Federação que tem tido um envolvimento bastante grande, é muito por mérito dele. Deveria ser, de facto, um departamento de scouting que no departamento, na Federação, não existem com a qualidade que deveria existir. Temos a possibilidade de conseguir fazer algum levantamento de alguns jogadores que vivem essencialmente na Europa, ou mais concretamente em Portugal. Temos tido ultimamente aproximação com alguns programas de informática nesse âmbito que nos possam dar mais dados e já começamos a conseguir poder identificar jovens, sei lá, a partir dos 12, dos 13, dos 14 anos, que vivem essencialmente em Portugal. Claro que temos que o alargar para outros países, e nós temos muitos moçambicanos que acabaram ficando vivendo com seus descendentes, principalmente até na Alemanha, mas é uma área ainda bastante débil, e esses elementos que fossem identificados deviam depois ser colocados à disposição do selecionador, o selecionador poder ir mesmo lá observar e depois optar. Portanto, tirando essas questões que foram colocadas há pouco tempo sobre essa discussão de quem deve ou quem não deve convocar, eu acho que se deve funcionar assim, o objetivo tem que ser único, a forma de pensar também tem que ser única, porque todos nós ganhamos com isto. O scouting em Moçambique não é feito ainda com qualidade. São ações de formação que nós também no Departamento Técnico estamos a pretender realizá-las muito em breve, de forma que cada clube possa ter também algum elemento que dentro da área da estatística e do scouting, da análise de jogo, possa contribuir melhor para as prestações das equipas de cada clube e no caso concreto da Federação também.
1: Exato. Ministro, em relação a uma questão muito rápida, em relação ao futebol feminino, diríamos que no nosso país o feminino está numa fase embrionária ou já atingiu o seu ponto de maturidade?
6: A maturidade, não. Pode estar, está bastante marginalizado, não é? É verdade que depois da independência, a luta pela igualdade de direitos da mulher foi uma constante e espero que assim se mantenha. Em várias áreas nós verificamos que a mulher vai assumindo de facto o poder, até em maioria do que o próprio homem, nas mais variadas áreas. No desporto não é um facto, no futebol concretamente não o é. E veja, conforme eu disse, só temos um único escalão de futebol feminino, as equipas são muito poucas, o interesse que os clubes manifestam é muito reduzido, temos praticamente duas, três equipas que se importam um pouco mais, valorizam um pouco mais o futebol feminino, no caso do Costa do Sol, do Black Bulls, a União Desportiva de Lixinga, por exemplo, mas já tivemos muitas outras equipas famosas, e o futebol feminino precisa de um empurrão, precisa que se ajude, porque, veja, nós há cerca de 7, 8 anos, nós perdíamos por 9-0, 12-0, 14-0, aqui mesmo em casa. Agora isso já não acontece. Quer dizer, alguma coisa nós fizemos, e a nível da região, nós já ficámos em todas as categorias, em sub-15, em sub-17, em sub-20, e em Sénior ficámos em terceiro lugar. Temos aqui na região dois países extremamente fortes, a Zâmbia e a África do Sul, são eles até que vão representar a África no Campeonato Mundial de Sub-20, e vão-se surgindo outros países, como o caso do Malawi, agora, por exemplo, do Botswana também, que no futebol feminino vão sendo cada vez mais fortes. E teremos outros, como não vamos deixar de ver que a Namíbia e o Zimbábue e até o mesmo Lesoto, por causa das academias que lá têm e dos centros técnicos, eles vão melhorar. Então, o que nós precisamos, primeiro precisamos massificar o futebol feminino, precisamos que o futebol feminino também seja uma realidade no desporto escolar, não é só o masculino. Portanto, tem que também existir esse setor de atividade no desporto escolar também. infelizmente os apoios não são grandes, não é? E conforme eu digo, no futebol feminino é só aí. Quantas árbitras existem em Moçambique? Quantas treinadoras? Veja, nós fizemos um curso nível D gratuito para mulheres, fizemos agora um curso nível C gratuito para mulheres, e mesmo assim a quantidade de moças que apareceu ao curso foi de certa forma reduzido, não foi o que nós gostaríamos. Nós temos nos cursos nas províncias uma redução bastante significativa do valor a pagar em relação a mulheres e aos homens. As mulheres praticamente não pagam nada, mas o número de treinadoras ainda é muito pouco. As professoras de educação física também não têm aderido como deveriam ser. Portanto, é de facto uma área onde nós teríamos a possibilidade de investir mais. Se a mulher também, em relação a Moçambique, se calhar são 60% as mulheres em relação aos homens, então a área é maior para investir. E no futsal a mesma coisa, em África, por exemplo, só no último cano só estiveram 9 seleções, das quais só 2 é que tinham campeonato, as outras escolheram jogadores de futebol. Nós também podemos investir no futsal feminino, e aqui em Moçambique já temos agora alguma atividade de futsal feminino em Maputo e em Tete, e era bom que nas outras províncias também ocorressem. No futebol de praia também, temos algumas equipas que se movimentam de futebol de praia feminino aqui em Maputo. A massificação ainda é muito reduzida, tendo em conta, conforme eu referi, a quantidade de possíveis praticantes que existem, de praticantes registados, que nós podemos claramente poder melhorar, porque só realmente massificando é que nós podemos ter a possibilidade de que essa pirâmide de seleção entre os jogadores possa chegar ao topo com melhores jogadores. Se nós temos poucos jogadores na base, quando eles chegarem ao topo, a qualidade que lá chega não tem a qualidade que era possível. E, portanto, é preciso refletir sobre isto. E isso não tem a ver só com os dirigentes dos clubes, com os dirigentes das associações, com os dirigentes das federações. Tem a ver, claro, com política, com vontade política que o governo tem que ter de apostar mais seriamente no desporto.
1: Muito obrigado por estas notas importantes aqui na estreia do programa, portanto, da rubrica A Casa do Futebol, como diretor técnico, portanto, da Arnaldo Salvador, da Federação Moçambicana de Futebol. Deixou aqui as linhas fortes daquilo que são as atividades, portanto, projetadas para 2026. A Casa do Futebol volta na edição de Domingo Desportivo, portanto, a semana que vem, de hoje a 8 dias, com outras notas, com outro protagonista. Até próximo domingo.
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0: 7h55, este é o canal dos campeões, estamos em domingo esportivo. Para trás ficou então a rubrica Casa do Futebol. Tivemos o diretor do gabinete técnico da Federação Moçambicana de Futebol, Arnaldo Salvado, aqui em estúdio na estreia do programa. Para já seguimos, fazemos a viagem virtual até a Lalji Arena na Matola, portanto até a Tchoumeni, para o lançamento do jogo entre Black Bulls e Bahia de Pemba, uma partida com cuidados técnicos, equipa Remo de Esporte de Felipe Nhamati, comentários ao jogo e arbitragem de Vítor Magaia, relato de reportagem de Castro Jorge. Boa noite, já.
1: Muito boa noite, Belisário. Cumprimento a todos os ouvintes do Canal Nacional, ainda em simultâneo com a RM Desporto, o canal que vai transmitir em direto estas emoções deste ABB Bahia de Pemba. Muito rapidamente, debaixo de uma luz artificial que ilumina o relevado na sua totalidade, numa noite que vai a temperatura descendo, a ABB vai jogar com Guirugo, Mokhtar, Martinho, Celton, Danilo, Rume, Fernandinho, Cadre, Pascal, Bright e Cantolo. Bahia de Pemba com Manuel, Bento, Lino, Guidêncio, Fidel, Mimi, Macamito, Léo, Jedi, Chabinza e Alam. No banco suplentes, a equipa que joga em casa, ABB, terá sentados Teixeira, Joel, Wise, Daniel, Candinho, Stephen, Crimildo, Ibrahima e Mané. Do lado contrário, Noia, Bila, Dani, Gonçalves, Peno, Will e Gércio. Muito rapidamente, Vítor, porque estamos muito em cima da hora de desfazer o simultâneo com a Internacional. Que jogo se pode perspectivar deste ABB Bahia?
2: Primeiro, boa noite, Castro, boa noite também aos ouvintes, aos que nos ouvem. Espera-se desde logo um bom jogo de futebol, olhando para aquelas que são as características das duas equipes, né? Aquela que é a sua forma de jogar, o gosto pelo um bom futebol, tanto do lado da Black Bulls como do lado do Bahia de Pemba. Mas olhando aquilo que é a classificação das duas equipes, podemos ver uma ABB que busca recuperar a liderança depois de Forro Veda Beira já ter jogado, estar a 3 pontos à frente, uma Black Bulls que poderá fazer deste jogo, vamos lá, este da virada da primeira volta, ainda que tenha jogos a menos, um jogo da vida neste sentido de alcançar o primeiro lugar. Um Bahia, do contrário, procurará alcançar ou conquistar pontos, não perde a uma série de jogos, mais concretamente 5 jogos que não perde, procura fugir da zona de despromoção, estrategicamente irá se comportar no mínimo na busca de um ponto para levá-lo, vamos lá, para a Pemba. Então, um jogo que se espera intenso, que esperando-se uma Black Bull pressionante, mas que encontre também uma resposta de pronto por parte do Bahia de Pemba.
1: Filimão Correia, o árbitro principal, coadjuvado por Cláudio Macamo e Luísa Brasilião, sendo Joana Guambe a quarto árbitro. Estão nesta altura as equipas a fazer o cumprimento de praxe. Belisário, antes de terminar, vou viajar no imaginário e até a infância para lembrar este equipamento amarelo e preto da Bahia. Faz-me lembrar Brás dos Santos, Oetela, Rui Évora e companhia do nosso famoso Nauticlio. É verdade. Belisário, é apenas uma pausa aqui na Antena Nacional, porque na RM Desporto voltamos para o segundo deste ABB Bahia.
0: Exato, vamos apenas desfazer o simultâneo com a Antena Nacional no dia em que, para a Copa Africana das Nações em feminino, haverá 19 Camarões de Nigéria, 22 Malawi, Gana. E de ontem vem então as vitórias de Marrocos por 2-1 sobre a África do Sul, o resultado igual conseguiu a Argélia sobre a Costa do Marfim. E vamos precisamente desfazer o simultâneo com a Antena Nacional. Na central técnica esteve a dupla Jerónimo Macamo e Joaquim Nelson. A condução foi de Belisário Macamo. Estamos então a fechar o domínio esportivo aqui e também a desfazer o simultâneo com a Antena Nacional.
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0: são neste momento 17 horas 59 minutos e meio. Vamos a Tchumen, onde já temos posicionado o repórter Castro Jorge para o segmento do jogo entre ABB e Bahia de Pemba. Castro?
1: Estamos então de regresso com este encontro que ainda não se iniciou aqui na Lalegia Arena, uma altura em que as equipas fazem a escolha de campo e, naturalmente, com a perspectiva de que possam começar este jogo. E é um dado curioso, é que, pelo menos no jogo passado que aqui estive, a equipa da ABB inicia sempre do mesmo lado. Vítor, estivemos juntos a atacar a baliza do Top Sul na primeira parte.
2: Sim, isto é uma coisa engraçada que sempre existiu no futebol. Lembro no tempo que jogava ainda no Machaquén, tínhamos sempre um lado preferencial.

0: vimos a ser lesionado no jogo passado, e depois o Mokhtar, que entra para o lugar do Cremildo, que fez muito bem o papel de lateral dele. Curioso, ainda estamos a perceber qual será o sistema de cada equipa.
1: Já sou o apito, já rola a bola aqui na Lalegia Arena, saiu a formação de jogo em casa. A ABB com essas duas mudanças no 11 inicial, retomamento ao jogo passado. Rola a bola para a equipa da ABB, é por Celton, faz a mudança de flanco da meia direita para o lado contrário, na direção primeira ali do Internacional Moçambicano. Aí está entregado, tanto Internacional para o Internacional. A bola sendo devolvida, Danilo para a direção do Martinho. Martinho recolheu para a zona central, entregou ali perto, deixando para o companheiro de equipa. Vai trabalhando Mokhtar, Mokhtar para Celton, vai pisar na divisória, vai levantar para a meia contrário, vai cortar a sensível da equipa da Bahia do Pemba. E a Bahia vai sair, é então por intermédio do seu jogador 16, Guidêncio. Guidêncio ficou atrasado, pum, tapeou ali o companheiro de equipa, foi o Lino. A bola vai ser ganha outra vez pelo meio da equipa da ABB. Entregou atrasado na direção do companheiro de equipa Mokhtar. Mokhtar jogou ainda mais atrasado ali para a direção do companheiro de equipa, é o Celton Jamissa. Jamissa recolhe, frente para a zona central, onde vai aparecer o companheiro de equipa, o Pascal. Pascal vai recolher, frente para a meia esquerda, primeiro para a direção do Martinho. Martinho vai atirar contra o adversário, a bola vai para a linha, entrar lançamento, é para a equipa da ABB. Em instantes iniciais deste jogo, 0-0, transmissão do canal esportivo da Rádio Moçambique, são as emoções da 13ª jornada do Campeonato Nacional de Futebol da 1ª Divisão. Rola a bola para a direção do Pascal. Pascal entrou com a posição central para Celton. Celton já recolheu, vai tentando ultrapassar a divisória. Para, pensa, olha, pisa na bola, pedrinha de passe. A simulação não surge, agora sim, Rantinho elevado. É para o capitão, o Cadre já recolheu. Entregou para a meia direita, muito bem jogado. É ali para a direção do companheiro de equipa. É para o Mokhtar, faz cruzamento, corta a defensiva. Vai haver então a cobrança do primeiro pontapé de canto do jogo, muito cedo, no primeiro minuto ainda do encontro. E é para a formação da Black Bulls. Vai ser então do seu lado direito. Viaja então o canhoto, o lateral canhoto, o central no caso particular, o Martin Tauzen. Martinho Tauzeni vai ajeitar a bola no metro quarto círculo. Ele próprio encarregado de execução. Vai tomar balanço o Martinho. Entregou curto, atrasado. Primeiro para o companheiro. Este recolhe o Mokhtar. Vai arrancar cruzamento contra o adversário. A bola vai para a atmosfera. Vai ser feito o corte do homem da equipa de Bahia. Insiste a Black Bulls. Cortou a defensiva da equipa de Bahia. Pontapé de qualquer maneira para frente. É para controle do capitão Cadre. Cadre jogou atrasado. Primeiro para Ferrandinha. Não, para o Cadre faz abertura para a meia direita. Corta o homem da equipa da Black Bulls. Recolheu no caso particular número 11. Chama-se Macamita. Entregou para o mais adentrado. Para o companheiro de equipa, esta luta com o Cadre. Cortou o homem da equipa da ABB, jogou atrasado. É para o Verdinho, camisola, calção e meias. Está de verde, Guirrugo. Entregou ali perto para o companheiro. É no caso particular para o Pascal. O Pascal recolhe. O lateral não, um dos centrais da formação da ABB. Vai Pascal subindo calmamente. Meio da sua zona defensiva, cortou lateral esquerdo. Pode entregar para a esquerda e para lá que vai a bola. Na direção então ali do Martinho. Martinho recolhe muito encostado do lado esquerdo. Vítor, esta é uma situação que é nova. Martinho muito encostado do lado esquerdo com a presença de Pascal na zona central. Portanto, sim, diga.
0: Dizia mesmo que estava à espera da primeira intervenção para dizer isso. Na Black Bulls não mudam só os jogadores, muda também o sistema. De um 4-3-3 do jogo passado, ou joga em 3-4-3 com estes três centrais, Martinho, Pascal e Celton.
1: Rola a bola para a formação da ABB. É com o Guirrugo, afletinho para a esquerda, para o Pascal. O Pascal recolhe, pisa na bola, tem para o adversário. Entregou sobre a linha atrás. É para a direção da Danilo que devolveu a bola para o Pascal. Pascal já recolheu claramente. Pode entregar e entregou mesmo para o Rumi, vem cá atrás buscar o jogo. Primeira fase de construção da equipa da ABB. Entregou no buraco da agulha, muito jogado. É para o grandalhão ali do camisa 30 e responde pelo nome de Brian. Brian faz muito. Bora, passo, muito obrigado. O homem da equipa da Bahia de Pemba roubou a bola. Vai afletinho para a zona central. É para o intermédio agora ali do seu jogador Chabinza. Afletinho fica para a meia esquerda. Primeiro para o Leo. Leo jogou atrasado, pediu apoio. Então apareceu do Guidêncio. O Guidêncio vai entregar para a zona central, muito bem jogado por parte da equipa da Bahia de Pemba. Na zona central vai a Ventura, muito bem jogado. Aí está, não há fora de jogo, vai entrar para a área. Chabinza chega primeiro. O guarda-redes José Guirrugo segurou Guirrugo ali perante a ameaça do Chabinza, que foi lançado por um companheiro de equipa. Rola a bola para a equipa da ABB. É de forma atrasada que o Mokhtar entregou para Fernandinho. Faz a rotação, entregou-lhe perto Polo. Cantolo vem atrás de buscar jogo. Entregou depois para o companheiro Mokhtar atrasado. É para Fernandinho. Fernandinho vai entregar para a zona central. Primeiro para o Celton. Este projeta a bola para o Pascal. Pascal recolheu com a parte interna do pé esquerdo. Com o direito vai entregar para a esquerda. Sobre a linha atrás. Primeiro ele para a direção do companheiro de equipa. Em caso particular para o Martinho. Martinho devolveu. Devolveu a bola para o Pascal. Pascal Rantinho Arvano entregou para o Celton. Celton já recolheu na grande roda do meio campo defensivo. Agora faz o flanqueamento. É para a meia esquerda com muita força. E não vai chegar Danilo. Aponta pé de baliza para o vermelhinho da baliza da Bahia de Pemba. Manuel ajeitou a bola no traço superior da área de baliza. E ele próprio encarregado de execução. Toca curto. Ali para a zona central para o Bento. O Bento recolhe para flanquear. Preferiu fazer o pontapé comprido. Na direção do Leo. Antecipado para o Adessar. Faz o primeiro corte. A bola voltou para a equipa preta e amarela da Bahia de Pemba. Faz a mudança de flanco para a zona central. Trabalha bem a formação do Bahia de Pemba. O passe não sai nas melhores condições. Porque Chabinza estava muito recuado. E o passe foi adiantado. Disse obrigado à defensiva da equipa da ABB. É para também Danilo. Danilo recolheu. Entregou ali perto. Primeiro para o Rumi. Faz a mudança de flanco. É cá para a meia direita. É para o central. O Jamice. Vai Jamice. Que também é solto. Recolhe para.

0: pisa na bola, jogou atrasado, é para Pascal, Pascal, o homem mais recuado da formação da ABB, entregou agora para a meia esquerda, para a direção de Danilo, vem cá atrás, puxou o jogo, porque está um pouco adiantado o seu companheiro aqui para o Martinho, e é para lá que vai a bola para o Martinho, de primeira entregou, é para Rumo, para o negócio, puxou para o Levado, recolheu, tem que pedir apoio porque tem a marcação do adversário, entregou atrasado então para Danilo, Danilo já recolheu, pisou na bola com o pé esquerdo, com o direito, entregou para Rumo, Rumo vai ter que tocar curto para a zona central, primeiro para Pascal, Pascal recolheu com a parte interna, o pé direito, fletiu para a meia direita para Celton, o Celton aqui também é Chamisse já recolheu tempo para o adversário, passa por aí, Felipe, tentando fazer a bola chegar no meio contrário, e é com o pé esquerdo que ele vai projetar a bola, é para a direção de Danilo, vai sair primeiro homem daqui da Bahia do Pemba, protege a bola, e a bola vai para a linha central, a lançamento para a formação da Bahia do Pemba, do seu lado direito, lançamento vai ser efetuado, rapidamente Diego entregou, é para o companheiro que está tirou, na primeira metra ao contrário, é para a Chabiza, luta ali com o Pascal, é mais forte o homem da equipa da Bahia de Pemba, perde o controle da bola, a bola chegou a Diego, Diego recolhe, faz uma seleção, jogou atrasado, pediu apoio, então ali apareceu o Alan a recolher, faz uma seleção ao João Alan, pede lá, pede a bola, já recebeu o Alan, vai fazer o quê, o Alan? Ponte pé, de qualquer maneira, a bola vai ficar disponível, é para a formação da Black Bulls, é para Martinho Tauzen, no interior da área de penalti, já recolheu, vem a da sua zona defensiva, na meia esquerda, pode entregar e entregou para a direção de Rumi, tem dois adversários, vai perder o controle da bola, só que a bola vai chegar a Danilo, meio de meter ao contrário, na meia esquerda, olha Danilo vai levantar a bola para a contrária, cortou a defensiva da Bahia de Pemba, para lá de entrar lançamento para a formação da Black Bulls, Danilo entregou para a direção de Rumi, meio de meter ao contrário, aí está o Rumi na meia esquerda, pode frente para a zona central, vai fazer o levantamento da bola para a área contrária, corta mais uma vez a equipa da Bahia de Pemba para a linha final, a ponta, pé de canto, é o segundo Vitor para a formação que joga em casa.
1: Sim, a Black Bulls, ao ponto de vista de intenção, a querer controlar, a querer dominar o jogo, vai tendo resposta de pronto da equipa do Bahia de Pemba. Porém, a Black Bull, com intenções mais, já conquistou o seu segundo pontapé de canto.
0: Pontapé de canto para a equipa da ABB e então para Martinho Tauzen, ajeitou agora no metro, quarto círculo, do lado direito vai bater com o pé esquerdo. O arco é fechado em direção à baliza contrária. A baliza defendida por Manuel, trajado totalmente de encarnado, camisola, calção e meias. As chuteiras são verde fluorescente. O homem acende ali embaixo. O relevado é verde escuro, a chuteira é verde fluorescente. Imaginem só esse contraste, estimados ouvintes. Vai haver então a cobrança do pontapé de canto, mas antes o árbitro, o senhor Filimão Correia Vítor, chama dois jogadores que estão ali agarrados um ao outro. Verdade que a temperatura está a baixar, mas namoradas, cada um deles está em casa.
1: E não é sítio nem local apropriado. É a tal questão de busca por posições melhores que muitas das vezes acontecem nestas situações.
0: Pontapé de canto para a equipa da ABB, é para Martinho Tauzen, vai ser com o pé esquerdo do lado direito. E há um elemento da Bahia de Pemba, aparece sentado no relevado. É o tal empurra-empurra próprio para estas situações em que os defensores não querem ninguém ali por perto da ABB, mas os homens da Black Bulls querem alistar para fazer o desvio da bola.
1: Sim, é a tal questão de tentar posicionar-se melhor, ganhar posição, os atacantes para finalizar e os defesas para evitar que a bola entre na sua baliza.
0: Está então desfeito o equívoco, está então colocada ali uma água sobre a fervura, mas outra vez ali é o capitão da ABB que se vai pegando com alguém da Bahia. Agora sim, tudo ok, vamos lá então, queremos ver futebol, queremos ver bola rolar, 8 minutos já jogados nesta etapa inicial, 0 para a equipa da ABB, 0 para a Bahia de Pemba, ponta pé de canto, aí vai o Martinho, bateu em ar, cabeceamento, não surge, vai insistir a formação da Bahia, portão da Black Bulls, agora ali é empurrado, digo eu, agora não há nada, lançamento para a equipa da ABB, Fernandinho rapidamente jogou atrasado, é primeiro para Danilo, o Muzé recolhe, tem que jogar atrasado, é para a zona central, onde vai aparecer primeiro Mokhtar, na zona central, Mokhtar vai levantar a bola para a entrada, ao contrário, é uma oferta para o Manuel, o guarda-redes da equipa da Bahia do Pemba, recolhe Manuel sobre a linha final, no interior da área do penalti, vem para a zona exterior com um pontapé comprido, faz muito mal o passe, a bola fica ali disponível para Rumi, Rumi entregou depois para a direção do cadro, o capitão já recolheu o meio de meter contra na meia direita, vai levantar para o lado contrário, é para a direção de Mokhtar, na entrada da área contrária, o passe de primeira, não surge Fernandinho na hora H, e a bola vai ter com o guarda-redes Manuel. Segurou sem dificuldades Manuel, limite da área de penalti, vai largar a bola fora do relevado, no interior da área de baliza, e é com o peito, peito direito que vai levantar para o metro ao contrário, a bola viaja então pelo ar, é para ser cortada ali a bola para o jogador da equipa da ABB, a bola segurou depois para a direção de Rumi, metro ao contrário, cortou lateral esquerdo, vai frente para a zona central, cadre de primeira, vai jogar atrasado para Fernandinho, Fernandinho com Cantolo, Cantolo, Fernandinho jogou atrasado, vai cortar o Rumi da equipa da Bahia, não corta nada, a bola fica outra vez da equipa da ABB, a bola circula para o Martinho, Martinho entregou o ratinho relevado primeiro para Fernandinho, metro ao contrário, faz abertura para a esquerda, é para o Danilo levantar a bola para a área contrária. Sai Manuel e segura em dois tempos. Segurou o guarda-redes da equipa do Bahia, do Pemba, da Bahia de Pemba. Faz o pontapé. Corta o homem da equipa da Bahia, da Black Bulls. Vai recolher outra vez. O cadre entregou para Rumi. Rumi para Fernandinho. Meio de metro contra. Fernandinho atropelado por um adversário. O árbitro está livre. É para a formação da Black Bulls. Meio de meio, terreno contrário. Posição frontal, Vitor é longe, mas já vi coisas bonitas daquela zona.
1: Sim, há jogadores, já vimos, e sempre que falamos isso, lembro-me do gol do Dario Khan, né? Quase a meio do meio campo. Mas é uma ABB Black Bulls.
0: O gol do Dario Khan foi a um metro da linha divisória, do lado esquerdo.
1: Sim, nem foi a meio do meio campo. Muito mais próximo. É verdade. Então, cada vez que vemos esses lances, sempre pensamos ser distante, mas lembrarmos que já vimos golos fabulosos.
0: 10 minutos já jogados nesta etapa inicial. 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Estamos então no bairro da Matola Gar, na zona do Tchumen. Estamos no município da Matola. Ponta pé livre. É para a equipa da Black Bulls. Martinho. Ou então Rume. É Rume que toca curto. É para o Fernandinho rasteiro. Contra o adversário. Vai insistir. Para mim já é fora de jogo de Cantolo. Ah, já. Foi assinalado. Ficou ali pregado o Cantolo. Então a ponta pelevre é para a formação da Bahia de Pemba. É para Manuel, o guardeiro da formação de Pemba, com a camisa número 12 nas costas, a colocar no banco suplente o Neuer, que tem sido habitualmente utilizado pela equipa técnica da Bahia. Vai a ponta Pierre Manuel com muita força para meter ao contrário. E a bola vai viajar pelo ar. É na direção de Chapinda. Parou no peito, passou provado, entregou ali perto para a companheira equipa. É no caso particular número 8. Este dominou muito mal o esférico. A bola fugiu de pé. Faz a tentativa de recuperação. Corta! Cortou a equipa da ABB por ter meio de mal que está jogando atrasado. Primeiro para o guarda-redes, não pode agarrar porque o passe é deliberado. Um companheiro, foi de Mokhtar para a direção de Guirugo. Guirugo entregou o corpo para a direção de Celton, já saiu da sua área de baliza, vai caminhamento subindo a formação da ABB, com o passo a ser feito para a direção de Rome, pisou a divisória, passou para o adversário, olha ali, o Rome limpa o terceiro, faz a abertura com muita força, é para a meia esquerda para a direção de Danilo, o Musé recolheu com a parte interna para a esquerda, calmamente, aí está o Musé, jogou atrasado, é para o companheiro Kiba, é para o Martinho, faz o remate, cruzamento, defesa! Extraordinário golpe de Riz, Vitor! O remate cruzado de Martinho, traiçoeiro, quando todos estávamos à espera do cruzamento, sai o remate ali para a defesa do guarda-redes Manuel.
1: Tenho a sensação de que o Martinho remata intencionalmente. Um grande remate, portentoso remate, para uma espetacular defesa de Manuel, suspenso no ar, golpe de Riz a ceder. Contra aquele canto.
0: Ponta, pé de canto, 12 minutos, a bola batida para a direção ali do Danilo. Danilo para o Fernandinho, vai levantar a bola muito por alto, a ponta, pé de baliza, é para a formação da Bahia de Pemba. Daqui a pouco entramos então para o primeiro quarto de hora, altura em que vou chamar o Manuel, o Vitor, para poder fazer análise deste jogo. Para já, quando chegamos a minuto 15, vai haver a cobrança do pontapé de baliza, é para a formação da Bahia de Pemba, é para o Manuel que já fez uma extraordinária primeira defesa, a um potentoso remate ali do central da formação da ABB, o Martinho Itauzen. Vai Manuel, toma um balanço para a ladrinha final, com o peito e pé direito, vai levantar a bola para o meter o contrário com muita força, e a bola vai viajar pelo ar para a atmosfera, caiu ali na cabeça para o meio do Rume, vai tentar colocar no Braide, o Braide faz o casamento para o adversário, disse obrigado, o Macamito vai tentar colocar a bola na chamisa, corta o meio da equipe da ABB, a bola vai ficar no Braide, o Grandalhão vai fazer a abertura para a esquerda, primeiro para a direção do companheiro de equipa Danilo, já recolheu o Danilo, jogou atrasado, pediu apoio, então apareceu recuado ali o Martinho a recolher, pode pisar a divisória na muda de dentro, o atrasado, primeiro para a direção do Pascal vai entregar para Celton, já na meia, contra na meia direita, pode entregar sobre o corredor lateral direito, não faz a rotação, passou por um adversário, entregou para o contra, contra o adversário, foi o Jamis do caso particular, a bola chegou em Pascal, ponta piola para frente, cortou a ofensiva da Bahia, vai tentar ser a jogar agora, é por entremeio de Chabinza, luta com o adversário, é travado sem falta, diz o árbitro, agora sim para o jogo, ali uma carga sobre Chabinza, carga ali do Pascal, a ponta pelevre, é para a Bahia de Pemba, que vai fazer a cobrança daqui a pouco, é por entremeio de Lino ou Bento, um deles vai recolocar a bola em Bento, já disse que este equipamento da Bahia faz-me recordar a minha infância, faz-me lembrar de bons tempos, lembram-se dos namotecos, aquele amarelo e preto faz vibrar de emoção. Aí está a cobrança de um pontapé livre para a formação da Bahia de Pemba. O árbitro diz que tem que ser mais atrás. Aí está o Lino, vai ser ele que vai pontapear a bola. Minuto 13, já jogados. Pontapé o Lino, de qualquer maneira, a bola vai enrolada na direção ali do Léo. Chega primeiro, o Mokhtar faz o primeiro cabeceamento. A bola chega depois ali para a equipa da ABB momentânea, porque a bola vai ser roubada. E foi mesmo roubada por homem da equipa da Bahia. Só que vá um novo roubo. Foi ali do Celta sobre o seu adversário. Projeta a bola para a esquerda, para Danilo. A bola chegou depois ali a Martinho. Martinho vai levantar a bola. Está fora de jogo, Bright. Pode parar que assim não vale. A ponta para leve. Mais um para a formação da Bahia do Pemba. Por fora de jogo da formação da Black Bulls. 14 minutos já jogados. Primeira parte. 0 para a ABB. 0 para a Bahia do Pemba. São as emoções desta 13ª jornada do Campeonato Nacional de Futebol da Primeira Divisão. Edição 2026. Ponta para leve para ser batido daqui a pouco. É um dos centrais. O Lino ou então o Guidêncio. Não, vai ser o Guidêncio. O camisa 16 que está aqui do lado esquerdo da defensiva da Bahia do Pemba. Guidêncio vai ajeitar a bola na marca. Ele próprio encarregado de execução. Guidêncio vai ser então com o pé esquerdo. Olha para os companheiros, olha para os adversários. Vai pontapé na meia altura. É a bola a pingar para o meio campo ofensivo. A bola fica depois ali no homem da equipa da BB. É Fernandinho, caso particular, serveu. Entregou ele perto para Mokhtar. Mokhtar vai levantar a bola para o Bride. De primeiro vai tentar servir no companheiro. Vai cortar o homem da equipa da Bahia. E o homem da Bahia sai, fazendo abertura para a direção do Guidécio. O Guidécio já recolheu. Pode entregar adiantado lá para o meio contrário. É para ali, para a direção do Maccabi. Chega primeiro o Celton. Protege a bola. Atenção, o Celton jogou a tri contra um adversário. Olha a equipa da Bahia. Faz a recuperação para lá da linha final. Essa bola já saiu, sou árbitro. Essa bola saiu. O que é isso? O árbitro dá a ponta, pé de canto. Agora errou Luísa Brasileirão. A bola saiu completamente naquela luta ali em que o Guidancio ganha a bola para lá da linha final. Imagina se isto tem dado em golo, Vitor.
1: Mas isto não é sair completamente. É sair, sei lá, para lá do campo, para lá das quatro linhas. Muito mal a segunda assistente nesta situação, que poderia comprometer o trabalho do árbitro principal num jogo ou num campeonato em que não temos VAR.
0: 16 minutos já jogados nesta etapa inicial, 0-0. Vai haver um pontapé de canto que para mim não existiu. É um pontapé de canto que não existe, mas já foi batido. Aí está Guidancio, passou para lançar. Não é, tirou por cima. Que pontapé, Vitor. Agora foi do Guidancio a responder aquele primeiro remate do Martinho da equipa da ABB.
1: Que trabalho primeiro do Guidancio. Aproveita este movimento do seu colega de equipa, que ilude, engana a defesa da Black Bull. Ficou sem saber a quem marcar. Ganha espaço no interior da área e chuta forte. Porém, a bola passa por cima a guarda de Guiru.
0: Ponta pelé para a equipa do Bahia do Pemba, no interior da sua zona defensiva, por fora de jogo ali do Ângelo Cantolo, que não está a ser o mesmo Cantolo do Xingal de Teto da temporada passada. Vai haver a cobrança do pontapé livre. É então para o Manuel. Manuel vai ajeitar a bola na marca. Com o peito de pé direito, levantou para a meta ao contrário. É para a defesa do W Bus controlar. Com o Martinho fazer o cabeceamento para Fernandinho. Fernandinho jogou contra o adversário. A bola fica outra vez da equipa da ABB. Aí está o roubo de bola. Foi feito ali por Fernando DJ. Jogou atrasado para a companhia de equipa. Combinação perfeita. Olha o cruzamento, que é feito de qualquer maneira. Depois Mokhtar protege a bola. Mokhtar do lado contrário vai atirar a bola para a lado central. Começa a subir a Bahia. Ô, Vitor.
1: Sim, ganha confiança, principalmente depois do pontapé de canto, que não era pontapé de canto. Sobe as suas linhas, começa a aparecer, tenta equilibrar o jogo, depois de uma entrada muito forte, de facto, da ABB.
0: Lançamento efetuado, Guidancio daí recebe sobre a linha, lateral, uma série de explorações, vai tentar passar, passou por outro, não passou, depois pelo capitão contrário. A lançamento mais um para a formação da Bahia de Pemba. Projeção lateral da área contrária, do lado esquerdo, ou então para Guidancio, bola sobre a cabeça, o arremesso vai ser curto ou comprido, ainda não se decidiu, vai entregar adiantado, é para o companheiro de equipa, faz muito mal o passe, desobrigado ali o Celton vai entregar para o companheiro de equipa, aí está a recolher o Cantolo, muito recuado, o Cantolo entregou para o capitão, Carlos jogou atrasado primeiro para a direção do companheiro de equipa, Roma vai fazer o levantamento de bola, é para o Bright, que é antecipado para o adversário, este vai proteger a bola, que é para que elas possam chegar ao Manuel. E depois o Bright empurra positivamente ali no seu adversário, o Bento. Só que a bola ficou na equipa da Bahia de Pemba. Vai sair agora para o time de Guidancio. Guidancio agora tinha levado. Combinação perfeita com o Leo. Jogou outra vez com o Guidancio. Vai levantar a bola para a entrada do companheiro. Equipa Chaviza. Corre, corre, corre. Sai primeiro o guarda-redes da equipa da ABB. Segurou José Guirugo. Entrega a bola fora do relevado. É para Pascal. Com a parte interna do pé esquerdo. Vai subir a formação da ABB. Cortou a central agora. Pode entregar para a esquerda. Está há muito tempo a pedir a bola ali. O Martim, que já recebe agora com a parte interna do pé esquerdo. A simulação é perfeita. Tirou contra um adversário. Ganhou lançamento lateral. Formação da ABB, entra para o próprio Martinho, a entrada do meio terreno contrário, Martinho então Zé, Inter do Sulamo Samicano, bola sobre a cabeça, o arremesso para a zona central, é para Fernandinho, Fernandinho já recolheu, pode entregar para o Celton, está a pedir a bola, está a subir muito bem, está a crescer muito este central, o Celton, aí está, a entregar Rantinho Arvado, é para a meia esquerda, onde vai para ser primeiro Danilo, meio do meio terreno contrário, já disse que é na meia esquerda, entregou curto primeiro, para a direção do Ângelo Cantolo, Cantolo já recolheu, passou para um adversário, vai fazer o quê? O cruzamento,

0: que agora impotente Manuel para travar a trajetória da bola para o fundo da baliza. Minuto 18, primeira parte, ABB 1, Bahia 0, marca Braide. Vitor, é um remate de cabeça no verdadeiro sentido da palavra.
1: É, mas aqui o maior mérito é sempre de quem marca, mas não podemos esquecer do trabalho de Cantola à esquerda. Trabalho primeiro sobre o adversário, depois a forma como coloca o centro de forma milimétrica e com intensidade, o que fez com que o cabeceamento do Brighton também se parecesse mais de um remate com o pé, não dando hipótese a Manuel. A fazer jus a ABB à sua entrada nesta partida.
0: 18 minutos, funciona o marcador na Lausi Arena. ABB 1, marca Braide. Bahia do Pemba 0. Carlos.
2: Braide estreia-se a marcar para a edição 2026 do Moçambola. É o golo número 14 da ABB, golo número 131. E atenção que esse golo vale pontos. Neste momento, a ABB passa a somar 23 pontos e chega ao primeiro posto, Castro.
0: Vai agora haver cobrança de um pontapé livre para a equipa da Bahia do Pemba. A cerca de 1,5 metros da linha lateral do retângulo de jogos, do lado esquerdo do ataque da formação. Agora diga-lhe uma coisa: o que é que o Nelson Santos está fora da sua área técnica a dizer ao jogador da equipa da Bahia? Olha, Bahia, corta! Chegou primeiro ali o guarda-redes de Rugo. Oh, Vitor, vocês que são treinadores, às vezes também agem como jogadores. O que é que o Nelson Santos, muito longe da sua área técnica e perante um jogador adversário, vai lhe dizer?
1: Acredito que foi uma ação de índole psicológica, porque o que ele foi fazer, de certeza absoluta, não é orientar o jogador do Bahia, mas sim perturbá-lo. Acho que é isso, não há necessidade. O quarto árbitro devia ter visto esta situação, chamar o árbitro principal para que de facto reposicionasse o Nelson Sá. Porque quando estava posicionado, mesmo que nada dissesse, estava a importunar o jogador do Bahia de Pemba.
0: Vai haver agora para o lançamento lateral para da Bahia de Pemba. É então para o Guidécio. Jogou atrasado. Vai subindo agora ali a uma entrada faltosa do Fernandinho sobre o seu adversário. Claramente. É sobre o Macamito. É impressão minha ou a equipa da Bahia não acusa o golo?
1: Não acusa. E tenta agora reagir, assume o jogo. Tenta jogar de peito aberto. Tenta equilibrar. Procura equilibrar as coisas. E é ela que depois de sofrer tem estado mais nas imediações da área de penalti da equipa da ABB, neste caso. Este é o Fidel. Joga hoje contra a sua equipa, antiga equipa.
0: Conhece bem os cantos da casa. Vai Fidel. Ajeitou a bola na marca. Com o pé direito. Outra vez Nelson Santos foi dizer qualquer coisa ali, o Fidel, que nem ouvidos. Rola a bola, aí está o Fidel do primeiro, entre o olho para a companhia equipa. Esta recolhe, vai ter que devolver a bola ao Fidel. Para, pensa o olho, vai levantar as telas. Ficou numa soneca tremenda. Perdeu o controle da bola, vai a recuperação. O homem da equipa da Bahia de Pemba está no meio do contrário, encafifado. Aí está Guidencio, sobre o adversário, a bola vai para o braço do Fernandinho que eu vi. E o braço está estendido, pelo que o árbitro devia ter parado o jogo. Segue o jogo, então para a formação da ABB, com a abertura que é feita para a minha esquerda. Primeiro para a direção ali do Danilo, já está. A ultrapassa divisória, faz o passe. É para a meia direita, para a direção de Danilo Cantolo. O Ângelo recolheu o jogo atrasado. É para Rumi. Rumi circula a bola. Fazendo o Santo Franco cá para a meia direita, é para a direção de Mokhtar, parou no peito, passou para o levado. Aí está, cortou o lateral direito, entregou, já tinha levado. Era para a entrada do Fernandinho, só que foi com muita força.
1: Castro, desculpa lá ter que interromper-te, mas é para dizer isto: é preciso que a equipe da arbitragem ponha a mão nestas ações do Nelson, do treinador da ABB Nelson. É a segunda vez que, de forma intencional, propositada, vai importunar o jogador que é a marcar o livre a favor do Bahia de Pemba.
0: E bem longe da sua área técnica. Esse é um ressalto que temos de fazer. Rola para a equipa da Black Bulls. É então para o Martinho. Martinho para o Rumi. Rumi para o Martinho. Martinho jogou atrasado. Primeiro para a direção do Pascal. Já recolheu o Pascal na zona central. Feitinho para a direita para a direção de Celton. Vai recolher também com a parte interna. O Pedro entregou para a direção central. É primeiro para Cantulo. Cantulo de primeira para quem? É para o capitão. E o capitão chama-se Cadre. No meio de metro contrário. Vai entregar para a mesa de direita. Muito bem jogado. É para o Mokhtar. Para dar o cruzamento. Aí está Mokhtar. Uma simulação. A outra parou. Pensou. Faz o cruzamento. Para lá da linha final. Aponta Pedro Baliza para a formação da Bahia de Pemba. 24 minutos, primeira parte, 1 para a ABB, 0 para a formação da Bahia de Pemba. Está em desvantagem a formação que viajou do norte do país. Vai tomar o balanço o Manuel, o guarda-redes da formação da Bahia de Pemba. É com o pé direito que vai projetar a bola para o meio contrário. É com muita força, é para o cabeceamento primeiro de Pascal, a devolver a bola para a zona central contrária. A bola fica depois ali no cadre, parou no peito, passou para o levado, faz a recolha, tem que pedir linha de passe, tem que jogar atrasado, se na meia esquerda. Primeiro para o companheiro Martinho vai levantar, é para Fernandinho, já recolheu Fernandes corta. O homem da equipa da Bahia de Pemba. A bola vai para o interior da área de penalti. É então para ser controlada pelo guarda-redes. E o guarda-redes não tem pressa. Manuel, apesar de estar em desvantagem. 25 minutos desta etapa inicial. Mantém-se para já o 0-0. Perdão, 0-0 não. É 1-0. Vence a formação de Black Bulls a Bahia. Pontapé Manuel agora faz um disparate. Atirou a bola para lá dentro. Há lançamento para a formação da Black Bulls. É então para Martinho Tauzen. Martinho hoje a fazer de Danilo, até nos lançamentos laterais.
1: Sim, o Martinho, neste caso, diríamos que é o dono das bolas paradas, das reposições de bola, porque é quem bate os livros, é quem faz as reposições laterais, e hoje está nesse sistema de três centrais, ele que está, que é o central esquerdo, e acaba sendo também responsável na reposição das bolas de linha lateral.
0: 25 minutos jogados na Lalgi Arena. 1 para a BB, 0 para a Bahia de Pemba. 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São as emoções da final do futebol moçambicano. Com um pontapé muito comprido. Foi ali do Alan para o corte do homem da equipa da ABB. E a bola circula. Outra vez para a formação da ABB. É com o capitão jogar atrasado. Na direção ali de Mokhtar. Já recolheu com Mokhtar. Meio da sua zona defensiva na meia direita. Vem sobre a linha lateral. Em frente ao seu banco técnico. Pisa na bola. Pediu apoio. E o apoio para ser recuado do Celton. Recolheu também o Celton com a parte interna. Pé direito. Com a esquerda. Vai conduzindo a bola. Pode entregar para a direção de Pascal. É para lá que vai para a meia esquerda. Vai recolher com a parte interna, o pé esquerdo, com o direito entregou na direção ali do companheiro, Rumi passou para um adversário, entrou para a meta contrário, vai passar pelo adversário, corta, ofensiva da Bahia do Pemba, a bola depois ficou ali disponível para Guinness, faz muito mal o passe, disse obrigado ali, o Rumi jogou atrasado para Mokhtar, Mokhtar vai trabalhando, cortou central na meia direita, vai para a meta contrário, aí está, levantar a bola, é para a entrada do Cantolo, o Ângelo vai fazer o quê? A recolher, a bola sobre a linha final, tem por perto dois adversários, a fazer a primeira marcação, faz um drible sobre um deles, entregou depois para o Bright, na área contrária, Bright protege a bola, pode passar atrasado, cortou a ofensiva e depois completa ali, velho o Guidencio. A bola ficou no Cantolo, na área contrária. Vai novamente cortar o homem da equipa da Bahia. Insiste a formação da ABB. Aí está Mokhtar a recolher, cortou lateral direto. Meio de metro contrário, faz a mutação de flanco. É para a direção de Danilo. Vai subir nas alturas, faz o capitamento para a zona atrasada. Cortou a ofensiva. Vai tentar ser agora por intermédio ali do camisa 28 da Bahia. É Chabinza, luta com o adversário. Vai embora Chabinza, luta com o capitão contrário. A bola vai ficar e o árbitro soprou no apito.
1: Sim, falta para a ABB por carga de Chabinza sobre ele. Mas repare neste lance, grande trabalho do cadre, que é um dos três no ataque, a aparecer como se fosse o líder a conquistar este lance.
0: 27 minutos, mantém-se a BB 1, Bahia 0. Rola a bola para a formação da Bahia, perdão, da BB. É para Pascal. Pascal entregou para Celton. Recolheu Celton. Já está no metro contrário. Entregando adiantado. É para Cantolo. Zona central, vai Cantolo. Faz o passe. Vai para Fernandinho. Vai marcar. Fernandinho atirou. A bola passa ao lado. Que passe açucarado, Vitor, do Ângelo Cantolo.
1: Passe de rotura, mais um. Se dizíamos que o Cantolo, este da Black Bull, está diferente do Xingal do ano passado, é na questão de fazer golos. Porque hoje está feito um passador, fez assistência com grande passe centro para o primeiro golo e agora este passe de rotura que depois o Fernandinho só não faz o golo porque faltou-lhe arte e engenho.
0: Bom, diria o Arthur Semedo, faltou competência ao Fernandinho. Rola a bola para a equipa da ABB. É momentâneo, porque a bola ficou outra vez na equipa da ABB com o Celton, porque houve um corte ali do meio da equipa da Bahia de Pemba. É para meter contra o cabeceamento do homem da equipa da ABB, perdão, da Bahia. A bola fica outra vez na Black Balls. Com o Fernandinho a recolher. A entrega para a meia esquerda na sua zona defensiva. É para Martinho. Martinho faz a mutação de flanco com muita força. Não vai chegar a tempo. E a bola vai para a ladrinha central. A lançamento é para a formação da Bahia de Pemba. É sobre o lado esquerdo. É então arremesso lateral para Leo. Leo entregou atrasado. É para Guidencio. Guidencio para Leo, para a zona central. Tenta colocar no companheiro. Equipa, este recolheu, faz a mudança, faz a combinação perfeita. Olha o Leo faz a abertura, mal vai cortar o homem da equipa da Bahia. Chabinza escorregou ali no relevado e a bola ficou em então Mokhtar, jogou atrasado para a direção do guarda-redes. O guarda-redes chama-se Guilherme José, entregou adiantado, é para Pascal, o vai subindo o homem da formação da ABB, pisa na bola. Pascal vai fazer o quê? Enfrenta o primeiro adversário, é no caso particular ali o camisa número 8, este tem que jogar atrasado, é então para o seu guarda-redes. O guarda-redes chama-se Guilherme, devolve a bola para Pascal. Pascal se recolheu com a parte interna, o pé esquerdo, com o direito vai aventado, estamos a caminhar para a primeira meia hora, mantém-se para já, 1 para a BB, 0 para a formação do Bahia de Pemba. Aí está o Braide Fernandinho, corta o homem da Bahia de Pemba, a bola para o peito de Chabinza, protege a bela Chabinza, passou, não passou nada, cortou a formação da ABB, a bola fica no Pascal, na sua zona defensiva, o central da formação da ABB recolhe, pode entregar para o central adaptado a lateral, meio lateral esquerdo, entregou curto primeiro para a direção de Rumi jogou atrasado, outra vez para Pascal, Pascal pisa na bola, pode entregar para a direção do Martinho, só que ele continua com a bola, entregou curto, é para o capitão, vem cá atrás buscar o jogo, o senhor, o dono do jogo, jogo da formação da ABB. É então o Celton que recebe a bola ali do capitão, faz a abertura para a meia-direita, primeiro para a direção do Fernandinho. Fernandinho entregou curto para o Cantolo. O Ángel vai infletir para a meia-direita, vai embora para o Cantolo, pode entregar para o Mokhtar. Mokhtar está à espera da bola, é para lá que vai a bola, pode arcar cruzamento, aí está o Mokhtar, cruzamento à meia altura, cabeceamento defensivo, vai Cantolo para a segunda bola, aí está a recolher, faz a tentativa de remate, corta a ofensiva da Bahia de Peiba, que vai tentar ser a jogar momentâneo porque a bola ficou ali no cadre, ficou atrasado, é para a direção do Guirugo. Guirugo de primeira entregou para Celton. Celton já recolheu no ciclo central, na grande roda na sua defensiva, entregou adiantado, é para Danilo. Danilo faz muito mal o passe, a bola ficou ali na formação da Bahia de Peiba, é para o intermédio agora do Jedi. Jedi faz o quê? Entregando ele perto, primeiro para o 14, 14 chama-se Alan, Alan para Jedi, vai levantar a bola, cortou ali o Danilo. O Danilo entregou para o Rume, Rume já recolheu, faz o bastante foco, era para a direção do companheiro de equipa, antecipação ali do camisa número 5, chama-se Lulu, quando ele cortou o homem da equipa da Bahia, a bola depois ali fica disponível para o homem da equipa da Bahia, é Lino, já recolheu, pode entregar para Xabinza, e lá vai Xabinza, mal, não consegue ter uma recessão orientada, e a bola ficou ali no centro, atrasado, é para o Maguirugo, tem por perto ali a pressão do Xabinza, entregou então rapidamente, primeiro para a direção do Martinho, Martinho entregou, feitinho para a esquerda, primeiro para o Celton, muito deslocado o Celton, entregou para o Rumi, Rumi devolveu a bola para o Celton, Celton vai recolher calmamente, pode deixar ali para a disposição do companheiro de equipa, mas ele continua com a bola, vai passar a divisória, fazendo a abertura para a esquerda, perdão, para a direita, é para o companheiro, Mokhtar adiantou, é para o companheiro, no canto espetacular, foi ali o Cantolo, Cantolo Fernandinho, Fernandinho Mokhtar, Mokhtar Fernandinho, Fernandinho jogou atrasado, primeiro para a direção do Pascal. Pascal para Fernandinho, meio terreno contrário, cortou a lateral direito, mais pausado o jogo agora, aí está a bola para a direção de Pascal, Pascal para a zona central, no interior do centro central, aí na sua zona defensiva ainda, é então para Celton, pisa na bola, vai referendo os movimentos, o homem da equipa da ABB, vai levantar a bola para a entrada, ao contrário, é para ali o homem do ABB, proteger a bola, só que ela vai chegar ao guarda-redes contrário, chegou Manuel, segurou, 30 minutos, Vítor, o que é que temos nesta primeira meia hora de jogo?
1: Depois de uma aparente reação da equipa do Bahia de Pemba após sofrer o gol, é uma Black Bulls que volta de novo a tomar conta do jogo. Os movimentos do Ângelo Cantolo a baixar, a sair da frente para o meio campo, a jogar entre linhas, arrastando os defesas contrários, tem criado muito desequilíbrio, tal e qual neste sistema o Danilo e o Mokhtar, unidades importantes nesta criação também de situações de perigo de lance para finalização.
0: E aí vai Fernandinho na zona central, o buraco da agulha, encontrava um companheiro corto ofensiva da Bahia do Pemba. Segunda bola, é para a formação da ABB. Dominou então o Mokhtar sobre o corredor lateral direito. Enfrenta o banco técnico, entregou curto na direção ali do Celton na zona central. Pisou a divisória, vai levantar a bola, é para Danilo. O Moisés está fora de jogo, diz o árbitro, por indicação do auxiliar. A ponta pé leve é para a equipa da Bahia do Pemba.
1: Há um grande movimento de Danilo neste lance, esta desmarcação em diagonal de ruptura, só que depois o Celton levou tempo a mais, fazendo com que ele aparecesse em fora de jogo.
0: Ponta pé livre para ser batido rapidamente por Bento, a bola viaja pelo ar, é na direção ali do companheiro de equipa, faz o cabeceamento ali o Léo, a bola vai para a zona central, meio de metro ao contrário, Chapinza não chegou, chegou primeiro o meio da equipa da ABB, vai recuperar a formação da Bahia do Pemba, é por intermédio de Jedi, Jedi entregou ali perto para a zona central, trabalha bem o Alan, Alan faz a mudança de flanco, é cá para a minha esquerda, primeiro para a direção do Guidenso, Guidenso já recolheu com a parte inteira para a esquerda, calmamente Guidenso pisou na bola, vai ultrapassar a divisória, levantando a bola para um companheiro, corta o Celton, a bola fica outra vez na equipa da ABB, daí recebe, a bola vai ali com a tentativa, outra vez do Cantolo colocar a bola no Braider, só que o Braider não conseguiu ficar com a bola, ela foi ter com o guarda-redes Manuel, Manuel foi ter para a esquerda, é para a direção do Bento, vai subindo a formação da Bahia de Pemba, vai o Bento levantar a bola, é para a Xabinza, é antecipado por um adversário, faz o capitamento atrasado, foi o Celton para o Guirogo, agora pode agarrar, porque o passe é de cabeça, mas o Guirogo não agarra, entregou outra vez para o Celton, na meia direita, o Central jogou atrasado, é para o Guirogo outra vez, aí está o Guirogo recolher, no interior da área de penalti, frente para a esquerda, é ligeiramente para a esquerda, para a direção ali de Pascal, o Pascal recolhe, para, pensa, olha, pede linha de passe, entregou curto, é para o Cadre, Cadre devolveu a bola para o Pascal, já recolheu o Pascal, vão recriando praticamente os jogadores da equipa da ABB na sua zona defensiva ainda, porque está a ficar longe, a equipa da Bahia de Pemba voltou a ceder terreno, a equipa da ABB, e ela circula a bola, Celta faz muito mal passo, é para Xabinza, recolheu o Xabinza, vai lutar ali com o Cadre, faz falta o homem da equipa da ABB, carga sobre Xabinza, ponta pelevre, é para a formação da Bahia de Pemba, Vítor.
1: Ainda que tenha-me parecido uma disputa e que o Cadre tenha sido mais forte que o Xabinza, mas pronto, o árbitro também, mais próximo do que nós, viu uma ação faltosa.
0: 34 minutos, primeira parte, 1 para a BB, 0 para a Bahia de Pemba, transmissão mundial do canal esportivo da Rádio Moçambique, emoções da 13ª jornada do Campeonato Nacional de Futebol da 1ª Divisão. Aí está o Lino a tocar curto, deixando ali perto para o companheiro, Macabito jogou atrás para Lino, faz abertura agora para a direção do Guidense, pisou a divisão, está no metro ao contrário, levantou a bola, não entregou, tinha levado, primeiro. Romero para o Léo. Léo combina ali com uma falta de claramente, uma falta claríssima sobre o jogador da equipa da Bahia de Pemba.
1: A ser claramente estorvado aqui naquela combinação de passe-tabela para depois voltar a ganhar na linha o Léo. A falta, e se houvesse um cartão amarelo também não ficava mal.
0: É isso que o Léo estava a dizer ao árbitro. Coça o árbitro, é a terceira falta do Mokhtar e o senhor não mostrou o cartão amarelo. Pontapé livre é para a equipa da Bahia de Pemba. Agora ali, diga-me lá, o que é que o Kadri está a reclamar com o quarto árbitro?
1: Não, está a reclamar a posição da bola, diz que deveria ser mais para trás. E eu até tenho uma opinião contrária, que a falta aconteceu um metrinho e meio mais para frente.
0: Pontapé livre, aí então para Djedje, o camisa número 2 da formação da Bahia de Pemba. Aí está o Djedje com a bola colocada na marca, meio de metro ao contrário. Vai ser ele, vai tocar curto, ali na direção do companheiro equipa. Aí está, é no caso particular para a direção do Macamito. Macamito circula, pé de linha de passe, tem que entregar sobre o corredor lateral direito. E lá vai aparecer o companheiro equipa, creio que é o Fidel. Combinação perfeita para Djedje. Aí está, outra vez para o Macamito, para a zona central. É para o Leo, pode esticar daí, parou, faz uma cena. Rotação, perdeu tempo e com o tempo também perdeu espaço. Faz a mudança de flag agora a equipa da Bahia de Pemba. Tentava colocar no Guidense, cortou o homem da equipa da Black Bulls. É lançamento para a função da Bahia. É Guidêncio. Guidêncio entrou ali perto. É para Léo. Léo Guidêncio. Guidêncio já recolheu no buraco da agulha. Faz uma combinação ali. Era para o companheiro equipa. Corta o meio da equipa do Bahia. Perdão, da ABB. Vai a pontapé. A bola rumo para o metro ao contrário. É para Bright. Corta. Cortou ali o central de formação da Bahia. Com classe. Atirou a bola para lá da linha lateral. Ah, por isso o lançamento é para a equipa da Black Bulls.
1: A recepção do central foi com classe, só que depois colocou a bola com menos classe para fora.
0: 35 já jogados nesta primeira parte. É lançamento para a formação da ABB. A ABB que continua a vencer por 1-0 desde o 18º minuto. O arremesso foi ali do Mokhtar para que Celton. Celton entregou depois para a zona central para Pascal. Pascal para a meia esquerda. É para a direção do Martinho. O Tausani vai pisando a bola calmamente. Entregou adiantado. Primeiro para o corte do homem da equipa da Bahia, que vai sair a jogar agora. É então, ó Vitor, eu tenho aqui um problema. Eu tenho o número 8 da Bahia em campo.
1: É o Mimi.
0: É o Mimi?
1: Sim.
0: Eu não tenho aqui na lista. Mas é o Mimi. Ok. Vamos a isso. Onde remata a bola do posto! Léo! Estava completamente batido. José Guirrugo, Vitor. Era um golo extraordinário do Léo. Do meio da rua. A bola vai a descair em direção à baliza contrária. Pena para a Bahia, muita sorte para a Black Bulls, que o poste, ou seja, a barra transversal, salvou a Bahia, a Black Bulls.
1: Grande remate, portentoso remate de Léo, meio Guirrugo, meio barra transversal, porque a bola vai a descair, está em desequilíbrio o Guirrugo, ainda assim consegue tocá-la com a ponta dos dedos e fez com que a bola tocasse na barra transversal. Esta é a primeira grande oportunidade, de facto, para a equipa de Bahia, que tem respondido e tem jogado muito bem a esta altura.
0: Agora o Leo fez uma maldade ao Mokhtar. É, faz-lhe um túnel de todo o tamanho, só que a bola já tinha ultrapassado a linha lateral. É uma Bahia de Pemba que entra para o jogo e faz animar um encontro.
1: É, e já tenta até de uns 5 minutos a esta parte a assumir o jogo, aparecer mais, instalar-se mais no meio campo da ABB.
0: Está a ficar bom o jogo, porque a Bahia está em jogo. Vai haver a posição de bola pela lateral, a entrada do meter no contrário, aí então para o Kadri, bola sobre a cabeça, vai deixar que seja o seu companheiro de equipa, não ele próprio, o Kadri arremesso atrasado, primeiro para a direção do Celton, tem a marcação ali do Chabinza, então é obrigado a jogar para o guarda-redes chama-se Guirugo Flutiu, é para a zona central da sua defensiva, é para a direção do Pascal, Pascal pisou na bola, calmamente Pascal, para, pensa, olha, vai ter que afrouxar os movimentos, porque a equipa da Bahia está a crescer, entregou ali perto para a direção do Kadri, o Kadri já recolheu fazer a rotação, levanta para a meia direita, é para o Mokhtar. Mokhtar recolhe, vai ultrapassar a divisória com um passe na direção de Fernandinho, vai Fernandinho sobre a linha lateral da área contrária, protege a bola ao meio da equipa da Bahia de Pemba, ponta pé de rede para a equipa de Bahia de Pemba. É então para o Manuel vai recolher a bola, porque o ball boy pura e simplesmente larga a bola para ir buscar uma outra. O trabalho dele não é esse, ô Vitor, é entregar a bola para que se perca menos tempo e ele faz o contrário.
1: É, nem diria neste caso que é uma tentativa de queima de time. Acho que é mesmo falta de percepção, entendimento, porque ele acha que deve ir buscar a outra e que o guarda-redes Manel levasse aquela que está mais próxima, mas ele deve, de facto, ser ele a passar a bola ao guarda-redes.
0: Mimi recolheu a bola, faz a recepção, entregou ali para a zona central, travado pelas costas, aponta para o Elevre, dá a lei de vantagem, é para Guidense, aí está a equipa da Bahia de Pemba, perde controle da bola, recuperação da equipa da ABB, é para a zona central, Guidense outra vez, parou no peito, entregando ele perto para o companheiro de equipa, no caso particular para o Jed, Jed para o Guidense, Guidense para o Leo, Leo de primeira, tenta ali fazer o túnel outra vez, tenta voltar a fazer uma maldade com o calcanhar, ah, desta vez o corte, lançamento para a equipa da Bahia de Pemba, no meio terreno contrário, posição meio do meio terreno contrário, aí está o Guidense com a bola sobre a cabeça, pode entregar para o Leo, ou então para mim, vamos lá ver, que é para quem vai entregar, adiantou para o companheiro de equipa, este recolhe, é o Chaviza, tira o controle do sapo, também de canto, não, a bola ainda não saiu, aí está a Bahia de Pemba a sair com o corte do homem da equipa da ABB, é por intermédio de Pascal, Pascal deixou adiantado para Brighton, luta com o adversário, protege a bola, o árbitro diz que aponta para a Lebre, é para a equipa da Bahia de Pemba, perdão, da ABB, rapidamente batida para a direção do nome Martinho, Martinho vai recolher o flitil, ultrapassa a divisória, entregou para a esquerda, é para a direção Danilo, jogou atrasado, pediu então apoio, apareceu o Pascal, recolhido primeiro, entregando ele para Rumi, Rumi trabalha calmamente, pisa na bola, jogou atrasado, outra vez para Pascal, 39 já jogado primeiro na parte, mantém-se 1 para a ABB, 0 para a Bahia de Pemba, rola a bola para Pascal, jogo atrasado, é então para o guarda-redes Guirugo, Guirugo que há instantes quase engoliu o golo de empate, é para a direção do Celta, Celta recolhe a flitil para a direita, é primeiro para Mokhtar, Mokhtar trabalha entregou curto, é para Rumi, Rumi vai ter que levar a bola para Mokhtar, aí está, Mokhtar sobre o Inhertal, a recolher no meio campo ofensivo, jogou atrasado, outra vez para a direção do Rumi, Rumi outra vez no buraco da agulha para Cantolo, Cantolo para Mokhtar, Mokhtar para dentro de campo para Fernandinho, aí está Fernandinho muito recuado, agora sim já está adentrado, vai receber o Fernandinho, olha o cruzamento, cabeçamento para as mãos do guarda-redes Manuel, segurou Manuel, 40 minutos já jogados, Manuel vai colocar a bola no vento, é uma transmissão do canal esportivo da emoção, são as emoções da 13ª jornada e do campeonato maior de futebol do nosso país, pontapé o Manuel, a bola vai para as alturas, é para a liderção do homem da equipa da Bahia de Black Bulls, no caso particular fazer corte, vai insistir a Bahia com o pontapé adiantado, a bola fica depois no Mokhtar, já recolheu Mokhtar na sua zona defensiva, entregou curto, é para a direção de Celton, Celton de Manuel para Fernandinho, Fernandinho já recolheu, pode entregar, entregou para Mokhtar, cortou o lateral direito no meio campo ofensivo, a entrada meio terra contrário, jogou atrasado, pediu apoio, então apoio para o Celton, com o pé esquerdo entregou para a zona central, é na direção ali do que o capitão chama-se Cadre, Cadre recolhe, pode entregar para a esquerda, não preferiu fazer o passe em diagonal para o companheiro de equipa, é para o Bright, luta com o adversário Bright, corta o meio da equipa da Black Bulls, o árbitro diz que há falta sobre o Bright, aponta para ele, para a equipa da ABB.
1: O Brighton faz muito bem isso, aliás, pensa este ser o seu ponto mais forte, jogar de costas, prender o central atrás, conservar a posse de bola à espera dos apoios. Já conquistou 2-3 faltas em situações similares.
0: Vão haver mexidas no intervalo, pelo menos o Nelson Santos pede que os homens que estão no exercício de aquecimento possam acelerar nesta ponta final da primeira parte, creio que é o intervalo, a cartão amarelo, creio que é por protestos, só pode ser.
1: Sim, porque a primeira indicação do árbitro depois de assinalar para a falta não era de admoestar o jogador do Bahia. Muito provavelmente foram ali ao redor do árbitro, talvez alguém se excedeu e deve ter visto por isso o cartão amarelo.
0: E foi o Guidense.
1: E o Guidense que vem fazendo um bom jogo, tem fortes oponentes aqui à esquerda, o Mokhtar que tem subido por aqui, o Cantolo que sai da zona central, baixa para o meio campo, aparece também à direita, mas tem conseguido se aguentar também o Guidense, mas agora compromete vendo este cartão amarelo sem necessidade.
0: É, isto aqui pode de alguma forma comprometer, comprometendo no sentido de que vai ter que jogar com muito mais cautela agora.
1: É verdade.
0: Bom, está para a leve. Ali, 3-4 jogadores da equipa da Bahia, da ABB. O árbitro vai formar uma barreira compacta. O árbitro não, Bahia que forma uma barreira compacta sob a orientação ali do árbitro principal, o senhor Filimão Correia. A bola já está colocada na marca. É curioso que o Martinho e o Fernandinho estão agachados. Estão acocurados, para ser mais preciso.
1: Está por perto. Isto deve ser provavelmente uma situação estudada para confundir, neste caso, o guarda-redes e não se perceber quem vai bater a bola. Normalmente o marcador das bolas paradas tem sido o Martinho, porém esta bola está um pouco mais descaída para a esquerda, está bem posicionada para um jogador destro, ou seja, que joga com o pé direito.
0: Fernandinho posicionado, tem também por perto o Cadre, são três a formar um triângulo. O árbitro vai recolocar o posicionamento da barreira, mas aquela bola também andou para frente. Naquele acocurar daqueles jogadores, foram ganhando centímetro a centímetro. E por isso o árbitro é obrigado a recuar ainda mais a barreira. Devia ter feito o contrário, devia ter recuado a bola.
1: Sim, sim. E o Cadre já saiu daquele tridente, agora só estão Fernandinho e Martim.
0: Se for Fernandinho, será com o pé direito. Se for Martinho, será com o esquerdo. Qualquer deles tem um potente remate. Vai tentar fazer o 2-0. A equipa da ABB na ponta final da primeira parte. 44 já jogados. O árbitro já apitou. O apito já soou. Vai ser Martinho. Vai ser Fernandinho. É Fernandinho. Atirou. É uma... Nem entrega o domicílio é.
1: É, isto parece parte de integrante daquele grupo só para contrariar. Porque disseste bem que ele teve um portentoso remate e ele chutou fraquinho.
0: E muito longe do alvo. Rola a bola para a equipa da ABB. É uma recuperação que é feita ali por Mocnac, jogo atrasado. É para o guarda-redes Guirrugo. Guirrugo garantinho levado para Pascal. Recolheu com a parte interna para a esquerda. Calmamente, Pascal pisa na bola. Pede linha de passe, não tem. Então pode entregar para Celta no lado contrário. É na meia direita. Celta recolhe. Tem por perto um adversário. Vai levantar para o corte do meio da equipa da Bahia. E vai sair a jogar agora por intermédio de Léo. Léo para Guidense, que desde já recolheu. Levantou a cabeça também. Levantou a bola com muita força. É cá para a direção de Mimi. Chega primeiro o Celta, faz o primeiro corte. A bola fica no Mokhtar. Mokhtar para Rumi. Rumi pode entregar para Kadri, é para lá que vai a bola sobre a linha lateral, jogou atrasado, outra vez para a direção do Mokhtar. Mokhtar pisa na bola para a zona central, é de forma defensiva que joga a formação da ABB, aí está o Pascal a recolher, entregou curto para a direção do Celton, que também é Jamisa, recolheu com a parte interna, com o pé direito calmamente, pode entrar com a linha lateral, preferiu jogar lá para diante, muito bem jogado ali por Kadri, a bola chegou a Cantol, a entrada era contrária, vai Cantol, uma série de pessoas, não vai para cá, não vem, passou para o adversário, vai fazer um passo para o segundo, vai conseguir ficar com a bola, uma série de pessoas, ganhou ali a final, vai para o cruzamento, olha o Braide, faz a recolheção, atirou, gol! É que eu fiquei tapado e fico com a impressão que há remate, mas a verdade é que há remate sim, mas para as mãos guardadas, Manuel.
1: É, mais uma vez, grande trabalho, de facto, de Cantolo, a passar por uma série de jogadores, três, é um Cantolo motivado, um Cantolo diferente, um Cantolo a trazer outras das suas mais valências que não só marcar o jogo. Será os ares que vêm das Arábias que motivam o Cantolo? Quem sabe?
0: Também pode ser, sabe-se lá. Ponta Pelevre, é para a equipa da Bahia de Pemba. Ali o toque foi feito por Alan, para a direção do companheiro Kim Paulino. Levantou para a direção de Chabinza. Chabinza recolhe meio de metro ao contrário, cortou o lateral direito. Vai Chabinza, protege a bola. Já passou por entre dois, o adversário travado e falta, digo eu. O árbitro confirma. A ponta Pelevre para a formação da Bahia de Pemba. O árbitro deu mais de dois minutos, está esgotado praticamente o primeiro dos dois. Vai haver a cobrança de um ponta Pelevre. É para a Bahia de Pemba. Meio de metro ao contrário, corredor lateral direito no ataque da formação baiana. Hoje de preto e amarelo, fazendo reviver os Reis do Norte. Ponta Pelevre. Bom, eu tenho certeza que se o Bahia de Pemba vai jogar com este equipamento em Nampula, todos os adeptos do Sporting vão puxar pelo Bahia. Não tenho dúvida nenhuma.
1: Creio que sim.
0: Isso faz-me lembrar uma coisa, Vitor. Num campeonato em que estava presente, mas vamos lá ao livro primeiro. Estamos daqui a pouco, no intervalo vou-lhe contar a história. É só me lembrar. Aí está a bola batida. Em ar, cortou. Atensivo por intermédio do capitão Kadri. A bola circula para Guidêncio. Guidêncio faz o cabeceamento, era para Lino. Interseção ali do homem da equipa da BB. Aí está Kadri a recolher. Adiantado, entrou. Agora falta. Há claramente falta sobre o homem da equipa da Bahia. O árbitro deixa jogar para não mexer no infrator. A bola com Guidêncio. É travado outra vez. Segunda falta para o jogo.
1: Muito bem o ar de encontro nessas duas sessões. A falta ofensiva sobre a defesa do Bahia. Da lei de vantagem, quando não há benefício nessa lei de vantagem, depois ele acabou apitando.
0: E olha Chabinza, já recolheu o metro ao contrário, pode entregar para Leo. Leo está à espera da bola, a bola vai, comprou para Chabinza, cortou o meio da equipa da Bahia. A Chabinza ficou ali a assistir a bola ser cortada pelo meio da BB. Vai embora para o também de Cantolo, metro ao contrário, vai embora Cantolo, vem para a zona central. É a falta, claramente para cartão.
1: E vai dar cartão amarelo.
0: Pelas costas para cartão amarelo.
1: Sim, cartão e não há dúvidas. O árbitro também não tem dúvidas. Assinala a falta, vá em direção ao jogador, chama-o e vai claramente a demonstrá-lo com o cartão amarelo. O Cantolo já ia embalado numa situação bastante perigosa.
0: Esta é uma daquelas faltas que é para aplaudir por parte da sua equipa, porque deixar o Cantolo naquela zona e embalado como estava, era um perigo.
1: São estas situações que chamamos de faltas táticas, em benefício da própria equipa, em prejuízo próprio, mas em benefício da equipa.
0: Estão já esgotados os dois minutos dados pelo árbitro, senhor Filimão Correia. Portanto, pode acabar o jogo a qualquer momento nesta primeira parte. A bola colocada na marca. Vai ser o Martinho ou Fernandinho. Porque é do lado direito, creio que será para Martinho Tauzen. Para o arco ser em direção contrária. A baliza ali do guarda-redes Manuel. Há um primeiro tampão de dois elementos. O Mimi e também o Léo. Mas também está ali por perto o Jedi, que tem que estar ali muito próximo da bola para impedir que possa haver uma cobrança rápida. Só que o árbitro já disse que só depois do apito soar é que os jogadores da ABB podem recolocar a bola no evento. Aí está. 48 já jogados. Um para lá dos dois. Vai ser Martinho. Creio que será Martinho. Mas os dois tomam balanço. Vai ser mesmo Martinho. Levantou o braço direito. Martinho vai bater direto. Lá para a baliza contrária para as mãos de Manuel. Segurou Manuel. E termina a primeira parte com ABB 1. Bahia de Pemba 0. Vítor, esta primeira parte.
1: Primeiro, desde logo, dizer que foi uma excelente primeira parte que tivemos aqui a oportunidade de ver entre duas equipas trabalhadas, de facto, a jogar um bom futebol, a praticar um bom futebol, bola renta à relva. Quando assim um pede, aposta na profundidade. Eles oferecem ao jogo aquilo que o jogo pede. Uma BB que entrou muito forte, pressionante, muda de sistema do 4-3-3 habitual, pelo menos com o Nelson Santos, e joga hoje num 3-4-3, significa que fez a leitura do adversário, significa que utiliza um sistema dependendo das características do próprio adversário. E esta foi a aposta de Nelson Santos para hoje. Entra forte, pressionante, nos primeiros instantes, 10, 15 minutos, quase que toma de assalto, quase que aluga, se me permitir a expressão, o meio campo contrário, contra um Bahia de Pemba que apostava num posicionamento médio-baixo, entregando a iniciativa de jogo ao Bahia. Sofre depois o golo Bahia de Pemba, a espaços foi reagindo, a espaços foi demonstrando de facto aquilo que ela vale, aquilo que a sua equipa vale, aquilo que os seus jogadores também valem, e foram pondo em alguns momentos à prova a defesa, inclusive do próprio Guerrugo, ao longo do jogo. Um Rume, Fernandinho, que vão ganhando, ou ganharam o maior tempo da batalha a nível do meio campo, do lado da BB, onde depois tem o Danilo, o Mokhtar e o Anjo, um Anjo Cantolo endiabrado, que espalha perfume, joga toda a largura do campo, joga na frente, no meio campo, à direita, à esquerda, e ele é que tem desequilibrado sobremaneira a defesa do Bahia de Pemba, porque tem jogado muito bem entre linhas, entre setores, e a defesa do Bahia de Pemba fica sem saber como marcá-lo. Porém, a partir dos 30 minutos, tivemos um outro jogo. Tivemos um Bahia, até certo ponto, a colocar a ABB no seu meio campo. Um Bahia de Pemba também a demonstrar que sabe jogar, que veio não para assistir, mas para procurar também sair daqui pelo menos com um ponto. Uma excelente primeira parte. Esperamos que a segunda comece daqui para frente, ou seja, que leve mais este nível que podemos ver assim. Um dado importante, do ponto de vista de estratégia ou plano de jogo do próprio Arthur Semedo, vemos um jogador que normalmente joga lateral direito, vimos-lo no Songo, vimos-lo neste Bahia, vimos-lo nos diversos clubes que passou, que é o Alan, hoje posicionado como um 6. É o jogador responsável por ser o primeiro tampão defensivo. Quase que não sai daquela zona. Está posicionado ali pelo cimento e vão tentando tapar o jogo. Até certo ponto têm conseguido o jogo interior desta ABB, onde é também muito forte de facto. Não tendo esse espaço, acaba puxando num futebol mais lateralizado, um futebol mais pelo exterior.
0: Arbitragem?
1: A arbitragem esteve bem. Nada a apontar, não é bem assim. Porque tivemos um lance que quase dava em golo para o Bahia de Pemba no início do jogo. Uma bola que transpõe completamente a linha do fundo. A segunda assistente não consegue ver, equivoca-se, deixa que o jogo prossiga, equivocando ou levando na esteira do equívoco o Filimão. E que lance poderia ser dos mais polêmicos, porque estamos num jogo, num campeonato, como fui dizendo, onde não há VAR, onde não há revisão, que está apitado, está apitado.
0: Imagina que onde há VAR há aqueles problemas todos. Imagina sem o VAR. Mas antes de devolver, a tal história que eu queria contar ao Vítor tem a ver com o seu Machaquene. Machaquene, um dia desses, no Moçambola, já não me lembro o ano, foi jogar a Nampula contra o Moivir, o Benfica de Nampula, no Carvalho Durão. Que saudades desse campo, pena que já não existe. Então, o Machaquene jogou de amarelo e preto. E o então treinador do Benfica, que era também presidente, o Abdulanan, saudoso Abdulanan, ficou muito zangado quando viu o equipamento. Este Machaquene veio aqui para ser o Sporting de Nampula.
1: Que era o adversário. E acabou arrastando parte dos adeptos do Namtikiliwa, do Sporting, para si.
0: É verdade, mas são apenas contas e contos para fazer contas neste intervalo. Até já.
2: Até já são 18 horas e 54 minutos e meio. Estamos em tempo de intervalo no jogo entre ABB e Bahia de Pemba. Está na frente do marcador Bahia, aliás Bahia, não, mas sim ABB. Está a vencer por uma bola a zero. E atenção que este golo vale 3 pontos. Coloca neste momento Black Bulls na primeira posição com 23 pontos, os mesmos que são somados pelo Ferroviário da Beira. Bahia de Pemba continua na 11ª posição com 8 pontos. Mas agora vamos mudar de página, vamos falar de basquetebol. Atenção que em Nampula, mas precisamente no pavilhão do Clube dos Desportos Ferroviário de Nampula. Neste momento há jogo de Pole Regional Norte. Jogam as equipas do Ferroviário de Nampula, Academia Stampa de Niassa. Basquete sénior masculino no encalço, Nelson Tatanha, a quem neste momento chamo para poder trazer-nos as novidades a partir da quadra. Nelson Tatanha, bem-vindo.
3: Muito boa noite para si, Carlos Batuci, e também para caro ouvinte do canal desportivo da Rádio Moçambique. Sejam bem-vindos a esta catedral do basquetebol da região norte do nosso país, pavilhão do Polo Clube Ferroviário de Nampula. É verdade, já bem, muito bem, o disseste, Carlos Batuci. Estamos neste momento no segundo quarto. O Ferroviário de Nampula vence por 25 pontos a 10 a formação de Academia Stampa de Niassa. Até aqui o Ferroviário de Nampula é a única equipa invicta, porque no feminino há contas por serem feitas. Temos 3 equipas que têm 2 vitórias e 1 derrota. Foi contrariada a formação do Ferroviário de Nacala há bem pouco tempo. O jogo que terminou, que era finalíssima no feminino, ao perder contra a turma de a turma de Niassa Basketball Team por 39 pontos a 37. Um jogo que foi impróprio para cardíacos, repito, 39 para Niassa Basketball Team e 37 para a formação do Ferroviário de Nacala. Um Ferroviário de Nacala que tinha os planos muito avançados de chegar, reparar e vencer a equipa de Niassa Basketball Team, e os treinados do Mr. José não permitiram esta situação. Então vamos aqui agora trazer os resultados dos jogos já terminados. Primeiro tivemos o jogo feminino entre Nudex de Pemba e União Juvenil de Tampine. A Nudex é a equipa que terminou esta competição aqui na Pura Regional Norte sem conhecer o sabor da vitória, perdendo todos os 3 jogos, e hoje no terceiro dia e terceira jornada e última dessa pool, perdeu por 40 pontos a 88 diante da União Juvenil de Napepine. Depois seguiu-se o jogo masculino entre a Soluções Rurais de Nampula e New Vision de Pemba. Soluções Rurais 78-56 para New Vision de Pemba. E há bem pouco tempo, como disse, nessa basketball team bateu o Ferroviário de Nacala por 39 pontos a 37. Agora está na quadra a turma do Ferroviário de Nampula e Stampa de Niassa, que no que tudo indica, o Ferroviário de Nampula pode não precisar de ir às grandes matemáticas para qualificar-se para a fase nacional do basquetebol, que é a Liga Nacional de Basquetebol, como se diz em expressões realmente da modalidade da bola cesto do nosso país. Então, a equipa do Ferroviário tem lá Tampule, Brito, Chade, Juma e Júnior. É verdade, senhora, já houve algumas substituições, uma vez que estamos no segundo quarto, enquanto o Stampa de Niassa, neste momento, estão na quadra Mazenga, Rafael, Lembani, Rassul e também Romão. O Mr. José é da equipa do Stampa, enquanto o Jorge Watt é o técnico da formação de Ferroviário de Nampula. Faltam 5 minutos por serem jogados neste segundo quarto. O resultado vai dando vantagem ainda à equipa do Ferroviário de Nampula por 25 pontos a 10 para a formação do Stampa de Niassa, esta academia que vai jogando, vamos circulando. E quando acordamos o jogo do Moçambola, que está realmente a correr com uma alta velocidade, lá vai a Ferroviária na pula, Brito sacou! Não foi Brito, mas foi Busman, sim senhora. Busman Rafik efetuou mais 2 pontos, 27 para a formação de Ferroviária de Nampula e 10 para a equipa de Stampa de Niassa. Mais 2 pontos para a formação de Ferroviária de Nampula, agora 29 e 10 a beneficiar esta formação locomotiva da chamada Capital do Norte. Vai haver repassão de bola a beneficiar a formação do Ferroviário de Nampula, não vai ser para a formação de Stampa de Niassa. Consigo ver ali o jogador Romão, camisão número 8 nas costas, está próximo ali do guarda-redes na linha divisória desta quadra, próximo à mesa ali dos 4 árbitros, temos ali cronometrista, marcador de, dos 14, 22, ou seja, 14 e também dos 24 segundos. Lá, efetuou o lançamento, é para o 10 da formação de Stampa, ainda teve a 3 para o triplo, efetuou ali, passa picado e depois devolvida a bola para o Busman Rafik, faz uma certa drible do lado direito, que forma ataca a sua equipa, dá passo um pouco mais atrasado e depois devolvida para Busman, Busman número 4, segundo a primeira, a segunda para Balilo, lá depois da tabela, restante da tabela, bateu no ar, não entrou. Recuperação da formação do Stampa, está lá a capitão número 4 nas costas, Massi Mazenga, deu ali para o metro contrário, para o seu companheiro, no caso concreto, está lá Romão, Romão, segunda a primeira, segunda, depois deixou um pouco mais atrasado para Rassul, Rassul para a esquerda, é para a capitão número 9 nas costas, Chavas Estevão, esta é uma tentativa, triplo, Sassá! 3 pontos para a formação de Stampa.

0: Samba está lá, Firmino, faz uma série de drible, deixou ali para o seu companheiro, depois devolveu para Firmino, tentativa de 2 pontos, não conseguiu, mas sofreu falta a equipa do Stampa, indicação de que vai esta formação de Niassa da terra dos Batacas para a zona dos lançamentos livres, vai para a zona dos lançamentos livres, e quem vai ser é o jogador número 10 nas costas, do caso concreto, é o Tomás. Tomás vai para a zona dos lançamentos livres. Quanto faltam 3 minutos e 15 segundos para serem jogados neste segundo quarto. Tomás prepara-se, toma balanço, fez o primeiro, segundo drible, toma balanço, um pouco acachado, fez o lançamento, a bola bateu no ar, não entrou, vai para a segunda tentativa, oh Tomás, falhou a primeira, vamos ver se consegue aproveitar pelo menos em 50% este lançamento. Está lá então Tomás, efetua o lançamento, a bola bateu no ar, não entrou, a recuperação de Balilo, deu ali passe curto para o seu companheiro, bem próximo, para, pensa, olha, depois posiciona-se, já um pouco mais atrasado para o seu companheiro, que faz uma centrípula dele pelo canto central, pisanha de visor, ultrapassa, depois dá, faz uma troca de bolas ali, entra Cabalilo, o homem mais possante da quadra, deu um pouco mais de atrasado para o Kiz, a bola bateu no ar, não entrou, depois não houve recuperação nada, porque a bola pertence para além da linha de fundo, vai haver reposição para a formação de Ferroviário ou Stampa de Niassa. Ferroviário ou Stampa de Niassa, vamos acompanhar ali o gesto do árbitro principal. O árbitro principal vai ser mesmo para a turma do Ferroviário de Nampula. Vejo ali o Busman Rafik, deu passe de peito para o seu companheiro ali junto à linha restritiva, depois deixou um programa, foi uma circulação de bola, está lá o Busman Rafik, deixou ali para o seu companheiro, já passa a marca, atenção, evitou o lançamento, faz o lançamento, sofre falta. Sofre falta, a equipa do Ferroviário de Nampula vai para a zona dos lançamentos livres. 2 minutos, 38 segundos para serem jogados neste segundo quarto. Vai ser Busman Rafik, numa altura em que vai haver uma troca de jogadores ali. Vai para o descanso, Rasul vai trocar com seu companheiro. Já foi consumada esta troca, esta substituição. É assim mesmo no basquetebol, é assim mesmo também no futsal. Lá vai então a equipa do Ferroviário de Nampula para a zona dos lançamentos livres. Já lá Busman Rafik efetuou o lançamento, chachá! Carne e osso, dizíamos assim, no tempo de pequeno, quanto não toca nem nada, é verdade. Mais um lançamento para a formação de Ferroviário. Lançamento, desta vez falhou o Busman Rafik. Está 13 para a equipa de Stampa, 30 Ferroviário. Stampa vai correr atrás desse resultado que é desfavorável para ele. Atenção, falhou o lançamento, chachá! E ganha mais um lançamento livre. Mazenga! Do Stampa de Niassa. Estimado ouvinte, está conectado à Rádio dos Campeões. Estamos em Nampula. Estamos na chamada terra da Mutiana Oreira. Estamos aqui onde estão os Achinene. Efetou o lançamento, não conseguiu aproveitar. Ressalto, foi para o jogador número 4 na escola da equipa do Ferroviário de Nampula. No caso, é da Punha. Da Punha deixou para a direita. É para o seu companheiro, no caso, corrida Marques. Marques para o Busman Rafik. Depois atrasa um pouco para 15. Circula a bola. Agora é o Busman. Simula a primeira, a segunda. Deixou um pouco mais atrasado para a camisa número 15. Agora tentativa triplo. Chachá! Marques, é o basquetebol moçambicano, é o basquetebol da região norte, é o basquetebol também de Nampula. 1 minuto 54 segundos para serem jogados. Estamos no Moçambola, estamos também no basquetebol, é o futebol e o basquetebol a se casarem aqui na Rádio dos Campeões. Faz uma certa tributa aqui para o Ferroviário de Nampula, ali no caso, número 4 nas costas, já você está por ela, efetua o lançamento, aliás, esse senhor até o passa para o lado direito, conforme ataca a sua equipa na zona restritiva, e depois efetua o lançamento ali, é para Busman Rafik, que efetua o lançamento, entra! Mais 2 pontos para a equipa do Ferroviário de Nampula, 35-15 para o Ferroviário de Nampula, 15 para a formação de Stampa de Niassa. Mais uma jogada da equipa de Stampa de Niassa, está lá a capitão número 13 na escolta, fez o lançamento ali para a área proibida e depois devolvida para a capitão número 13 da equipa de Stampa de Niassa. No caso concreto é o Firmino, Firmino circula para o lado direito, entra com o capitão número 7 e depois é o 11, entra, vem o lançamento, sofre falta o jogador da equipa de Stampa de Niassa, por isso indicação de que vai executar essa reposição de bola junto à linha de fundo.
1: Nelson, vamos então voltar a Tchumen, pois tenho a indicação do reinício da segunda parte do jogo ABB Bahia de Pemba.

0: Castro.
1: Sim, são os instantes iniciais com duas mexidas, Vitor, na equipa da Black Bulls. São mudanças habituais, saídas de Rumi e Fernandinho para as entradas de Mané e Wise.
2: Sim, mas estou curioso em perceber como é que irá se dispor agora a equipa da ABB, porque sai o Rumi, que é da posição 6, né? Sai o Rumi e o Fernandinho, que eram os dois que jogavam a nível do meio campo. O Wise normalmente é um jogador de corredor, um jogador de linha, é um extremo, e enquanto que o Mané tem jogado mais para frente, é até onde está posicionado agora. Estou curioso em ver quais são as mudanças táticas. Muito provavelmente o Kadri passa para jogar para aquela zona central. O Kadri já está lá, é um deles, espero ver quem mais estará ali ao lado do Kadri.
1: Rola a bola no Obixidas na equipa da Bahia de Pemba, que tem posse de bola com o guarda-redes Manuel, tentar colocar a bola no companheiro, equipa lá adiantado, só que a bola vai para lá dentro, a lançamento para a formação da ABB, do seu lado direito, então vai ser para Mokhtar, vai recolocar a bola no evento, Mokhtar já no meio terreno contrário, bola sobre a cabeça, pedindo uma linha de passe, o arremesso é adiantado para a direção ali do Bright, o grandalhão da formação da ABB, protege a bola, já dissemos que é um forte que ele tem, protege a bola e obriga que o seu adversário cometa falta, só que a senhora... Luísa Brasilhão a interceptar ali, a parar o jogo, dizendo que há ali uma ação faltosa do homem da Bahia de Pemba. Vai por isso haver cobrança de um pontapé livre. Então, do lado direito, vai ser com o pé esquerdo do Martinho Tauzen. Vai ajeitar a bola no local onde a falta foi cometida. Luísa Brasilhão vai colocar ali o Xabiza a 9 metros e 15 centímetros da bola, medidos naturalmente ao seu olho. Vai haver então a cobrança deste pontapé. Toma balanço, ali o Martinho, olha para a área contrária, olha para os companheiros e adversários, na perspectiva de chegar ao 2-0. 46 minutos do encontro, primeiro da segunda parte. Aí está Martinho, Tauzen, bateu em ar, cabeceamento e a bola passa por cima. Ficaram a pedir fora de jogo o Vítor. A juíza nada faz, nada disse, a bola quase que não entra, porque se ela entrasse, teria contado.
2: Sim, estava um jogador na linha da baliza, daí que não havia fora de jogo. Bola dividida entre o guarda-redes Manuel e o Kadri, alta, acaba sobrando ali, in extremis, a parceiro defesa do Bahia, no caso Guidêncio, a cortar.
1: Agora livre mais um para a formação da Black Bulls, praticamente do mesmo local onde foi cometida a anterior, tinha sido cometida a anterior pelo próprio jogador Guidêncio. Já dissemos que Guidêncio tem um cartão amarelo. E ele já fez duas faltas no arranque dessa segunda parte.
2: É preciso tomar cuidado, porque pode ser administrado com o segundo e já sabemos o que isso significa. Cartão vermelho.
1: 2 minutos já jogados nesta etapa ao complementar. Pontapé livre. É para a formação da Black Bulls. É então para o Martinho. Há um primeiro tampão de 12 elementos da formação da Bahia. A tapar o caminho ali da baliza do guarda-redes Manuel. Pontapé livre para ser batido daqui a pouco. Senhor Filimão Correia vai apitar. O apito vai soar sobre a Lalegi Arena, no campo número 1. Aí está com o pé esquerdo, a bola batida em ar por alto, cabeceamento, a bola passa por cima e vai para as malhas superiores. Pontapé de baliza para a equipa da Bahia de Pemba.
2: É papel químico do que foi o lance anterior. Bola muito chegada à baliza, Manuel a saltar com o Kadri, bola dividida, a última a tocar foi o Kadri, ela transpôs a bola transversal, deu em pontapé de baliza.
1: E aí está o Mané nas alturas, ganha a bola, diz o árbitro que ele é tocado quando estava completamente no ar. Fica magoado ali o 17 da formação da Bahia, o Léo. O jogo vai ficar momentaneamente interrompido. Não vai ser necessária a entrada de qualquer das equipas médicas. Léo já se levantou, está tudo ok. Vamos então ter bola a rolar. 4 minutos, segunda parte. 1 para a BB, 0 para a Bahia de Bemba. 13ª jornada do Campeonato Nacional de Futebol da 1ª Divisão. A bola circula de Celton para a direção do Kadri. Kadri já recolheu o meio do meio ao contrário. Filtiu para a meia direita. Primeiro ali para a direção do Mokhtar. Devolução para o Kadri. Kadri recolheu. Muito atrasado. Jogou então em direção ali do central. E o central é o Pascal. Pascal faz uma rotação. Entregou para Celton. Celton recolheu com a parte interna do pé direito. Vai tentar passar por um adversário. Xabiza fazendo o primeiro tampão. Ele ponta pé para a ladrinha lateral, digo eu. Só que o árbitro diz que não há nada. Então diz que a bola não saiu. Então segue o jogo para a formação da Black Bulls. Aí está Cantolo, amorteceu, é para a direção do Wise. Wise pratica para a esquerda, para Martinho, levantou a cabeça, com muita força Martinho, bola para lá de final. Aponta pé de baliza para a Bahia de Pemba. Então para o guarda-redes Manuel, ajeita a bola no traço superior, da área de baliza. Ele próprio encarregado de execução. Toca curto para a direção do Lino. Lino tem um adversário. Entregou adiantado. É para Fidel. Dominou muito mal a bola. A bola ficou na Danilo. Danilo entregou perto para o Wise. Aí está um pinga. Gira, já recolheu. Faz a rotação. Jogou atrasado. É para a direção de Pascal. Pascal entregou para Martinho. Cortou lá atrás esquerdo. Sobre a linha lateral. Meio campo ofensivo. Aí está Martinho. Entregou o ratinho. Levado muito mal feito. Ó, Vitor. É o segundo passe mal feito de Martinho em menos de um minuto.
2: É, muita força, muita intensidade na bola, não tem conseguido, vamos lá, dosear a força que ele coloca no esfero.
1: Rola a bola para a equipa da Bahia de Pema, com a bola aí para o peito de Mimi, travado pelas costas com o Aize, ponta para Levre, é para a formação da Bahia de Pemba. No interior do circo central, na grande roda, no meio campo ofensivo. É então para o 14 cobrar. O 14 chama-se Ala, vai deixar que seja companheiro defensiva. No caso particular, o Bento, o central de formação da Ia do Pemba. Vai ser Bento com o pé esquerdo, a levantar a bola para a meia esquerda, sobre o cortou lateral, na área contrária, cabeceamento defensivo, e a bola vai para lá da linha lateral. Lançamento de projeção lateral da área contrária, é para a formação da Bahia de Pemba. É então para Guidêncio, o lateral canhoto da formação de Arthur Semedo. Vai recolocar a bola em movimento. 5 minutos jogados na etapa complementar. Lançamento efetuado, Guidêncio daí recebe mal a recepção, a bola vai para a linha lateral. A lançamento sexta feita para a formação da ABB. É então para o Mokhtar. Aí está Mokhtar, a saída da sua zona defensiva. Na primeira fase de construção da formação da ABB, vai fazer o arremesso Mokhtar. Vai naturalmente roubar muitos metros para fazer o lançamento adiantado. Já o fez, entregou curto. É para a direção ali do Kadri. Kadri para o Mokhtar. Ponta pé com o pé esquerdo. É para o Alan proteger a bola. O árbitro diz que numa ação faltosa, então a ponta pé leve é para a formação da Bahia, da Black Bulls. Ficam ali agarrados o Braide, também o camisa 14 da equipa da Bahia. O Alan livre para a equipa da Bahia, da Black Bulls. Então para o capitão Kadri. Kadri jogou atrasado. É para Celton. Celton recolhe. Começa a esmurecer o jogo. Aí vai o Celton. Pisa divisória. Entregou para a meia direita. Outras para Kadri. Kadri meio ao contrário. Entregou o tiro levado. É para a direção do Maré. A entrada da área. Atirou contra o corpo do adversário. Deu o corpo ali. A bola ao vento. Evitou. Vitor Malos Maiores para a sua baliza.
2: Sim, uma bela oportunidade para o Mané, que acaba de entrar, e se calhar aproveitar esse segundo antes do pontapé de canto para confirmar que o Mané foi se posicionar mesmo como um dos três avançados onde estava o Kadri. Kadri baixa para a zona central do meio campo, vai jogar na posição 6, e o Aiza, afinal de contas, hoje não é extremo, está ali no meio campo, numa espécie de jogador na posição 10.
1: Pontapé de canto para Martinho, o homem das bolas paradas neste encontro aqui no jogo da Black Bulls. Aí está Martinho com o pé esquerdo do lado direito, batido em arco, cabeceamento defensivo. A bola vai para a lado central, novo lance, mas já vai haver lançamento para a equipa da ABB. Martinho arremesso atrasado, ali para a direção do Wise. O Wise jogou mais atrasado para Celton. Celton já recolheu, não, este é o Cantolo. Mais atrasado em por não, era o Mokhtar. Mokhtar para o guarda-redes. Guerrugo já segurou a bola na zona do líbero. Fletiu para a meia esquerda, onde vai aparecer primeiro Danilo, recolheu com a parte interna do pé esquerdo. Danilo vai jogar outra vez atrasado para a direção do José. O Guerrugo recolhe, fletiu para a meia direita, é para o Kadri, de primeira trocou para o Celton. Celton recolheu com a esquerda, com o direito vai movimentar, pisou a divisória, faz a mudança de flanco, não, entregou para a meia direita, só para o capitão. O capitão já recolheu, levantou a cabeça, entregou, para a direção ali do Mané. Mané devolveu a bola para o Kadri. Kadri já recolheu com a esquerda, com o direito vai movimentando, de forma atrasada é para a direção do Celton, recolhe Celton, pisa a linha divisória, ultrapassa, fazendo um passe lá para a área contrária, é uma oferta para a equipa da Bahia de Pemba. Disse obrigado guarda-redes Manuel, vai para a zona limite da área de penalti, pontapeou, é uma oferta ali para o Mokhtar, luta com o adversário, a bola ficou na equipa da ABB, é para o Luiz em pingadinha, entregou, é primeiro para o Ângelo, Cantolo limpa um, Cantolo passou para o segundo, entregou para a meia direita, é na direção ali do companheiro de equipa, Mokhtar levantou a bola para a corte da homem da equipa da Bahia, insistência contra um adversário, a bola vai, depois disponível, fica ali para o guarda-redes Manuel. Agora faltou comunicação, Vitor, entre o Bento e o Manuel. Se tivesse alguém ali de azul, era problema.
2: É, seria problema, faltou comunicação, o Bento a tocar a bola com o peito quando já não era necessário, acabou tirando-a do guarda-redes, valeu-lhes não ter ninguém por perto.
1: Vai haver agora lançamento para a formação da Bahia de Pemba, meio terreno contrário, posição a meio do meio terreno contrário, o arremesso adiantado, é ali na direção do Léo. Léo já recolheu de primeira, entregou, é para a direção do Mimi, atrapalhou-se com a bola foi ter ali com o Aiz, um pingadinho, já fez a rotação meio da sua zona defensiva, entregou, é para a zona central primeiro para o Martinho. Martinho fletiu para a meia esquerda, sobre a linha lateral, já no meio campo ofensivo, é para Danilo, de primeira entregou, adiantado para o corte, tube da equipa da Bahia, vai sair ali o... O que é que se passa? Não sou árbitro. Não pode fazer isso, árbitro. A bola está sendo jogada no meio campo. Há uma segunda bola no meio campo adversário. Não se sabe lançada por quem. O árbitro... Diga lá, Vitor, se isto faz algum sentido.
2: É, as leis de jogo hoje, até as mudanças que foram feitas, têm como objetivo dar maior tempo útil de jogo. E tudo aquilo que não influencia, não interfira no curso normal do jogo, deve ser ignorado. E neste caso, poderia ignorar porque a segunda bola que entra está lá quase a bandeira de canto, do lado contrário onde se jogava.
1: Rola a bola para a formação da Black Bulls. É por intermédio do Pascal. Entre agora Rantinho, levado primeiro para Martim. Devolução para Pascal. Vai recolher o Pascal. 54, são 9 da segunda parte. Aí está Pascal fazendo a demontação do flanco. É para o corredor lateral direito onde vai aparecer primeiro o Celton a recolher. Calmamente, Celton não tem marcação. Então vai levantar a bola para a entrada do metro contrário. Na direção do capitão, o Cadre de primeira vai tentar colocar a bola no companheiro de equipa. Corta! O homem da Bahia. A bola fica depois ali no Guidense. Guidense fez muito mal. Passou a recuperação. Vai embora o meio. Agora uma falta ali do Mané sobre o seu adversário. E é pelas costas. Ponta para Lebre. É para a formação da Bahia de Pemba. Meio da sua zona defensiva, na zona central, a bola colocada por camisa número 3, chama-se Bento. O Bento deixou ali perto para que se fosse o Alan. Alan entregou para Guidêncio. Guidêncio adiantou a bola, vai trabalhando a formação da Bahia. Muito mal aquele passe. Cadre disse obrigado, faz a recuperação, entregou para Mané. O Longilino, jogador da formação da BB, não passa depois por Alan. Só que faz mais um passe, é na direção ali do adversário. Aí o cruzamento já feito para as mãos do guarda-redes Manuel. Segurou o meio da baliza da Bahia de Pemba. Vem para o pontapé rápido, pontapé, a bola para o meter ao contrário. E é com muita força, é para o corte do homem da equipa da Black Bulls. A bola chegou em Danilo. Danilo jogou atrasado. É para Cadre. Cadre de primeira é para o Wines. O árbitro diz que não há. Agora sim, há duas faltas. A falta, e atenção, é mais uma falta pelas costas do Guidense. Guidense está a pedir o segundo cartão amarelo, Vitor.
2: Está. Era preciso que a equipa técnica, no caso, liderada por Arthur Semedo, precaver-se desta situação.
1: Ponta pelo livre batido para a esquerda, para o Cantolo. Cantolo pode deixar para Danilo, jogou atrasado. Danilo para a direção do Martinho, recolheu com a esquerda, com a direita, entregou para a forma atrasada. Primeiro para Pascal. Tudo isto acontece no meio campo ofensivo, agora sim, ligeiramente caído para a zona central. É para o Celton. Celton empurrou para o Mokhtar. Mokhtar para o corte, mais um corte faltoso. O árbitro, creio que vai mostrar cartão amarelo. Se for cartão amarelo, será para o Léo.
2: Não, ali a conversa, a explicar.
1: Não, é o Guidêncio, é o Guidêncio outra vez.
2: É o Guidêncio, mais uma, da próxima não tolero. Terá dito isto o árbitro.
1: 56 minutos, são 11 da etapa complementar. 1 para a BB, 0 para a Bahia de Pemba, transmissão do canal esportivo da Rádio Moçambique. Não há ninguém agora para a cobrança do pontapé. Perdão, pontapé livre. Então viaja da zona central para o lado direito, o Martinho Tauzen. É ele o homem das bolas paradas nesta equipa da ABB no jogo de hoje. Ajeita a bola um pouco mais adiantada. É sempre assim. Muita matreirice dos jogadores da equipa da ABB. Vai pontapear o homem da formação da Black Bulls para a área contrária. O chuveirinho em direção ali à baliza do guarda-redes de Manuel. O árbitro já autorizou o Martinho. Martinho olhou para a bola. Vai pontapear a bola para o jogo. Vamos embora, Martinho. Queremos ver a bola rolar. Mais um minuto se perdeu com a bola parada. Agora sim, a bola batida em arco. Cortou a defensiva por também de Léo. A bola ficou depois ali no Chabinza. Chabinza pede linha de passe. Procura um companheiro. Vai levantar a bola para a direção do Mimi. Vai embora o Mimi. É travado pelas costas. Tem que haver cartão. Tem de haver cartão. Não há que duvidar. Cadre obstruiu claramente uma possibilidade de uma jogada ofensiva rápida, Vitor.
2: Sim, não há dúvidas. Carga pelas costas. Jogador adversário, e lá está, cartão amarelo para Cadre, bem mostrado. Ia em direção lateral o jogador do Bahia de Pemba. Tinha também o Cadre, mais jogadores por perto, que poderiam ainda correr o lance. Porque não fosse isso, poderia ser cartão vermelho direto.
1: É, porque se vai em direção direta à baliza, era vermelho direitinho.
2: Sim, poderia incorrer esse risco o Cadre.
1: Ponta Pelevre, é para a formação da Bahia de Pemba. Meio do meio terreno contrário, geralmente caído para o corredor lateral direito. 58 minutos já jogados aqui na Algi Arena. 1 para a BB, 0 para a Bahia de Pemba. São as emoções da 13ª jornada do Campeonato Maior de Futebol do nosso país. A bola vai ser colocada na marca. Ali, 4 elementos da equipa da Bahia de Pemba, que vai primeiro mexer na sua equipa. Vai sair Chabinza. É, era o homem que para mim dava a luta. Sai Chabinza e entra para o seu lugar o Gerson.
2: Victor. Sim, muito provavelmente. É troca direta, ponta de lança por ponta de lança. Mais mobilidade, Chabinza, mais posicional. O Gerson que entra. Vamos ver o que é que ele traz de novo. Podem ser as características diferentes que o Arthur Semedo quer a esta altura. Mas o Chabinza, de facto, estava a dar muito trabalho à defesa da Black Bulls.
1: Ponta Pelévere para Fidel, conhece os cantos da casa, conhece os cantos daquela baliza, já jogou aqui. Fidel toma balanço, também tem um pontapé forte com o seu pé direito. Aí está, toma balanço, um bom balanço, vai a pontapear direto, lá para a baliza, contra um adversário, a bola vai para lá da linha final. E fica ali dolorido o Danilo.
2: Sim, foi um remate forte do Fidel, foi a cabeça de Danilo, vai dar um pontapé de canto, mas é preciso perceber, parece que está tudo bem com Danilo, já se levantou.
1: Pontapé de canto, no caso particular, para a formação da Bahia de Pemba. Aí está, vai ser então o Guidêncio, vai bater com o pé esquerdo do lado contrário, do lado direito, o arco é fechado em direção à baliza contrária, vai Guidêncio, bateu a bola em arco, cabeceamento, a bola quase traiu ele, o Guirugo, insistência, o próprio Guidêncio luta com o adversário, faz a rotação, protege a bola, joga atrasado, é primeiro para o cruzamento, ai, com muita força, aí está o corte para lá da linha final, aponta pé de canto, é para a equipa da Bahia de Pemba.
2: Sim, inúmeras dificuldades para o Guirugo naquele lance, tinha jogadores à frente, não sabe se alguém vai tocá-lo ou não. Não, teve que fazer uma defesa de recurso.
1: Ponta pé de canto do lado esquerdo para ser batido com o pé direito do Fidel. Vai o Fidel, levantou o braço esquerdo. É com o pé direito que ele vai projetar a bola para o contrário. Bateu agora a meia altura para o corte. Mais um para a ladrinha final. Não sou árbitro, não pode ser pontapé de baliza.
2: Isso pareceu-me ser um lance para pontapé de canto.
1: Pontapé
2: ter
1: de canto,
2: sido
1: claramente.
2: Defesa da Black Bulls a cortar.
1: O defesa da Black Bulls está à frente do seu adversário. Mas é ele quem manda, diz que é pontapé de baliza. Já rola a bola para a equipa da ABB. A bola circula para a direita, para a direção do Celton. Celton já recolheu, meio da sua zona defensiva, Celton. Pode jogar para a zona central e para lá que vai a bola. É na direção ali do companheiro da equipa. É no caso particular para o Pascal. O Pascal já recolheu, devolveu a bola para o Celton. Cortou o central, vai trabalhando a formação da Black Bulls da sua zona defensiva. 15 já jogados na segunda parte. 60 em todo o jogo. Rola a bola para a equipa da ABB. Como está recolheu por Felipe para a meia direita. É para a direção ali do corte do Guidêncio. Guidêncio entregou. É para o companheiro da equipa, o Leo. Faz muito mal o passe, tentando colocar no Mimi. Cortou ali o adversário, a bola fica ali no Braille, protege a bola, entregou para o Wise, atirou contra o adversário, pois completa alívio ali o Alan, vai insistir a formação da Black Bulls com a bola indo para o coxa ali do capitão Kader, protege a bola, luta com o adversário, e no caso particular foi o Leo, jogou atrasado, pediu apoio, então apareceu o Pascal, recolheu na zona central, sua ofensiva, para, pensa o olho, fritiu cá para a minha esquerda, primeiro para a direção do Martinho, Martinho sobre a linha lateral, vai levantar a bola para meter ao contrário, muito mal feito o passe, curta a defensiva da Bahia de Pemba, sai a jogar por Alan, Alan entregou ali perto para a direção do companheiro de equipa, devolução para Alan, Alan entregou depois para o capitão Mimi. Mimi vai pressionar a bola, é para a entrada do Jed, cortou o lateral direito, vai embora o homem da formação da Bahia de Pemba, pode arrancar o cruzamento, aí está o Jed, faz o cruzamento, a segunda bola, Capitão, não chega! Não chega Vitor por uma nesga, o homem da equipa da Black Bull, perdão, da Bahia de Pemba, era só encostar para o fundo da baliza.
2: Um lance muito bem elaborado, recuperação na defesa, saída com jogadas e passes controlados, pé para pé, depois de aproveitar as costas que muitas das vezes são descobertas pelos alas, no caso à esquerda Danilo, à direita Mokhtar, aproveitasse bem um centro e o avançado pareceu-me ser o próprio Gerson a chegar ligeiramente atrasado para desviar a bola para a baliza de Guerrugo.
1: Há uma substituição que é agora travada, daqui a pouco vai sair Cantolo, para o seu lugar vai entrar o
2: Joel.
1: Exatamente.
2: E o Joel parece-me ser um defesa. Vamos ver, muito provavelmente muda a estrutura da equipe, se esta substituição confirmar-se. Vamos ver.
1: Já tinha ali a placa, a senhora Joana Guambe, com os números e tudo. Deve se pedir ali a paragem na substituição. Rola a bola, 62 minutos já jogados. 1 para a equipa da ABB, 0 para a Bahia do Pemba. A bola circula para a meia direita, onde vai aparecer primeiro o Celton a recolher. Pisou a divisória com um passe, adiantado para a direção do Mané. Luta ali com o adversário, faz falta. O homem da equipa da Bahia do Pemba, ponta para livre, é para a equipa da Black Bulls. Foi no caso particular do Betebito, faz falta sobre o seu adversário. Agora sim, mexida, saída do Ângelo Cantolo para o lugar entre a Joel. Vitor.
2: Sim, pronto. Normalmente os treinadores é que sabem o que pretendem. E a partir daí estamos limitados na análise daquilo que irá mudar dentro do processo de jogo. Digo isto porque o Ângelo Cantolo era dos jogadores.
1: Olha isto, Vitor. O Ângelo vai a um passo tão lento, o árbitro está pura e simplesmente a assistir e se perde muito tempo com isto.
2: E pior é não poder compensar depois no fim. Mas eu dizia uma coisa como esta. O Cantolo era das melhores unidades da ABB. Era o jogador que mais desequilibrava no ataque, nesse seu posicionamento entre linhas, passador. Mas pronto, é como eu digo. Normalmente os treinadores é que sabem o que pretendem quando operam as substituições.
1: Olha o cruzamento, o cabeceamento de Mané para as mãos de guardas Manuel. Segurou Manuel, 19 minutos desta etapa complementar. Pontapé Manuel, na tentativa de colocar nas costas defensiva contrária. Vai o homem da formação da ABB fazer o passo atrasado. Ali na direção do companheiro da equipa. Tentava ali entrar pelas costas do Gércio. Rola a bola primeiro. É para o Pascal. Pascal entregou para Joel e Joel está posicionado na zona defensiva.
2: É o que eu estava a dizer. O que esta substituição trouxe é que o Joel ficou na posição 6. Voltou a projetar o cadre que havia baixado para aquela posição como um dos três avançados.
1: Rola a bola para a equipa da Black Bulls. É com o Pascal. Coloca água naquela fervura. Vai tentando manietar o adversário. A equipa da ABB com o cadre entregado e adiantado. É para o Aizen Pingandira. Pingandira jogou atrasado outra vez para o Pascal. Já recolheu um dos centrais da formação da ABB. Vai levantar a bola para o meter ao contrário. É para Danilo. Faz muito mal o passo. A bola vai entrar com o Canel. E depois Mimi recuperou. Só que também perdeu para um Pingandira. Aqui! Aquela entrada é para cartão. Não amarelo, Vitor. Aquela entrada não é para cartão amarelo.
2: É, esta entrada, quer dizer, de forma intencional, vai com os pitões sobre o adversário. Se o cartão for mais escuro, neste caso vermelho, não fica mal. Vejo o árbitro com o cartão amarelo em punho. É. Uma entrada muito ríspida, muito dura ali, por parte do Wise. Põe em causa a integridade física do adversário. Mas parece que já se recupera ali aos poucos. Mas é um lance que, sendo vermelho, ninguém levava mal.
1: Vai haver agora a cobrança do pontapé livre. Depois daquela entrada duríssima ali do Aizen Pingandira. Até gosto de o ver jogar com a bola nos pés. É um bom de bola, mas aquilo ali não se faz a ninguém, muito menos um companheiro de profissão. Pontapé livre, é para Lino. Aí está, vai ele ser o encarregado de execução. 20 minutos da etapa complementar. 1 a 0, continua a vencer a Black Bulls da Bahia de Pemba. Pontapé com muita força e desistiu do lance, Jed.
2: Deixe-me corrigir isto. Não baixa, não tira o cadre para posições mais acima. Agora joga num 3-5-2. Tem projetados apenas dois avançados, porque no centro do terreno estão o cadre, estão o Wise e também o jogador Joel, que entrou há pouco tempo. Tenta com isso, Nelson Santos, ter superioridade numérica naquela zona central do meio campo.
1: E a bola vai circulando para a equipa da Black Bulls. Já foi feito o passe. É para adiante. A simulação perfeita. Limpou o adversário do caminho. Olha a Black Bulls. A Joel já recolheu. Faz a rotação meio de metro ao contrário na zona direita. Flitou para o lado contrário. O passe é feito de forma retrasada para Martinho. Martinho já recolheu um pouco recuado. Vai entregar para Danilo. Luta com o Fidel. Chega primeiro o Danilo a entregar para Martinho. Martinho entregou para Joel. Joel já fez a recuperação. Faz a rotação. Jogou atrasado. Outra vez para Martinho. Martinho entregou adiantado. Trabalha bem o Wise. Um pingantinho sobre dois adversários. Entregou para Mário, para o Danilo. Vai com o cruzamento contra o adversário. Ganha o pontapé de canto. Formação da Black Pontapé de canto para a equipa da ABB do lado esquerdo. Quem é que vai bater? Mas antes, há mexidas. Sai o Mimi para o seu lugar. Vai entrar o 27.
2: Sim. Sai o Mimi ou Mimi, não sei
1: Will.
2: O que é certo.
1: Entra
2: e vai entrar o Will com a camisola 27. Pode ser para reforçar também esta luta, esta disputa ali na zona central do meio campo.
1: Pontapé de canto para a formação da Black Bulls. Aizen Pingandira está ali com a bola colocada no metro, quarto círculo. É o árbitro ali que coloca a abraçadeira no novo capitão da formação da Black Bull, perdão, da ABB. Pingandira entregou, é para Danilo, devolução para o Wise. Levantou a bola para o contrário, cortou a ofensiva, vai tentar fazer o remate ao meio da equipa da ABB. O árbitro diz que não há nada, agora sim.
2: Sim, muito bem o árbitro.
1: Ah, parou o jogo. Diz que houve ali uma falta no interior da área de penalti. Pontapé livre para a formação da Bahia de Pemba. Vitor, 68 minutos em todo o jogo. O que é que estamos a assistir?
2: É, esta segunda parte iniciou tal e qual a primeira. A BB forte, pressionante, a dominar a toda a largura do terreno. Bahia de Pemba, primeiro posicionado e o médio baixo a tentar espreitar o contra-ataque. Volta de novo a tentar reagir tal e qual fora na primeira parte. Mas a BB tem mais posse, tem mais bola, tem assediado mais a área contrária.
1: Guirruga entregou para a direção do Pascal, recolheu com a parte interna para a esquerda, com o mesmo Vênus, jogou atrasado, é para o interior da área de penalti para Guirruga. Guirruga devolveu a bola para Pascal, dominou mal a bola, interseção ali do homem da equipa da Black Bulls, perdão, da Bahia. A bola vai para lá, tem entrada, lançamento é para a equipa da ABB, do seu lado esquerdo. Então vai ser para Martinho Tauzano, para Danilo. É, eles têm se revisado no lançamento. Vai sair Martinho. Martinho arremessou atrasado. É para Pascal. Pascal recolheu com a parte inteira do pé direito. Projeta a bola para o central. É na direção do Celton. Vai trabalhando o Celton calmamente. Meio da sua zona defensiva. Pode abrir para a meia esquerda. Preferir jogar para o lado contrário. Onde vai aparecer o primeiro capitão. A recolher o ultrapassa divisória. Vai levantar a bola para a entrada ali do Mané. Domina mal o Mané. A bola vai para a linha final. A ponta, pé de baliza. É para a equipa da Bahia de Pemba. É para Manuel. Ajeita a bola no traço superior da área de baliza. Ele próprio encarregado de execução. Vai tocar curto. Ali na direção do companheiro. É o Bento, o Bento com o pé esquerdo, vai levantar a bola para o meio contrário, é com muita força, é para a direção do Will. Will não chegou, chegou o primeiro adversário, faz o primeiro corte, o árbitro para o jogo, diz que é uma situação faltosa do Will sobre o seu adversário.
2: Só esta nota, o Will entrou para a mesma posição onde estava o Mimi na zona de ataque, faz para ele agora com o Gerson. Significa que os dois avançados que iniciaram o jogo no Bahia de Pemba foram substituídos por outros dois.
1: Aí está o Bright, corta a defensiva da Bahia de Bahia de Pemba, exatamente. A bola circula outra vez para o Mané. Jogou atrasado para o Cadre, meio do metro ao contrário, cortou o lateral direito, entregou sobre a linha lateral, daí recebe o Cadre, segura a bola para a direção do Joel. Tem que jogar atrasado, pediu apoio, então apareceu o Celton a recolher na sua zona defensiva. Agora faz a mutação de Flauco, para a meia esquerda, onde vai aparecer o primeiro Martinho. Recolhe com a parte interna do pé esquerdo do primeiro, entregou atrasado para a direção de Leo. O Leo, não, este é o Joel. Joel atrasado, entregou para Celton. Celton recolhe na grande roda no meio campo defensivo, vai levantar para o lado contrário. Foi com muita força. A lançamento para a formação da Bahia de Pemba, meio da sua zona defensiva. Aí então para o Guidêncio, o camisa 16, o lateral canhoto da formação de Pemba. 26 minutos já jogados nesta etapa complementar. Mantém-se para já 1 para a BP, 0 para a Bahia de Pemba. 13ª jornada do Moçambola 2026. Lançamento efetuado de forma adiantada. É ali para o peito do Will. Will faz um passo atrasado para o seu adversário. Disse obrigado o Celton. O Celton jogou para a zona central na direção do Martinho. Martinho entregou sobre a linha esquerda. É primeiro para Danilo. Danilo devolveu. É para o Martinho. Já recolheu Martinho com o pé esquerdo. Entregou adiantado para o Wise. Um pingandira faz a mudança. Fala com o nome. Mudou de ideia. Jogou atrasado primeiro para o Joel. Este é que faz a mutação de palco para a meia direita. É na direção ali de Mokhtar. Mokhtar vai levantar a bola, não. Entregou o ratinho, levado para o capitão. E o capitão chama-se Cadre. Pisa na bola o Cadre. A primeira e a segunda tentativa. Vai fazer o quê? Tem que encontrar uma linha de passe para já, não tem. Então continua com a bola. Fazendo Rodriguinho. Entregou ali curto. É para o Wise. O Wise, o pinga gira. Pode dracar cruzamento. Parou. Entregou sobre ele lateral. Primeiro para o companheiro Mokhtar. Jogou atrasado. E para o capitão. O capitão chama-se Cadre. Cadre já recolheu com a esquerda. Com a direita, jogou atrasado. Na direção do Celton. Celton trabalhou. Entregou no buraco da agulha para o Wise. Meio do metro contrário. O Wise faz muito bem o passo. Olha o cruzamento do Mokhtar. O cruzamento é do Cicado. Mané! Tentou fazer o remate ali de bicicleta. Há um corte do homem da formação do Bahia de Pemba. Muito bem jogado. É para a direção do Will. Will vai tentar fazer uma recepção orientada. Não conseguiu. Agora sim, levantou. Muito bem jogado. É para a interseção. Interseção ali do guarda-redes. Guerrogo.
2: Estava muito bem elaborado o lance de contra-ataque por parte do Bahia. Combinações, passe nas costas de defesa. Porém, a bola leva muita força. Acabou chegando a Guerrogo.
1: E a bola circula na equipa azul da Black Bulls. É com o Martinho recolher a ultrapassada divisória de metro ao contrário, cortou lateral esquerdo. Vai trabalhando o Martinho, vai estar a meio do meio cativo, vai entrar para a contrária, entregou, é para a direção do Bright, protege a bola, corta o homem da equipa da Bahia de Pemba e faz falta o Bright, seu árbitro.
2: Sim, faz falta, tentou proteger, foi antecipado, faz uma primeira falta, o árbitro deixou seguir, tentando dar uma lei de vantagem, mas naquela zona tem que apitar de pronto, porque é perigoso para a equipa, quem a falta lhe favorecia.
1: Pontapé livre, é para a equipa da Bahia do Pemba, é então para o Bento, pontapé com muita força, para o meter ao contrário, a bola vai pingar ali numa zona onde está Danilo a controlar esse contratado, é para Guerrogo José, entregou outra vez para Danilo, que é Musé, recolheu com a parte interna do pé esquerdo, meio da sua zona defensiva, cortou o lateral esquerdo, vai o Musé, vai o Danilo, entregou corto para a direção ali, primeiro do Pascal, o Pascal circula a bola de central, para a direção de Celton, recolhe Celton, para, pensa, olha, devolveu a bola para o este aqui é o Pascal, vai subindo calmamente, meio da sua zona defensiva, cortou o lateral dele esquerdo, entregou sobre a linha lateral para a direção de Danilo. Danilo é obrigado a jogar atrasado. Outra vez para o guarda-redes. O guarda-redes chama-se Guerrogo. Recolhe Guerrogo no interior da área de penalti. Pode entregar ele perto para Celton. É para ela que vai a bola. Celton vai recolher. Está livre de marcação. Pode entregar para a direita, onde está o Mokhtar a pedir a bola. Ou então para o Mané. Preferir levantar a comida a força para o Berto. Corta! Ofensiva da Bahia de Pemba. Ali uma entrada com o pé resta. Olha o Mané. Derruba a bola. Olha a equipa da ABB. Passou para o lado. Vai marcar a ABB. Sai no caminho. O guarda-redes Manuel. E em dois tempos recupera. Mas é uma entrada muito arriscada, Vítor, do guarda-redes Manuel.
2: Sim, teve que ser corajoso, arriscar, arrojar-se ao relvado, a tirar os pés a bola dos pés do Mané. Uma intervenção arriscada, mas que acabou dando certo.
1: 28 jogados na etapa complementar. Caminhamos então para a ponta final deste encontro. Caminhamos para meia hora da segunda parte. Rola a bola para a direção do Pascal. Pascal entregou ali perto para o Joel. Joel faz a rotação, pode entregar para a direita. É para ela que vai a bola. Primeira direção do Mokhtar. Já recolheu o Mokhtar, o homem da informação da BB. Tem que, é obrigado a jogar atrasado, porque não há linhas de marcação, não há linhas adiantadas, não há linhas abertas. A marcação está sendo muito bem feita agora para os homens da equipa da Bahia de Pemba. A bola está com o Pascal. Pascal pode entregar para Martinho. É para cá que vem a bola, cortou lá atrás esquerdo. De primeira vai entregar para a direção do capitão. Vai com muita força a bola e a bola vai para a linha final. Pum! Tapé de baliza. É para a Bahia de Pemba. É para o guarda-redes Manuel. Manuel vai ter que recolocar a bola em movimento. Vítor, 30 minutos, segunda parte. Só faltam 15 para a Bahia tentar chegar ao gol de empate. Ou então a Blackpool segurar ou alargar a vantagem.
2: Sim, e o Bahia tem que tentar apostar, vamos lá, passes em profundidade, não futebol direto. Tentar aproveitar o espaço que é deixado pelo Danilo à esquerda, pelo Mokhtar à direita, e o facto da defesa, os três centrais da ABB, o Martinho, Pascal e Celton, terem as linhas subidas. E digo isso porquê? Porque nenhum dos três centrais da Black Bull sejam centrais rápidos. E se conseguirem colocar-lhes as bolas nas costas, conseguirem chegar lá, muito dificilmente eles recuperam.
1: Olha a equipa da Black Bulls com o Bright a tentar recuperar, perdeu o controle da bola para Fidel. Fidel vai lançar muito bem jogado. E diz o árbitro que está fora de jogo.
2: Sim, um passo a mais, um passo a menos, de facto acabou ficando deslocado. É preciso que o médio que tinha a bola, no caso foi o Macamito, seja mais rápido, mais lesto a libertar-se da bola.
1: Bom, tapé livre, é para Pascal, vai jogar atrasado, é para Guirugo, saiu da área de penalti. Guirugo vem funcionando como líbero, entregando ali perto para o central, e o central chama-se Celton na meia-direita, vai fletir sobre o cordão lateral, de joelho, pé da bola, só que a bola continua com o Celton, na zona central, agora pisou, entregou adiantado, primeiro para Wise, Bingandira recolhe, transforma o Meliano, vai fletir para a meia-direita, primeiro para a direção do Mokhtar, Mokhtar já recolheu com o direito, jogou atrasado, pediu apoio, então apareceu o Joel a recolher, vem para a zona central, vai fletir para o centro central, vai com ela, conduzida, entregou para a meia-esquerda, primeiro para o Cadre, o capitão já recolheu, entregou curto, é para Danilo, vem cá, vai fazer o passo atrasado, outra vez para a direção ali do Pascal, circula a bola, formação da ABB, é para a direção de Celton, Celton pode entregar para o Mokhtar, é para lá que vai a bola, geralmente era contra o primeiro, entregou para o Wise, Pingadira, vai tentar passar para o adversário, faz cruzamento, entrou com um adversário, a bola vai para o lado central, lançamento mais um, é para a formação da Black Bulls, que não tem pressa, a ABB não tem pressa, Vitor.
2: E não é para ter, está a vencer por uma bola a zero, sente que tem um adversário que também vai lhes causando algum problema, ainda que estejam a
1: Olha ali o remate para uma defesa em dois tempos, guarda-redes Manuel. Foi o remate ali do capitão Cadre, a entrada da área contrária. Sim, pode terminar o seu raciocínio.
2: E acabei calando porque era mesmo uma situação de perigo a favor da ABB. Dizer que nota que tem uma equipe que também a espaços pode lhes causar problemas, quanto mais o relógio correr e não tem usado artimanhas de ir ao chão, de fingirem estar lesionados, só retardam o recomeço e a reposição das bolas. Faz sentido para uma equipa que esteja a ganhar.
1: 76 minutos, estão 31 da segunda parte, e rola a bola ser controlada ali pelos jogadores da equipa da Black da Bahia. É para o tremendo número 3, chegando pelo nome de Bento. Bento entrou para a meia esquerda, onde vai aparecer o primeiro Guidêncio. Guidêncio faz o passo para a companhia equipa, combinação perfeita que não surge porque há um corte do meio da formação da Black Bulls. Aí está o Mokhtar, roubou a bola, jogou atrasado, pediu apoio, e o apoio apareceu da baliza do guarda-redes. O Guirrogo segura a bola com o pé direito, calmamente, protege a bola e vem com ela, controlada, pontapeando, para meter ao contrário, é com muita força. Sobe o primeiro Bento, a bola vai ser ali, ganha pelo jogador Mané deixou para o Wise, jogou atrasado ainda mais, é para a direção do Mokhtar recolhe, para, pensa, olha, pende uma linha de passe, não tem que dar a bola lá à frente, então vai levantar de qualquer maneira, é para a direção do Mané, corta primeiro ali o Guidêncio, vai na luta com o adversário, Guidêncio é mais forte no corpo, só que a bola ficou com o Mané jogou atrasado, é para o Wise, empinga, gira, entrou para a área, simulação, vem para a zona do tiro para as mãos, guarda-redes Manuel, a bola ainda toca em alguém da Bahia, agora aquilo ali não pode,
2: o Danilo arrisca aqui um cartão amarelo, senhor árbitro. Sim, arrisca-se aqui, é um cartão amarelo.
1: Vai sair o Bright na equipa da ABB. Para o seu lugar vai entrar o Daniel.
2: Sim, sai um avançado. Vamos tentar perceber o Daniel, que também faz o corredor, faz a linha mais posicionada para a frente. Vamos ver qual é o sistema que vai ser implementado agora, porque tem sofrido alguma mutação. Mantém os três centros. trás, jogou antes com dois médios meio, a esta altura joga com três. Vamos perceber o que é que esta substituição com a entrada do Daniel traz, seu ponto de vista de alterações posicionais dos jogadores em campo. Deixa-me dizer que falávamos da entrada do Gércio para o lugar do Chabinza. Dizíamos que o Chabinza movimenta-se bem e movimentava-se mesmo, só que há uma diferença. O Chabinza é aquele jogador que toca muito nas zonas laterais do campo, enquanto o Gércio traz aqui verticalidade. E é isto que a equipa do Bahia, pela forma como está posicionado, pela forma como joga, com as linhas mais baixas, no caso, médio-baixo, tentando atrair a defesa contrária, precisando explorar os espaços, é um jogador como o Gércio.
1: Bem, já estamos com o jogo parado cerca de 2 minutos, porque Mokhtar ficou lesionado, foi assistido pela equipa médica, tem que abandonar as 4 linhas para podermos então ter uma substituição, a saída do Bright. Não.
2: Sim, porque precisa-se perceber qual é a situação do Mokhtar, se recupera ou não. Mas já vejo ali, o Mokhtar penso que vai ser substituído, porque vejo ali
1: o Cremildo.
2: Isola o Cremildo, que fez aquela posição no jogo passado. Acho que vai acabar sendo substituído mesmo.
1: Bom, sai também Mokhtar, entra Cremildo.
2: O Bright também confirma-se.
1: Portanto, são 2 alterações. Saídas do Mokhtar e do Bright para entradas de Cremildo e Dênio.
2: Exato, a entrada de Cremildo é uma troca direta, jogadores da mesma posição. Jogou sexta-feira o Cremildo num sistema diferente de 4 defesas, hoje entra para esse sistema com 3. Vamos ver se muda alguma coisa. A entrada de Dênio também é uma troca, poderemos também considerar direta, mas características diferentes, maior mobilidade para o Dênio em relação ao Bright.
1: Bom, agora há uma confusão ali junto do quarto árbitro, o jogo não retoma. As placas subiram, já estamos em alteração, mas o Cremildo ainda não entrou. Mas o Mokhtar já está fora.
2: Provavelmente reclamam por algum equívoco nas placas, nos jogadores, porque é o banco técnico da ABB que está ali a reclamar por qualquer coisa. Ah, reclamam pela entrada do Cremildo rapidamente, porque o Mokhtar, que foi substituído, quase que já atravessa o campo do lado contrário.
1: O que é que se passa agora? O árbitro para o jogo?
2: A bandeira caída. Bandeira de canto caída. E o jogo não pode prosseguir nessas condições.
1: Bandeira caída? Só estou a ver a bandeira em pé.
2: A bandeira da árbitro assistente, desculpe. Levantada. Okay. A bandeira da árbitro assistente levantada.
1: Bom, vai sair Léo na equipa da Bahia. Sai o 17, Léo. Entra o 7, Peno.
2: É Peno ou Penny, né? Acho que é Penny.
1: Bom, a verdade é que eu li Peno. E sai também o Jedi. Para o seu lugar vai entrar o 18, Bila.
2: Sim, o 18, Bila. Saem os dois médios alas nesse sistema de 4-4-2 da Artur Semedo e refresca, tenta querer dar mais velocidade provavelmente à sua equipe dentro daquela perspectiva que falavam de exploração do jogo nas costas ou na profundidade.
1: A bola já rola finalmente cerca de 4 minutos depois. Vamos depois ver qual será a compensação do senhor Filimão Correia. Uma altura em que vai haver lançamento para a formação da Black Bulls, meio da sua zona ofensiva. Danilo vai... muito matreiro, muito experiente, vai roubando muitos metros para a frente, faz o arremesso, ainda não, continua com a bola e todo o tempo que não se joga beneficia naturalmente quem está em vantagem. 82 minutos, estamos então 8 da mostragem da placa das compensações, rola a bola para a equipa da Black Bulls, na zona defensiva, é a bola a circular, é para a direção de Pascal. Pascal já recolheu com a parte interna do pé esquerdo, com a direita para o vento, pode entregar para a direção do Martinho, pede no Elinho, passa, entregou mesmo para o Martinho. Martinho obrigado a pontapé lá para frente na direção do companheiro, o Mané de primeira vai tentar servir ali no companheiro, só que não vai chegar o camisa 32, o Dani, lançamento para a equipa da Bahia, foi efetuado rapidamente para o corte do meio da equipa da Black Bulls. A bola voltou para a equipa da Bahia. Aí está o Fidel, escorregou, ficou sem a bola. Vai o Daniel lutando ali com o Fidel. Roubou-lhe a bola o Fidel. Faz a rotação o Fidel. Entregou atrasado. É para o companheiro. Pontapé. Para a meter ao contrário. A bola viaja pelo ar. O cabeceamento é defensivo. Vai a segunda bola da formação da Black Bulls. Aí está a toque. Toque ali sobre o Joel. Livre. É para a equipa da Black Bulls.
2: Sim, falta do Alan sobre o Enio a encostá-lo à margem das leis.
1: Rola a bola para a equipa da Black Bulls, com o Cadre a jogar atrasado. Primeiro para o Pascal. Pascal entregou para o Celton. Celton está na grande roda no meio terreno ofensivo. Vai levantar a bola com muita força para o corte. Primeira defensiva da Bahia. Vai insistir o Wise em pinga-gira. Luta com a doença. Cortou. Cortou o meio da equipa da Bahia. Faz rapidamente o passe lá comprido. É para o camisa 27. Vai trabalhar contra o lateral esquerdo. Vai embora o Will. Will entregou curto. É para o Pen. Vai tentar passar para o adversário. O último Celton não lhe larga. Aí fica a pedir falta. O árbitro levantou a bandeira, o auxiliar diz que é a pontapé de baliza para a Bahia de Pemba. Para a Bahia não, é pontapé de baliza para Black Bulls.
2: Black Bulls.
1: Pontapé de rede para Black Bulls, 83 minutos, estamos a 7. Aí está, o Guirrogo entregou para o interior da área de penalti. É para a direção ali de Pascal. Pascal devolveu para o Guirrogo. Guirrogo já recolheu, vai levantar a bola para o meter ao contrário com muita força. É com o pé direito que ele projetou a bola. Para o cabeceamento defensivo foi ali do Guidencio. A bola circulou para o Wise, faz cabeceamento adiantado. Para o corte dali, camisa número 3, chama o Cimento. Circula a bola para o Alan, faz muito mal o passe. A bola ficou ali, é no 32 da equipa da ABB. Entregou depois ali perto para o Wise. Olha o Wise, entrou no buraco da goleira, cortou a defensiva. Vai o contra-ataque da equipa da Bahia de Pemba. É então para o tremendo camisa 27. O Will pode fazer o quê? Leva muito tempo o Will. Passou por um adversário, só que entregou a bola para o adversário. Isso, obrigado. O homem da equipa da Black Bulls. Está a faltar isto também, Vitor. Flexibilidade e rapidez, porque só em contra-ataque este Bahia de Pemba pode chegar às zonas mais próximas ao golo.
2: Sim, do jeito que eles estão posicionados, com as linhas baixas, só se predispõe dessa forma quem está para jogar em contra-ataque. E o contra-ataque pressupõe o quê? Chegar à baliza contrária com maior rapidez e com menor número de toques possíveis.
1: E aí está mais um roubo de bola. Do meio da equipa da Bahia, vem para a zona central. No buraco. Falta pelas costas de Martinho.
2: E para cartão amarelo.
1: É uma falta para cartão, claramente.
2: Mas parece que não vai ser admoestado.
1: Não pode. Ele varreu o adversário quando já se preparava para ter a recepção da bola e para ter uma posição, Vitor, seria uma posição privilegiada.
2: Sim, o Bila fazia uma desmarcação de ruptura entre o central e o lateral e ganhando aquela bola ficaria de facto, como diz, e bem, numa posição privilegiada. Cartão amarelo ficou escondido no bolso do árbitro.
1: Infelizmente ficou lá guardado, 85 minutos, livre perigoso. É longe, é meio de meio terreno contrário. Posição frontal. Vai ser Fidel ou então Guidencio. Se for Fidel, será com o pé direito. Se for Guidencio, será com o esquerdo. Há 5 minutos da mostragem da placa das compensações. Ninguém se senta. Ninguém se aguenta sentado. Nem na ABB, nem na Bahia de Pemba. Porque o resultado ainda é incerto. Pontapé livre. Estão ali Guidencio e também o Fidel a dizer qualquer coisa. A barreira é formada praticamente na linha. Limite da área de penalti. Aí está. Daqui a pouco vai ser autorizado o homem da Bahia a bater a bola para a baliza contrária. Vamos lá ver.
2: Aquele, o Cadre tem que sair dali.
1: Aí está. Cadre já saiu. Ou Guidencio ou Fidel.
2: Toma balanço. Aposto no Guidencio.
1: Toma balanço, Guidencio. Também toma balanço, Fidel. Para ali contrariar a intenção. Vai ser Guidencio, vai ser Fidel. Vão tentar atrapalhar o guarda-redes contrário. Aquilo vai ser direto para a baliza. 86 minutos. Vai ser Guidencio. Atirou contra a barreira. Ficam a pedir que a bola foi a mão. Rola a bola para a equipa da ABB. É momentâneo. Guidencio recupera a bola. Aí está.
2: Não,
1: só o árbitro. Não pode. Vitor, explica-me lá o que é que está acontecendo. O árbitro para o jogo porque Cadre está sentado na zona onde aquele corte, depois daquele remate, a bola está aqui do lado do lateral direito, na tentativa de mais uma jogada de ataque da equipa da Bahia. Explica lá, Vitor, se isto tem explicação.
2: Pronto, vamos por partes. Há um livre, há um remate forte neste pontapé que vai à cabeça do Cadre. O Cadre cai, o árbitro não sabe. Calem, porque havia um lance na área da ABB. O árbitro não se apercebe na hora disso, o jogo continua e de facto o Guidencio ganha o lance em condição privilegiada para criar perigo. Só que há isto. Primeiro é a integridade física dos jogadores, principalmente quando a bola bate na cabeça, como aconteceu com o Cadre.
1: Pontapé livre é para a equipa da Black Bulls. Aí está a bola batida foi de Guru para a direção do Martinho. Martinho entregou atrasado. Primeiro para o Pascal. Pascal circula a bola na sua zona defensiva. É para o Celton. 87 minutos já jogados. Mantém-se ABB 1, Bahia de Pemba 0. Rola a bola para a direção do Pascal na zona central defensiva da equipa da ABB. Aí está o Pascal. Jogou para a meia direita, perdão, para a meia esquerda. É para o Martinho. Vai levantar a bola na direção ali do Mané. Corta primeiro o meio de equipa da Bahia de Pemba. A bola vai para lá de central. Não saiu. Quem disse que não saiu? Não saiu. exatamente. Aí vai o Guidêncio, luta ali com o Cadre. É mais forte o Cadre, protege a bola e vai para o relevado. Ponta para o Évere. É para a equipa da Black Bulls. É matreiro, é inteligente e também experiente o Cadre. A forçar ali a paragem do jogo. Ponta para ele para ser batido daqui a pouco. É para Martinho. Martinho pede alguém desmarcado. Não tem a quem dar a bola. O tempo vai passando. Trocou curto. É para Cadre. Cadre jogou atrasado. É para ali o Celton. Tem que recuar o Celton para ir recolher aquela bola passada ali pelo seu colega de equipa. 88 minutos. Está a circular a bola aqui para a ABB na sua zona defensiva. Com o Pascal entregou outra vez para o Celton. Celton vai recolher com a parte interna. É o pé é direito. Vai subindo calamento. Celton parou. Olhou. Entregou. Já tinha levado. Era para, para o Cremilda. Tirou. Cortou o homem da equipa da Bahia. Pema para lá de entrar. A pulso lançamento para a formação da ABB. É para Cremildo. Meio do meio terreno ofensivo. Vai o 27. Aí está. Aí está o 27. O arremesso vai para Joel. Não. Entregou para o Wise. O Wise tem por perto um adversário fazer o primeiro tampão. Pisa a bola sobre a linha lateral. Cortou a recuperação do Wise. Marca cruzamento. Atrasado contra um adversário. Aponta pé de canto para a formação da, da ABB. Vitor.
2: É muito pouco tempo para aquilo que o jogo parou. Muito pouco tempo. Claro, sinceramente falando, é muito pouco tempo. Hoje é daqueles dias que 8 a 9, até 10 minutos, ninguém reclamava.
1: É que eu contabilizei, houve uma paragem do jogo de que levou 4 minutos.
2: Sim, a ação da falta, depois das substituições, na hora da saída do Mokhtar e também do Bright, foi mais ou menos isso.
1: Ponta, pé de canto, corta defensiva da equipa da Bahia de Pemba. Vai tentar sair a jogar. É agora por intermédio do senhor Penny. Luta com o adversário. Perdeu o controle da bola. Cremildo protege a bola. Tirou contra o adversário. Lançamento. É. O último a tocar na bola foi o homem da ABB. Só que o árbitro esqueceu o contrário. A lançamento é para a formação da ABB. É para Cremildo. Bola sobre a cabeça. O arremesso é adiantado. É para a direção do Mané. Parou no peito. Baixou para o relevado. O passe é para o Wise. Luta com o adversário. O Wise. A simulação jogou atrasado. Só que foi para o adversário. Vai para o taper contra o próprio companheiro de equipa. A bola vai para lá dentro. A lançamento para a equipa da ABB. Projeção lateral da área contrária. Vai ser então para o Cremildo. Aí vai Cremildo. Bola sobre a cabeça. O arremesso é atrasado. Na direção do Celton. Já o Celton, pode volver para Cremildo, a simulação, tenta passar por o do Sano, jogou atrasado, é para o Pascal, Pascal recolheu com a parte inteira para a esquerda, com o direito de movimento, calmamente devolveu a bola para o Celton, Celton trabalha, tem ali por perto um adversário, Gércio, vai pontapiar lá para frente, é para a direção do Mané, Mané já ganhou a bola em lateral, da contrária, cortou o lateral direito, pode arcar cruzamento, vem para a linha final, segura a bola, o Mané jogou atrasado, é para Cremildo, faz o cruzamento para o corte de Bento, vai rematar! Ô Vitor, há duas situações idênticas que acontecem na área do guardas Manuel. Primeiro é o Bento, que ao invés de aliviar a bola, faz um passe para o Danilo, que não estava à espera, certamente, de uma oferta daquelas. Não consegue fazer o 2-0.
2: O Danilo só tinha que encostar naquela bola, depois do falhanço do central do Bahia. Ao invés da bola, diria eu, que chutou o ar e perdeu aquele que era a sentença final desta partida.
1: Estamos então com 2 minutos dos 6 dados pelo árbitro. Circula a bola com o Fidel a fazer o cabeceamento defensivo. A bola vai ter ali depois com o camisa 18, chama-se Bila. Bila tirou contra um com o adversário. Lançamento é para a equipa da Bahia do Pemba. Aí então para o Fidel. Meio de meio terreno defensivo. Vai o Fidel na frente do banco técnico contrário. Tem que ser mais atrasado, mais recuado. Aí está, o Fidel a recuar. Pode entregar ali perto para o Alan. Prefere continuar com a bola. Só que, bom, o árbitro mandou-lhe recuar. Ele fez... Ia, não foi. Aí está. O Pila luta com o adversário. A bola fica disponível na formação da Bahia de Pemba. Jogou atrasado. É para Fidel. Fidel recolheu. Aí está. Passou por Joel. É travado pelas costas. Cartão amarelo que não surge. Lançamento. Lançamento não. Livre. É para a equipa da Bahia de Pemba. Martinho ali vai tentar ganhar alguns segundos. Todo o tempo é precioso para a equipa da ABB. E começa a ser escasso para a formação da Bahia de Pemba. É então para o Fidel recolocar a bola no movimento. Estão esgotados 3 dos 6 minutos. Vai o Bahia. Vai o Bahia. É por Fidel. Vai pontapear. Bateu a bola. Meia altura. Corta defensiva. Segunda bola para a formação da Bahia de Pemba. Entregou para a meia direita para a direção do Fidel. Pode arrancar cruzamento. Já o fez. Aí, que é isso. Funcionou como um defensor. O homem da equipa da Bahia tirou a bola para a linha final. Aponta pé de baliza para José Guerrugo.
2: Tecnicamente mal ali o Bila na hora de fazer a recepção dentro da área, num lance com potencial para criar mais perigo.
1: Ponta pé de baliza para a Black Bulls. Aí então para Guerrugo. Estão jogados agora quantos? 4 minutos dos 6. Já pontapeou ali. Proteção da bola por parte do Fidel, que é travado nas margens das leis pelo Mané. Então vai haver cobrança de um pontapé livre. É para a equipa da Bahia de Pemba. Agora o Alan não tem necessidade de fazer aquilo, hein?
2: O Alan já viu o cartão amarelo.
1: Sim, o Alan não tem necessidade de querer pisar o adversário quando a bola está parada. Já pontapeou ali o homem do Bahia de Pemba. Já cortou a ofensiva da Black Cruz. Vai insistir por também do Pene. Luta contra o Sá, tem que pedir linha de passe. Entrega atrasado. É para Guidêncio. Guidêncio devolveu para o Pene. Pene recolheu. Para, pensa. Faz a mudança de foco. Olha o cruzamento. O cabeçamento não surge. Depois não apareceu ninguém. Não aparece ninguém ali para desviar a bola para a baliza contrária. Pontapé de baliza para José Guerrugo.
2: Faltou alguém só para encostar e colocar a bola no fundo da baliza de Guerrugo.
1: Pontapé de baliza para Guerrugo. 50 minutos já jogados. Vai pontapear o homem da Black Bulls. Há um corte da Bahia. É por Fidel, protege a bola Fidel, travado pelas costas pelo Mané.
2: A experiência do Fidel duas vezes a conquistar falta sobre o Mané.
1: Pontapé livre. Aí então para o Fidel. Está a terminar o jogo. Está em desvantagem a Bahia de Pemba. Bateu o Fidel. Corta a defensiva. Só que a bola ficou ali no Martinho, que ponta de qualquer maneira. A bola volta para a equipa da Bahia. Aí então para Guidêncio. Não conseguiu ficar não conseguiu dominar a primeira. Faz a recuperação. Ali entregando. É para o Pen, luta com o adversário. É Crimido, não lhe larga. Então ele é obrigado a jogar atrasado. Mas ali para a direção do Bento. Bento ponta pela para frente. Fora de jogo. Fora de jogo, já circula a bola, é para a Cadre, já ultrapassou a divisória, faz o passe, primeiro ali para o Joel, Joel pode entregar para Cremil, cortou o lateral direito, mais um ataque da formação da ABB, a entrada era contrária, cortou o lateral direito, o cruzamento já foi efetuado, o Maneiro chega!
2: Danilo.
1: Danilo no poste direito, não consegue colocar a menina no fundo da baliza. Pontapé de baliza. É mais. E que perdida, Vitor, da equipa da ABB.
2: Grande centro do Cremil, de intensidade certa. Ela atravessa por todos os jogadores no interior da área de penalti. Danilo, do lado contrário, aparece junto ao poste a tocar ao lado. Conseguiu o Danilo falhar.
1: Vai haver. Acabou. Termina o jogo. Black Bulls 1, Bahia de Pemba 0. Bom, enquanto eu faço a viagem lá para ouvir reações, Vitor, vamos começar a escalpelizar este jogo.
2: Está certo, um bom jogo de futebol, como dizia na primeira parte, excelente primeira parte, excelente jogo também no cômputo geral, como a Black Bulls que entra forte, uma Black Bulls que muda de sistema, uma Black Bull impressionante, que tomou de assalto também o meio campo. Se calhar, muito por conta também do posicionamento do Bahia de Pemba, que optou por um posicionamento médio-baixo. Deixe-me dizer que a esta altura, Castro, sei que não consegues ver isso, mas há um desaguisado ali no interior do relvado e o árbitro acaba demonstrando um elemento do Bahia de Pemba com o cartão vermelho. Não pude perceber de quem se trata, porque eram dois elementos, mas muito provavelmente do lado diretivo, um dirigente, porque não foi um jogador, não foi um treinador, mas alguém que estava ali a insurgir-se com o árbitro e acabou vendo o cartão vermelho. Mas voltando ao jogo, dizíamos que fruto se calhar, ou por culpa também da própria Bahia, que se posicionou. Sim, sim. Está a oscilar, Castro. Alô, Castro?
1: Vitor.
2: Sim, Castro.
1: Sim, eu
2: está a oscilar.
1: Aqui.
2: Continua a oscilar, Castro. Continua a oscilar.
1: Bom, é que tenho aqui comigo o Arthur.
2: Agora sim.
1: Mister, boa noite. Estamos em direto para a RM Desporto. A leitura deste jogo.
0: Não me apetece nada. Tudo o que aconteceu aqui, acho que isto... Fica o futebol. Refirmo ao ambiente. Os adeptos. Claro que. Se não sei se é claro que os adeptos. Atrás do banco do Bahia. E mesmo isto tem que ser censurado. Porque a lei até nem permite isto. Os indivíduos que estão a apoiar a Black Bulls têm que ficar ali atrás do banco. E não aqui. A fazer um barulho constantemente. Sobre o jogo nem vou falar. Nem quero falar. Só espero que a Black Bulls tenha estes apoios, tenha esta força a jogar nas competições africanas.
1: Técnico principal da Bahia de Peiba. Não quer falar do jogo, Arthur Semedo. Naturalmente que não deverá estar satisfeito porque ele fala de apoios a Black Bulls. É, e da sua forma habitual irónica, dizer que esses apoios continuem nesta Black Bulls para as competições africanas. Vamos ouvir aqui o técnico da Black Bulls, Mr. Bonetti. Parabéns pela vitória. Foi uma vitória muito difícil hoje.
3: Todos os jogos são difíceis, todas as vitórias são difíceis, tem que se trabalhar muito. Normalmente as equipas, quando vêm jogar aqui a Tchumen, fecham-se com linhas de 5, linhas de 6, e a prova disto foi novamente foi com o Lixinga, foi com o Pembinha e agora com o Bahia de Pemba. O objetivo do jogo é marcar golos, conseguimos marcar um gol, não sofrer, queríamos marcar mais, mas aquilo que é o objetivo para o plano de jogo era ganhar, não sofrer golos e chegamos ao primeiro lugar. Por isso, estamos de parabéns, não é fácil jogar contra equipas como o Bahia de Pemba, mas o trabalho está feito, ganhamos 3 pontos, a gente trabalha para ganhar, estamos no lugar que a gente queremos, temos agora uma jogação extremamente difícil à Zona Norte para jogar com o Nampula e Nacala, e depois o objetivo é terminar a primeira volta em primeiro, porque depois vamos ter as afrotaças, mas antes das afrotaças o foco é em Nacala e Nampula, e era importante acimentar as distâncias e levar a terceira vitória consecutiva para a Zona Norte. Por isso, parabéns aos jogadores, parabéns a toda a gente que trabalhou, mesmo aos

0: ti, porque quando estamos posicionados não conseguimos vislumbrar isto, não conseguimos ver, é um comportamento que deve ser revisto. Sobre o não comentar o jogo e aquele seu jeito irónico, doutor Semedo, dizer que gostaria que a Black Bull continuasse a ter esse apoio nas competições internacionais, muito sinceramente, acho que ele fala de apoio por parte, vamos lá, da arbitragem. Mas devo ser sincero, normalmente quem está aqui nesta posição não tem o mesmo sentimento e às vezes não observa os lances da mesma maneira como quem está no banco de suplentes. Houve erros, sim, houve falhas por parte do árbitro, tanto para um como para o outro lado, mas sem necessariamente ter influenciado, porventura, naquele que foi o resultado, nem com tendência, por exemplo, depender estes erros para um lado. Houve equívocos normais para quem apita e que me lembre, nesta altura, nenhum que tenha sido tão grave assim para se dizer, por exemplo, que o árbitro tenha puxado, ajudado a equipa da Black Bull, não, que foi uma equipa muito mais forte, uma equipa que dominou o jogo, uma equipa que teve mais tempo no meio campo contrário, encontrou, é verdade, uma boa resposta por causa desse Bahia. O Nelson Santos também diz uma coisa como essa, que as equipes fecham-se, têm linhas de 5, de 6, como aconteceu com o Bahia ou o Pembinha. Com o Pembinha pode ter acontecido, mas hoje não vimos o Bahia jogar com uma linha de 5, de 6. Isso não. Vimos um Bahia jogar com a linha média-baixa, as linhas mais justas, tentando tapar, de facto, os passos de progressão. Mas linha de 5, 6, isso não aconteceu hoje. E o Bahia, na primeira parte, depois dos 30, chegou até a gigantar-se um pouco, chegou até a deixar um perfume daquele que é o seu futebol, daquela que é a sua capacidade. Coisa que, neste segundo 45 minutos, fez-lhe pouco, não conseguiu muito. É uma equipa que, estando a perder, tendo a Black Bulls em vantagem, acho, esse é um pensamento próprio, poderia ter arriscado um pouco mais naquele que era o posicionamento das suas pedras em campo. A tal questão de perdido por um nos minutos finais, perdido por um, perdido por dois, poderia ser, vamos lá, não é igual, mas não muda muita coisa, do ponto de vista de conquista de pontos. Era preciso posicionar muito mais unidades na frente. A questão do contra-ataque, fomos falando sobre isso, eles tendo as linhas baixas, tendo a equipe média baixa posicionada, necessariamente terão que apostar no contra-ataque. Porém, os seus jogadores levavam muito tempo, davam muitos toques na bola, o que permitia que uma defesa que não é tão rápida assim, os três centrais da Black Bulls, não há nenhum deles que seja rápido, nem o Martinho, nem o Pascal, muito menos o Sérgio, sem centrais rápidos, e poderia, de facto, o Bahia ter tirado o partido disso. Mas foi um bom jogo, deixe dizer, uma boa partida, com uma equipe com outras ambições, com outro tipo de jogadores, com outro tipo de qualidade, contra um Bahia que soube bater-se bem, soube dignificar o espetáculo, soube dignificar a vitória da BB, e é daqueles jogos que eu costumo dizer assim, podem ou influenciam para que os adeptos comecem a gostar do jogo, comecem a fazer também presentes no campo, porque as duas equipes bateram-se bem. Ainda que uma tenha mais argumentos que a outra, ainda que cada uma delas lutem também por coisas diferentes. Olhando para a questão da arbitragem, o Arthur Semedo, entre linhas, de forma intrínseca, nas suas palavras, deixa essa questão do apoio do árbitro. Não está imaculado o árbitro, estaria eu aqui a mentir, houve situações que fomos falando, a questão da bola que sai, esta tem benefício do Bahia de Pemba, que sai e quase dá em golo, mas o árbitro assistente não levanta, leva o árbitro à equipe. Há situações de cartões amarelos, tanto para um como para outro lado, se calhar mais aí sim, para os jogadores da ABB, que o árbitro também esqueceu-se em algum momento dos cartões no bolso. Só ponto geral, uma arbitragem aceitável, uma arbitragem que diretamente no resultado não influenciou, isso devo dizer, poderia ser melhor, poderia. Influenciou no resultado, não influiu. É boa e justa a vitória da ABB. O futebol não é feito de justiça, mas devo dizer que esta vitória está muito próxima disso.
1: Portanto, Carlos, está tudo dito em relação à nossa presença aqui nesta partida, esta noite aqui na Lalegia Arena. Terminamos então com os cumprimentos da super equipa desportiva escalada esta noite aqui para este recinto, com o apoio logístico do Fixon Miambe. Esta emissão teve controle técnico do Filipe Nhamate. Tivemos então com os comentários do Vítor Magalhães e relato de Castro Jorge. Todos boa noite, já sabe, a Rádio Oficial.

0: Está aqui. Está aqui.
1: 20 horas já 7 minutos. Termina então o jogo entre a Associação Black Bulls e a equipa de Bahia de Pemba. 1-0 foi o resultado, mas atenção que é um golo suficiente para recolocar a Black Bulls na primeira posição, em partilha, obviamente, com o Ferroviário da Beira. Estamos a falar então de uma liderança partilhada neste momento, com 23 pontos para a ABB e também para o Ferroviário da Beira, mas em função da média de golos, a ABB passa então a ocupar o primeiro posto com 11 jogos disputados. Ferroviário da Beira está com 12 jogos na segunda posição, também com 23 pontos, mas depois a seguir está o Ferroviário de Nampula, 10 jogos, 20 pontos. União Desportiva do Songo, 12 jogos, 19 pontos. Quinta posição, Costa do Sol, 10 jogos, 18 pontos. Ferroviário de Maputo, que hoje venceu 2-0 a Associação Desportiva de Pemba, 11 jogos e 15 pontos na sexta posição. Ferroviário de Lixinga está com 15 pontos, com 10 jogos na sétima posição. Liga Desportiva de Sofala, 12 jogos, 14 pontos na oitava posição. Nona posição, Ferroviário de Nacala, 10 jogos, 13 pontos. A Associação Desportiva de Vilanculo na décima posição, agora com 12 pontos. Atenção que a ADV venceu hoje por 3-1. Neste caso, venceu a Liga Desportiva de Sofala e vai então avançando ali com esses 12 pontos na décima posição em 11 jogos. Bahia de Pemba, que acaba de perder com o atual líder do campeonato, ainda que seja a condição, pois ainda há equipas que vão completar o número de jogos. Vamos ver como é que ficará a contabilidade até a conclusão dos 13 jogos para todas as equipas, mas atenção que Bahia de Pemba está com 11 jogos e 8 pontos na 11ª posição. A Associação Desportiva de Pemba aparece na 12ª posição, 8 pontos em 11 jogos. Xingal de Tete está na 13ª posição, 11 jogos, 7 pontos. Machacane, 14ª posição, a última, com apenas 4 pontos em 10 jogos. Hoje, uma nota de destaque: a ABB soma a sua terceira vitória consecutiva, já não acontecia há algum tempo. Atenção que está numa boa série, enquanto que Bahia de Pemba, depois de 2 empates, volta então a deixar 3 pontos neste jogo que aconteceu em Tchumen. 20 horas 11 minutos, contamos a ter o Nelson Tatanha a partir do pavilhão dos desportos do Clube Ferroviário de Nampula, onde está a fazer o acompanhamento da pool de apuramento à Liga Moçambicana de Basquetebol. Na altura estava a fazer o acompanhamento do basquete masculino. Vamos aproximar, ainda que seja através da magia radiofónica, ao Nelson Tatanha para para poder então avançar com as informações atualizadas sobre o que está a acontecer na quadra ou o que já aconteceu, uma vez que estivemos lá por volta das 19 horas e 10 minutos, mais coisa, menos coisa, e até à altura a equipa do Ferroviário de Nampula estava na frente do marcador, mas vamos obviamente ter a informação atualizada a qualquer momento com Nelson Tatanha, recordando então que o jogo é de basquetebol masculino, conforme já dissemos, é fase de apuramento para a Liga Moçambicana de Futebol, jogo que colocar as equipas do Ferroviário de Nampula e a Academia Stampa de Niassa. Na altura, o Ferroviário de Nampula estava na frente, deixa-me só recordar que estava por aí 25-10, era uma boa diferença, mas lá voltaremos. Agora vamos às outras águas, a Liga Portuguesa de Futebol, que já arrancou neste momento. Temos informação que indica que o Porto está então a bater Alverca em casa. Vamos daqui a pouco confirmar então o tempo do jogo, mas pelo menos até ao final da primeira parte o Porto estava a ganhar por 2-0. Daqui a pouco teremos então as informações atualizadas sobre o andamento de jogo. Outros resultados da primeira jornada: Estrela da Amadora 2, Sporting Clube de Portugal também 2, Vitória de Guimarães 0, Arouca 1, Marítimo 1, Casa Pia 0, Estoril 1, Famalicão 1. Mas atenção que ainda esta noite teremos outros jogos a partir das 21h30, hora de Maputo. Destaque então para Benfica Académica de Viseu. Já dissemos que o jogo tem início a partir das 21h30, mas atenção que vem aí mais dois jogos: Gil Vicente, Rio Ave e também Moreirense Sporting Clube de Braga. 20h14, continuem ligados à rádio de todas as emoções na República de Moçambique. Estamos atentos ao Moçambola, ao basquetebol, pool de apuramento para a Liga Moçambicana de Basquetebol, a acontecer então em Nampula. Daqui a pouco lá iremos então ao encontro do Nelson Tatanha. Vamos então fazer uma paradinha com o hino do Moçambola.

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1: A 20 horas 16 minutos, estivemos então a acompanhar o Moçambola com Castro Jorge a trazer então o relato do jogo ABB 1, Bahia de Pemba 0. Agora vamos às emoções de basquetebol com Nelson Tatanha. Boa noite, mais uma vez, bem-vindo. Nelson? Não tenho o Nelson Tatanha, mas tinha aqui... Alô, Nelson?
2: O Clube Ferroviário de Nampula, onde já realmente joga-se, ou seja, já terminou este jogo em último, me refiro aqui à finalíssima, já terminou com vantagem para a equipa do Ferroviário de Nampula, como era de esperar, por 93 pontos a 42 sobre a turma de Stampa do Clube de Niassa. E é verdade, senhora, que a Niassa já recolheu, continua aqui na quadra de jogo a equipa do Ferroviário de Nampula, que obviamente, como não poderia deixar de ser, está em festa. E neste momento estou com o capitão da equipa do Ferroviário de Nampula. Muito boa noite, estamos em direto com o RM Desporto, Rádio Moçambique. O que dizer desta toda a competição? Três jogos, três vitórias, equipa única invicta ao nível masculino, como também no feminino.
3: Boa noite a todos. Primeiramente, agradecer a oportunidade. Foram três dias de muito basquetebol, muito espetáculo de basquetebol. A província, por si só, já estava há bastante tempo sem esse tipo de competições. Então, foi de louvar desde a organização, dos próprios atores, que são as equipes e os jogadores. Portanto, o que viu-se, principalmente na equipe de Ferroviário de Nampula, foi fruto de muito trabalho. Temos trabalhado bastante a dobrar, porque, como todos sabem, estamos há bastante tempo sem competir, sem competições internas. Portanto, isso dificulta um bocadinho aquilo que é o nosso trabalho, sendo que os nossos objetivos transcendem aquilo que são os objetivos locais. E estamos mais focados em trabalhar para alcançarmos aquilo que são os nossos objetivos ao nível nacional, que é ficar em terceiro na Liga Nacional.
2: E tem essa grande responsabilidade para já a Liga Nacional.
3: Claramente. Agora, eu sou... anteriormente, os nossos objetivos estavam focados principalmente neste torneio, e agora o foco fica para a Liga Nacional de Basquetebol, e isso vai ser possível, sendo que temos vindo a trabalhar bastante, temos jogadores experientes, a nossa equipe tem vindo a fortificar-se cada vez mais. Por exemplo, nestes três jogos foi notória a grandeza da nossa equipe, e jogo após jogo fomos crescendo, e portanto proporcionamos o espetáculo que proporcionamos, porque, enfim, né, isso é fruto do nosso trabalho, e ficaram espantados os outros por ver o espetáculo que a malta proporcionou para o público aqui, mas nós não estamos surpreendidos com nada, é fruto do nosso trabalho. Temos trabalhado bastante acima de todas as adversidades, portanto, parabenizar a minha equipe. Exatamente, o jogo terminou, a nossa arma está em campo. Parabenizar a minha equipe, parabenizar todo o público que esteve aqui, não arrependeu-se. Foram três dias intensos de muito basquetebol, só tenho a agradecer.
2: Muito obrigado. Era o capitão da formação do Ferroviário de Nampula falando aqui deste triunfo diante da turma de Stampa de Niassa. Temos aqui o presidente da Associação Provincial de Basquetebol. Senhor presidente, é verdade, senhora, que ainda não se conhece, é verdade, vencedor no feminino, mas no masculino já temos aqui o Ferroviário de Nampula. Estamos em direto com o canal desportivo da Rádio Moçambique. Muito boa noite, senhor Dimene. Que dizer em relação a esta competição que está a chegar no fim? É verdade, pode ser que houve incertezas, mas conseguiu a província de Nampula acolher mais uma vez e chegar ao fim.
4: Em relação à organização, eu sou suspeito em falar do meu próprio trabalho. Tem que ser as pessoas que devem avaliar, deve ser o público que deve transpirar aquilo que viveu. Mais uma vez, fizemos a mostra das capacidades em termos de organização daquilo que pode ser a recepção de uma pool regional. Estão de parabéns às equipes de Nampula. independentemente de já neste momento termos a confirmação que o Ferroviário de Nampula em masculinos já esteja lá, em questões técnicas saberemos em femininos quem será o nosso representante. Praticamente a cidade está de parabéns e o único recado que eu posso dar é que deve-se trabalhar mais. Ok, o público esteve aqui ávido em ver coisas melhores, mas não foi praticamente aquilo que a gente esperava em relação às épocas anteriores. O único recado que posso dizer é que as equipes, os treinadores têm que arregaçar as mangas e trabalharem arduamente, porque sinceramente o que aconteceu aqui nas quatro linhas não espelha aquilo que foi o básico que nós já presenciamos neste mesmo campo, nas mesmas competições em anos anteriores.
5: E o que é que está a falhar, como alguém que já tem tarimbas de basquetebol, já foi atleta, o que é que está a falhar para...
1: Estamos então a ter problemas na...
5: A termos um basquetebol alto.
4: Que a associação como não fica com tanta responsabilidade, porque não é a associação que talha os talentos, não é a associação que treina os núcleos, não é a associação que forma o... Os treinadores. O que é que a gente faz? A atividade de treino científico é de responsabilidade individual, dos objetivos, das equipes, dos núcleos

0: e dos próprios não se justifica. Basquetebol é ciência, então as pessoas que fazem o basquete têm que se organizar.
1: Muito obrigado, Sr. Presidente. Então eram essas palavras do Presidente da Associação Provincial de Basquetebol de Nampula, Albino Dimene. Alguns cortes, é verdade, são mesmo questões da nossa transmissão e falta por conhecer o vencedor no feminino. A comissão técnica está a trabalhar, a comissão técnica que é liderada por Gideon Mazzini, que veio da cidade de Maputo, da Federação Moçambicana de Basquetebol, juntamente com a Associação Provincial de Basquetebol de Nampula e os demais que vieram da província de Cabo Delgado, como também de Niassa. Então, Matusse, e assim também encerramos a nossa transmissão a partir daqui do pavilhão do Polo Clube Ferroviário de Nampula. Praticamente está vazio. O meu nome é Nelson Tatanha. Estive na cobertura desta Pool Regional Norte, mais uma vez aqui na cidade de Nampula. Para si, posso desejar só a continuação de bom trabalho, boa noite e bom desporto.
2: Muito obrigado, Nelson Tatanha, que trouxe-nos então a informação atualizada sobre a pool de apuramento à Liga Moçambicana de Basquetebol na Zona Norte. 20h24, Jarem Desporto no ar, a trazer então as grandes emoções sobre os principais eventos desportivos de âmbito nacional e internacional. Há bem pouco falávamos de futebol internacional, faltava então atualizarmos o tempo do jogo entre as equipas do futebol Clube do Porto e Alverca. 2-0 está na frente do marcador, a turma do Dragão. Marcaram para o Porto André Silva de grande penalidade, golo que foi conseguido aos 9 minutos do jogo. Ainda na primeira parte, mais um penalte que foi convertido por Gabri Veiga aos 44 minutos. O Porto a marcar duas grandes penalidades ao longo da primeira parte. Segue o jogo, 59 minutos, Porto 2, Alverca 0. Já dissemos que ontem estivemos a fazer o acompanhamento de mais um dia da primeira jornada da Liga Portuguesa de Futebol, que já arrancou, e arrancou então com um dos candidatos ao título a perder os primeiros dois pontos. Estamos a falar do Sport Clube de Portugal, foi à casa do Estrela da Amadora e lá deixou dois pontos, empate a duas bolas. E no arranque então da Copa 2026-2027, Estoril recebeu o Famalicão, houve empate a uma bola. Marítimo, ainda no dia de ontem, ganhou Casa Pia por uma bola a zero. Vitória de Guimarães recebeu, mas perdeu diante do Arouca por uma bola a zero. Segue então a Liga Portuguesa de Futebol, conforme fizemos referência. Hoje há mais jogos. Destaque então para o jogo entre Benfica e também a equipa da Académica de Viseu. Mas também há mais jogos para poder acompanhar com informações aqui na rádio, onde correm todos os campeões da número 1 desportiva em Moçambique. Estamos a falar do Gil Vicente Rio Ave, Moreirense Sporting Clube de Braga, a partir das 21h30. Mas atenção que a jornada 1 não termina com este estes 3 jogos. Haverá ainda mais um jogo para o encerramento da primeira jornada, jogo a acontecer, neste caso, na segunda-feira, entre as equipas do Santa Clara e Nacional, a partir das 21 horas e 15 minutos. Acompanhe tudo aqui na Rádio dos Campeões, a número 1 desportiva em Moçambique. Daqui a pouco, ou seja, dentro de sensivelmente 30 minutos, vai poder acompanhar o Jornal Desportivo aqui na Rádio dos Campeões com a Dalma Timbe na batuta. Para já, vamos à festa em forma de música. Convido Mr. Bao e também a Willow Longomba no novo cartão de visitas em termos musicais. O título da música chama-se Moçambique Anima, Moçambola também.

Estamos no jogo das duplas. Vem mais uma outra dupla, DJ Faia e Fali e Pupa, com este grande trabalho. Lelo, 20, 31 minutos, a hora de Moçambique. Votos de continuação de uma ótima escuta. Já agora, bom domingo.

Foi então a grande presença do Eliseu Menezes com este grande trabalho, Mangolomer, a condição 20 horas 38 minutos. Agora abrimos a página comercial. Vamos então ficar com a nossa montra sonora.

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1: Ngoma. 20 horas e 45 minutos, seguimos com mais música, sendo que às 21 horas vamos trazer-lhe o Jornal da Noite aqui na Rádio dos Campeões. Continue connosco, continue com a número 1 desportiva em Moçambique. Boa noite.

0: Instantes finais do espaço que iniciou às 18 horas. Recebam um forte abraço de Carlos Matusse. Já mesmo no finalzinho e no arranque do espaço 21, meia-noite, sob o comando do Agostinho Laís, ele que arranca mesmo com o RM Desporto, ou seja, o Jornal da Noite, aqui na rádio onde correm todos os campeões, a número 1 desportiva em Moçambique, a rádio que traz todas as informações sobre os principais eventos desportivos de âmbito nacional e internacional. 21 horas em toda a República de Moçambique.
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0: Saudações, Machacane está fora da Liga Nacional de Basquetebol Sênior Feminino. As Águias Especiais fazem a festa ao apurarem-se também masculinos. Ferro Verde Maputo vence Pembinha por 2-0 e salta para a sexta posição. Está a 8 pontos do líder Black Bull, com 23 pontos, tantos quanto tem o Ferroviário da Beira. O Jornal Desportivo está no ar, edição e apresentação de Adão Matimbi e de Leonardo Matimelo. Atacante nigeriano Bright Babatunde estreia-se a marcar e devolve Black Bull ao trono da classificação do Moçambola 2026. Os touros têm os mesmos 23 pontos que o Ferroviário da Beira. O técnico luso Nelson Santos anda por isso radiante.
1: Todos os jogos são difíceis, todas as vitórias são difíceis, tem que trabalhar muito. Normalmente as equipas, quando vêm jogar aqui a Tchumen, fecham-se com linhas de 5, linhas de 6. E a prova disto foi novamente... Foi com o Lixinga, foi com o Pembinha e agora com o Bahia de Pema. O objetivo do jogo é marcar golos, conseguimos marcar um gol, não sofrer, queríamos marcar mais, mas aquilo que é o objetivo para o plano de jogo era ganhar, não sofrer golos e chegamos ao primeiro lugar. Por isso, estamos de parabéns, não é fácil jogar contra equipas como o Bahia de Pema, mas o trabalho está feito, ganhamos 3 pontos, a gente trabalha para ganhar, estamos no lugar que a gente queremos. Temos agora uma jogação extremamente difícil à Zona Norte para jogar com o Nampula e Nacala e depois o objetivo é terminar a primeira volta em primeiro, porque depois vamos ter as afrotaças, mas antes das afrotaças o foco é...

0: Os indivíduos que estão a apoiar a Black Bulls têm que ficar ali atrás do banco e não aqui, a fazer um barulho constantemente. Portanto, sobre o jogo nem vou falar, nem quero falar, só espero que a Black Bulls tenha estes apoios, tenha esta força a jogar nas competições africanas.
1: Touros recuperam o trono com os mesmos 23 pontos do Ferroviário da Beira, após vencerem na noite deste domingo a equipa do Baía de Pemba por 1-0. O Ferroviário de Nampula fecha o pódio com 20 pontos. Os Jaxinenes jogam na terça-feira com o Costa do Sol, quinto com 18 pontos. Mais cedo, o Ferroviário de Maputo retomou o trilho das vitórias ao bater a Associação Desportiva de Pemba por 2-0. O triunfo vale a sexta posição do Moçambola, agora com 15 pontos. O treinador Carlos Manuel já respira de alívio.
2: Foi um bom jogo, nós vínhamos ligeiramente pressionados para este jogo, porque vínhamos de um empate com o Bahia e que contrariava aquilo que eram os nossos planos de fazer 6 pontos nestes dois jogos, que é para ver se conseguíamos alavancar um pouco mais a equipa em termos de posicionamento na tabela classificativa. Fizemos algumas mexidas, mesmo também para gerir a questão do esforço, porque havíamos jogado quinta-feira. Os jogadores que entraram corresponderam às expectativas, fomos uma equipa muito produtiva sob o ponto de vista ofensivo, conseguimos penetrar várias vezes no último terço do terreno do adversário, conseguimos concretizar 2 golos, 1 em cada parte, mas ficaram ainda alguns por marcar. Mas penso que pela exibição que a equipa fez hoje, está de parabéns, merece esta vitória. E agora vamos continuar a trabalhar por forma a trazermos resultados positivos, que é aquilo que a gente necessita para este Ferroviário, que está numa posição não muito boa. Temos uma jornada dupla em Nampula. Penso que esta vitória vai nos moralizar, por forma que a gente vá a Nampula conseguir trazer de lá pontos para tirarmos a equipa da posição que se encontra.
1: Com triunfo por 2-0 sobre o Pembinha, o Ferroviário de Maputo colou-se ao homônimo de Lixinga, ambos com 15 pontos. A Associação Desportiva de Pemba, treinada por Vítor Mayamba, está na zona de despromoção com 8 pontos, mas pode subir exponencialmente, pois vai realizar em casa 10 jogos, 6 dos quais consecutivos.
3: Hoje a equipe esteve em reconhecimento, esteve apática. Agora tem que saber os motivos e procurarmos trabalhar para tentarmos capitalizar o maior número de pontos nesses 6 jogos consecutivos que temos pela frente. Estamos na 13ª jornada. O nosso pobre Pembinha está só com 3 jogos em casa e não imagino a ginástica ter que caminhar para Tete, depois Songo, ficar 10 dias fora. Isto acaba afetando noutros aspectos, né? Porque não é fácil. Eu percebo que falta algumas coisas no clube, mas também eu penso que o modelo acabou roçando um bocado para que o clube... Um clube que vive de receita tem que jogar de forma alternada, né? Para que possa custear certas despesas. É só ver que nós chegamos aqui na segunda-feira e só regressamos terça-feira. Depois, quando começa a faltar isto, falta aquilo, para outros jogadores, nós temos que perceber que o clube não tem, porque está a fazer uma ginástica para que a equipe possa cumprir com o campeonato. Mas vamos procurar, nesses 6 jogos consecutivos em casa, capitalizar o maior número de pontos, para ver se possa colmatar esse déficit que tivemos ao longo da primeira volta e procurar. Vamos fazer... 10 jogos agora em casa, são 6 consecutivos, depois mais 4 de forma alternada. Então, nesses 10 jogos, cabe toda a estrutura, sentar, direção, equipe técnica, jogadores, traçar uma estratégia para que possamos capitalizar o maior número de pontos que nos permitam a garantir uma manutenção tranquila.
1: No périplo pela capital, a Associação Desportiva de Pemba deve jogar ainda com o Machacane e o Costa do Sol. Depois, será a tal sequência de 10 jogos em casa. Na Machixa, Abdul Omar ganhou e serenou.
4: A DV bate Liga Desportiva de Sofala por 3-1 e sacode momentaneamente a pressão sobre a equipa técnica. Aliás, a vitória teve mesmo a mão da equipa técnica, que mexeu na tática, apostando com 3 médios interiores no 11 inicial. O primeiro golo foi da Liga logo aos 10 minutos, mas num dia memorável, a DV reagiu e chegou ao empate por mesa ainda na primeira parte. O segundo tempo começa com o golo de Nando, que jogou a titular. Ao apagar das luzes, Elias Macamo selou as contas numa assistência de Liberty, que vem reclamando minutos na equipa de Abdul Omar. O treinador adjunto da Associação Desportiva de Vilanculo, Arthur Romão, diz que a equipa está de volta às vitórias.
5: Assim, estamos de parabéns.

0: ter aqui, pá. É o começo. Vamos continuar a trabalhar de uma forma possível para ver se podemos.
1: Gostou da posição da equipa,
0: missa? Muito bem. Muito bem. Até que merecíamos mais golos, além de três, olhando para aquilo que são oportunidades que nós produzimos. Mas o futebol é feito disto, não é? Tem 10 oportunidades, marca 3, é positivo.
2: Resignado, o treinador da Liga Desportiva de Sofala, Ivo Gonçalves, diz que a sua equipa foi simplesmente displicente.
3: Na primeira parte entramos bem, com umas movimentações defensivas boas, conseguimos fazer 1-0. A equipa adversária foi para cima, empatou. Na segunda parte queríamos mudar um bocadinho e ir para cima do adversário. Logo no primeiro minuto foi aquilo que aconteceu, marcaram. E mesmo assim não baixámos os braços, continuamos a lutar. Não estiveram ao nível que a gente bem gostaria de estar, minha equipa. Mas pronto, tentámos ir para cima deles e... Pronto, foi aquilo que aconteceu. No último minuto da primeira parte fizeram 3-1, onde é que acabaram as coisas. Agora, as coisas não terminam por aqui. Vamos continuar a trabalhar. O campeonato ainda é longo, tem mais jogos por fazer. Temos mais uma jornada para terminar a primeira volta. Vamos continuar a trabalhar, amealhando pontos para podermos ir garantir a manutenção o mais rápido possível. Né?
2: Rescaldo do jogo, Associação Desportiva de Vilanculo 3, Liga Desportiva de Sofala 1. Este domingo, no campo municipal da Machis, RM Desporto, Dinhambane, Avelino António.
4: Já se joga para a 13ª jornada, Associação Desportiva de Vilanculo 3, Liga Desportiva de Sofala 1, Ferro Verde Maputo 2, Associação Desportiva de Pemba 0 e Black Bull 1, Baía de Pemba 0. Os touros recuperam o trono com os mesmos 23 pontos do Ferroviário da Beira. Nesta segunda-feira há mais dois jogos: Machacane, Ferroviário de Nacala e Ferroviário de Lixinga, Xingal de Tete. Terça-feira, Costa do Sol, Ferroviário de Nampula. Cabazada no Campeonato Provincial de Futebol de Manica, a Academia de Futebol de Chimoio espetou 10-2 ao Futebol Clube Pensão Delgado de Gondola em jogo da 14ª jornada.
5: Disputado no sintético do campo municipal de Chimoio, o encontro foi de domínio completo da Academia, que desde os primeiros minutos assumiu o controle do jogo perante o Futebol Clube Pensão Delgado, com muitas dificuldades para sair do seu meio-campo. Os 10 golos da Academia foram apontados por Mingo, que marcou 4, Tacunha e Faisal, com 2 golos cada, enquanto Acemas e João contribuíram com 1 golo cada. Com a vitória, a Academia soma agora 28 pontos e mantém-se na terceira posição, a 1 ponto do segundo classificado, SK Kampan, que tem 29. António Sábado, da equipa técnica da Academia de Futebol de Chimoio, fala de um jogo bem conseguido.
6: Estamos a trabalhar com seriedade. Aqui há exigências, os meninos estão-se a comportar, estão a seguir exato aquilo que são os princípios da nossa academia e é por essa razão que apareceu esta goleada.
5: Por seu turno, Luís Estevão, treinador do Futebol Clube Pensão Delgado de Gondola, reconheceu o mérito do adversário.
7: Não baixamos a cabeça, lutamos, marcamos o golo de honra, o primeiro golo, que era 3-1, para vermos se íamos recuperar, mas infelizmente... Não conseguimos travar a academia, estão de parabéns, ganharam com mérito. Vamos continuar a trabalhar, mas foi uma derrota muito pesada, desde o campeonato até nessa jornada, nunca sofremos golo como esse jogo. Mas pronto, futebol é futebol.
5: Nos restantes jogos, o Machete de Chimoio goleou a União Desportiva de Vanduze por 8-1. Contribuintes do INSS empataram sem golos com o Tsene de Messica e o SK Kampan venceu a Nova Jerusalém por 3-0. O jogo entre o 3 de março de Manica e o Testa África foi adiado para a próxima quarta-feira.
4: Sporting de Quilimane marca passo na luta pelo primeiro lugar ao empatar um golo ante o 3 de fevereiro, também de Quilimane.
8: Foi um jogo extremamente complicado para a turma leonina diante de um 3 de fevereiro que colocou em sentido o Sporting. Aliás, foi a equipe do 3 de fevereiro que marcou de início na primeira parte, aos 28 minutos, um golo que nasceu de pontapé de canto, bem aproveitado pelo jogador Júnior, que saltou mais alto que os defesas que mal lhe marcavam. O Sporting tentou de forma atabalhoada, ainda na primeira parte, chegar ao empate, mas não conseguiu. A segunda começa com 2 mexidas do Sporting para galvanizar o ataque, mas não conseguiu encontrar caminhos para o golo. Igualmente, na sequência de um pontapé de canto e por distração dos defesas, Nando conseguiu enganar os seus adversários, fez um empate aos 26 minutos. O Sporting tanto tentou desfazer-se da igualdade, mas não conseguiu, desperdiçando a possibilidade de se aproximar ao topo da classificação, até porque o seu direto perseguidor, o Ferro Verde Climane, empatou igualmente ontem a um golo com o 1 de maio, isso mesmo reconhece Pedro Salato, mais conhecido por Maquilo.
1: Foi uma primeira parte mal conseguida, depois do puxão de orelha, foi-se ver aqui aquilo que é o verdadeiro Sporting. Conseguimos pôr a bola embaixo, jogar e com sentido de baliza, pressionamos várias vezes e muitos lances falhados e no meio disso apareceu um gol.
8: Quem estava satisfeito pelo resultado é o técnico de 3 de fevereiro, Zacarias do Rosário.
9: Nós entramos para marcar, entramos a fazer pressão alta e fizemos, conseguimos fazer um golo na primeira parte e não caímos para defender, não caímos as linhas, conseguimos manter o nosso sistema principal e trabalhamos para fazer um bom jogo e fizemos.
8: Na primeira partida deste domingo, a sua proteção atropelou Jardinhações por 6-0. A nível da Série B, Machedes de Mucuba derrotou União Desportiva de Milães por 5-1. Mutupios de Guru e Veteranos de Mucuba empataram a um golo. Na Série A, a sua proteção comanda com 21 pontos, seguido do Ferroviário com 19. Sporting está agora com 16 pontos, enquanto que 3 de fevereiro tem agora 9 pontos. Na Série B, Machedes de Mucuba com 21 pontos, MM Legend tem 15, Mutupes 13, União de Milães 10 e Veteranos 4 pontos. Abner Tchernenko, a partir de Climane.
4: Pelo segundo ano consecutivo, o Machacane vai falhar a Liga Nacional de Basquetebol Sênior Feminino. As Águias Especiais venceram o play-off por 2-1 e mantêm-se na elite da competição.
10: As Águias Especiais de Maputo qualificaram-se este domingo para a Liga Nacional de Basquetebol de Seniores Femininos após a segunda vitória frente ao Machacane por 63-46. O primeiro triunfo das Águias neste apuramento teve lugar na última sexta-feira por 62-54. A única vitória do Machacane no torneio teve lugar este sábado por 44-42. O técnico das Águias, Arsênio Mohati, diz que o triunfo é fruto de muito trabalho.
11: Ficamos a preparar esta fase. Sabíamos que não seriam jogos fáceis como a Machacane. Queríamos ter terminado ontem, mas acusou muito o desgaste físico. O jogo 1 nos levou ao prolongamento, tivemos que correr muito e ontem as meninas não sabiam reagir. Mas fizemos o TPC, viemos preparados para o dia de hoje, com muita confiança e conseguimos a qualificação.
10: Pela banda tricolor, o treinador Simão Mataveia justifica o desaire com os aspectos físicos.
12: Acabamos entrando muito mal ao jogo hoje porque ontem fizemos um esforço tremendo no segundo jogo, depois de termos perdido o primeiro e ganhamos ontem e andamos atrás do resultado e acabamos desgastando bastante hoje. Acabamos, de facto, acusando esse cansaço, razão pela qual não começamos muito bem o jogo e acabou o adversário tirando vantagem da condição física e acabamos perdendo.
10: Simão Mataveia, técnico do Machacane, é a derrota do seu conjunto este domingo frente às Águias Especiais por 63-46 em jogo 3 do playoff de acesso à Liga Nacional de Basquetebol de Sênior Feminino que teve lugar este fim de semana aqui na cidade de Maputo.
4: Há uma nova força que emerge no basquetebol moçambicano, Águias Especiais de Maputo. As duas equipas, a masculina e a feminina, estão apuradas para a Liga Nacional. Em masculinos, as Águias ganharam o P por 72-60. Termina o certame com 6 pontos, depois do triunfo sobre o Estrela das Avenidas de Xaixai por 79-56 e a Politécnica de Maputo por 46-42. Página dos Jogos Escolares, Nampula traça metas arrojadas no Festival de Inhambane. Ocupar o pódio.
13: O diretor provincial da Educação de Nampula, William Tunzin, disse que a delegação de Nampula vai para a fase nacional da 16ª edição do Jogo Desportivo Escolares em Inhambane 2026, determinada a sair da 7ª para as primeiras 3 posições da tabela classificativa geral. Para o efeito, William Tunzin disse que os treinadores junto da Comissão Técnica Provincial estão a intensificar treinos em todas as 8 modalidades que farão parte da competição, designadamente handebol, atletismo, basquetebol, futebol, ginástica, jogos tradicionais, voleibol e xadrez com bidiários. A missão, segundo acrescentou, está facilitada pelo facto de todos os 260 alunos pré-selecionados dos distritos, a maioria destes residentes na cidade de Nampula, estarem no centro de acomodação do IFP de Nampula e com transporte à disposição para levar os meninos aos centros de treino.
14: E já começamos a fazer treinos de preparação para que Nampula saia da 7ª posição onde esteve no festival passado para posições cimeiras, não é? Portanto, nós, como província, já nos organizamos, estamos a preparar nossas crianças. Os professores já estão cá, estamos a falar dos professores de educação física, também estão a trabalhar. Estamos, neste momento, a reforçar a nossa logística, que, como sabem, é um desafio hoje, por conta da situação financeira em que nós nos encontramos. Mas estamos a fazer de tudo para podermos ter todas as condições mínimas possíveis para que os nossos alunos possam treinar bem e preparar-se melhor.
13: O diretor provincial da Educação de Nampula reiterou que nos últimos dias desta semana será conhecida a lista definitiva dos atletas que vão compor a delegação final.
14: Significa que teremos até final da próxima semana os números reais, portanto os 163 que poderão se deslocar conosco para a cidade de Inhambane, tendo em conta os treinos que estão a sendo executados hoje através dos nossos técnicos em diversas modalidades.
13: Diretor Provincial da Educação de Nampula, William Tunzin, e o estágio atual dos preparativos desta parcela do país, fase ao 16º Festival Nacional dos Jogos Desportivos Escolares, prova que vai decorrer de 29 de agosto até 6 de setembro do ano em curso. Nelson Tatanha, RM Desporto, Nampula.
4: E no fecho do jornal, o roncar dos motores.
15: O ministro da Juventude e Desportos enaltece o contributo do desporto motorizado na promoção do bem-estar da juventude e na prevenção de práticas negativas. Kaifadine Manasse disse que mais do que velocidade e adrenalina, o desporto motorizado constitui igualmente uma alternativa para ocupar os jovens e afastá-los de atos maléficos. Falando este sábado na Beira por ocasião do primeiro aniversário da Arena Jibawa, Kaifadine Manasse explicou que o desporto motorizado está a proporcionar um espaço para que a juventude possa desenvolver talentos e competências.
16: Quem pratica o desporto não pensa em praticar criminalidade. Quem pratica o desporto não pensa em ir à droga. Então é preciso incentivar. Esta é uma fase muito importante que merece a nossa saudação. Empresário nacional, local, jovens dedicaram-se, foram ter com o empresariado confiou, apostou nestes jovens e nós como governo, a nossa parte é mesmo dar o nosso carinho, dar o nosso suporte e estarmos aqui para dizer o nosso muito obrigado. Continuamos a trabalhar para melhorar a performance do nosso país, o desenvolvimento do nosso país.
15: O secretário de Estado em Sofala, Manuel Rodrigues, considera que a província é uma referência nesta modalidade e assegura que continuará a apoiar iniciativas destinadas a dinamizar o desporto motorizado.
17: A província de Sofala é campeã, a província de Sofala continuará a desenvolver o desporto, ocupando os jovens para que eles encontrem neste tipo de desportos a sua paixão. E queríamos, por ocasião da celebração deste primeiro aniversário desta arena, saudar o empresariado local.
15: O governador de Sofala, Lourenço Buga, mostrou-se satisfeito com a criação de um espaço específico para a prática do desporto motorizado na província.
18: Saudar os empresários que estão a dar uma mão para o desenvolvimento do desporto. Vamos continuar nós, como governo, a dar o nosso apoio e vamos continuar a puxar pelo jovem para que esse país progrida e progrida mais.
15: Já o patrono da Arena Jibawa, Rosende Macome, a criação da arena, veio responder às preocupações dos praticantes, permitindo-lhes desenvolverem as suas atividades num ambiente mais seguro.
19: Decidimos criar a arena para criar um espaço onde os pilotos podem treinar frequentemente. Não podemos estar a fechar as vias públicas sempre. Então, com a arena, os pilotos têm um espaço para fazer o seu treino frequentemente. temos um espaço com segurança para o público que está a assistir e com isso nós temos um desporto a crescer a cada dia. Estamos a comemorar um ano, porque em agosto do ano passado é que começamos a fazer os eventos cá. Foi uma experiência neste um ano, ainda estamos a crescer. A cada evento temos um aprendizado diferente.
15: Ao completar o primeiro ano de existência, a Arena Jibawa posiciona-se assim como um espaço de promoção do desporto motorizado e de descoberta de novos talentos. Filipe Jorge, Beira.
4: É o fim do jornal. Um forte abraço de Adão Matimbi e de Leonardo Matimel. Boa noite.
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1: Chama atenção, larga para Rosales Jumis, mete para entrar no garrafão, lançou, a bola entrou, saca número 13, Eduardo Jongo Machaquene, Carlos Silva.
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0: Canal Desportivo da Rádio Moçambique, a esta altura aproveito e desejo ao Carlos Matos um ótimo regresso a casa e que tenha, acima de tudo, um bom descanso, um bom domingo, igualmente, depois de ter estado das 18 às 21. Jogou hoje, portanto, Futebol Clube do Porto e Alverca. O Futebol Clube do Porto venceu por 2-0 e daqui a sensivelmente 4 minutos e meio arranca esse Gil Vicente Rio Ave. Teremos também Benfica e Académica de Viseu, um jogo que poderemos ou que vamos transmitir, portanto, aqui no canal desportivo da Rádio Moçambique. Dentro de instantes, então, vamos estabelecer o contacto para o simultâneo, então, com esse Antena 1, para a transmissão, então, desse Benfica Académica de Viseu. São 21 horas e 26 minutos.

0: experiência já de futebol e sobretudo experiência de segunda liga. Tudo isto numa altura em que as equipas estão no relvado. Qual é a tua expectativa para esta formação do Académico?
1: Honestamente, alguma incerteza daquilo que esta equipa possa conseguir a dar do ponto de vista competitivo, ou seja, uma equipa que há muito tempo e com muitos jogadores que não estão habituados ao ritmo de primeira liga. Obviamente a pré-temporada foi já com vista a poder ter este tipo de disputa e este andamento, como se costuma dizer, vai-se conquistando ao longo da temporada, tanto que é normal que as equipas não tenham o mesmo ritmo no início da época que adquirem ao longo de toda ela. O Clóvis é um jogador que eu tenho alguma curiosidade em perceber qual será a capacidade de se destacar, é o que faz também uma pré-época interessante.
0: Três golos.
1: Sim.
0: Ele marcou três golos em sete jogos ou seis jogos.
1: Também aqui curiosa para perceber se o meio campo na formação aparece o Mestaza como o 10 e o Caraman como mais um 8. Normalmente Caraman é um jogador do meio campo um bocadinho mais ofensivo e portanto por aí será interessante perceber, mas acredito que partem relativamente em pé de igualdade em termos daquilo que é a preparação. Obviamente o Benfica com mais andamento de primeira liga, mas acredito que são jogadores que há muitos anos que se sobem preparar para isto.
0: Estamos a ver imagens, João Alves Domingos, do exterior do Estádio da Luz, imagens que nos chegam através da transmissão da BTV. São milhares e milhares de adeptos que estão do lado de fora deste estádio que está completamente às moscas.
2: Exatamente, e é perceptível até do interior do estádio, como eu dizia há pouco, esse número de adeptos que está na parte exterior. Podemos ouvi-los aqui do relvado e acredito que os jogadores também tenham essa percepção. Imagem altamente curiosa, apesar das bancadas estarem vazias, o 11 titular do Benfica fez como sempre a habitual vénia às bancadas que realiza em todos os inícios de encontros, mas claro, sem público ficou uma imagem de veras estranha.
0: Muito bem, tudo apostos para o começo desta partida no Estádio da Luz, referente à primeira jornada da Liga Portugal, temporada 26-27. Recordo 11 iniciais, a equipa do Benfica vai jogar com Samuel Soares na baliza, depois Alex Bá à direita, Tomás Araújo, que é o capitão de equipa da inglesa, são os dois centrais, Samuel Dalla à esquerda, Enzo Barreneche e Leandro Barreiro são os dois médios mais recuados, Rafa numa das alas, Prestiani na outra, Sudakov nas costas de Pavlidis, o Académico com Everton na baliza, depois Robinho, Antony Correia, Ruben Pereira e Mili Oranza, Messegem, Caraman, Álvaro Zamora de um lado, João Guilherme do outro, Mestaza nas costas de André Clóvis, a equipa treinada por Bruno Pinheiro, com essa curiosidade, Bruno Pinheiro e Marco Silva, dois treinadores que passaram pelo Estoril Praia, Bruno Pinheiro mais recentemente, duas temporadas, Marco Silva, antes de seguir viagem para as 10 épocas que esteve no estrangeiro, fez 3 temporadas no Estoril. David Silva do Porto é o árbitro da partida, Manuel Mota está aos comandos do vídeo árbitro na cidade do futebol, vai começar o jogo no Estádio da Luz. A equipa do Sporting empatou, a formação do Porto ganhou, começou o jogo. Saiu a equipa do Benfica, a bola está em Lenglet, a fazer uma abertura lá para a direita, afasta a equipa do Académico, insiste ainda Tomás Araújo e a bola sobrou para o guarda-redes Everton.
2: Bola picada por Tomás Araújo na direção de Pavlidis, Everton a sair e a captar o esférico.
0: Lá está o guarda-redes.
3: Começa também o Moreirense Braga. Rola a bola em Moreira de Cónegos.
4: Apito inicial em Barcelos, no Gil Vicente Rio Ave.
5: Já estão em andamento as 3 partidas das 8:30 da noite. Vamos já seguir fixar na luz.
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5: Paulo Sérgio.
0: Ali a tentar agora o turco Caraman a fugir ali pelo lado direito. Acabou por aparecer um jogador do Benfica a tocar a bola pela linha lateral. É lançamento ou falta? É falta. Diz o árbitro do encontro que houve ali um toque sobre o camisa 8 do Académico. Jogador que nasceu na Alemanha. A quarta temporada ao serviço do Académico. e é um pontapé livre que pode levar de facto a perigo à baliza de Samuel Soares. Também lá está a MSGM, ele que tem ali o braço direito bem levantado, lá vai a bola batida ali para dentro da grande área, aparece ali o desvio de Leandro Barreiro com o peito a ceder, pontapé de canto, primeiro pontapé de canto para a equipa do Académico do lado direito do seu ataque.
2: Cruzamento rasteiro na direção do primeiro posto, apareceu Leandro Barreiro a limpar pela linha final, pontapé de canto vai bater Caraman, o Benfica que ataca para o topo norte nesta primeira parte e equipa com o vestuário tradicional.
0: Lá está o pontapé de canto para ser marcado por Caraman. Caraman vai bater, bateu o pé direito, bola ali para a entrada do primeiro posto, aparece ali MSGM, não lhe deu bem e a bola sobrou para o guarda-redes Samuel Soares, a primeira situação de perigo a ser criada pelo ataque do Académico.
2: Cruzamento batido novamente na zona do primeiro posto, desvio subtil, Samuel Soares estava atento, encaixou e já colocou a bola a rolar.
0: A bola está em Lenglet a lateralizar, apareceu ali o corte de Robinho, bola para fora e a repetir-se Matilde Fidalgo aquilo que aconteceu no jogo na frente à formação do Arts, com Rafa a descair sobre a esquerda e com Prestiani a jogar sobre o lado direito.
1: Sim, mesmo com Kaminski, o Benfica já chegou a experimentar por vezes esta troca. Eu parece-me que ao longo do jogo poderão vir a trocar novamente, mas o Rafa neste momento no corredor esquerdo e também é Caraman que está a 10.
0: Lá está o passo agora de Bá a tentar virar o flanco ao jogo, aparece ali Robinho a dois tempos, acabou por fazer uma espécie de cruzamento lá para dentro da grande área, Pavlidis não conseguiu captar, passo longo para Clóvis, aparece o corte de Lenglet, a bola a sobrar ainda para Pavlidis, tentou lidar primeira, apareceu o corte de António Correia, bola para fora, remesso manual do lado esquerdo e para Samuel Dalle entregar já para Lenglet, lá está o jogador francês, internacional francês, antigo atleta do Atlético de Madrid, a bola para Tomás Araújo, capitão da equipa, virou o jogo lá para o lado direito para Baba, meteu lá para a frente, aparece ali Pavlidis, ainda para este ano na jogada, a lateralizar para Baba, a meter mal, bola para Messegam, Messegam tentou tirar um adversário de caminho, apareceu depois o segundo e a recuperação a acontecer, a bola vai para Tomás Araújo, a Tomás Araújo a meter ali no corredor central, lá está Lenglet a virar o jogo para a esquerda, bola para Rafa, recolhe Rafa, Rafa que abriu a contagem à frente ao Arts na passada quinta-feira, logo aos 3 minutos da primeira parte, a bola está em Tomás Araújo, a deixar depois em Lenglet, rasteiro Lenglet a meter aqui para a esquerda, recolhe de pé esquerdo Samuel Dal, dá ali para trás na direção de Sudakov, a Sudakov em terrenos muito recuados. Lá está agora Lenglet, aparenta a aproximação de André Clóvis, a meter depois para Álvaro Zamora, que estava ali também na cobertura, obriga a equipa do Académico de Viseu Benfica a jogar de forma mais recuada. A bola para Samuel Soares, junto à marca da grande penalidade, a deixar na meia esquerda, está ali Lenglet, a meter mais para o meio, Enzo Barrenechei a virar ali de pé direito, lá para o lado direito, para com o peito, baixa para o relvado o Alex Bá, a passe já para Prestiani, aparece ali a primeira cobertura de António Correia a ceder pontapé de canto e é o primeiro canto do jogo para a equipa do Benfica, lado direito do seu ataque.
2: O central do Académico de Viseu a fechar a jogada, a combinação de Alexander Bá com o Prestiani, depois de abertura de Enzo Barrenetche para o lado direito do ataque do Benfica, pontapé de canto, lado direito também do ataque encarnado, vai bater o número 10, Sudakov.
0: É o homem das bolas paradas, lá está o internacional ucraniano a levantar os dois braços, vai bater, pé direito, bola viajante pelo ar ali para a zona da grande penalidade, Lenglet a dar de cabeça, a bola bateu no homem do Académico de Viseu, repete o pontapé de canto, a equipa do Benfica à direita.
2: Repete-se o pontapé de canto, ainda tentou o jogador do Académico de Viseu, Melhorança, impedir que a bola saísse pela linha final, não conseguiu, vai novamente Sudakov.
0: Lá está Sudakov, ali a preparar-se, tentava surpreender, tentava meter rapidamente, não estava atento do jogador da equipa do Benfica. Lá vai outra vez a bola batida lá para o coração da grande área, Sudakov, aparece ali o cabeceamento ainda, o Pavlidis ali a perder algum ângulo e depois a conseguir tirar dali o perigo, a equipa do Académico de Viseu, era por intermédio de Robinho, a bola sobrou para Prestiani, a dar depois de primeira para Rafa, bem Robinho, a ficar senhor da situação, sai da sua ala direita, vai lá para o lado esquerdo a deixar em Melhorança, lá está o jogador brasileiro na sua quinta temporada temporada ao serviço do Académico, a deixarem Ruben Pereira. Ruben Pereira vem caminhando, deixa ali Mestanza. Mestanza, 21 anos, é bom de bola este espanhol que jogou no Getafe na época passada. Agora Robinho a invadir o meio campo contrário, a equipe na meia direita soltou, depois tentou soltar para João Guilherme. A recuperação da equipa do Benfica, a bola está em Prestiani, lá está ele aqui à esquerda, a Prestiani, o internacional argentino, passa ali, era para Pavlidis. Em Pavlidis e Prestiani vão ali comunicando, vão encolhendo os ombros um para o outro, e a bola acabou por sobrar para a equipa do Académico. Lá está a equipa da Beira a deixar depois ali no guarda-redes Everton, todo vestido de azul, de manga curta. Está um ventinho um bocadinho a puxar para o frio no Estádio da Luz. Estádio da Luz despido do público, lá fora milhares e milhares de adeptos da equipa do Benfica, cá dentro os jornalistas. Somos para aí uns, sei lá,
7: Golo Braga no levantada para a área do Moreirense e com grande trabalho do Fran Navarro, depois remata à meia volta e a bola só para mesmo no fundo da baliza do Moreirense. 7 minutos, primeira parte, agora Moreirense 0, Braga 1, marcou Fran Navarro.
5: Nuno Braga, podemos dizer que é uma vantagem que se aceita, bem sei que ainda só estão jogados se calhar 7 minutos tanto.
7: Sim, diria que sim, uma entrada forte da equipa do Braga, teve antes do golo inaugural numa fase precoce duas oportunidades para marcar, no remate à entrada da área de Orgeles e num livre frontal de Ricardo Horta que saiu ligeiramente ao lado, acabou por ameaçar nesses dois momentos e concretiza neste lance bem trabalhado por Fran Navarro na área do Moreirense.
5: Paulo Vidal, como é que estão a ser os primeiros minutos do Gil Rio Ave?
4: Para já nota de equilíbrio nesta partida em Barcelos, estão jogados e agora o Rio Ave pode fazer, mas Diogo Bezerra tentou um chapéu ao guarda-redes Lucão, estava descaído para a esquerda o brasileiro da equipa do Rio Ave que vai outra vez, remate e a bola sai ao lado, pontapé.
7: Moreirense empata! Da equipa orientada por Vasco Botelho da Costa, remate de fora da área, muito bem colocado por Niall John, e a equipa de Moreira de Cónegos aos 9 minutos, primeira parte, acaba por igualar a partida. Agora Moreirense 1, Braga também 1.
5: Não se podia pedir uma reação mais rápida do Moreirense, que no minuto praticamente seguinte restabeleceu a igualdade. Retomamos Barcelos.
4: Apenas para dar conta dessa nota de equilíbrio na partida entre Gil Vicente e Rio Ave, estão nesta altura cumpridos 8 minutos e meio.

0: ficar sozinho na cara de Everton. Até lhe perguntou, é para que lado? Atirou para o fundo da baliza, inaugurado o marcador aos 10 minutos.
1: Completamente desmarcado, Pavlidis, passe frontal na profundidade a encontrar o avançado grego que na cara de Everton colocou para a, para a esquerda do guarda-redes. Remate colocado, rasteiro de Pavlidis para fazer o sexto gol da temporada, o primeiro no campeonato.
0: Está on fire o internacional grego Pavlidis. É um jogador que marca golos como ninguém. Os adeptos do Benfica só têm é que o estimar em vez de o criticar. Impressionante aquilo que faz. Tem cerca de 110 jogos pela equipa do Benfica e tem 66 golos. Impressionante, Matilde Fidalgo. A equipa do Benfica foi lá uma vez com alguma certeza e acaba por marcar num Académico de Viseu que entrou bastante organizado.
2: Entrou organizado, uma equipa que está colocada num bloco médio, mas deu algum espaço a Pavlidis. Pavlidis com uma excelente recepção de peito, o segundo toque dá na bola já em remate, pé esquerdo muito colocado, indefensável. Bem aqui o Benfica a aproveitar o pouco espaço que até agora teve, dado pelo central, que me parece que podia ter defendido um bocadinho melhor, mas muito mérito do Pavlidis.
0: 12 minutos, ao caminho dos 12 minutos na primeira parte, a marcar o Benfica por Pavlidis, é o sexto golo da temporada para o grego. Então agora, Benfica 1, Académico de Viseu 0.
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4: À terceira será de vez, Paulo Vidal.
5: Assim espero. De facto, a rádio em direto é mesmo assim. Dizia há pouco e dava conta do tempo decorrido aqui em Barcelos, no estádio Cidade de Barcelos, no Minho. Estão jogados nesta altura 11 minutos na primeira parte. Mantém-se o nulo entre Gili e Ribave para já, com um jogo à entoada de equilíbrio. Muito embora o Ribave esteja ligeiramente mais afoito, a equipa agora a beneficiar até de um pontapé de canto, sem qualquer consequência de maior para a baliza Gilista, portanto, empate em Barcelos neste Gil Vicente Rio Ave.
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4: Voltamos ao Estádio da Luz.
0: Olha, atenção, passo agora para Sudakov, com demasiada força e a bola a sobrar para o guarda-redes Everton, este brasileiro, um dos reforços do Académico para esta temporada. Lá está ele com a bola nas mãos, a deixar depois na esquerda em Ruben Pereira, lateraliza para Melhoranza, meteu em profundidade, era ali para o João Guilherme, ainda Melhoranza, acaba ali por ganhar, recuperação por parte da equipa do Benfica, atenção, abertura para Prestiani, dentro da grande área, vai marcar por cima! Prestiani, tudo bem feito, pé direito a recolher, de pé esquerdo a picar, só que o chapéu saiu com uma aba um bocadinho mais larga.
1: Recuperação alta da equipa do Benfica, Enzo Barrenetxea foi avançando com a bola praticamente até à meia-lua, abriu para a esquerda do ataque para Prestiani, recepção orientada, tirando o adversário do caminho e depois picou a bola ligeiramente por cima da baliza do Académico de Viseu. Prestiani, que há pouco foi que fez o passe para o gol de Pavlidis.
0: É uma assistência e quase a marcar o seu golo. Prestiani tem estado, desde que recuperou a titularidade após os tais jogos de castigo, tem estado muito bem. A bola está outra vez em Prestiani, dentro da grande área, aqui na meia esquerda, soltou depois para Dal, tira cruzamento, cabeceamento ali de Sudakov, afasta com poda defensiva do Académico de Viseu. A bola sobrou ali para Melhoranza, mete agora para André Clóvis, é ali travado em falta por Tomás Araújo, pontapé livre para a equipa do Académico a meio do seu meio-campo.
1: Falta assinalada a favor do Académico de Viseu, bola já colocada ali a meio do meio-campo pelo guarda-redes Everton para ser batido agora ao pontapé livre.
0: Mestanza, dar ali para trás na direção de Ruben Pereira, lá está Ruben Pereira, este defesa central português que vai na sua segunda época ao serviço do Académico. A bola vem aqui para João Guilherme, cá está o brasileiro a jogar ali para trás, é para Rubinho. Rubinho é bom de bola, este lateral também português, passou por Penafiel e pela Bessade. Ali agora uma falta a ser cometida sobre Enzo Barreto. Net cheia, livre já marcado pelo jogador argentino, deu ali para trás para Lenglet agora a meter ali no corredor central, lá está o capitão da equipa do Benfica, Tomás Araújo, rasteiro a bater aqui para o lado direito, recolhe ali de pé esquerdo Samuel Dal, já dentro do meio campo contrário, vai combinando depois com o Prestiani agora a jogar à esquerda com Rafa, a jogar ali mais descaído sobre o lado direito, a bola está em Tomás Araújo, dá ali para trás na direção de Samuel Soares, todo vestido todo de amarelo. Aparece um canário, o guarda-redes encarnado, a deixar em Samuel Dal. Dal para Prestiani. Prestiani aqui a arrancar pela esquerda e vai do meio campo contrário. Passa pelo segundo, é travado em falta e não tem alternativa ao árbitro da partida a que não seja a de mostrar a cartolina amarela, Mestanza.
1: Exatamente, primeiro cartão amarelo da partida mostrado depois de Prestiani ter arrancado pelo lado esquerdo do ataque do Benfica, ter ultrapassado dois adversários e depois o homem do Académico de Viseu não teve outra hipótese não puxar o argentino para impedir a prorrogação.
0: Lá está o livre para ser marcado, já dentro do meio-campo, defendido pelo Académico de Viseu. Bola batida para trás por Samuel Dal. Dal a deixar depois em Tomás Araújo, ainda mais para trás na direção do guarda-redes Samuel Soares. Está ali junto à marca da grande penalidade. Vai pisando a bola. Vai ali dando para a sua frente para Enzo Barrenetxea. Vira o jogo lá para o lado direito. A bola a sobrar ali para Alex Bá. Outra vez Barrenetxea. Tem estado bem o argentino. Olha o Rafa a bater ali para Pavlidis. Vai... em velocidade apareceu ali o guarda-redes Everton a tocar a bola pela linha final, pela linha lateral e depois foi lá impedir que Pavlidis fizesse o lançamento rapidamente e agora está a levar nas orelhas do árbitro da partida.
1: Está a ser avisado pelo árbitro David Silva depois de ter chutado a bola que estava no cone para que se pudesse realizar o lançamento lateral, impedindo que Pavlidis fizesse uma reposição mais rápida depois de um passe de Rafa pela faixa direta do ataque do Benfica, lançando o avançado grego.
0: Em boa verdade, Matilde Fidalgo, o Benfica está confortável no jogo, depois de alguns fogachos iniciais da equipa do Académico de Viseu e, portanto, vai dominando a partida. Olha, deixa-me ir nesta jogada, pode ser. Mestanz ali a conseguir resolver o meu problema à entrada da área.
2: O Benfica está a conseguir esticar bem a equipa da Académica de Viseu. A circulação muitas vezes é feita para trás exatamente para puxar o adversário que está a cair no engodo, está a querer pressionar. Depois o Mestanz acaba por seguir muito Sudakov, que normalmente estica na profundidade e acaba por abrir o espaço para depois o meio poder servir na frente. E portanto o Benfica efetivamente confortável no jogo.
0: Lá está a Caramana a aproximar-se da grande área. Ela é bom de bola, este turco a deixar um bocadinho ali mais atrás. Em Messagama, a virar o jogo lá para o lado esquerdo, bola para João Guilherme a meter outra vez para Messagama, dentro da grande área tira cruzamento, afasta Tomás Araújo, segunda bola, atenção, ainda João Guilherme, remate do poste, no poste direito da baliza de Samuel Soares, situação de grande perigo para a baliza encarnada, João.
1: Foi o ataque mais continuado do Académico de Viseu, começou pelo corredor direito, uma progressão de Caramana, galgar vários metros, depois colocou a bola mais à esquerda, várias combinações, até que João Guilherme concluiu com a remata ao poste da baliza de Samuel Soares, que já colocou a bola em Samuel Dal.
0: Mas Matilde, muitas facilidades, muito espaço a ser concedido pelo último reduto da equipa do Benfica, não conseguirem ali entender-se nem Bá, nem também o Tomás Araújo.
2: Sim, eu dizia que o Benfica estava confortável, tornou-se quase uma avontadinha, permitiu que Caramano fosse subindo, o Benfica depois aglomera toda em volta de um jogador e permite espaço que a Académica de Viseu sobre aproveitar, por pouco não conseguia o empate.
0: João, cartão amarelo para o António Correia, porque puxou ali o Pavlidis, que ia outra vez, enfim, eu não digo isolar-se, mas ficar numa boa posição.
1: Sim, já se colocava em fuga o avançado grego do Benfica, e António não teve outra opção senão puxar o ponta-de-lança encarnado para impedir novo momento de perigo para a baliza do Académico.
0: É o segundo cartão amarelo mostrado pelo árbitro da partida, David Silva do Porto, o árbitro deste encontro, um árbitro ainda bastante jovem. A bola está aqui à esquerda em Prestiano, lá está Prestiani a meter ali para o corredor central, deixa passar na barreira, a bola para Rafa, lateraliza lá na direita para Bá, a Bá devolve para Rafa, adiantou depois para Sudakov, meteu lá para a direita, a bola está em Alex Baldi na Marquesa a jogar um bocadinho mais para trás para Tomás Araújo, vai ali trabalhando a equipa do Benfica a trocar bem a bola entre os seus jogadores, a Sudakov dá para trás para o capitão Tomás Araújo, lá está Tomás Araújo, o mundialista do Benfica, o mundialista na seleção portuguesa, obviamente, porque houve mais. A bola está ali à disposição de Bá. Lá está Bá a jogar ali de forma mais recuada para Tomás Araújo, a rodar o jogo. A equipa do Benfica não conseguiu entrar pela direita, vai agora tentar pela esquerda. Não passa longo ali para Leandro Barreiro. Apareceu o corte de Ruben Pereira. Ainda há insistência, mas Mestanz a arrumar a casa, a jogar depois lá para a esquerda para Milioranza. Milioranza a tentar ali sair, ou a tentar sair, fazer um passo para tirar dali a bola. Não conseguiu à segunda. Mestenza a meter ali para João Guilherme, tenta acabar uma falta, o árbitro da partida manda jogar e a bola está em Enzo Barrenetxea, roda Enzo Barrenetxea, faz uma abertura aqui para a meia esquerda, a bola está em Samuel Nadal, lateraliza para Prestiani, agora atrapalhou-se com a bola, acontece aos melhores, a deixar um bocadinho mais atrás, Enzo Barrenetxea, pisou, lá está a Barrenetxea, lateraliza para a esquerda, para a Prestiani, tem um adversário à sua frente, a soltar depois na direção de Enzo Barrenetxea, a jogar bem com o tempo, a equipa do Benfica, a bola está ali em Langlais a combinar com Pavlidis, Leandro Barreiro meteu ali para o Tomás Araújo, joga-se pelo lado direito, lá está Bá a dar ali para trás, vai organizando a equipa do Benfica, vai pressionando, vai empurrando a formação do Académico lá para junto da sua grande área, a bola está ali no luxemburguês Barreiro, jogador de origem angolana, lá está ele, veio do Mainz, e é um bom jogador, tem-se confirmado como uma boa aposta da equipa do Benfica, agora a conseguir ganhar o lançamento da linha lateral, a bola para trás para Enzo Barrenetxea, a Barrenetxea a jogar depois com Langlais dentro do grande círculo, já dentro do meio campo defendido pela equipa do Académico, a bola está em Samuel Dal, a Dal dá para Prestiani, lá está ele a arrancar, ali a combinar com Sudakov, a ser depois desarmado por Karaman, a fazer um mau passe, a aparecer ali Enzo Barrenetxea, estamos praticamente a meio desta primeira parte, olha, deixa-me ir nesta jogada, atenção para Prestiani, a passa ali por toda a gente, entrou na grande área, remate, um poste! Que trabalho de Prestiani! Que remate de Prestiani! A deixar vários jogadores pelo caminho, merecia melhor sorte este trabalho do argentino, João!
1: Slalom fantástico de Gianluca Prestiani, foi a andando pelo centro do terreno, ultrapassando adversários, puxou a bola ligeiramente para a direita, cruzou o remate que foi em cheio no poste mais distante da baliza do Académico de Viseu, está a ameaçar o golo para Prestiani.
0: Está intratável esta temporada para Prestiani, ele cumpriu 3 jogos de castigo por causa daquela situação com o Vini Júnior aqui no Estádio da Luz, em jogo a contar para a Liga dos Campeões, veio melhor, veio mais maduro, veio mais adulto, veio um jogador de equipa, mas com todo o talento que se lhe reconhece, fez um belíssimo jogo na partida de quinta-feira passada com o Arts e hoje está claramente a abrir o livro. Estamos agora a meio desta primeira parte no Estádio da Luz, olha, Sudakov pode isolar-se, vai para a grande área, o desarme ali a acontecer e a bola a sobrar para o guarda-redes Everton, não parece haver qualquer falta sobre o ucraniano.
1: Foi aqui mesmo à minha frente, Paulo, e Rubinho cortou o lance limpo, Sudakov tentou cavar uma falta quando percebeu que já não ia conseguir alcançar aquela bola.
0: Agora sim, meio da primeira parte no Estádio da Luz, o Benfica está na frente do marcador, marcou aos 10 minutos Pavlidis, a Benfica 1, Académico 0.
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4: Aproveitamos também, Paulo, para fazer rápidas passagens por Barcelos e ainda Moreira de Cónegos. Começamos pelo Cidade de Barcelos, com o marcador ainda sem funcionar, Paulo Vidal.
5: Apenas com 2 notas, aos 15 minutos, o Ribav perto de marcar por intermédio de Diogo Bezerra, depois de cruzamento de Beleza do lado direito, Bezerra a não conseguir a emenda para o golo, e dar nota também da lesão de Weverson, o lateral esquerdo da equipa gilista, saiu aos 18 minutos, lesão ao nível do ombro esquerdo, foi substituído por David Moreira, mantém-se o nulo na Cidade de Barcelos.
4: O marcador já funcionou em Moreira de Cónegos, um golo para cada lado, aqueles 2-3 minutos foram frenéticos no Braga.
6: Foram avassaladores por parte da equipa do Braga e a verdade é que o Moreirense conseguiu sacudir um pouco essa pressão, equilibrando as coisas a meio campo, no entanto o Braga continua a ter mais posse de bola, há pouco até podia ter marcado. Foi mesmo um lance que ocorreu há segundos atrás com o Diogo Travassos, e ele que de frente à ex-equipa jogou aqui por empréstimo do Sporting, surgiu ali descaído pela direita no interior da área do Moreirense e rematou cruzado, valeu a intervenção de André Ferreira, evitando que o Braga se adiantasse de novo no marcador. Vamos com 24, primeira parte ainda, Moreirense 1, Braga também 1.
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0: Luz? No Estádio da Luz, há instantes, Pavlidis, outra vez isolado, atirou por cima. Mais uma boa oportunidade para o Benfica.
1: foi colocado ali numa posição vantajosa, rodopiou Pavlidis e o remate em jeito saiu ligeiramente ao lado da baliza do Académico de Viseu.
0: A bola está no Académico de Viseu, ali o João Guilherme a arrumar a casa, e depois há ali uma falta a ser cometida por Sudakov, atingiu a Mestens e vê a cartolina amarela.
1: É o primeiro jogador do Benfica a ser penalizado com o cartão amarelo, já tinham sido dois do Académico de Viseu, agora foi Sudakov a ver o cartão amarelo depois de falta sobre Mestanza.
0: Lá está o árbitro da partida ali a conversar agora com Ruben Pereira, o árbitro muito jovem, 33 anos, este árbitro do Porto, já é um dos juízes internacionais do futebol português. A bola está aqui em Robin do lado direito a pisar, tem ali um adversário sobrante que é o Prestiani, aparece o corte agora de Lenglet, empurrar outra vez para a esquerda, corre ali Prestiani, a chegar primeiro o Anthony Correia, a tirar dali agora o Everton, a passo longo a meter na sua frente de ataque, não conseguiu captar depois o Clóvis, a bola dá ali para trás e lá de fora João, ouvem-se os adeptos do Benfica a puxar pela equipa.
1: Tem sido uma constante durante toda esta primeira parte, os adeptos do Benfica a puxarem pelo conjunto encarnado e também a festa que se fez no momento do primeiro gol do 1-0 de Pavlidis, ouviu-se bastante bem aqui dentro do estádio e perto do relvado.
0: Lá está a bola a sobrar depois para Lenglet a meter em profundidade na direção, seria na direção de Prestiani, a chegar ali primeiro o guarda-redes Everton na zona limite da sua pequena área, ainda a deixar dentro da grande área para Anthony Correia, a devolver depois para o Everton vai ali trabalhando de pé direito, virou o jogo lá para o lado esquerdo para Milioranza a tentar dar de primeira para a desmarcação, seria de Álvaro Zamora, o passo saiu pela linha lateral, lançamento já executado para o Benfica. A bola está ali no cabeceamento de Sudakov, a procurava colocar em Pavlidis, a recuperação a acontecer por banda da formação do Académico de Viseu, a sair a jogar o Anthony Correia, lateraliza para Robinho a fazer um compasso de espera, a jogar ali mais para trás para Anthony Correia, a Correia a virar o jogo lá para o lado esquerdo, é para Ruben Pereira vai agora caminhando, pirou na bola, esperou um bocadinho, voltou para trás, deixou Anthony Correia. Estamos praticamente com 27 minutos desta primeira parte. Ganha o Benfica por 1-0. E Matilde, olha, deixa-me ir nesta jogada. Atenção, lá vai agora o Prestiani. Vai para a grande área, Prestiani. Toda a gente ali a abrir. Tentou depois soltar para a entrada de Sudakov, quando estava já apertado. E permitiu o corte de Milioranza. E agora é a vez de João Guilherme ser atingido por, parece-me, Bá.
1: Foi, neste caso, foi Zamora. Eles já trocaram de flanco e acaba por ser Zamora a ser pisado, o número 10 por Alexander Bar, na tentativa de sair para o contra-ataque depois desse lance de Prestiani. Lado esquerdo, o ataque do Benfica foi flat, indo para o meio, tinha opções para fazer o passe, quis levar o lance até ao limite para finalizar e depois, quando já estava apertado, só aí tentou soltar a bola, mas já foi tarde demais.
0: Matilde, 1-0, quase meia hora na primeira parte. Eu diria que o Benfica vai gerindo esta vantagem, criando oportunidades e, portanto, estaremos à espera de mais minuto, menos minuto para marcar mais um gol, é isso?
2: Parece-me que sim, o Benfica já teve outras oportunidades, duas claríssimas do Prestiani. É verdade que concedeu uma bola oposta, mas tem sido capaz de condicionar a saída do Académico de Viseu e não permitindo que este crie grandes oportunidades. E depois é uma equipa, como eu dizia, que está a conseguir abrir o seu adversário e ter espaço para servir na frente com rupturas, inclusive em corredor central, e depois com muita mobilidade, especialmente de Rafa, vi muitas vezes para dentro, às vezes até ao lado de Prestiani, com barreira, ser um jogador que consegue ser um boxe-to-boxe no meio-campo, portanto o Benfica a conseguir encontrar espaços.
0: A bola está aqui do lado direito do ataque do Académico, lá está Robinho, o corte depois a acontecer de Dal pela linha lateral, lançamento para a equipa do Académico de Viseu, bem à frente do banco onde está ali em pé o treinador Bruno Pinheiro. técnico de 49 anos. De resto, os dois treinadores nasceram no mesmo ano, o que não deixa de ser curioso. Têm ambos 49 anos. Lançamento já executado. A bola está ali em Álvaro Zamora, a baixar para o relvado, a tentar deixar a bola jogável, a meter depois ali para Caraman. A Caraman a arrumar a casa, deixa em Messegem. Lá está o capitão alemão da formação do Académico a virar o jogo lá para a esquerda, bola para trás. Adiantou, meteu agora para Álvaro Zamora. Zamora a fugir, a deixar um bocadinho mais atrás em Ruben Pereira. Ruben Pereira para Álvaro Zamora, numa altura em que vão ser 21 horas em Portugal Continental e na Madeira. São 20 horas nos Açores. A RTP Antena 1 a transmitir a partir do Estádio da Luz em Lisboa. E lá está o primeiro remate a acontecer de André Clóvis. Cruzamento do lado direito do ataque do Académico. André Clóvis a aparecer ali à entrada pequena área. Cabeceou, sim senhor, mas longe do alvo.
1: Cruzamento de Robinho a partir da direita. André Clóvis a aparecer ao primeiro posto. O desfio saiu ao lado do melhor marcador da época passada da segunda liga.
0: A bola está em Sudakov. Sudakov a meter ali para Barreiro. Barreiro trabalhos agora extra a conseguir impedir que a equipa do Académico ficasse senhora da situação, a virar o jogo lá para o lado direito. Depois o Lenglet a meter para Alex Ba. Vai em velocidade, aumentou agora e a cruzar ali a divisória. Lá está Alex Ba a soltar depois ali para o Rafa, dá de primeira mais para o meio para Enzo Arena cheia, vai ali combinando com Sudakov. Enzo ainda adiantou, Rafa deixa a bola passar, atenção, não chega, não consegue chegar a tempo, não estava à espera Alex Ba, e a bola a perder-se pela cabeceira.
1: O Rafa deixou a bola passar, mas não foi com essa intenção, que ele queria dar um toque de ligeiramente de calcanhar para colocar a bola mais, a ir mais na direção de Alexander Ba para a faixa direita do ataque do Benfica, e como deixou a bola passar sem conseguir dar esse ligeiro toque, ela seguiu até à linha final.
0: Meia hora já ficou para trás, já estamos no último quarto de hora desta primeira parte no Estádio da Luz. Ganha o Benfica por 1-0 desde o minuto 10. A golo marcado por Pavlidis, o sexto golo do internacional grego nesta temporada. Tem estado em grande forma Pavlidis, que o diga o St. Gallen, o Arts e hoje o Académico de Viseu. Olha, a bola está ali à disposição da Miliorenza, dá para trás, dá para Ruben Pereira, Ruben Pereira ainda mais para trás para o guarda-redes Everton. Lá está Everton agora a encaminhar-se para a zona limite da sua grande área, com a bola bem dominada, empurra depois de pé esquerdo na direção de Anthony Correia, vira o flanco ao jogo, meteu lá para a esquerda, para Ruben Pereira, adiantou e lateralizou para Miliorenza, este a devolver outra vez para o central Ruben Pereira, a meter lá na ala, agora a tentar ali a combinar com Álvaro Zamora, e o árbitro da partida a dizer que... A dizer o quê? Pareceu-me falta de Álvaro Zamora. O árbitro assistente nada assinalou, a não ser o lançamento de linha lateral, mas dá-me a ideia de que a bola pertence ao Benfica, João, e que é no chão.
1: Exatamente, dá-me também essa ideia, essa sinalética que faz o árbitro da partida, vai pedindo ali a bola a Pavlidis, que a tinha perto dele, porque Alexander Bá ganhou o lance perante Zamora, chegou tarde o homem do Académico de Viseu e acabou por pisar o lateral direito do Benfica, portanto, livre para ser batido pelo Alexander Bá.

0: jogador particularmente veloz, mas tem sido inteligente na forma como se posiciona e importante na forma como dá equilíbrio ao meio campo do Benfica, libertando também Barreiro para outras aventuras no momento ofensivo. Um jogador que está a conseguir ter uma boa cobertura do terreno também no ponto de vista de chegar a um corredor e a outro para já fazer uma boa temporada pelos encarnados.
1: Para lá tem Robinho ali sobre o lado direito do seu ataque, ainda dentro do seu meio campo, meteu para Messa Game, foi desarmado, recuperação da equipa encarnada. Lá está a Rafa, meteu lá para o lado direito, muito para dentro. Está agora o Alex, vai virar o flanco ao jogo, bola para Prestiani, recolhe bem ali junto ao bico da grande área. Lá está Prestiani, tem a subida de Dal, bola para Dal, tira ao cruzamento prensado. A bola a sobrar ainda para Sudakov, joga-se à esquerda do ataque do Benfica. A bola está em Prestiani, dá ali rasteiro para Sudakov, bem jogado. Ainda o Prestiani dentro da grande área a manobrar ali de pé direito, dá para trás. Insiste o Benfica outra vez pela esquerda. A bola em Sudakov, a Sudakov a meter ali para trás para Lenglet para Tomás Araújo, empurra lá para o lado direito para Bá. A Bá tentou ali dar rasteiro, a ideia era muito boa, era para o Barreiro, acabou por afastar a defensiva do Académico de Viseu. A bola outra vez lá do lado direito, lá está a Bá, dá para Rafa a proteger a bola, a dá para trás para Enzo, de primeira a meter para Tomás Araújo. Lá está o capitão do Benfica, mete na ala direita, a passe lá para dentro da grande área para Rafa, aparece ali o corte de Karaman, o jogador turco a ceder ponta, pé de canto para o Benfica à direita.
2: Ele fosse o número 8, o Karaman do Académico de Viseu, impedindo que o passe de Alexander Bá chegasse até Rafa já dentro da grande área. A bola saiu pela linha final, ponta, pé de canto, lado direito do ataque do Benfica, e como é habitual, Sudakov para executar.
1: 10 minutos para chegarmos aos 45 no Estádio da Luz, para chegarmos ao intervalo, mais minuto, menos minuto. Resultado a beneficiar a equipa encarnada, pontapé de canto já batido, atenção, cruzamento lá para dentro da grande área, Pavlidis a não acertar bem na bola, e depois aparece ali o corte de João Guilherme pela linha final, pontapé de canto outra vez, só que desta vez é à esquerda.
2: Cruzamento para a zona de segundo posto, e Pavlidis quis fazer tudo como mandam os livros, cabecear de cima para baixo, e nesse gesto técnico não conseguiu melhor contacto com a bola e colocar o esférico na direção da baliza. O corte foi efetuado, pontapé de canto do outro lado, o esquerdo do ataque do Benfica, Sudakov com os dois braços levantados.
1: Lá está Sudakov, é uma jogada combinada, vamos ver o que vai acontecer, se é para o primeiro posto, se é lá para o coração da grande área. A bola batida, não, olha, nem uma coisa nem outra, é para o segundo posto, e aí acabou por a bola perder-se pela linha final.
2: Estava naquela zona Leandro Barreiro, ele que apesar de baixa estatura é bastante bom no jogo aéreo, mas não tinha qualquer hipótese a ir buscar este cruzamento de Sudakov demasiado largo.
1: Minuto 36 no Estádio da Luz, o que significa que estamos a 9 de chegarmos aos 45. Toma nota, o resultado beneficia ao Benfica desde o minuto 10. Olha, atenção, a bola está em Rafa, pode marcar Rafa, o cruzamento, o remate sai, o corte da defensiva do Viseu, ainda há insistência para Pavlidis no poste. Grande trabalho agora de Pavlidis, rematou, mas rematou ao ferro, não foi ao poste, foi sim à barra. Insiste a equipa do Benfica, lá está rasteiro ali para o Prestiani, afasta a defensiva da equipa de Viseu, e grande oportunidade, digamos que João Domingos, foi uma dupla oportunidade, primeiro por Rafa, depois por Pavlidis.
2: Sem dúvida, Paulo, duas oportunidades em apenas uma jogada. Primeiro Rafa foi colocado dentro da área isolado, tirou o guarda-redes do caminho, mas depois apareceram os defesas do Académico de Viseu para impedir que a bola seguisse até à baliza. Olha esta jogada.
1: Olha, sim senhora, Sudakov, a bola vai ali para a linha de barreira, aparece o Rafa e anda ali de gatinhas o guarda-redes. Não chega lá porque a bola entretanto bateu e foi desviada por Ruben Pereira. Aparece ali agora o João Guilherme, e há uma falta a ser cometida por Samuel Dal sobre o brasileiro do Académico. É pontapé livre para a equipa que viajou da beira, mas grande, uma dupla oportunidade para a equipa do Benfica, que em boa verdade Matilde Fidalgo já fica a dever outro resultado mais robusto, digamos assim, àquilo que tem feito nesta primeira parte.
0: Exatamente, Paulo Sérgio, não é que tenham sido boas oportunidades, foram excelentes oportunidades que o Benfica teve, uma bola no poste, uma bola na barra, e é uma equipa que poderia estar mais confortável no jogo, poderia estar a ganhar 2-3, 4-0 se calhar, e não seria exagero por aquilo que tem sido o que tem feito no jogo, e poderá vir a ter uma segunda parte menos confortável do que aquilo que poderia vir a ter, tivesse sido uma equipa mais finalizadora. Veremos se consegue aumentar o resultado até ao intervalo.
1: Olha, atenção, essa grande dentro da grande área, mas já ia ali em perda e acabou mesmo por perder a bola para dar

0: lateral, dá-lhe a meter já para Sudakov, faz uma abertura lá para o lado direito para Rafa. Rafa tem ali caminho livre à sua frente para correr, tem o apoio agora de Dalbala para Pavlidis, vai aparecer Pavlidis, picou, grande defesa de Everton a negar o golo a Pavlidis. Bom trabalho de Rafa, bom trabalho de Pavlidis, mas excelente trabalho do brasileiro guarda-redes do Académico.
1: Contra-ataque inicialmente conduzido por Sudakov no centro do terreno, abriu à direita para Rafa, prosseguiu a jogada e depois combinou com Pavlidis, solicitou já dentro da grande área, angulou apertado para o grego finalizar. Everton fechou-lhe o pouco espaço que Pavlidis podia encontrar para colocar a bola no fundo da baliza, fez a mancha e a bola saiu pela linha final. O guarda-redes do Académico de Viseu ficou caído no relvado com queixas e já entrou a equipa médica.
0: É verdade, o jogo está interrompido no Estádio da Luz, tempo para carimbarmos este resultado, esta transmissão que está a ser também transmitida pela RTP Mundo, RTP África, RTP Antena 1 Madeira e Açores e dezenas de rádios que se ligam ao som da Rádio Pública Portuguesa. A Benfica 1, Académico de Viseu 0.
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3: Estamos também a aproximar-nos do minuto 40, portanto dos 5 minutos finais da primeira parte. Passagens por Moreira de Cónegos com o Nuno Braga. Continua o 1-1 entre Moreirense e Arsenalistas.
4: Mas com a equipa da casa a crescer no desafio, a ameaçar discutir o resultado com a equipa do Braga, esteve à beira de se adiantar no marcador, num cruzamento proveniente da esquerda, ao qual chegou ligeiramente atrasado o Parzamain, valeu a interseção de Bernardo Fontes, guarda-redes da equipa do Braga, e depois num remate de longe de Francisco Domingos, o canhoto a espalmar o guarda-redes Bernardo Fontes, cedendo o canto nesse momento do jogo. Vamos com 40 minutos, primeira parte, ainda Moreirense 1, Braga também 1.
3: Ainda não tivemos golos, Paulo Vidal, no Gil Vicente Rio Ave.
5: Também não tivemos grandes ocasiões para isso, por isso mantém-se este nulo na partida, naquilo que é o 16º duelo entre ambas as equipas aqui no Cidade de Barcelos. Apenas nota para duas lesões, uma para cada lado. Já tinha dado conta da saída de Weverson na equipa do Gil Vicente. Ora, aos 26 minutos também, Rian Guilherme, jogador do Rio Ave, saiu lesionado para a entrada de Tamble Monteiro. De resto, não há grandes ocasiões de golo nesta partida. Mantém-se o nulo. Estamos, nesta altura, com 41 minutos na primeira parte.
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3: Voltamos à luz para a ponta final do primeiro tempo.
0: É, estamos a 4 minutos de chegarmos aos 45, 1-0 ganha a equipa do Benfica. Aqui ainda há instantes teve mais uma boa entrada ali pelo lado direito, outra vez por Rafa. A bola está à disposição de Anthony Correia, lá vai ele a sair com a bola dominada. Ruben Pereira, assim é que é outro dos centrais, a lateralizar lá na esquerda para Mili Orenza, a bola para trás para Ruben Pereira para Mestanza a virar o jogo para Caraman a empurrar ali para Robinho. Aparece ali o corte agora de Samuel Dal, bola para fora, lançamento para o Académico do lado direito.
1: Robinho tentava a combinação com o João Guerre mais à frente, Samuel Dal tem estado muito atento naquele corredor direito do Académico de Viseu e fez o corte.
0: Lá está o Robinho preparado para fazer o lançamento, a permitir ali a recuperação por parte da equipa do Benfica, bola para Enzo a deixar depois em Rafa, a descongestionar, a jogar para trás para Alex Ba, cruza a linha divisória, lá vai ele em alta velocidade, lá vai o Alex Bada ali arrastar Rafa a receber dentro da grande área, está ali agora tapado por Ruben Pereira, ainda Rafa a combinar com Sudakov, bola para trás, tudo bem jogado, atenção Samuel Dal ali a ajeitar, a meter para dentro da grande área, bem Prestiani, o remate, grande defesa, ainda a recarga, o remate de Bá contra um adversário que fica ali caído no relvado, e o árbitro da partida a parar o jogo, levou com a bola em cheio um dos centrais da equipa do Académico.
1: Parece-me ser Ruben Pereira que está ali caído no relvado depois desse remate fortíssimo, violento de Alexander Bá, bloqueado pelo central do Académico de Viseu, mas o Benfica meteu o carrossel a funcionar à frente da área do Académico de Viseu, foi rodando a bola de um flanco ao outro, Prestiani executou um grande remate, voo espetacular de Everton com uma palmada a sacudir a bola, impedindo o 2-0 do Benfica, e depois essa recarga de Alexander Bá em cheio em Ruben Pereira, que já se vai levantando agora no relvado do Estádio da Luz e parece estar recuperado. Ruben Pereira.
0: Everton, este guarda-redes brasileiro, emprestado pelo Barra, uma equipa das divisões inferiores do futebol brasileiro, tem uma boa estampa física, é um dos reforços da equipa de Bruno Pinheiro para esta temporada e a merecer, por isso mesmo, a confiança logo no primeiro jogo. E a bola ao solo, não é, João?
1: Exatamente, e Ruben Pereira é obrigado pelo árbitro da partida a abandonar o relvado, vai ter de sair, estava o árbitro a dizer isso mesmo, que não é ele que quer, mas que assim indicam as leis.
0: Exatamente.
1: E Ruben Pereira teve mesmo que abandonar o relvado, vai ser agora ali assistido medicamente e vai ter de esperar mais um pouco para regressar.
0: É o único jogador que não, a quem não acontece isso é o guarda-redes. Olha a bola batida, atenção lá aí a João Guilherme a tentar ali servir a André Clóvis, a conseguir ganhar outra vez aqui do lado direito, está ali agora o Caraman, a Caraman a combinar com o Messegem, bem bom de bola, tira cruzamento ali Samuel Soares, a dois tempos a resolver o assunto, andou ali de gatinhas, mas à segunda lá ficou o dono da bola.
1: André Clóvis ainda estava um pouco longe para colocar dificuldades a Samuel Soares, depois daquele cruzamento vindo da direita e defendido a dois tempos.
0: Olha a bola batida para Rafa, Rafa vai em alta velocidade lá para a grande área, perdeu um bocadinho a noção da bola e ser levantada a bandeirola fora de jogo, assinalado ao Speedy Gonzalez do Benfica, quando vi de facto uma situação bastante curiosa, que foi Bruno Pinheiro, o treinador do Académico, pegou no telemóvel, ou alguém do banco, não é o Bruno Pinheiro, não é, alguém do banco dos suplentes do Académico, foi ao quarto árbitro mostrar-lhe o telemóvel, seguramente com alguma decisão que não terá agradado à equipa viziense. É pontapé livre para Everton, lá está Everton fora da sua grande área, mandar subir a equipa, estamos praticamente sobre o minuto 45, bola batida, pé direito, bola viajando pelo ar, aqui já junto da grande área encarnada, aparece ali o corte de Samuel Dal, completa depois o alívio, o Enzo Barrena cheia, vamos ter mais dois minutos, a Prestiani a tentar ali passar, com Robinho, e acabou depois por tirar para fora António Correia, lançamento do lado esquerdo, já executado Samuel Dalla, deixar depois em Enzo, Enzo vai ali trabalhando, pé direito, pisa a bola, agora levanta a cabeça, vira-se para o seu meio campo, cruza a divisória, agora de pé esquerdo a empurrar depois para Lenglet, lá está o francês, a virar lá para o lado direito, para ali com a cabeça baixa para o relvado, Alex Bá, a jogar de forma mais recuada para o Tomás Araújo, adiantou para Rafa, lateralizou para Bá, Bá agora meter de primeira para Pablo Lides, a ideia era boa, era tentar soltar a velocidade de Rafa, passe feito com muita força e agora uma entrada bastante dura de Tomás Araújo sobre o número 10 Álvaro Zamora e portanto cartão amarelo para o capitão do Benfica.
1: É o segundo mostrado a jogadores do Benfica, Tomás Araújo, depois de Sudakov haver a cartolina amarela por ter pisado Álvaro Zamora, que ficou caído no relvado, já se levantou e já está recomposto o homem do Académico de Viseu.
0: E a bola já rola outra vez, está na posse dos homens do Académico de Viseu, lateralização para Robinho, Robinho a meter ali no corredor central, nessa gama, a dar já para André Clóvis, atenção, passa ali a rasgar o corte de Alex Bá, e a evitar que a bola se perca pela linha final, com uma boa intervenção do guarda-redes Samuel Soares, mas era um passe cheio de veneno para, pareceu-me, Zamora.
1: É, porque nas costas de Alexander Bá já estava o número 10 do Académico de Viseu, pronto a finalizar.
0: Lá está o passe em profundidade para Sudakov, aparece ali Everton fora da sua grande área de pé direito a fazer um balão, insiste ainda para Pavlidis, dá para Sudakov, não consegue ali captar nas melhores condições, a passe longo de António Correia, a bola seria para Zamora, atira dali o perigo na Lenglet, lá está a bola no costarricanho, vai virar o jogo lá para o lado esquerdo para Milioranza, Milioranza pode tirar o cruzamento a demorar ali um bocadinho, a deixar depois no corredor central para Messegem, adiantou, vinha fazer vinha a fazer um movimento contrário André Clóvis, e a bola sobrou para o guarda-redes Samuel Soares numa altura em que termina a primeira parte no Estádio da Luz.
1: Termina a primeira parte, o primeiro tempo, o árbitro da partida, David Silva, a apitar para o intervalo, a enviar toda a gente para os balneários. Os jogadores vão já abandonando o relvado e ouve-se a partir aqui do interior do Estádio da Luz, de lá de fora, momentos de festa desses milhares de adeptos que estão aqui nas imediações do Estádio do Benfica a festejarem para já esta vantagem que, apesar de magra, o Benfica leva para o tempo de intervalo.
0: É sim senhor, 1-0, vai valendo o gol de Pavlidis aos 10 minutos, mas Matilde Fidalgo, em boa verdade, o Benfica fica a dever alguns golos à sua conta e a este resultado.
6: Sem dúvida nenhuma, uma boa atuação do Benfica, uma equipa a colocar muita gente na frente, novamente o Benfica a ter essa capacidade de condicionar a saída do adversário, de colocar muita gente na frente, ter mobilidade, jogadores inspirados, particularmente o Prestiani e o Pavlidis, que são dores de cabeça autênticas para os adversários, a conseguir criar oportunidades. Parece-me que o Académico tem que melhorar aquilo que é a sua capacidade de, querendo pressionar alto, ser mais efetivo na pressão, ou então baixar linhas, porque está a levar com muitas bolas nas costas, muitas vezes em corredor central, e permitir que os seus adversários, neste caso os jogadores do Benfica, recebam em condições de poder finalizar, e o Benfica vai de facto uma vantagem muito magra para aquilo que produziu e que não lhe dá o descanso que merecia pelas oportunidades que foi criando.
0: Tempo de intervalo no Estádio da Luz em Lisboa, Benfica 1, marcou Pavlidis aos 10 minutos, Académico de Viseu 0.
3: Daqui a pouco regressamos à Luz.
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3: 9 da noite, 20 minutos, menos uma hora nos Açores. Conferimos agora os outros dados que marcam.

0: 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São neste momento 22 horas e 20 minutos. Vamos recuperar uma vez mais a Dama Tímida. Esta vez vai nos trazer, enquanto fazemos esse compasso para novamente voltarmos a essa primeira liga portuguesa, portanto, para nos trazer aqui então um resumo informativo nos próximos 15 minutos.
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2: Atacante nigeriano Bright Babatunde estreia-se a marcar e devolve Black Bull ao trono da classificação do Moçambola 2026. Os touros têm os mesmos 23 pontos que o Ferroviário da Beira. O técnico luso Nelson Santos anda por isso radiante.
3: Todos os jogos são difíceis, todas as vitórias são difíceis, tem que se trabalhar muito. Normalmente as equipas, quando vêm jogar aqui a Tchumen, fecham-se com linhas de 5, linhas de 6. E a prova disto foi novamente... Foi com o Lixinga, foi com o Pembinha e agora com o Bahia de Pemba. O objetivo do jogo é marcar golos, conseguimos marcar um gol, não sofrer, queríamos marcar mais, mas aquilo que é o objetivo para o plano de jogo era ganhar, não sofrer golos e chegamos ao primeiro lugar. Por isso, estamos de parabéns, não é fácil jogar contra equipas como o Bahia de Pemba, mas o trabalho está feito, ganhamos 3 pontos, a gente trabalha para ganhar, estamos no lugar que a gente queremos. Temos agora uma jogação extremamente difícil lá na Zona Norte para jogar com o Nampula e na Cala e depois o objetivo é terminar a primeira volta em primeiro, porque depois vamos ter as afrotaças, mas antes das afrotaças o foco é em Nacala e Nampula e era importante acimentar as distâncias e levar a terceira vitória consecutiva para a Zona Norte. Por isso, parabéns aos jogadores, parabéns a toda a gente que trabalhou, mesmo aos que não foram convocados. Nada é fácil na vida, não há jogos fáceis hoje em dia e agora é continuar a trabalhar porque ainda nada está a ganho.
2: Pelo Bahia de Pemba, Arthur Semedo não fala do jogo, mas lança farpas a Black Bull.
4: Tudo o que aconteceu aqui, acho que isto... refirma o ambiente. Não sei se é claro que os adeptos, atrás do banco do Bahia. E mesmo isto tem que ser censurado, porque a lei até nem permite isto. Os indivíduos que estão a apoiar a Black Bull têm que ficar ali atrás do banco, e não aqui, a fazer um barulho constantemente. Sobre o jogo nem vou falar. Nem quero falar, só espero que a Black Bulls tenha estes apoios, tenha esta força a jogar nas competições africanas.
2: Touros recuperam o trono com os mesmos 23 pontos do Ferroviário da Beira após vencerem na noite deste domingo a equipa do Bahia de Pemba por 1-0. O Ferroviário de Nampula fecha o pódio com 20 pontos. Os Jaxinenes jogam na terça-feira com o Costa do Sol, quinto com 18 pontos. Mais cedo, o Ferroviário de Maputo retomou o trilho das vitórias ao bater a Associação Desportiva de Pemba por 2-0. O triunfo vale a sexta posição do Moçambola, agora com 15 pontos. O treinador Carlos Manuel já respira de alívio.
5: Foi um bom jogo. Nós vínhamos ligeiramente pressionados para este jogo porque vínhamos de um empate com o Bahia e que contrariava aquilo que eram os nossos planos de fazer 6 pontos nestes dois jogos, que é para ver se conseguíamos alavancar um pouco mais a equipa em termos de posicionamento na tabela classificativa. Fizemos algumas mexidas, mesmo também para gerir a questão do esforço, porque havíamos jogado de quinta-feira. Os jogadores que entraram corresponderam às expectativas. Fomos uma equipa muito produtiva sob o ponto de vista ofensivo. Conseguimos penetrar várias vezes no último terço do terreno do adversário. Conseguimos concretizar 2 golos, um em cada parte, mas ficaram ainda alguns por marcar. Mas penso que pela exibição que a equipa fez hoje, está de parabéns, merece esta vitória. E agora vamos continuar a trabalhar por forma a trazermos resultados positivos, que é aquilo que a gente necessita para este Ferroviário, que está numa posição não muito boa. Temos uma jornada dupla em Nampula. Penso que esta vitória vai nos moralizar, por forma que a gente vá a Nampula conseguir trazer de lá pontos para tirarmos a equipa da posição que se encontra.
2: Com triunfo por 2-0 sobre o Pembinha, o Ferroviário de Maputo colou-se ao homônimo de Lixinga, ambos com 15 pontos. A Associação Desportiva de Pemba, treinada por Vitor Mayamba, está na zona de desformação com 8 pontos, mas pode subir exponencialmente, pois vai realizar em casa 10 jogos, 6 dos quais consecutivos.
6: Hoje a equipe esteve em reconhecimento, esteve apática. Agora tem que saber os motivos e procurarmos trabalhar para tentarmos capitalizar o maior número de pontos nesses 6 jogos consecutivos que temos pela frente. Estamos na 13ª jornada. O nosso pobre Pembinha está só com 3 jogos em casa e não imagino a Ginástica ter que caminhar para Tete, depois Songo, ficar 10 dias fora. Isto acaba afetando noutros aspectos, né? Porque não é fácil. Eu percebo que falta algumas coisas no clube, mas também eu penso que o modelo acabou roçando um bocado para que o clube, um clube que vive de receita, tem que jogar de forma alternada, né? Para que possa custear certas despesas. É só ver que nós chegamos aqui na segunda-feira e só regressamos terça-feira. Depois, quando começa a faltar isto, falta aquilo, para outros jogadores, nós temos que perceber que o clube não tem, porque está a fazer uma ginástica para que a equipe possa cumprir com o campeonato. Mas vamos procurar, nesses 6 jogos consecutivos em casa, capitalizar o maior número de pontos, para ver se possa colmatar esse déficit que tivemos ao longo da primeira volta e procurar. Vamos fazer 10 jogos agora em casa, são 6 consecutivos, depois mais 4 de forma alternada. Então, nesses 10 jogos, cabe toda a estrutura, sentar, direção, equipe técnica, jogadores, traçar uma estratégia para que possamos capitalizar o maior número de pontos que nos permitam a garantir uma manutenção tranquila.
2: No périplo pela capital, a Associação Desportiva de Pemba deve jogar ainda com o Machacane e o Costa do Sol. Depois será a tal sequência de 10 jogos em casa. Na Machicha, Abdul Omar ganhou e serenou.
7: A DV bate Liga Desportiva de Sofala por 3-1 e sacode momentaneamente a pressão sobre a equipa técnica. Aliás, a vitória teve mesmo a mão da equipa técnica, que mexeu na tática, apostando com 3 médios interiores no 11 inicial. O primeiro golo foi da Liga logo aos 10 minutos, mas num dia memorável, a DV reagiu e chegou ao empate por mesa ainda na primeira parte. O segundo tempo começa com o golo de Nando, que jogou a titular. Ao apagar das luzes, Elias Macamo selou as contas numa assistência de Liberty, que vem reclamando minutos na equipa de Abdul Omar. O treinador adjunto da Associação Desportiva de Vilanculo, Arthur Romão, diz que a equipa está de volta às vitórias.
8: Já sim, estamos de parabéns, já que é o começo. Vamos continuar a trabalhar de uma forma possível para ver se podemos.
9: Gostou da atuação da equipa,
8: Missa? Muito bem. Muito bem, até que merecíamos mais golos, além de 3, olhando para aquilo que são oportunidades que nós produzimos. Mas o futebol é feito disto, não é? Tem 10 oportunidades, marca 3, é positivo.
7: Resignado, o treinador da Liga Desportiva de Sofala, Ivo Gonçalves, diz que a sua equipa foi simplesmente displicente.
10: Na primeira parte entramos bem, com umas movimentações defensivas boas, conseguimos fazer 1-0. A equipa adversária foi para cima, empatou. Na segunda parte queríamos mudar um bocadinho e ir para cima do adversário. Logo no primeiro minuto foi aquilo que aconteceu, marcaram. E mesmo assim não baixámos os braços, continuámos a lutar. Sem muito, não estiveram ao nível que a gente bem gostaria de estar, minha equipa. Mas pronto, tentámos ir para cima deles e pronto, foi aquilo que aconteceu. No último minuto da primeira parte fizeram 3-1, onde é que acabaram as coisas. Agora, as coisas não terminam por aqui. Vamos continuar a trabalhar, o campeonato ainda é longo, tem mais jogos para fazer, temos mais uma jornada para terminar a primeira volta. Vamos continuar a trabalhar, amealhando pontos para podermos ir a garantir a manutenção o mais rápido possível, né?
7: Rescaldo do jogo, Associação Desportiva de Vilanculo 3, Liga Desportiva de Sofala 1. Este domingo, no campo municipal da Machiche. 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
2: Já se joga para a 13ª jornada a Associação Desportiva de Vilanculo 3, Liga Desportiva de Sofala 1, Ferro Verde Maputo 2, Associação Desportiva de Pemba 0 e Black Bull 1, Bahia de Pemba 0. Os touros recuperam o trono com os mesmos 23 pontos do Ferroviário da Beira. Nesta segunda-feira, há mais 2 jogos. Machacane, Ferro Verde Nacala e Ferro Verde Lixinga, Xingal de Tete. Terça-feira, Costa do Sol, Ferro Verde Nampula. Cabazada no Campeonato Provincial de Futebol de Manica, a Academia de Futebol de Chimoio espetou 10-2 ao Futebol Clube Pensão Delgado de Gondola em jogo da 14ª jornada.
11: Disputado no sintético do campo municipal de Chimoio, o encontro foi de domínio completo da Academia, que desde os primeiros minutos assumiu o controle do jogo, perante o Futebol Clube Pensão Delgado, com muitas dificuldades para sair do seu meio-campo. Os 10 golos da academia foram apontados por Mingo, que marcou 4, Tacunha e Faisal, com 2 golos cada, enquanto Acemas e João contribuíram com 1 golo cada. Com a vitória, a academia soma agora 28 pontos e mantém-se na terceira posição, a 1 ponto do segundo classificado, SK Kampan, que tem 29. António Sábado, da equipa técnica da Academia de Futebol de Chimoio, fala de um jogo bem conseguido.
9: Estamos a trabalhar com seriedade. Aqui há exigência, os meninos estão a se comportar, estão a seguir exato aquilo que são os princípios da nossa academia e é por essa razão que apareceu esta goleada.
11: Por seu turno, Luís Estevão, treinador do Futebol Clube Pensão Delgado de Gondola, reconheceu o mérito do adversário.
12: Não baixamos a cabeça, lutamos, marcamos o golo de honra, o primeiro golo, que era 3-1, para vermos se íamos recuperar, mas infelizmente não conseguimos travar a academia. Estão de parabéns, ganharam com mérito. Vamos continuar a trabalhar, mas foi uma derrota muito pesada. Desde o campeonato até nessa jornada nunca sofremos golo como esse jogo. Mas pronto, futebol é futebol.
11: Nos restantes jogos, o Machete de Chimoio goleou a União Desportiva de Vanduze por 8-1. Contribuintes do INSS empataram 100 golos com o Tsene de Messica e o SK Kampan venceu a Nova Jerusalém por 3-0. O jogo entre o 3 de março de Manica e o Testa África foi adiado para a próxima quarta-feira.
2: Sporting de Quilimane marca passo na luta pelo primeiro lugar ao empatar um golo ante o 3 de fevereiro também de Quilimane.
13: Foi um jogo extremamente complicado para a turma leonina diante de um 3 de fevereiro que colocou em sentido o Sporting. Aliás, foi a equipe do 3 de fevereiro que marcou de início na primeira parte aos 28 minutos um golo que nasceu de pontapé de canto, bem aproveitado pelo jogador Júnior, que saltou mais alto que os defesas que mal lhe marcavam. O Sporting tentou de forma atabalhoada ainda na primeira parte chegar ao empate, mas não conseguiu. A segunda começa com 2 mexidas do Sporting para galvanizar o ataque, mas não conseguiu encontrar caminhos para o golo. Igualmente, na sequência de um pontapé de canto e por distração dos defesas, Nando conseguiu enganar os seus adversários, fez um empate aos 26 minutos. O Sporting tanto tentou desfazer-se da igualdade, mas não conseguiu, desperdiçando a possibilidade de se aproximar ao topo da classificação, até porque o seu direto perseguidor, o Ferro Verde Quilimane, empatou igualmente ontem a um golo com o 1 de maio. Isso mesmo reconhece Pedro Salato, mais conhecido por Maquil.
14: Foi uma primeira parte mal conseguida, depois do puxão de orelha. Foi-se ver aqui aquilo que é o verdadeiro Sporting. Conseguimos pôr a bola embaixo, jogar e com sentido de baliza. Pressionamos várias vezes e muitos lances falhados e no meio disso apareceu um gol.
13: Quem estava satisfeito pelo resultado é o técnico de 3 de fevereiro, Zacarias do Rosário.
15: Nós entramos para marcar, entramos a fazer pressão alta e fizemos, conseguimos fazer um golo na primeira parte. E não caímos para defender, não caímos as linhas, conseguimos manter o nosso sistema principal e trabalhamos para fazer um bom jogo. E fizemos.
13: Na primeira partida deste domingo, a sua proteção atropelou Gerre Vinhações por 6-0. A nível da Série B, Machedes de Mucuba derrotou União Desportiva de Milães por 5-1. Mutupes de Guru e Veteranos de Mucuba empataram a um golo. Na Série A, a sua proteção comanda com 21 pontos, seguido do Ferroviário com 19. Sporting está agora com 16 pontos, enquanto que 3 de fevereiro tem agora 9 pontos. Na Série B, Machedes de Mucuba com 21 pontos, MM Legend tem 15, Mutupes 13, União de Milães 10 e Veteranos 4 pontos. Abner Tchernenko, a partir de Quilimane.
2: Pelo segundo ano consecutivo, o Machacane vai falhar a Liga Nacional de Basquetebol Sénior Feminino. As Águias Especiais venceram o play-off por 2-1 e mantêm-se na elite da competição.
16: As Águias Especiais de Maputo qualificaram-se este domingo para a Liga Nacional de Basquetebol de Seniores Femininos após a segunda vitória frente ao Machacane por 63-46. O primeiro triunfo das Águias neste apuramento teve lugar na última sexta-feira por 62-54. A única vitória do Machacane no torneio teve lugar este sábado por 44 4 a 42. O técnico das Águias, Arsênio Muhati, diz que o triunfo é fruto de muito trabalho.
17: Ficamos a preparar esta fase. Sabíamos que não seriam jogos fáceis como a Chaquen. Queríamos ter terminado ontem, mas acusou muito o desgaste físico. O jogo 1 nos levou ao prolongamento, tivemos que correr muito e ontem as meninas não sabiam reagir. Mas fizemos o TPC, viemos preparados para o dia 2, com muita confiança e conseguimos a qualificação.
16: Pela banda tricolor, o treinador Simão Mataveia justifica o desaire com os aspectos físicos.
18: Acabamos entrando muito mal ao jogo hoje porque ontem fizemos um esforço tremendo no segundo jogo, depois de termos perdido o primeiro. E ganhamos ontem, andamos atrás do resultado e acabamos desgastando bastante. Hoje acabamos, de facto, acusando esse cansaço, razão pela qual não começamos muito bem o jogo e acabou o adversário tirando vantagem da condição física. E acabamos perdendo.
16: Simão Mataveia, técnico do Machacane, é a derrota do seu conjunto este domingo frente às Águias Especiais por 63 a 46 em jogo 3 do play-off de acesso à Liga Nacional de Basquetebol de Cenário Feminino, que teve lugar este fim de semana aqui na cidade de Maputo.
2: Há uma nova força que emerge no basquetebol moçambicano, Águias Especiais de Maputo. As duas equipas, a masculina e a feminina, estão apuradas para a Liga Nacional. Em masculinos, as Águias ganharam o P por 72-60. Terminam o certame com 6 pontos depois do triunfo sobre o Estrela das Avenidas de Xaixai por 79-56 e a Politécnica de Maputo por 46-42. É o resumo do que de mais importante aconteceu em pleno domingo, 9 de agosto de 2026. Boa noite.

0: isso o Barrenet ainda não se levantou e por isso vai entrar a equipa médica do Académico de Viseu para prestar auxílio ao número 8 da equipa do Académico.
1: 3 minutos nesta segunda parte no Estádio da Luz, vence o Benfica por 1-0, Benfica a entrar a todo o gás, Benfica 1, Académico de Viseu 0.
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3: Deixa-me só dar conta aqui do Barcelos. Há cartão vermelho na partida para Andrés Netoy, jogador da equipa do Rio Ave, aos 47 minutos. Portanto, no arranque praticamente da segunda parte, é uma entrada por trás, junto ao círculo central. Foi perentório o juiz da partida, o árbitro Gustavo Correia, a exibir cartolina amarela, Rio Ave reduzido a 10 unidades, estará praticamente toda a segunda parte a jogar com menos uma unidade em campo, vermelho para Andrés Netoy.
1: Aqui no Estádio da Luz, vai ali saindo a passo Caraman e há ali uma conferência entre Bruno Pinheiro e também Simão Sabrosa com o quarto árbitro, João.
0: Estavam ali os dois junto do quarto árbitro com esta paragem de jogo para a assistência médica Caraman e ali conversando com o quarto árbitro deste encontro. Já estão os dois de volta aos respectivos bancos de suplentes e também já se joga novamente no Estádio da Luz.
1: Já sim, senhora, bola batida por Everton, recuperação do meio campo do Benfica. Enzo Barreira desceu, joga ali para trás para Lenglet, este ainda mais para trás para Samuel Soares, está ali sobre a marca da grande penalidade dentro da sua grande área, agora de pé esquerdo a empurrar para Tomás Araújo, adiantou para Enzo Barreira, invade ali o meu grande círculo, mete no meio campo contrário, bola para Pavlidis, este a deixar já em Leandro Barreiro, lateraliza aqui para o lado direito, a bola está em Bá, a Bá dá arrasteiro para Pavlidis, tenta ali combinar com Rafa, afasta a defensiva do Académico de Viseu, arranca agora André Clóvis, primeiro Samuel Soares, fora da sua grande área, a conseguir levar a melhor, a bola está depois em Enzo, Enzo para Rafa, Rafa vem um bocadinho mais para trás, vira o jogo para o lado direito, devolve Bá para Rafa, lá está Rafa na meia direita, vai ali tricotando Rafa, mete para a entrada de Bá, a bola vai sendo recuperada por Zamora, tenta ali tirar e depois há uma falta a ser cometida por um homem do Benfica e é pontapé livre para ser marcado por Melioranza.
0: Foi a Rafa que utilizou o braço para impedir que o passe dos homens do Académico de Viseu seguisse para a frente do terreno.
1: O lateral esquerdo da formação de Viseu a jogar para trás para Everton, este a deixar ali Robinho, Robinho vem um bocadinho mais para o meio, está ali entre dois adversários, um deles é para este ano e acompanha-o, lá está o jogador português a meter depois para Caraman, a bola a sair pela linha lateral e a lançamento para Samuel Dal, a bola para trás na direção de Lenglet, Lenglet no corredor de esquerdo, a deixar ali no corredor central onde está agora o Tomás Araújo, a meter já para o Alex Bá, Alex Bá a esperar um bocadinho, tinha Álvares Amar à sua frente, a meter para trás para Tomás Araújo, deixa no grande círculo, a bola está em Lenglet, lá está o francês a empurrar depois para Samuel Dal, este a deixar em Prestiani, a Prestiani fez uma boa primeira parte, lá está a Prestiani a deixar em Enzo, Enzo dá para trás para Lenglet, a equipa do Benfica a chamar, a formação do Académico de Viseu muito fechada, muito junto da sua grande área, lá está o bola a ser a metida aqui para o lado direito, na direção seria na direção da Alex Bá, o corte de Melioranza, lançamento já executado, a bola está em Rafa, lá está a Rafa, o Speedy Gonzalez, Rafa a iniciar bem esta temporada, Rafa, a bola ali para trás na direção de Tomás Araújo, a deixar depois em Bá, a Bá a meter mais para o meio, é na direção de Rafa, Rafa para Pavlidis, tentou devolver para Rafa, ainda apareceu ali o Leandro Barreiro, o remate a sair agora por parte de Sudakova, a bola a ficar presa em Caraman, a afastar o jogador turco, de qualquer maneira, depois ali um mau passe de Tomás Araújo, a bola ainda a bater num companheiro e a sair pela linha lateral.
0: Foi diretamente para os pés de Marco Silva, que estava ali junto ao banco do suplente em pé e já colocou elementos a aquecer, Sheldrup, John Duran, Richard Rios e também Dedic, estão em exercícios de aquecimento.
1: É, acredito, Matido Fidal, que mais minuto, menos minuto, vamos ter alterações na equipa do Benfica, e por volta do quarto de hora, 15 minutos desta segunda parte, isso vai acontecer.
4: Acredito que sim, aquelas previsões que fazíamos no início do jogo, o Benfica claramente a dominar, mas a ser perdulário, e Marco Silva quererá, acredito eu, dar minutos a alguns jogadores para começarem a ter andamento, e pode ser que esses consigam desfazer, eu não diria o nulo porque já não está nulo, mas que consigam desfazer este inguiço que o Benfica está a ter com a baliza adversária.
1: A bola está em Robinho, lá do lado direito, lá está Robinho, tem ali o Prestiani por perto, a ter que fazer um passo para trás para António Correia. A Correia a deixar depois ali na zona de meio campo, a virar o flanco ao jogo, o jogador do Académico de Viseu, bola para Zamora, recolhe Zamora ali de pé direito, vai trabalhando Zamora, puxa a bola, agora a esperar um bocadinho, tem o Rafa sobre ele, lá está o jogador costarricanho a vir ali a trabalhar, Rafa a conseguir afastar, recuperação de Milioranza. Este virou o flanco ao jogo, bola para António Correia, está dentro do seu meio campo, dentro do grande círculo, lá está ele à espera de uma linha de passe, virou para Ruben Pereira, para outro central, a deixar aqui na esquerda em Milioranza, está ali sobre a divisória, a pisar, perante a aproximação de Rafa, a jogar para trás. Agora é a vez da equipa do Académico puxar ou tentar atrair a formação do Benfica. A bola lá para a esquerda, ou para a direita melhor, onde aparece ali Messegam, a jogar ali para trás para Everton. Everton a deixar depois à sua frente em Ruben Pereira. Ruben Pereira lateraliza para Milioranza, vai tentando sair à esquerda, ainda a conseguir ganhar ali o ressalto. Agora Zamora. Zamora a invadir o meio campo contrário, meteu para a desmarcação de um companheiro. Olha, bem jogado. André Clóvis vai para a baliza, vai rematar, a defesa de Samuel Soares, digamos que foi a grande oportunidade da equipa do Académico de Viseu nesta partida, João, muito bem trabalhado.
5: Combinação na faixa esquerda do ataque do Académico de Viseu, progrediu Zamora, combinou, soltou André Clóvis, que rematou rasteiro junto ao relvado e obrigou Samuel Soares a sacudir a bola para pontapé de canto, vai ser batido no lado esquerdo do ataque do Académico de Viseu.
1: É de remate fácil este brasileiro André Clóvis, que já leva várias temporadas no futebol português. Olha a bola batida, golo! Académico de Viseu! A bola batida na sequência do canto. Apareceu o Ruben Pereira a desviar e a bola está no fundo da baliza.

0: Jorge Silva ao primeiro poste, a pentear e a desviar a bola para o fundo da baliza de Samuel Soares. Toda a gente a ver a bola passar. E o central português, Ruben Pereira, a tirar para o fundo da baliza.
1: Não faltaram avisos ao Benfica durante a primeira parte. Todas as bolas paradas do Académico de Viseu eram colocadas do primeiro poste. Desta vez apareceu o homem mais alto da formação de Viseu, 1,93m. O central que passou pela formação do Benfica foi ao primeiro poste a desviar para o fundo da baliza, sem hipótese para Samuel Soares.
0: Numa altura em que estamos com 11 minutos desta segunda parte, igualdade no Estádio da Luz. Tanto desperdício por parte da equipa do Benfica na primeira parte. Aproveitou o Académico, que não teve nada a ver com o assunto. E o resultado está numa igualdade. Académico de Viseu a empatar no Estádio da Luz pelo central Ruben Pereira. Resultado agora, Benfica 1, Académico 1.
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0: Matilde, vamos lá olhar. Tantas vezes vai o cântar à fonte que acaba mesmo por partir. Agora ao contrário, porque o Benfica tantas vezes lá foi para marcar, não conseguiu, empate a equipa do Académico.
3: Exatamente, e eu falava sobre a importância do Benfica conseguir uma margem maior por aquilo que estava a conseguir no jogo, para ter outro tipo de conforto. O canto surge de uma boa jogada do Académico, a melhor até à data, uma boa combinação de Zamora com o Clóvis, que é de facto um jogador de remate fácil e mostrou-o. E depois aqui o Ruben muito alto, entrar nas costas para dizer, conseguir finalizar bem, a deixar o Benfica desconfortável na partida e o Académico mais confortável, obviamente.
0: Lá está um pontapé livre lá dentro, uma bola batida lá para dentro da grande área do Académico de Viseu, foi Sudakov quem levantou, a bola ficou na disposição de Prestiani, Prestiani dá ali para trás para Sudakov, Prestiani foi buscar lá à esquerda, a bola está em Alex Barre, recuperam a posição os dois centrais da equipa do Benfica, a bola está ali em Enzo Barrena cheia, Enzo Barrena cheia, não tinha uma linha de passe, agora sim a meter lá para de argentino para argentino, lá vai a tricotar, Prestiani entrou na grande área e remate, golo! Sensacional o lance!

0: de Prestiani. Que obra de arte! Ele sai da ala na esquerda, vai combinando com um companheiro e dentro da grande área puxa ao poste mais longe da baliza de Everton. E assina, não é um golo, é um golaço!
1: Fartou-se de ameaçar durante a primeira parte e foi na segunda que conseguiu executar um golo na partida de Gianluca Prestiani. Foi fletindo da esquerda para o centro e operou um remate absolutamente espetacular. A bola a descer no último momento, a entrar junto à base do poste mais distante em relação ao momento onde estava Prestiani no relvado. Segundo gol desta temporada. Se há pouco marcou o homem mais alto da formação do Académico de Viseu, agora foi o mais baixo da formação do Benfica a colocar a bola no fundo das redes.
0: É uma obra de arte assinada por Gianluca Prestiani, pelo argentino, pelo internacional argentino. Olha o Académico de Viseu na resposta rapidamente, o jogo está vivo. Atenção, o remate ao lado! Bem, a aparecer ali, pareceu ter sido o João Guilherme a tirar um adversário de caminho, também a tentar em arco surpreender Samuel Soares. A bola tirou tinta ao poste direito da baliza do guardião encarnado, mas não entrou.
1: André Clófis a combinar com João Guilherme, deixou-lhe a bola à direita do ataque do Académico, fletiu para o centro. João Guilherme tentou tirar esse remate à imagem daquilo que tinha feito Gianluca Prestiani, saiu ligeiramente ao lado, já aí vem o Benfica.
0: Já, sim senhor, isto está vivo, está um bom jogo. A bola em Prestiani outra vez ali a tentar dar para quem? Para o corte da defensiva do Académico de Viseu. A dois tempos agora a afastar ali o António Correia. Insiste o Benfica lá pela esquerda, a bola está em Sudakov. O cruzamento a sair, aparece agora ali Mili Oranza com classe de cabeça a atrasar para o guarda-redes Everton.
1: Everton ali a captar a bola depois desse corte de Mili Oranza, estava nas costas Rafa perante esta abertura para o lado direito do ataque do Benfica.
0: Um quarto de hora na segunda parte no Estádio da Luz em Lisboa. Empatou o Académico, o Benfica recolocou-se na frente do marcador. Benfica 2, Académico de Viseu 1.
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3: Vamos passar também por Barcelos e Moreira de Cónegos. Começamos num jogo que ainda não teve golos nesta noite. Paulo Vidal, 0 para o Gil, 0 para o Rio Ave.
4: Com o Gil Vicente a querer tirar partido dessa vantagem numérica, recordo que o Rio Ave ficou reduzido a 10 unidades aos 47 minutos, logo na abertura da segunda parte. Vermelho direto mostrado por Gustavo Correia a Andreas Netói, o médio do Rio Ave, numa falta sobre Santi Garcia. Dá a ideia de que houve excesso por parte do juiz da partida. No entanto, fica o Rio Ave reduzido então a 10 unidades, naturalmente a aproveitar a equipa do Gil Vicente para cair em cima. Esteve perto de marcar aos 55 minutos com uma grande defesa de Van der Gaal, depois de um desvio com o pé por parte de Carlos Eduardo no interior da área. Nesta altura estão jogados 60 minutos, precisamente uma hora aqui em Barcelos. Mantém-se Gil Vicente 0, Rio Ave também 0.
3: Empate também, mas com golos em Moreira de Cónegos, Nuno Braga entre Moreirense e Sporting Clube de Braga.
5: E o jogo está longe de estar resolvido, mas mesmo assim parece que o Braga já entrou numa espécie de gestão a pensar num jogo europeu, isto porque o técnico Carlos Vicens já fez 4 alterações. Recordo na primeira parte uma por lesão, uma contrariedade, a saída de Arremabi e a entrada de Bairami. No início da segunda parte meteu o Vítor Gomes para o lugar de Diogo Travassos e há instantes retirou Ricardo Horta e também Dorgeles e lançou Pau Vítor e Usain Basic. O Braga vai dominando, mas até ao momento criou apenas uma oportunidade para golo nesta segunda parte, uma combinação entre Gabriel Silva e Ricardo Horta, com o capitão da equipa bracarense a executar o pontapé cruzado e a bola a sair ligeiramente ao lado. Vamos com 62 de jogo ainda, Moreirense 1, Braga também 1.
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3: De regresso à Luz,
0: numa altura em que há uma alteração na formação do Académico de Viseu, sai Mestenza, entra para o seu lugar o André Seitil e, portanto, digamos que Matilde Fidalgo é a troca de jogador por jogador, sendo que o Mestenza é um jogador que gosta de sair com a bola.
6: É verdade, mas hoje não teve tanta capacidade para o fazer e não sei se...
0: É, no Benfica também, a saída de Sudakov, entrada para o seu lugar de Sheldrup. Isto significa que Rafa vai agora fletir mais para o meio e Sheldrup vai ficar numa das alas, quase certeza, não é?
6: Sim, já vemos Sheldrup a ir para a esquerda com Prestiani a colocar-se no corredor direito. O Mestreza foi tendo alguma dificuldade na primeira parte, tentou na organização ofensiva colocar-se entre os centrais, nem sempre conseguiu. Esta segunda parte já estava mais como um pivô à frente da dupla de centrais e a construção do Académico foi quase sempre com quatro. Mas teve grandes preocupações defensivas, acabou muitas vezes até por entrar na linha defensiva a tentar acompanhar Sudakov. O Benfica aqui também a refrescar, a tirar um jogador que tem estado algo mais apagado no plantel, a não querer abdicar de Rafa, que traz muito desequilíbrio, e Prestiani a cair para um lado e a entrada de Sheldrup.
0: Olha Rafa a fazer a abertura para o Sheldrup, à esquerda vai entrar na grande área, Sheldrup, atenção, lá está o norueguês, foi-se meter na boca do lobo, afasta a defensiva do Académico de Viseu. Havia ali dois jogadores da formação viziense, lá vai a resposta agora a Caraman no corredor central, pode fazer a abertura lá para o lado direito, a esperar um bocadinho, bola para João Guilherme, a João Guilherme agora a fazer um compasso de espera, meteu lá para dentro da grande área, era para o cabeceamento de Clóvis, não conseguiu lá chegar, bola para Barreiro a meter lá para a esquerda para Sheldrup, este a deixar depois a Enzo Barrenetxe, dá ali rasteiro na direção de Barreiro, este a meter para trás, é para Bá, a Bá para Prestiani, já está no meio campo contrário, tem ali o apoio de Bá, vai aproximando-se de Prestiani, Prestiani para Bá a meter para o Prestiani para Bá, vai tirar o cruzamento, esperou ali um bocadinho, vem para trás junto ao bico da grande área, Leandro Barreiro a meter no corredor central, dá para Enzo ali a dar rasteiro na direção de Prestiani, mete na ala, atenção, Alex Batai, sai cruzamento, afasta a defensiva do Académico e a bola vem ter outra vez aqui do lado direito com o Leandro Barreiro, lá está o jogador luxemburguês a deixar depois no Tomás Araújo, a Tomás Araújo para Rafa a ganhar em velocidade, vai para a linha de cabeceira, não conseguiu tirar o cruzamento e a bola acabou por se perder, é pontapé de baliza para Everton executar.
7: Rafa acelerou já dentro da grande área, foi até à linha final, a perseguição de Ruben Pereira obrigou Rafa a esticar demasiado o lance para lá do terreno de jogo, dizer apenas que André Sheldrup, quando entrou, foi bastante aplaudido do lado de fora do Estádio da Luz.
0: 20 minutos na segunda parte, ganha o Benfica por 2-1, início de segunda metade bastante movimentado, Ruben Pereira empatou aos 55, Prestiani com uma verdadeira obra de arte, recolocou a equipa do Benfica na frente do marcador aos 57 minutos, lá está o lançamento para ser executado por Samuel Dalla à esquerda, mesmo sobre a divisória, ele a entrar no meio campo contrário, vai ali passinhos curtos, lançamento executado era para Sheldrup, a recuperação do meio campo da formação viziense por Robinho dá ali para trás para António Correia a deixar depois em Milio Oranza, este a descongestionar o lateral esquerdo brasileiro, a deixar no outro brasileiro em Everton, lá está Everton na zona limite da sua grande área.
5: Gol! Braga! Gol! Numa saída rápida para contra-ataque do Moreirense, bola recuperada em zona adiantada, passo para Paulo Vítor, perante a saída do guarda-redes André Ferreira, finalizou com classe picando a bola sobre o guarda-redes da equipa da casa, agora 66 de jogo, Moreirense 1, Braga 2.
0: Aparecer à boca da baliza, dando sequência a um cruzamento do lado direito. E a bola está no fundo da baliza. É o empate na

0: a ser conduzida do lado direito. A cruzamento a sair. E a aparecer André Clóvis. À boca da baliza, a empurrar para o fundo da baliza. 2-2 na Luz, João.
1: Foi Zamora no lado direito de Régua Esquadra. Colocar a bola na zona do segundo posto para Andrés Clóvis, o melhor marcador da segunda liga na época passada. Também o melhor jogador a entrar a marcar no campeonato na primeira liga.
0: Aqui está a equipa do Académico de Viseu a conseguir outra vez chegar à igualdade, numa altura em que estamos praticamente sobre o minuto de 25 deste segundo tempo. O mesmo é dizer sobre os 70 minutos. Benfica 2, Académico de Viseu 2.
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3: Nuno Braga, tinhas também a alteração de marcador.
4: Sim, já tinha terminado. Belo lance desenhado pela equipa do Braga, como disse, pressão em zona adiantada, recuperação de bola e depois Paulo Vítor a mostrar toda a sua qualidade perante a saída do guarda-redes da equipa do Moreirense, a picar a bola, a colocá-la no fundo das redes, balançando-as pela segunda vez neste desafio a favor da equipa do Braga. Agora 68 de jogo, Moreirense 1, Braga 2, marcou Paulo Vítor.
3: Paulo Vidal, em Barcelos é que passa o tempo e continuamos sem golos.
5: Pois, Seca está mais a norte, embora também aqui no Minho, em Moreira de Cónegos, há golos na Luz, também aqui nem vê-los. Apesar de, nesta altura, o domínio ser da equipa do Gil Vicente, tira partido dessa superioridade numérica. Luís Pinto vai mexendo na equipa, há pouco retirou de resto David Moreira, que tinha entrado para o lugar do lesionado Everson, acaba por sair na partida, e é o Gil quem tem estado mais perto do golo, mais perto da baliza do ribave, fruto dessa vantagem numérica. Estamos nesta altura com 69 minutos na partida. Mantém-se o nulo no estádio Cidade de Barcelos.
3: Regressamos à Luz.
0: Numa altura em que a equipa do Benfica vai beneficiar de um pontapé de canto à esquerda. Para lá se encaminha Prestiani. Numa altura em que vão ser 10 da noite em Portugal Continental e na Madeira, são 9 da noite nos Açores. Emissão Mundial da Antena 1 a partir do Estádio da Luz. Estamos com a RTP Mundo, RTP África, Madeira e Açores. E dezenas de rádios que se ligam ao som da Rádio Pública Portuguesa. Bola batida lá para dentro da grande área por Prestiani. Aparece ali o corte da defensiva do Académico. E há falta descortinada pelo árbitro da partida, o portuense David Silva.
6: Falta assinalada a Enzo Barra Energia. Deixa-me só deixar aqui um dado, Paulo, porque o Benfica é dos três grandes a equipa que mais vezes escorregou na primeira jornada no século XXI. Aconteceu em 13 ocasiões das últimas 25 temporadas, portanto 52% das vezes.
0: É, mas só duas vezes perderam e nas duas vezes foram de seguida. Primeiro no Bessa, com o Boa Vista, depois em Famalicão, com o Famalicão, era treinador Roger Schmidt. Preparam-se alterações na equipa do Académico de Viseu, não uma, não duas, mas três alterações que vão sair dentro de instantes. Número 17, número 5 e número 18, João Alves Domingos, fica para a tua contabilidade. Olha, a bola está ali em Milioranza, Milioranza a tirar dali o perigo, a bola vai para Tomás Araújo, aparece ali a recuperação por parte de Enzo Barra na cheia, a deixar depois em Langlé rasteira, meter lá para a esquerda, atenção, aparece ali Sheldrup, a Sheldrup está com o adversário à sua frente, o corte depois a acontecer de Caraman, e a bola ser evitada in extremis por parte de um companheiro. E na extremis o pontapé de canto acabou por atirar a bola para fora. Lá está a equipa do Benfica a organizar. Lá está a equipa do Benfica a organizar. Vai por intermédio do número 6, que é Bá. A Bá ali a combinar com Pavli desde dentro da grande área. Atenção, aparece ali o carrinho agora por parte de... Era de Leandro Barreiro, a deixar depois em Bá. Remate de pé esquerdo e a bola a sair ao lado da baliza de Everton.
6: E vão então proceder-se a essas três alterações da equipa do Académico de Viseu. Sai para já o número 10, Zamora, que fez há pouco a assistência para o segundo gol da equipa do Académico de Viseu, o primeiro a ser selecionado para sair. Também o número 44, Ruben Pereira, é outro dos elementos a abandonar o relvado. e o número 8, Karaman, também deixa o terreno de jogo para essas entradas e eu não consegui fixar todas. Primeiro foi Cristiano Ferreira, entra agora também o número 5, Pedro Silva, e depois falta-me aqui um dos elementos
0: é
6: que entrou.
0: 17, número
6: exatamente,
0: 17.
6: Número 17, que me falha aqui a contagem, parece-me Goi, se não me engano.
7: E Paulo,
3: Matilde, deixa-me só dar conta de que há pouco, na sequência daquele canto, há ali uma bola que parece ter tocado no braço de um jogador do Académico. É um lance que pode fazer correr alguma tinta durante a próxima semana, porque pode ter ficado por marcar uma grande penalidade a favor do Benfica.
0: É, não descortinei, é boa verdade e obrigado.
3: É um lance muito complicado para...
6: Eu posso, foi mesmo aqui à minha frente e a bola parece-me que fica ali prensada entre

0: De Everton. Everton a despachar para a sua frente de ataque. Preparam-se alterações também na equipa encarnada. Está ali Yon Duran preparado para entrar e Richard Rios. São os dois jogadores da formação encarnada para entrarem numa próxima paragem. É lançamento já executado, vá dar ali para trás na direção de Tomás Araújo, recolhe Tomás Araújo, vai manobrando, pé direito Tomás Araújo, rasteiro, lateraliza, dá já para Alex Bá. Alex Bá a meter para trás para Tomás Araújo, vai caminhando Tomás Araújo, ali com a bola dominada, adiantou, permitiu o corte e a bola vem já na direção de Goi. Goi ali de primeira, tentou bater para a sua frente o jogador marfinense, um dos reforços desta formação do Académico de Viseu. A bola sobrou depois para Bá. A Bá dá para Enzo Barrena de Cheia. Dá para trás para o Bá. A Bá a picar ali para a entrada de Prestiani. Tenta passar por um adversário. Não consegue. Afasta a defensiva do Académico. Goia a dar ali para Clóvis. E Clóvis a cair, a ser travado em falta por Tomás Araújo. Fica estatelado no relvado. Jogo interrompido. Protesta André Clóvis. E o Benfica faz alterações.
1: Saem então o número 18, o Leandro Barreiro, o primeiro a ser selecionado para entrar Richard Rios, e agora também o número 27, Rafa, deixou relevado para a entrada de John Duran. Portanto, Marco Silva vai ter de fazer aquilo que esperava ter de utilizar mais tarde, conforme a conferência de imprensa de lançamento para este jogo, que era juntar dois pontas de lança. Dizia que ainda não estava a trabalhar isso, ainda estava a construir um modelo básico de jogo do Benfica, mas é já forçado a ter essa solução.
0: É, mas para já, uma primeira imagem, Matilde Fidalgo, o John Duran vai jogar descaído sobre o lado direito, dá-me essa ideia.
2: Dá-me ideia que, na verdade, é Luca Bacchio que entra.
0: É Luca Bacchio, é.
2: Exatamente,
0: é mesmo.
2: E portanto é Prestiani que vai para.
0: O erro foi meu.
2: É Prestiani que se coloca na posição de 10, a dar apoio a Pavlidis, e Luca Bacchio pelo corredor direito.
0: Olha, atenção, sai cruzamento, bola prensada dentro da grande área, e depois há ali uma falta a ser cometida por parte de Samuel Dal, e portanto o seu dono, eu é que induzi o João Alves Domingos em erro. É Luca Bacchio que entra para o lado direito, número 11, e não a Yon Duran.
1: Exatamente, é o extremo belga que esteve no Campeonato do Mundo que entra. Eu também não consegui ver, só agora é que ele se virou na minha direção com o número 11, e aí é que é perceptível também que foi Luca Bacchio o selecionado para entrar. Há pouco Samuel Dal a fazer falta sobre Rubinho dentro da área.
0: É, no Académico vai entrar o polaco Stezic, e portanto mais uma alteração em perspectiva numa altura em que já estamos no último quarto de hora desta partida no Estádio da Luz, com 2-2 no marcador. Organiza a equipa do Académico de Viseu, ali está Pedro Silva a jogar para trás na direção de Anthony Correia, mete lá do lado direito em Robinho, o desarme de Enzo Barrena de Cheia, atenção, lá vai Prestiani em alta velocidade, Prestiani, um remate, grande defesa de Everton. Prestiani ali à entrada do meio círculo, rematou com força, puxado ao lado direito, grande voo de Everton a ceder canto.
1: Recuperação alta de Enzo Barrenetche, colocou rapidamente em Prestiani, acelerou o argentino pelo centro do terreno, remate em arco a fugir de Everton, mas mais uma grande intervenção.
0: A bola está em Dal, a deixar em Prestiani, e lá está o cruzamento lá para dentro da grande área, aparece ali o cabeceamento de Tomás Araújo por cima da barra da baliza de Everton.
1: Cruzamento de Prestiani do lado esquerdo, do ataque do Benfica a procurar Tomás Araújo, ele que tinha marcado no último encontro aqui frente ao Arte, também na sequência de um cabeceamento, e agora processa-se essa alteração na equipa do Académico de Viseu. Vai sair André Clóvis para a entrada de Stezic.
0: Significa isto o quê, Matilde Fidalgo? Motas na frente à procura de espaço, é isso?
2: Exatamente, o Académico tem vindo a explorar uma incapacidade do Benfica. O Benfica pressiona alto e consegue muitas vezes recuperar bola. Quando não o consegue fazer, tem a equipa muito exposta. O Académico conseguiu explorar com algum perigo essa possibilidade e vê aqui, com o 2 igual, a possibilidade de poder continuar a ameaçar o Benfica numa altura em que defensivamente está mais compacto e a criar dificuldades ao Benfica, negando-lhe também a capacidade de explorar o espaço que teve na primeira parte.
0: Bom, e agora o Pedro Silva, na tentativa de aliviar a bola, pontapeou com uma força, com violência mesmo, contra o corpo de André Seitil. Se fosse a mim, João, sabes quando é que eu regressava lá para janeiro?
1: Olha, ele levou com a bola e ainda levou um cartão amarelo na sequência da jogada, portanto foi um lance infeliz para André Seitil.
0: A bola está à esquerda, ali por intermédio de Dal. Dal a jogar para trás para...

0: Dengle. Este a bater aqui para o lado direito para Tomás Araújo, meteu já para Luca Bacchio, bola dividida com o lateral Milioranza, a bola a sair pela linha lateral e a reposição a pertencer à equipa do Académico de Viseu.
1: Olha, Paulo, só falhámos por alguns minutos porque John Duran vai mesmo para jogo daqui a pouco.
0: É, vamos ver quem é que sai e vamos ver se é ou não aquela observação que fizeste e muito bem feita, enfim, partindo da conferência de imprensa de ontem de Marco Silva. Será que vamos ver a equipa do Benfica jogar com dois avançados, dois pontas de lança? Vamos lá ver. Olha, a bola está lá do lado esquerdo em Sheldrop. Sheldrop ali à procura de um companheiro liberto de adversários. Tem dois adversários à sua frente. Lá está Sheldrop a puxar para a linha de cabeceira. Tira cruzamento. Oi! A geneira agora de Anthony Correia, do guarda-redes Everton. Valeu de facto uma Milioranza a ceder pontapé de canto e valeu também não estar ali ninguém do Benfica.
1: Paulo Didis foi ali atrapalhar a conexão entre o central e o guarda-redes do Académico Viseu e a bola quase sobrava para Luca Bacchio, que estava ao segundo posto. Foi varrida pela linha final, pontapé de canto para ser executado pelo belga.
0: Lá está Luca Bacchio preparado para bater este castigo. Não deixa de ser um castigo, o pontapé de canto é do lado direito, bola batida lá para o coração da grande área, afasta a defensiva a do Académico, bola a sobrar lá para a esquerda, junta à face lateral da grande área, está ali Sheldrop a puxar a bola, agora me dá bem a sentar ali um adversário, mas Robinho é muito experiente, muito rápido. Olha, atenção, Goi, lá vai o Marfinense a meter velocidade, depois a adiantar, depois acabou ali por levar tudo à frente, empurrou o Enzo Barrena de cheia, ou o Alex Bassi, é que é, e é pontapé livre para a equipa do Benfica.
1: Foi o Alexandre Baldi a ser derrubado, ganhou o terreno em relação ao Goi, depois na sequência do lance acabou por ser derrubado, numa altura em que também Dedic vai entrar daqui a pouco com John Duran.
0: É, mas parece não haver grande, enfim, vontade de fazer a alteração. Rapidamente o Benfica a pôr a bola em jogo, atenção Luca Bacchio, puxou para a linha de cabeceira, desviou ali de Milioranza e depois é o Pedro Silva que atira a bola pela linha lateral. Agora sim, alterações no Benfica.
1: E vamos ter dois avançados, porque é Prestiani quem sai para a entrada de John Duran na equipa do Benfica. E no lado do lateral direito é Dedic a entrar para o lugar de Alexander Bá.
0: Matilde.
2: Dedic é um jogador mais veloz e mais desequilibrador no momento ofensivo do que Bá. Mais veloz não diria, mas mais desequilibrador numa altura em que o Benfica está a correr atrás do resultado. E Pavlidis é um jogador de ligação, provavelmente será aquele que mais vezes baixará para depois tentar ter dois jogadores de ponta de finalização na frente, numa altura em que Prestiani, que me parece até agora o jogador que mais desequilibrou, já a cair um bocadinho de rendimento devido ao cansaço natural de quem procurou tantas vezes o desequilíbrio.
0: Atenção, porque este é o sexto jogo entre estas duas equipes aqui no Estádio da Luz. Nunca a equipa do Académico de Viseu aqui conseguiu um pontinho sequer. 5 jogos, 5 vitórias do Benfica. De resto, apenas por uma vez houve um empate entre estas duas equipas. Foi há cerca de 45 anos, quando jogaram no Estádio do Fontelo. Vamos ver se é hoje que a equipa do Académico de Viseu consegue pontuar aqui no Estádio da Luz. Estamos nesta altura a 7 dos 90. 2-2 no marcador. O Benfica está instalado no meio-campo contrário. A bola está ali em Tomás Araújo. Dá rasteiro para o Luca Bacchio. Recolhe o Luca Bacchio. Vai trabalhando de pé esquerdo. Aproxima-se da grande área. Atira cruzamento para o segundo poste. Vai lá com a mão. Foi lá com a mão Pavlidis. Mas a bola já tinha transposto a linha final. E é por isso ponta pé de baliza para Everton.
1: E queixa-se de ter sido empurrado por André Seitil Pavlidis dentro da área. Mas parece um lance perfeitamente natural. O ponta de lança grego foi no desespero, tentando finalizar ao segundo poste, mas já tocou a bola com a mão.
0: Lá está Everton preparado para despachar a bola para a sua frente de ataque, vai despachar de pé direito, bola viajando pelo ar, caindo junto de Goi. Dá ali de primeira a bola para Messegem. Goi a ajeitar bem, a fazer uma abertura lá para o lado direito para Guilherme, não consegue chegar o brasileiro do Académico e a bola a perder-se pela linha lateral. Lançamento já executado, dá para trás, dá para Samuel Soares, recolhe ali junto à sua pequena área, vai fazer o quê? ali a demorar um bocadinho, agora sim a meter para Lenglet, está fora da sua grande área, tem a aproximação de um adversário que é precisamente, ou era precisamente, Stezic. A bola veio para trás outra vez para o guarda-redes do Benfica, está fora da sua grande área, a funcionar como um livro à moda antiga. A bola está em Lenglet, vai caminhando Lenglet, invade o meio campo contrário, Lenglet dá a arrastar, o lateraliza, meteu já para Sheldrup. A Sheldrup tem dois adversários sobre ele, está Lenglet ali por perto. A bola veio para Enzo Barrenetxea, está a saída do grande círculo, a deixar depois em Tomás Araújo. A bola para Luque Bacchio para Tomás Araújo, dá rasteiro para Lenglet. Lenglet pode aproximar-se, não aproximou-se, senhora, mas deixou a bola depois à esquerda em Dal. Dal para Sheldrup, lá está Sheldrup junto ao bico da grande área, lá está Sheldrup ali a pisar a bola, tem ali o Luís Guilherme à sua frente, dá para trás, outra vez Enzo Barrenetxea agora a fazer a abertura para o lado direito, dá para Dedic de primeira, atenção para Jan Duran, o remate a sair e é pontapé de canto para a equipa do Benfica. Apareceu ali numa primeira abertura Jan Duran, mas o remate depois parece-me ter sido de Richard Rios.
1: Foi Pavlidis a aparecer na zona de finalização nessa combinação dos dois avançados do Benfica.
0: Luque Bacchio bateu o pontapé de canto, bola a ser afastada, atenção, Sheldrup ali na meia esquerda, faz uma abertura para Rios, o cruzamento afasta a defensiva do Académico de Viseu, vai defendendo como pode a formação viziense, ainda a aparecer ali depois Stezic, a recuperação aqui do lado direito por parte de Luque Bacchio, tem o apoio de Dedic, a bola está em Luque Bacchio, lá vai o internacional belga a dar ali rasteiro na direção de Dal a deixar em Lenglet para Dal. Dal pode fazer a abertura para Sheldrup, olha Dal, boa triangulação, o remate e a defesa a dois tempos ali do guarda-redes Everton, mas uma bela triangulação entre Dal e também Sheldrup.
3: Atenção que há penalti em Barcelos para a equipa do Gil Vicente, grande penalidade aos 85 minutos de jogo, cruzamento do lado direito do ataque gilista de Joel Fernandes, a bola terá sido interceptada pelo braço de um jogador do Rio Ave, saiu também cartão amarelo mostrado por Gustavo Correia e o Gil Vicente tem aqui oportunidade soberana para passar para a frente do marcador, de resto tem dado apenas Gil Vicente nesta segunda parte, com a equipa do Rio Ave naturalmente a recuar no terreno, fruto dessa desvantagem numérica na partida após a expulsão de Netói aos 47 minutos. Vamos ter então Walter Madureira, penalti para a equipa do Gil Vicente. Já darei conta daqui a pouco desse momento.
0: Ataca a equipa do Benfica no Estádio da Luz, empate 2-2, estamos a 3 dos 90, a bola está em Sheldrup lá na esquerda, atenção, puxa para a linha de cabeceira, tem ali o Robinho à sua frente, tira cruzamento, bola passou sobre a barra da baliza de Everton, passou o perigo para os vizienses.
1: Sheldrup com muitas dificuldades em ultrapassar a Robinho, desde que entrou ainda não tem tido grande sucesso, o norueguês aqui tentou tirá-lo do caminho, foi-lhe fechando o espaço Robinho, obrigando Sheldrup a tirar o cruzamento para lá de fora do terreno de jogo.
0: Até ver Matilde Fidalgo, muita parra e pouca uva. O Benfica queria, mas não cria aquelas situações que era suposto criar em termos de perigo.
2: Não, e não tão claras como na primeira parte. Curioso ver que tem sido muitas vezes Jan Duran e não Pavlidis a ser o segundo ponta de lança. Ele a dar-se ao jogo, a procurar descair um bocadinho e ser um elemento de ligação, com Pavlidis também já com maior desgaste, provavelmente a querer ser uma presença mais estática.
0: A bola está na esquerda, lá vem Sheldrup, dá ali para
3: o... Vai ser marcado o penalti em Barcelos, vai partir para a conversão o espanhol Héctor Hernández, jogador que entrou já no curso da partida. 89 minutos no estádio Cidade de Barcelos, penalti para a equipa do Gil, grande oportunidade para a formação da casa chegar à vantagem no marcador. Aí está Héctor Hernández, bateu, defende, a bola entra, é golo do Gil, gol Gil Vicente, marca Héctor Hernández ainda tocou na bola. O guarda-redes do Rio Ave, Van der Gaal, mas o esférico entrou junto ao posto direito. Está feito o golo no estádio Cidade de Barcelos, a 1 minuto dos 90, Gil Vicente na frente do marcador.
0: Na luz, estamos no minuto 89, mantém-se o 2-2. A bola está em Dedic, está ali para trás para Tomás Araújo, rasteiro, meteu para dentro do grande círculo. Está Lenglet a pisar a bola, Lenglet a ver a posição dos seus companheiros, a deixarem Enzo Barrena cheia, a virar o jogo lá para o lado direito, para Luque Bacchio, recolhe Luque Bacchio com um pé, trabalha com o outro, a bola para Richard Rios, vai para a linha final, a conseguir ganhar, faz a assistência, a bola para Dedic para Luque Bacchio, remate por cima! Luque Bacchio rematou por cima, protesto os homens do Benfica, um eventual pontapé de canto que não existe, diz o árbitro.
1: Mas eu posso garantir que Everton tocou nesta bola após o remate de Luque Bacchio e que se não fosse o guarda-redes brasileiro do Académico de Viseu, a bola ia muito provavelmente à trave ou para o fundo da baliza.
0: Lá está a bola batida por Everton, despachado para a sua frente e de ataque. O árbitro estava de resto bem posicionado, nada assinalou e portanto não terá visto. Lançamento já executado para a equipa do Benfica, porque a bola saiu junto à sua zona mais recuada. A bola está em Samuel Soares. Estamos a viajar do minuto 89 para o minuto 90. Vamos ver quanto tempo vai dar de compensação o árbitro da partida, David Silva do Porto. A bola aqui para o lado direito para Luque Bacchio. Luque Bacchio tem ali a pressão agora por parte de Milionense a deixar no corredor central. Lá vai agora o Enzo Barrena cheia a deixar lá na esquerda a bola. 5 minutos. 5 minutos é o que falta para chegar ao final do jogo. Atenção, porque a bola está em Sheldrup. A Sheldrup está ali para John Duran, dentro da grande área. Recolhe de costas para a baliza, tira cruzamento, mas a bola havia já saído pela linha final. Pontapé de baliza para o Académico.
1: John Duran, no drible, a tentar ultrapassar André Sayatil, deixou a bola fugir pela linha final. Pontapé de baliza para ser executado por Everton.
0: Lá está Everton, o árbitro da partida, muito atento à demora dos guarda-redes em meter a bola em jogo. Vai ali fazendo aquela sinalética com os dedos e por isso mesmo Everton a ter que ser mais rápido a despachar para a sua frente e ataca, afasta de cabeça depois o Tomás Araújo, nas alturas consegue ganhar a defensiva do Académico de Viseu, a Pavlidis. Atenção, abertura aqui para a esquerda, bola para Goi, lá vai o Marfinense, puxa para a linha de cabeceira, tira cruzamento, aparece ali agora a mergulhar Samuel Soares e a agarrar.
1: Goi com uma pedalada, tirou 10 tiros do caminho, foi até à linha final, cruzamento rasteiro, Samuel Soares a ter de se aplicar para impedir que a bola chegasse à zona de finalização.
0: Richard Rios a colocar ali do lado direito, bola está em Luque Bacchio, aproxima-se da grande área, vai para o chão e há falta, diz o árbitro da partida.
1: Foi ali no limite da entrada da grande área do Académico de Viseu que a falta foi feita sobre Luque Bacchio. Depois de um drible, tirou o adversário do caminho e ali rasteirado, cartolina amarela para o número 66.
0: Melhor Anza.
1: Exatamente, o lateral esquerdo já bastante desgastado acaba por ver o cartão amarelo depois desta falta sobre Luque Bacchio. Acredito que o belga tivesse tentado também cavar a grande penalidade.
0: Lá está o pontapé livre, porque é muito perto da face lateral da grande área do Académico de Viseu. Lá está Luque Bacchio, é ele quem vai marcar este pontapé livre. Há ali mosquitos por cordas dentro da grande área.

0: momento em que sobe a placa, com 3 minutos de compensação, uma bola bombeada em jeito de cruzamento por João Veloso. Ninguém toca na bola, esta bate no relvado e só para no fundo da baliza no Braga. Ora, já depois da hora, Moreirense 2, Braga também 2.
1: No Estádio da Luz é o livre que ainda não foi marcado porque há ali empurrões de jogadores dentro da grande área. Está autorizado no Quebec e vai bater, bateu, rasteiro, bola no posto, afasta, atenção, recarga, contra. Foi Sheldrup contra um dos seus companheiros. Insiste a equipa do Benfica, Dedic, faz a abertura para Sheldrup lá na esquerda, tenta grande área, entrou, faz ali o passe e afasta a defensiva do Académico de Viseu. Eu não sei se não há ali um toque sobre João Duran.
2: Está muito queixoso no relvado o ponta-de-lança do Benfica depois de um suposto toque de Cristiano Ferreira. Eu tinha aqui alguns jogadores à frente, portanto não pude ver com clareza se houve esse toque sobre João Duran de Cristiano Ferreira, mas que o ponta-de-lança do Benfica está a rebolar do relvado da Luz, é verdade, e está muito queixoso. Também ali Langlais a conferenciar com Everton, dizendo que é grande penalidade. O guarda-redes do Académico de Viseu diz que não. No banco do Benfica está toda a gente de pé e também no banco dos vizienses.
1: Olha, eu já vi as imagens televisivas, quer eu, quer a Matilde Fidalgo, eu não marcaria nada, porque não houve nada, pois não, Matilde?
3: Não me pareceu. Quanto muito seria o próprio grande no remate que promove o contacto. Eu tenho dificuldade em ver.
4: Eu ainda gostava de ver outra imagem para ver se não é simulação completa, pura e dura.
3: Pois
1: eu não queria chegar tão longe, Walter.
4: Olha, pois, mas olha, for... aqui nesta perspectiva parece-me. Pode haver outra imagem.
2: Se não for, pode entregar aqui o Oscar ao John Duran, porque ele está a fazer aqui um filme no relvado.
4: Lá está, a perspectiva pode enganar-me. Nesta primeira imagem, concordo com o que disse o Paulo e aí a Matilde.
1: Vamos ver. É, nada. Falha o remate e atira-se para o chão, mas depois ficou ali a remolar-se no relvado.
4: Vocês concordam comigo? Verdade, não há nenhum toque, pois não?
1: Não há. Pelo menos por aquilo que eu vejo, não há.
4: Se calhar ainda tem que ver amarelo.
1: Merecia cartão amarelo.
4: Claro.
1: Merecia cartão amarelo por ter simulado a grande penalidade.
4: E por essa teatralização toda...
2: Vamos ver se não é o que vai acontecer, porque o árbitro David Silva ainda está ali nas proximidades de John Duran, mas não mostra o cartão amarelo.
1: Pois é, mas devia ter mostrado, porque houve ali uma simulação por parte do jogador colombiano que falha o remate e depois monta toda esta situação.
2: Quem já jogou a bola sabe como é que é quando falha um remate destes. Normalmente fiz que se aleja para não ser acusado de ter falhado. Exatamente.
4: Mas aquilo ainda vai ser mais penalizado porque ele vai ter que sair.
1: Exatamente, vai ter que disparar um bocadinho. Olha o cruzamento, atenção, a bola passa ali, frente à grande área, frente à baliza de Everton e sai pela linha final. Passou o perigo outra vez para o Académico de Viseu.
2: Foi Sheldrup no lado esquerdo, o ataque do Benfica, tirou este cruzamento de remate, tentava encontrar do Kebáquio no segundo posto.
1: A bola está em António Correia, pôs passo longo ali à procura de um dos seus companheiros da zona mais adiantada. A bola vai para Enzo Barrenetxea, afasta de primeira. Aparece ali depois o Messegem, conseguirem encontrar aqui Mili Oranza a adiantar, meteu para Goi. A Goi ali a conseguir agora recolher, está de costas para o meio campo contrário, toca a bola pela linha lateral, lançamento já executado por Dedic, é do lado direito, banco do Académico, está todo de pé. A bola está em Langlais, lá está Langlais a dar ali rasteiro para Robinho a ficar a senhor da situação, passe longo a meter já para o polaco Stezic a ser ali dobrado agora por Langlais. Este a jogar para trás na direção de Samuel Soares. A Samuel Soares a meter já para Tomás Araújo. Abertura aqui para o lado direito. Ataque ao Benfica. Podem ser os últimos cartuchos deste jogo. A bola batida lá para dentro para a entrada da grande área para Pavlidis. A boa recuperação a acontecer por parte de Cristiano Ferreira. A bola vai para trás outra vez com o Samuel Soares fora da sua grande área. A caminhar, a entregar depois ali para o Tomás Araújo. Bola para Dedic. A Dedic sai. A Dala vem ali para o meio, a meter já, acabou no Estádio da Luz, empate entre Benfica e Académico de Viseu, 2-2, é a primeira vez que o Académico de Viseu leva pontos de uma visita ao Estádio da Luz.
2: E por isso, muito festejado este ponto por parte dos jogadores do Académico de Viseu, após o apito final deste encontro. Os jogadores do Benfica, naturalmente cabisbaixos, incrédulos com estes dois pontos perdidos, depois de terem estado a vencer por duas vezes nesta partida. E lá fora, pudemos perceber pelas imagens que iam sendo transmitidas do exterior do Estádio da Luz, aqui nos ecrãs gigantes que estão no interior do relvado, aliás, do interior do estádio do Benfica, estavam a mostrar imagens dos adeptos do Benfica lá fora e estavam bastante apreensivos com este empate a duas bolas na ronda inaugural do campeonato.
1: Ora, aqui está, tranquilamente, toda a gente lá embaixo a cumprimentar-se, quer de um lado, quer do outro, mas há jogadores que estão ali inconsoláveis. Estou a ver, por exemplo, Lenglet, João.
2: Sim, também Samuel Dal, Pavlidis, Richard Rios, foram alguns dos jogadores que colocaram logo a cabeça para baixo, se ajoelharam, digamos assim, colocaram as mãos nos joelhos, curvaram-se e estavam claramente insatisfeitos com o resultado alcançado nesta partida. Também Enzo Barreneche, Sheldrup, vai estando ali mais isolado do grupo do Benfica, andando às voltas, cabeça para baixo, pensando naquilo que acabou de acontecer e nos dois pontos que o Benfica deixa fugir nesta primeira jornada do campeonato 26-27.
1: Matheus Fidalgo, ainda há dois jogos em andamento, mas para já peço-te quem é o melhor jogador em campo. Qual é a tua eleição?
3: Para este ano, um jogador que mais desequilibrou, que marcou, que assistiu, que criou oportunidades, claramente o jogador mais para mim nesta partida.
1: Obrigado, já o vais explicar mais daqui a pouco, mais detalhadamente. No Estádio da Luz, tudo calmo, tudo tranquilo, 2 para o Benfica, 2 para o Académico de Viseu. É a 14ª vez que a equipa do Benfica neste século entra sem ganhar num campeonato. Enfim, faltam ainda 33 jornadas, é apenas uma curiosidade, não mais do que isso. Para este ano, melhor jogador em campo, Walter Madureira.
4: Já aí regressamos, ainda se joga em Barcelos e em Moreira de Cónegos. Já terminou, Nuno Braga?
5: Terminou e marca passo o Braga na entrada na Liga e no intervalo de uma eliminatória europeia com o Dinamo de Minsk. O jogo não foi fácil, longe disso. Os guerreiros do Minho fizeram o suficiente para vencer, tiveram mais bola, maior volume de jogo, mais situações para marcar, também um jogo na mão, mas deixaram-se escapar entre os dedos nos derradeiros momentos deste desafio. Adiantaram-se aos 7 minutos por Fran Navarro, permitiram a resposta imediata do Moreirense por Naldo John aos 9, mas aos 66 e com alguma gestão física por parte de Carlos Vicens nas substituições, fizeram 2-1 por Paulo Vítor. O jogo parecia aí estar controlado, contudo, já depois dos 90, João Veloso marcou quando tentava o cruzamento, oferecendo assim o empate ao Moreirense a 2 bolas.
4: O Nuno Braga vai avançar para a reportagem também, resultado do final em Barcelos. O Gil sofreu, mas venceu por 1-0, Paulo Vidal.
6: Um jogo polémico, sobretudo na segunda parte, com a expulsão de Andreas Netoy. Pareceu-nos exagerada a decisão de Gustavo Correia logo na abertura do segundo tempo e depois também o penalti aos 87 minutos, com um lance em que a bola terá provavelmente ido ao braço do jogador do Ribá. Foi esse o momento que marcou a partida. Golo de Héctor Hernández, o espanhol tinha entrado no decurso da segunda parte, rematou para o lado direito da baliza do Ribave. Van der Gaal ainda tocou na bola, mas deixou escapar para lá da linha. Vitória do Gil Vicente. Foi melhor na segunda parte, sobretudo após essa expulsão de Andreas Netoy por falta cometida sobre Santi Garcia. Carlos Eduardo esteve por duas vezes perto do golo. Também Tijani Touré, acabado de entrar, rematou à barra da baliza Vila Condense, mas o golo haveria de chegar já nos instantes finais da partida. Estreia com o pé direito de Luís Pinto, o novo técnico da equipa gilista. Resultado final, Gil Vicente 1, Ribave 0, no estádio Cidade de Barcelos.
4: Um obrigado ao Nuno Braga e também ao Paulo Vidal, que agora também vai à procura de reportagem neste Gil Vicente 1, Rio Ave 0. Centramos de novo as atenções no Benfica Académico, ainda que olhe agora para os resultados desta jornada 1. Estoril 1, Famalicão 1, Marítimo 1, Casa Pia 0. Já vamos ao resto porque Tomás Araújo está a falar agora nesta altura na Benfica TV. Vamos ouvi-lo.
7: Mas acho que foi muito fácil a forma como consentimos os golos. Um canto não pode acontecer e depois o cruzamento também, a linha defensiva tem que parar um bocadinho mais cedo, eu também tenho que controlar um bocadinho o movimento, ou pôr um bocadinho mais à frente. E é isso, enaltecer o apoio dos adeptos, muito obrigado a eles que estão lá fora a apoiar-nos e acreditem em nós que nós não vamos deixar cair isto e vamos andar para a frente.
8: Eu perguntar precisamente isso, apesar dos adeptos estarem fora do estádio, se tinham sentido o apoio deles durante os 90 minutos e que mensagem é que lhes gostaria de deixar?
7: Sim, sem dúvida alguma. Sabemos que os adeptos aqui em casa dão-nos uma força muito grande, são o nosso 12º jogador e privaram-nos disso, lá está, é uma medida que é um bocado ridícula, mas lá está, a Liga ou a Federação, não sei, é que tem que pensar nisso. E, mas sim, fizeram subir os 90 minutos e meu muito obrigado por isso e agora é continuar a trabalhar.
8: Muito obrigado, palavras de Tomás.
4: As palavras de Tomás Araújo, o primeiro a reagir a este empate do Benfica. Dava eu conta dos resultados até esta fase. Estoril 1, Famalicão 1, Marítimo 1, Casa Pia 0. O Vitória perdeu em casa com o Arouca por 1-0. Estrela da Amadora e Sporting empataram a 2 golos. No dia de hoje, o Porto bateu o Alverca por 2-0. Já vamos ouvir os treinadores daqui a instantes. Já esta noite, Gil 1, Rio Ave 0, Moreirense 2, Sporting Clube de Braga 2 e Benfica 2, Académico também 2. Para amanhã, o jogo que vai fechar esta jornada nos Açores, o Santa Clara, às 8h15, recebe o Nacional da Madeira. É uma partida para acompanhar com informações aqui na Rádio Pública do Luís Lobão.
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0: 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São 23 horas e 35 minutos.
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Prontos, campeões, aqui chegados. É tudo por hoje. Atenção, daqui a pouco o Adérito Magaia entra em cena e, portanto, vai trazer outros motivos de interesse para que esteja então sintonizado ao canal desportivo da Rádio Moçambique. Eu fico por aqui. Recebo um abraço e beijinhos de Agostinho Leis, que consigo esteve das 21 a esta parte. Boa noite, bom resto de domingo.

Nem sempre precisamos de um plano. Às vezes precisamos respirar, confiar em Deus e acreditar que tudo vai dar certo.

Nem sempre precisamos de um plano. Às vezes precisamos respirar, confiar em Deus e acreditar que tudo vai dar certo.